0: desprezo ou preconceito contra as mulheres. O texto, já aprovado pelo Senado, foi alterado pela deputada Tabata Amaral, PSB de São Paulo, coordenadora do grupo de trabalho que analisou a proposta. O texto aprovado pelo Senado equipara a misoginia ao crime de racismo, o que a torna inafiançável e imprescritível. Na nova versão, a relatora alterou principalmente a definição de misoginia. Ela retirou os termos ódio e aversão à mulher, previsto no projeto original para caracterizar a misoginia e considerados vagos pela oposição. Na nova versão, misoginia é descrita como a prática, a indução ou a incitação de menosprezo ou discriminação contra a mulher que promova violência. A pena prevista é de 2 a 5 anos de prisão. Da Rádio Câmara de Brasília, Antônio Vital.
1: Justiça.
2: Paulo Litro, do União do Paraná, apoia a proposta de emenda à Constituição que estabelece mandato de 12 anos sem recondução para ministros do Supremo Tribunal Federal. A medida mantém as 11 vagas da corte com idade de ingresso entre 45 e 70 anos.
3: A PEC, apoiada por Paulo Litro, também divide entre executivo, legislativo e judiciário a indicação dos integrantes da corte. O texto ainda estabelece períodos de quarentena antes da indicação e depois da saída do STF.
2: A Câmara aprovou e encaminhou para o Senado projeto que atualiza a estrutura da Advocacia Geral da União. Vinícius Gurgel, do PL do Amapá, informa que o texto reorganiza e define atribuições das carreiras que integram o órgão responsável pela defesa jurídica da União.
3: Vinícius Gurgel avalia que a reorganização pode tornar mais eficiente a atuação da AGU, reduzindo sobreposições e tornando mais claras as competências dentro da estrutura institucional.
2: Projeto aprovado pelo Congresso e já transformado em lei, cria 8 varas federais no Amazonas e em Mato Grosso do Sul. João Maia, do PP do Rio Grande do Norte, avalia que a medida amplia a presença da Justiça Federal em regiões com demanda crescente.
3: A nova lei, que contou com o apoio de João Maia, também cria cargos de juízes e servidores para reforçar o atendimento de processos ambientais, fundiários, previdenciários e criminais.
2: Termina agora o Jornal Câmara dos Deputados, produzido pela Rádio Câmara, com trabalhos técnicos de Everson Urani e apresentação de José Carlos Andrade e Luciana Vieira. Uma boa noite para você.
3: Uma ótima noite. A Voz do Brasil volta amanhã.
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Eu acredito no amor. O amor puro é eterno. Eterno como a alma, que quando nasce, começa uma nova busca pela sua metade. O ano é 1985. Eu nasci para te encontrar de novo.

0: Quero ver as mãozinhas lá em cima, assim, de um lado pro outro, só vocês. De um lado pro outro, lá no céu. Bonito.
1: Outra dessas se não acha. Olha como ela.
0: Que lindo.
1: E você ganhou de graça. Corre que essa chance passa. Corre se não é.
0: Vou fazer mais uma, acende a luz do celular, acende a luz do celular.
1: Outra dessa,
0: joga no céu, luz acesa.
1: Olha como ela.
0: Camarote também, acende o celular, acende a lanterna.
1: E você ganhou de graça.
0: Mais uma, mais uma, mais uma, mais uma lá no céu, mais uma pra gravar, vem.

Ao meu passado, eu devo o meu saber e a minha ignorância, as minhas necessidades, as minhas relações, a minha cultura e o meu corpo. Que espaço meu passado deixa para minha liberdade hoje?

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0: Obrigado, viu? Obrigado.
1: Chitãozinho e Chororó, a gente diz assim nessa música pra vocês, ó. Você é tudo que pedi pra Deus.
2: Aí. Bora lá.
1: Assim.

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3: Olha a hora. 5:03.
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3: Vambora. Chega pra cá, porque chegou a hora. Chegou a hora do nosso encontro de todas as manhãs, de segunda a sexta, sempre a partir das 5 da manhã. É eu de cá, você de lá, onde você certamente está fazendo algo em casa, mas o rádio está ligado. Ou até mesmo na cama aí deitado, esperando aquela hora de você pular da cama, mas ainda assim vai curtindo, né? O nosso bom papo, vamos dizer assim, a boa música, a nossa boa companhia, né? Em cima do possível, a gente procurando fazer exatamente...

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0: Oi, oi, oi, oi, aí eu de cá, 5:07, 5:07, bom dia, gente, olha a madrugada de quinta-feira aí, olha amanhã boa de quinta-feira aí, com aquele clima de verão, né, o sol já meio que alaranjado, né, Vanderlei, né, João Grilo? É, rapaz, logo cedo, já dia praticamente claro, né, reinando aí esse novo amanhecer, esse novo dia para todos nós. Hoje, quinta-feira, dia 8 de outubro de 2026. Lembrando que nós temos aí menos de 3 meses para acabar o ano de 2026. Não é brinquedo, não. Passa rápido, hein? Passou rápido, tá passando rápido o ano de 2026. 5:08, 5:08. Vamos acordando então esse povo bom pra luta, pra labuta, com o nosso bom dia, Vanderlei.
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0: Tô aqui com os olhos meio inchado, não me perturbem hoje não, viu, seu João Grilo? Viu, seu Vanderlei? Vocês fiquem quietos hoje, olha como é que eu tô aqui, ó. É, rapaz, eu traquinando ontem, passando massa corrida em um buraquinho do teto. Sim. Ah, rapaz, eu vacilei. A massa corrida veio pro tuque dentro do olho. Ih, rapaz, mas me vi doido, hein? Mas tá melhor, graças a Deus. Só aquele inchaçozinho, hein?
3: Caiu logo dentro do olho.
0: Dentro do olho, rapaz, pense aí, tanto lugar pra cair. Pois é, 5:09, 5:09. Seu João Grilo, chega pra cá, bom dia.
4: Bom dia, bom dia, bom dia, Rivamar.
0: Bom dia.
4: Bom dia, Vanderlei. Ei, rapaz.
0: Oi.
4: Hoje vai fazer sol, Ivana.
0: Vai fazer sol porque, né, o dia tá bem claro lá fora, né, tá bem, bem claro mesmo. E aí, já sabe, a gente tem que já contemplar aí, agradecendo a Deus por esse dia de verão. Mas eu gosto quando você dá um bom dia forte assim, rapaz, pra galera, um dia forte como de verão, a gente tem que...
4: Programa. É bom, né?
0: É bom.
4: É, rapaz. Eu tô pensando até em criar um galo, Ivana.
0: Criar um galo?
4: É, tô pensando em criar um galo. Você não tem um galo lá no Rancho Mesquita pra me dar, não?
0: Rapaz, não, não. Por enquanto, não, mas vou ter.
4: É, tô pensando em criar porque é bom acordar com o canto do galo.
0: É bom mesmo, é bom mesmo.
4: Não, os vizinhos não vão se chatear, não.
0: Não vão, não, porque olha lá, hein? Se tiver parede com parede, de muro com muro, aí o vizinho lhe pega, rapaz.
4: Não chatear, não, porque o quintal lá da minha tia é grande.
0: Ah, então tá.
4: Lá dá pra criar, Ivamar. Um galo, umas 2 a 3 galinhas.
0: Ah, então tá bom.
4: Dá pra criar até mais galinha, viu?
0: Então crie galinha.
4: Eu vou criar porque é bom ter um galo pra cantar. E a gente acordar parecendo que tá na roça.
0: É, e tem as galinhazinhas também pra botar uns ovinhos de vez em quando, né? Uns ovinhos aí pra comer de manhã cedo com cuscuz. Ou quando você voltar da rádio, comer com pão, né?
4: É, rapaz. Quando sua galinha parir, mamãe, tira um pintinho pra mim lá, viu?
0: Tá, quando a galinha parir, eu tiro um pinto pra tu.
4: É, pra mim criar, ele virar um galo ou uma galinha.
0: Isso. É bom. Não, não, pode não. Se tá criando como estimação, esquece matar o galo e a galinha,
4: ah,
0: rapaz.
4: Ah, mas é pra cantar.
0: É.
4: Pra cantar no terreiro.
0: Isso.
4: É. No Rancho Mesquita tem, Ivana?
0: Não tem não, mas eu ganhei um, né? Só não tive tempo de ir lá buscar. Meu amigo Zé Russo me deu de presente, tá com esse galo preso lá. E eu vou buscar, rapaz, porque eu também falei isso pro Zé Russo. Falei, ô Zé, eu tenho umas galinhas lá, mas tô sem galo. Porque o que é que acontece? A gente que comercializa ovos não pode ter o galo, né? Aí chama-se ovos galado, exatamente por causa do galo. E se o galo baixar a galinha, aí vai gerar o quê? O embrião para nascer o pinto. Então esse ovo ele não vai ter, eu diria, muitos dias de conservação em casa, entendeu? Por isso que eu não tinha o galo. Mas como, né, tem lá uma outra área que dá para criar o galo, eu vou buscar o galo lá no Zé Russo.
4: Rapaz!
0: É.
4: Zé Russo te deu um, foi?
0: Foi, deu um galo.
4: Que namorar com tua galinha, que tua galinha pariu, aí tu vê pintinho lá pra mim, Ivana.
0: Dou um pinto.
4: Ou senão você já me traz lá uma galinha e um galo.
0: Pronto, então eu vou te dar um pinto e uma pinta.
4: Que é pra me criar no terreiro, cantar.
0: Viu, viu, é bom.
4: É, pro galo cantar.
0: É.
4: Pra acordar cedo, é pra mim vir pro rádio. É. Vamos lá, hein, gente. Vamos acordar com o canto do galo no Rancho da Boa, né?
0: Vamos acordar, vamos acordar.
4: Vem pro galo pra cantar aí, Vanderlei.
0: Olha aí, Vanderlei.
4: Bom dia, bom dia,
0: bom dia. Bom dia, cadê? Canta, galo, canta. 5:13, 5:13, eu sempre digo que essa música, ou seja, esse aboio e toada, tem tudo, tudo, tudo a ver com o nosso programa, sabe por quê? Vavá Machado e Marculino cantam assim, ó.
2: Passa pra lá, boi manso, boiada teimosa. Vamos chamar o zaqueiro pra vaquejada de Salauá no mês de outubro. É na Rainha do Café, a terra do doutor Mané Ricardo e de Júlio Jacinto. Segura lá, meu irmão. Oi, ha.

0: bota no boi parir. 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
1: Berrante afinado, 5 horas 16 minutos, 5 e 16. Ah, oi.
2: Esse café de Vanderlei ainda não é o café Mesquita, viu?
1: É, eu também tô achando que não, mas também é culpa minha, rapaz. É culpa minha que tô esquecendo de trazer o café Mesquita, viu?
2: Tem que lembrar, hein, mamãe? Tem que lembrar de trazer o café Mesquita, que é um café que é bem melhor do que esse aqui, rapaz.
1: Ah, tem nem comparação, a gente vê logo, né? A gente vê logo a diferença. Ó, 5 horas 17 minutos, música bonita essa, viu? Uma verdadeira história cantada por Sérgio Reis. Participação especial de Maica e Lian, cantando Chico Mineiro. 5 e 17.

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1: 5 horas 24 minutos, 5h24. Oi.
2: Ontem, Silvio Palafox.
1: Sim.
2: Não deixou aqui, ó, dois sonhos.
1: Deixou sim, dois sonhos. Trouxe pão, trouxe biscoito pra nós. Alô, Silvio Palafox, bom dia.
2: Pois é, Ivamar, dois sonhos.
1: Foi.
2: Pois Vanderlei comeu todos dois, viu?
1: É isso, Vanderlei. Tu comeu aqueles dois sonhos, Vanderlei. Não deu nenhum pro menino, Vanderlei.
2: É, não deixou nenhum pra tu e nenhum pra mim.
1: Ele
2: comeu todos os dois sonhos, Ivamar.
1: Ei, Vanderlei, vou te contar, tua barriga é maior do que teus olhos, viu? Mas vem cá. Não trouxe biscoito também? Cadê aquele biscoito, o doce, aquele biscoito desse que eu procurei e não vi aqui? Cadê?
2: Coisa feia, viu, Vanderlei?
1: É feia, mas eu quero saber.
2: Coisa feia. Não é só pra tu, não, viu?
1: Eu quero saber do biscoito.
2: É, mas aquele biscoito. Aquele biscoito eu comi.
1: Comeu, né? E aquele outro biscoito salgado, cadê que tava aqui? Cadê?
2: É, aquele outro biscoito também eu comi.
1: Aí, como é que você fica falando de Vanderlei, rapaz? Aí você fala que o rapaz comeu o sonho e tu comeu os biscoitos. Onde é que vocês estão? Tem tanta barriga pra caber tanta coisa, hein, rapaz?
2: Rapaz, desses pães também eu comi. É que eu tava com fome, menino.
1: Rapaz.
2: É, porque eu tava com fome.
1: Olha, e falou com meus pães também, tudinho, Vanderlei. É brincadeira. Deus me livre. 5h25. Vamos falar com o povo, meu filho. Vamos.

0: É, vambora, vambora pro WhatsApp do povo.
1: Oi, mamãe.
0: Oi.
1: Ei.
0: Pra onde?
1: Vem tomar café.
0: Que besta, corno. Vamos falar com o povo, rapaz.
2: Bom dia, Ivamar. Bom dia, João Guilherme.
0: Bom dia, Teté.
2: É o seguinte, já tá sabendo, né, que você vai folgar um dia da semana, viu? Pra deixar Marcelo Santos e Tony Barra fazer o programa pelo um dia aí.
0: Ave Maria.
2: No seu horário.
0: Isso. Ave Maria, vai ter briga.
2: Vou descansar.
0: Vai ter briga dele com o João Grilo aqui, rapaz. Você tá inventando moda pra João Grilo se chatear, né, TT? Eu tô na tua, o TT gordinho do táxi. Cadê o fundo musical, meu filho? Fala, e aí, povo.
3: Quem fala aqui é Pelé de Barro Preto. Mandar um alô pra Gil Barriga de Melancia e família. Pra Tonho de Leoa e família. Pra Maçu e família. E botar uns cabras aí de Barro do Jegue. Botar Chupa Dedo aí na Pedra Lascada.
0: Chupa Dedo. Negão,
3: botar o Véio Safado. Seu filho Miguinho.

0: aqui em Barro Preto, botar Josa do Bar, Celino, seu filho, botar Gel Baixinho da Verdura, viu? Mas valeu, Ivamar. Que você e família tenham um dia de quinta-feira abençoado.
1: Obrigado, obrigado, Pelé. Ô Vanderlei, João, eu tô lembrando aqui que a gente nunca mais deu o zap, né? O número do zap do programa aqui pro povo participar. Hein? É, e de repente tem gente lá fora que tá querendo participar, né? Então, olha, pega seu celular, pega sua caneta e papel na mão, que eu já vou dar o número do zap, tá? Pra você mandar o seu áudio, lembrando que não pode ligar, que quando liga atrapalha o programa, tá bom? Então você pode mandar áudio ou escrita. Fala pra gente de onde é que você tá ouvindo, fala pra gente como é que você soube do nosso programa, se é ouvinte de muito tempo, tá? Eu vou dar o número do WhatsApp já já. Primeiro, deixa eu ouvir o áudio desse ouvinte, que é o Lino Batista, lá de Sapucaí, Ilhéus, tá? Aí eu trago o número do zap, que é dar tempo aí você pegar o seu celular ou sua caneta pra poder anotar. Lino Batista, cadê ele? Bom dia, Lino!
2: Alô, Rivamar Mesquita, aquele Lino Batista, diretamente de Sapucaí, de Ilhéus.
1: Sapucaí.
2: A minha esposa, Dona Maria Joselina, tu ficou fora do rádio, de férias.
1: Sim.
2: Após a mulher não ligou o rádio nem um dia. Ia sair da roça, ia pra Ilhéus, tinha em casa o rádio quieto lá no canto. Já tá de poeira.
1: Pai.
2: Eu não ligo o rádio, mulher. Ah, escutar o que no rádio? Rivamar não tá no rádio.
1: Aposentou o rádio.
2: Meu Deus do céu, Zé, o que é isso, Rivamar? Dá um alô pra essa mulher. Essa mulher é sua família.
1: Como é o nome dela?
2: Passou o mês todo fora... Sem ligar o rádio porque tu não tava no rádio.
1: Como é o nome dela?
2: Agora eu falei que você ia voltar no rádio porque ela o rádio já tava funcionando lá. Direto.
1: É.
2: E aí pronto, dá um abraço, dá um alô pra ela, Dona Joselina.
1: Dona Joselina e Lino Batista, ó, beijo no coração de vocês, viu? Casal de Deus aí, que Deus abençoe vocês, obrigado pelo carinho. Lino Batista, Dona Joselina, Sapucaeira, Ilhéus. Um abraço, Ilhéus, um abraço, Sapucaeira. Um abraço a essa região maravilhosa que nos consagra sempre uma boa audiência. Fala, povo!
3: O grupo aí dessa rádio, aqui quem fala é Duda da Tibina.
1: Oi, Duda!
3: E aqui, Ilhéus, eu sou conhecido por Duda da Tibina.
1: Ilhéus.
3: E aí, Itabuna, meu apelido é Sete Espírito.
1: Espírito bom!
3: De empresas de ônibus, eu era motorista de ônibus aí em Itabuna, né? Me notaram esse apelido.
1: É, o motorista de ônibus, caminhoneiro, taxista, tudo tem apelido, mas fala aí, velho. Fala
3: debaixo do jegue, por favor. João da Véia, aqui da Tibina, que não perde seu programa também.
1: Aí, o Pinoura
3: acabou de passar aqui agora. E outros.
1: Pronto, é a turma de Ilhéus, né?
3: Ele me conhece muito bem. Arnaldo Domingal. Bota de barulhegue aí.
1: Por mim vai. Olha, Ilhéus, né? Sabendo que a audiência lá é realmente maravilhosa. Graças a Deus. Turma ali, ó. Serra Grande, Itacaré. Você vê a turma ali de Camamu, né? Participando com a gente. Una. Alô, Pedras de Una, bom dia. Toda essa redondeza aí. É o povo no rádio. Cadê?
4: Bom dia, Rivaldo.
1: Oi, bom dia.
4: Tá na boa, tá feliz. É Del daqui do Posto Fiscal de Moraré.
1: Oi, Del.
4: Mande um alô aí pra Luan, Sofia, Esté e Marcelo. Bota Gui de Badujeg, bota Gil, Willa e Bira. E Binho da Baluarte. Todos esses. Que eles gostam quando botam eles debaixo do jegue.
1: É a turma aí próxima ao posto fiscal de Buararema. Olha, eu vou dar então o número do zap. Já pegou seu celular? Já pegou sua caneta? Ó, manda áudio, manda escrita, fala pra gente aí como é que tá chegando o programa até você. O telefone é esse aqui, ó, 73 é o DDD pra quem tá de fora, né? Da região. Aí vem o número 99179-9601. Vou repetir, 99179-9601. Mandando bom dia pra gente, o Jackson já tá na escuta, né, Jackson? Bom dia pra você. Quem é que tá mais aqui? Bom, aqui não veio o nome, né? Mas tá dizendo bom dia, Rivamar. Ah, tá aqui. Glória do Vale do Sol. Ligadona nesse programa maravilhoso. Tô na boa, tô feliz. É assim que se diz, Glória. Bom dia, querida. Tudo de bom. Tem gente também, o Givanildo. Bom dia, Givanildo.
5: E aí, Rivamar, meu companheiro. Bom dia, bom dia, bom dia, Rivamar.
1: Bom dia.
5: E aí, meu garoto. Tô aqui na feira de Vitória do Espírito Santo.
1: Vitória, ouvindo teu programa. Olha aí.
5: Todo dia estou conectado no seu programa aí, tá? Esse dia eu liguei pra você, rapaz. Liguei não, aliás, mandei um áudio pra você aí, falando sobre a feira aqui. Aqui é um estado muito bom, Ivamar, de ganhar dinheiro, entendeu? Eu sou baiano também, sou aí da Bahia, sou aí de Buerarema, né? Minha família tudo mora aí na região do Santana aí. Queria mandar um abraço pro meu tio Jailto, uns amigos que estão aí, Dona Pedrosa, Valdir, essa galera boa aí, Raimundo de Aversi, Jorge, Rock, essa galera toda aí, meu amigo. Estou aqui na feira, quando é que tá vindo o seu programa aqui, ouvindo no celular, tá bom?
1: Ei, rapaz.
5: Pois é, irmão, aqui é feira a semana toda aqui, rapaz. Fiquei muito triste com esse PT novamente aí na Bahia, tá? Meu Deus do céu, eu não entendo. O pessoal aqui de Vitória tá falando que vai botar um muro aqui para poder os baianos virem mais para cá, porque eles elegem o PT aí. Aí o PT ganha aí, não tem emprego aí, vem pra cá atrás de emprego, aí transfere o título pra cá, chega aqui, volta no PT aqui. Aí ele falou, vai destruir o estado de vocês pra lá, viu? Depender de mim aqui, tem muitos aqui que tá falando que não vai empregar mais baiano aqui não, porque os baianos, eles falam que os baianos não tem cérebro de voltar no PT. Tá bom, desculpa aí, só um desabafo, beleza?
1: Tranquilo, olha, é o Givanildo.
5: 22.
1: Né? Ele tá falando, né, que era aqui da Bahia, tá lá em, né, no Espírito Santo, e eu trouxe... um áudio de um cara da zona rural, um cara humilde, falando uma coisa que é pra gente parar pra pensar, gente. E lá fora nós estamos taxados disso e daquilo, né? Tá errado, estão, né? O pessoal que tá falando certas grosserias até com o nordestino, com o baiano principalmente. Mas em algumas situações eles estão certos. Agora vocês vão saber o porquê que eu tô colocando que eles estão certos. Eu também sou baiano. Eu também sou nordestino, mas eu não posso dizer que eles estão errados em algumas posições. Por exemplo, olha, ei, a Bahia, gente. A Bahia está contemplada em um dos piores estados a nível de saúde, educação e segurança. E o povo continua colocando os mesmos governantes. Será que não é o bastante para a gente parar para pensar? Ei, então quem é que está errado? É nós ou é eles que estão lá, que nunca tiveram a esquerda, o PT, para governar por lá? Aí o nosso povo sai daqui para trabalhar lá. Você não vê ninguém saindo de lá para vir para cá para tentar um futuro melhor. Não vê. Mas o nosso povo sai daqui porque não tem emprego, larga seus pais, larga sua... Será que não dá para pensar não, é? Não dá para parar para pensar que a conta não bate? Se o povo não vem de lá para cá, é a gente que vai daqui para lá. Será que não tem algo de errado? Lá emprego à torta e à direita, e aqui faltando emprego, lojas fechando. Será que não tem como a gente parar para pensar? Quem é que está errado, então? É nós que estamos continuando com... Quando eu digo nós, eu não votei. Não votei, tá? Em Jerônimo de novo, não votei. Ganhou, tudo bem, a maioria venceu, né, no voto. Então, sendo assim, é nós. Porque por causa de um, todos pagam, né? O Givanildo, né, tá lá. É baiano, saiu daqui e tá colocando exatamente isso, né? Vamos lá. Eu acho que é momento da gente parar para pensar, gente. Política não é, time de futebol. Uma vez Flamengo, Flamengo até morrer. Uma vez Bolsonaro, Bolsonaro até morrer. Uma vez Lula, Lula até morrer. Que diabo é isso?
6: É verdade.
1: Para com isso. E uma pergunta para você que tá me ouvindo agora o programa. Você que deu seu voto no primeiro turno, vai continuar com o mesmo voto ou você vai parar para pensar? Porque você que fala, não, eu voto no mesmo que eu votei, não quero nem saber. Tá errado. Tá errado, isso é orgulho besta. É, isso é orgulho bobo. Tem que ouvir, tem que parar para pensar, analisar as falas, né, que esses caras falam no rádio, né, os acontecimentos. Que é pra gente ver exatamente se vale a pena ou não dar o mesmo voto que deu no primeiro turno. É momento de pensar, o segundo turno também é feito pra isso. Gente, desce a boca das coetenárias aqui que vocês vão ver. Esquerda e direita, aluga-se, vende-se. Centro comercial, os comerciantes com portas encostadas prestes a fechar. Ei, ó, só bastou esse resultado agora da política... que a economia melhorou. Os investidores internacionais e nacionais também aumentaram os investimentos. A bolsa subiu, né? O dólar caiu, valorizou mais o nosso real. Será que... Rapaz, vamos lá, vamos ouvir o povo. Gerto Martins, bom dia.
6: Bom dia, Rivamar. Bom dia, Vanderlei, João Grilo. Ouvintes da Boa, Martins, motorista por aplicativo. Rivamar, manda um alô aí para Marcos Paulo e Antônio de Tio Agapito, em Floresta Azul, ligado no programa aí na Boa, viu? Eles falaram lá que ficam ouvindo. E diz que a vontade deles, Rivamar, é ficar debaixo do jegue.
1: Ligi.
6: E só tirar depois da eleição.
1: Ave Maria.
6: Marcos Paulo e Antônio de Tio Agapito aí. Um abraço aí, meu primo. Deus abençoe.
1: Desde gulodice,
6: rapaz. E aqui em Itabuna, Alanda, Rivamar. Diz que a Alanda falou que o sonho dele é entrar debaixo do jegue e sair só depois da eleição.
1: Olha coisa. Um abraço, Jeff, pra você, viu? Povo no rádio.
7: Bom dia, Rivamar.
1: Bom dia, Tati.
7: Já se descolada no rancho da Boa, viu, Rivamar? Um abraço pra você, pra todos aí, Vanderlei, João Grilo, todos aí, Tati tá ligada, viu?
1: Valeu, Tati, obrigado pelo carinho sempre, né, da Boa FM. Del tá na linha, bom dia, Del.
8: Bom dia, Rivamar, sou nordestino, baiano, daqui de Nelson. Votei no Flávio Bolsonaro e vou votar no Flávio de novo.
1: Não, isso, né? Eu também sou baiano, nordestino. Tem pessoas que são baiano, nordestino. Votou também no Jerônimo. Não tem problema, né? Que vote, que não vote. Agora, eu só tô pedindo que as pessoas parem para pensar. Porque o que eu tô falando é em cima de dados. Eu não tô falando aqui apontando. É ruim porque eu acho que é ruim. Eu não acho nada. Isso é dados. Isso é números. E para números não se há discussão.

É ruim porque eu acho que é ruim. Eu não acho nada. Isso é dados. Isso é números. E para números não se há discussão. Para dados não se há discussão. A violência na Bahia está um inferno. A educação, as pessoas estão morrendo na fila aí, ó. De como é que dá o nome, meu Deus? Do Suíço. Não, tem um nome que eles criam, que é um nome bonito, né? Regulação, né? Fila da regulação. É cada nome. É fila da morte. É fila da morte. São pessoas que ficam horas e horas nas filas de hospitais, gente. Ah, mas isso acontece desde muito tempo. Sim, desde muito tempo que o PT está governando essa Bahia. São mais de 20 anos governando aqui, o povo dizendo que é bom através do voto. Bom, agora não tem mais jeito, né? Agora não tem mais jeito, vocês votaram de novo. Tomara em Deus que Jerônimo faça um bom trabalho. Tomara em Deus. Ah, mas está construindo hospitais. E daí? Está construindo, fizeram do nosso hospital de base um verdadeiro shopping, parecendo um palacete. E o povo morrendo nas filas. Quer saber se você, graças a Deus, não precisou? Procura saber no vizinho, de um parente, o que é que passaram em um hospital de base da vida? Em um Costa do Cacau da vida? Então não adianta só construir. É o exemplo que eu dei ontem. O que é que adianta você construir uma bonita casa e não ter condições de pagar a água e a luz porque a casa cresceu? Então, pelo amor de Deus, gente, vamos acordar, né? Então tá aí, se votou no primeiro turno, para pensar. Não vou dizer quem é que você deve votar, mas para pensar se vale a pena você votar no mesmo, né? Vamos lá. Bom dia, Ivamar. Manda um alô para André, da Agrofeno. André, rapaz, meu amigo André, hoje é aniversário dele, é? Olha, rapaz. Ah, não, vamos cantar parabéns, vamos dar um presente dele. Meu amigo André, da Agrofeno, André, que também tem a casa agropecuária em Itajuípe, né? Grande abraço para ele. Esse é gente do bem. É gente do bem. É? Vamos cantar, Vanderlei? Canta aí. Cadê João Guilherme para cantar? Canta aí, Vanderlei. Parabéns.

0: Muito bem. E o presente? E o presente dele? Eu pensei que você tava com pena de dar o presente a André da Agrofeno, viu? Quem passar por aí, fala pra ele: ó, André, Rivamar mandou um presente pra tu, viu? Fala, povo!
1: Ah, bom dia, Rivamar, que é Maurina Baleia, de Bicaraí.
0: Oi, Maurina.
1: Pra toda a família minha aí, Nitacuna. Minhas amigas aí no Japu, Dona Tereza, Góis e Nilma. E todos que estiver ouvindo, tá bom?
0: Tá
1: e
0: bom,
1: aqui,
0: querido.
1: Bicaraí. Gostaria de ouvir uma música de Borboleta Azul.
0: Borboleta Azul. E ela mandou uma foto aqui, ó, de uma borboleta azul. É aquela assim, é? Borboleta azul, borboleta azul. Não, é caneta azul, rapaz, deixa de ser besta. Um abraço, querida, bom dia,
2: bom
0: fala
2: dia,
0: povo.
2: Amado. Bom dia, Vanderlei, bom dia, João Grilo.
0: Cleitinho
2: nada
0: do Arrocha.
2: Que acordar, agradecer a Deus por mais um
0: verdade,
2: dia.
0: Verdade, Cleitinho.
2: Fazer aquele cafezinho escutando Rancho da Boa.
0: Obrigado, filho.
2: Ir pro trabalho escutando Rancho da Boa, não tem nada melhor, viu, Rivamar?
0: Tamo junto.
2: Pois é, Rivamar, essas pessoas aí que estão votando no PT, a maioria é aqueles que pegam os benefícios, com medo de perder os benefícios, porque agora é Bolsa Litrão, não é Bolsa Família, mas não, é Bolsa Litrão. Porque as pessoas pegam, não estão precisando, só estão pegando mesmo, vão diretamente pros bares, encher a cara, né? Não querem mais trabalhar. Pois é, por isso que estão querendo botar o PT no mesmo lugar.
0: Eu vejo isso, viu? Eu vejo isso. Pessoas que não trabalham em meio de semana tomando cerveja. De onde vem esse dinheiro? É tão difícil saber de onde vem esse dinheiro? Olha, deixa eu ver quem é que tá falando aqui. Vamos lá, vamos de áudio, vamos lá.
3: Bom dia, Rivamar Mesquita.
0: Bom dia.
3: E toda a equipe da Boa FM. Ô, Rivamar, me manda esse áudio aí, por favor, de Givanildo, meu irmão. Aí de Vitória do Espírito Santo. Ele tá certíssimo. Ele está certíssimo. Vitória do Espírito Santo, você está governador. O senhor está certíssimo.
0: Pronto, tá dado o recado, eu vou ver se eu consigo aqui, tá? Que não corre, corre, a gente fica sem, né, sem ter como mexer aqui, manda daqui, manda lá, mas a gente vai tentar. Bom dia, meu amigo, aqui é Antônio, município de Ilhéus, Itarari, coloca João Demente, também Creone debaixo do jegue, olha aí, a turma já começou a chegar aqui, a gente deu o telefone do

0: Zap, a gente nova no rádio. Fala, povo!
1: Na boa FM.
0: Oi.
1: Tá na boa. Tá feliz. Oi, Ribamar, meu nome é Abel.
0: Oi, Abel.
1: Abel Borracheiro de Ubaitaba, mas só que eu tô me postando um sítio aqui de frente de sítio da Boquinha.
0: Sim.
1: De frente da Boquinha. Manda um alô pra mim, bota aquela música. É aquela que fala...
0: Qual? Canta aí.
1: Do pilão que bate a cancela, o negócio desse aí.
0: Ah, eu tô. Ah, rapaz, muito do pilão.
1: Lugar aí, quando cidade, pra ele me botar.
0: Pronto, meu irmão, um abraço pra você. Olha aí, tá vendo as pessoas de fora? É o Abel, né? Já chegando de fora e ligando pra gente. Bom dia, Ivan Massô, o Givanildo. Rapaz, eu quero comprar o Ervatil. É, eu, quando morava aí, eu tomava direto. Como faz pra comprar? É, eu estou em Vitória do Espírito Santo. É o Givanildo que eu botei o áudio dele agora. 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E atenção, hein? 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Ih, rapaz, como é que esquece o nome assim do produto? Tá doido, Vanderlei? 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
0: Lembrei, rapaz, Virontral. Pronto, Virontral. Como é que esquece assim? Virontral, tá certo? Você encontra também através do Mercado Livre. Ei, rapaz, apareceu, foi gente aqui, a gente falando aí o número do Zap Zap. Fala, povo!
3: Bom dia, Ribamar Mesquita.
0: Bom dia.
3: Ouvinte da Boa FM, aqui é Nestor.
0: Oi, Nestor.
3: É região de Camamu.
0: Camamu.
3: A respeito das eleições que ocorreu no dia 4 de outubro, na nossa Bahia, eu acho que a população precisa acordar, na verdade, né? Onde falta quase mente tudo, né? Na nossa, no nosso estado. E o que o rapaz falou aí, isso é pura verdade. Muitos, quando chega no final do... no início do ano, né? Meio de abril, maio, junho, as nossas cidades... completamente fica deserta, porque todo mundo vai para Vitória, para catar café, né? E muitos que vai e não volta mais para morar na Bahia. Por quê? Porque não tem emprego, não tem fábrica, não tem desenvolvimento, né? Espero que um dia esse povo acorda, né? Como um dia eu acordei, que votava no PT, pensando que esse PT era bom, e eu acordei e vi que realmente eles usam o poder para enganar as pessoas. Deus abençoe vossos dias aí.
0: Valeu, bom dia. Olha, lá fora, o nordestino baiano está sendo taxado de muita coisa ruim. Claro que eu não concordo, né? Não só porque eu sou baiano e nordestino, para estar defendendo a nossa, nosso sangue, o nosso povo. Não só por isso. Mas também porque não é tanto assim como eles falam, né? Porém, repito que tem muita coisa que eles falam lá que tem razão, tá? Muitos nordestinos vão para São Paulo, vão para o Espírito Santo, vão para o Rio de Janeiro. Você não vê esse pessoal de lá vindo para cá. Então, daí a gente já vê que tem algo de errado, né? E cada vez mais as pessoas... O que está acontecendo na política brasileira é uma guerra entre pobre e rico, rico e pobre. Pelo menos na boca de alguns. Gente, ó, um precisa do outro. Um precisa do outro. Uma vez eu vi um cara falando, o rico precisa mais do pobre do que o pobre do rico. Eu digo, por quê, velho? Não, porque o pobre consegue passar apertado e o rico, se não tiver o pobre pra fazer, ele não vai aguentar. Que conversa mais besta, velho. Então tá, vamos lá. Se o pobre estiver precisando de trabalho, ele vai procurar outro pobre pra poder trabalhar? Ele vai procurar uma pessoa, não vou dizer nem rico, uma pessoa que tenha uma condição melhor, né, que tenha recurso pra que dê emprego pra ele. Não é assim que funciona? Então, um depende do outro. E realmente, o rico, ou mais ou menos, precisa também do trabalhador. Não vou dizer nem pobre, que é uma palavra meia. É do trabalhador, pronto. Eu estou falando pobre, rico, rico e pobre, porque tem gente que tem essa bobagem na boca. Ah, é o candidato do pobre. Ah, é o candidato do rico. Ei, político tem que governar pro pobre e pro rico, gente. Pro pobre ficar mais rico e o rico se tornar mais rico ainda. Porque quando o rico se torna mais rico, ele vai dar mais emprego. E quando o pobre se torna rico, ele vai dar emprego para muitos que virão por aí também para futuramente crescer e assim sucessivamente. A bola de neve que vai crescendo e um vai ajudando o outro. Ou você vai continuar pobre, procurando pobre. Você está entendendo? Repito, eu não quero nem utilizar essa palavra pobre, rico, rico e pobre. Eu estou utilizando porque tem imbecis que usam essa palavra. É o trabalhador e o empregador, é isso que a gente tem que usar. As palavras são essas e um precisa do outro. Um precisa do outro. Um ajuda o outro. Sabe? Então vamos acabar com esse negócio. Vamos parar. Não vá nessa conversa não, você que está me ouvindo agora. Ah, porque o pobre precisa mais do rico. O rico precisa mais do pobre. Para com isso, gente. Pelo amor de Deus. Um precisa do outro. Já falei. Em todo o ano de 2026, esse vídeo que esse cara da roça aqui mandou, ó. O nordestino. Nordestino, hein? O Ronald Lima. Ele publicou um vídeo nas redes sociais e isso viralizou. Que afirmou que sua região é frequentemente apontada como responsável por definir eleições. E lembrando, esse vídeo foi antes do primeiro turno. Antes do primeiro turno. E olha só o que é que ele fala. É isso que a gente tem que parar para pensar. Repito, não é que eu acho ou você acha que tal partido é ruim, que tal candidato é ruim, não. É lógica. É dados, é número. Nós não estamos falando de Vasco e Flamengo ou de qualquer time, não. Nós estamos falando de candidato, de situações, de números que estão acontecendo a nível desse Brasil. Vamos ouvir. Olha aí, uma pessoa humilde, um trabalhador, falando exatamente isso que precisa entrar na cabeça de muita gente. Vamos ouvir.
4: Essa semana tem eleição, meu Nordeste vai salvar o país mais uma vez. É o que as pessoas apontam por aí. O que eu não entendo é que eu desconheço a pessoa do Sul que veio tentar melhorar de vida aqui no Nordeste. Sou nordestino com muito orgulho, mas eu conheço muita pessoa que quando quis vestir uma camisa, prosperar na vida, teve que ir embora para São Paulo, para Rio de Janeiro, para Santa Catarina. E eu não conheço uma sequer, eu estou falando por mim, eu não conheço uma pessoa sequer que fez o contrário, que saiu do Sul para a gente tentar melhorar de vida aqui no Nordeste. Então, se o povo nordestino vai salvar o país mais uma vez, porque quando a gente quer melhorar de vida, tem que ir embora para o Sul. Que salvação é essa? Eu acho que as contas não batem, porque eu tenho 26 anos e eu tenho um tio que eu nunca vi na vida. Foi embora na adolescência ainda para São Paulo e nunca mais voltou. Que lugar é esse? Quando a gente pensa em melhorar de vida, tem que deixar nossa família, nossas origens, nossa raiz, nossa cultura. Tem que ir embora. Aí vai ter gente que vai falar, ah, então se não tá bom pra você, você vai embora. Não, eu não fui ainda. Porque eu já entendi que não vai ser Lula, não vai ser Bolsonaro que vai mudar a minha vida. E sim Deus, Criador do céu e da terra, me dando força e coragem todo dia pra isso aqui. Aí. Acordar cedo, suar a camisa e trabalhar, correr atrás dos meus objetivos. O que eu não admito é a pessoa viver lascado, se glorificar de benefício público, de programa social aqui no Brasil e vir me dizer o que eu tenho que fazer. Querer que eu siga o exemplo dela, não. Exemplo, eu vou seguir de quem é exemplo pra mim. Não tem como eu voar se eu for acompanhar quem rasteja. E se o cara já conseguir os mesmos objetivos que eu sonho em um dia conquistar, e ele volta na direita, eu vou seguir o caminho dele. Porque se ele chegou, talvez um dia eu possa chegar também. E se o rico volta na direita, eu vou seguir o caminho dele. Se eu penso em ter alguma coisa na vida, eu não vou me contentar em me acordar cedo todo dia, trabalhar incansavelmente para me contentar em ser lascado a vida toda. Passando dificuldade, dizendo que tá bom, que não tem nada bom no Brasil. Aí você se glorifica do SUS e todo dia morrem milhares de pessoas na fila do hospital por falta de condição financeira. Se é um rico, precisa de uma cirurgia, no mesmo dia retransferido, já fica tudo, ó, resolve rapidamente. Aí eu vou seguir seu caminho. Você tá doido, isso é conversa, não vou nada. E lembrando, mais uma vez, eu não romantizo pobreza, sou pobre, sou eu, gosto não.
0: Viralizou. E o que mais dói não é as pessoas continuar votando naqueles que continua tapeando um povo com migalhas. O que mais dói, você sabe o que é? Pessoas enganchadas com problemas a nível de Polícia Federal. E o povo ainda assim vota neles. É isso aí. 5h53 agora.
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0: Vamos trabalhar que é melhor, vamos trabalhar que é melhor. Um abraço aí pra toda a turma do São Caetano, Feira de São Caetano, estão ouvindo aí o nosso programa. Bom dia, obrigado. Bom dia também à Feira da Califórnia. Feiras que foram, eu diria, melhorada, podemos dizer essa palavra, não? É, porque de melhor, segundo o pessoal que trabalha lá, não teve não, viu? Não teve não, mas vamos lá. O que é que você quer, rapaz? É o que, rapaz?
5: Lá em Itamaracá. Todo mundo bota em você.
0: Lá ele, bota no rádio, rapaz. Bota no rádio, tu é doido. Um abraço à turma aí de Itamaracá ouvindo nosso programa. É o que? Quer alô, é?
5: Lá,
0: diga.
5: Você pediu pra mim te lembrar pra mandar um alô pra Geraldo.
0: Geraldo? Que Geraldo é? Ah, foi.
5: Lá na região do Maruim.
0: Foi mesmo.
5: Na Vila Brasil.
0: Foi.
5: É. Alô, Geraldo. No Mamão.
0: Isto.
5: No Maruim.
0: Um abraço pra você, hein?
5: Ai,
0: mamãe.
5: Um alô só pra quem também?
0: Pra quem?
5: Pra Dunga.
0: Dunga?
5: Dunga tá com lá.
0: Ô, Dunga.
5: É, ele tá ouvindo o programa. E um alô também pra Zé Nilton. Lá no Sambaituba,
0: Ivana. Ah, Zé Nilton no Sambaituba, que teve lá na loja comprando produtos pra cuidar da saúde.
5: É, Zé Nilton tá lá no Sambaituba, na Ribeira das Pedras.
0: Ribeira das Pedras.
5: Nosso programa.
0: Isso, um abraço pra ele, tudo de bom. Bom, vamos lá, vamos de notícias. 5 horas e 55 minutos. Traz notícia aí pra nós, Vanderlei.
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0: Olha, existem pessoas que utilizam o nome, utilizam muitas vezes o prestígio que tem para roubar, para aproveitar da situação alheia. Estou falando, sabe de quem? Alô, Juca! Alô, Juca. Rapaz, esse cara, ele começou como repórter e graças ao talento dele, isso é fato, hoje ele tem um programa dele de televisão e, diga-se de passagem, com uma grande audiência. E aí o cara veio de aproveitar essa credibilidade, aproveitar essa audiência, aproveitar essa visualização que tem por parte de um público. O que é que ele fez? Tirou proveito da situação alheia. Ó, o bicho tá pegando pro lado do Alô, Juca. Quer notícia? Traz pra nós, Vanderlei.
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0: Olha, o Ministério Público do Estado da Bahia formalizou o pedido de condenação, olha só, em regime fechado para o jornalista e apresentador Marcelo Castro. Comandante do programa Alô Juca, da TV Aratu, afiliada do SBT na Bahia. Nas alegações finais enviadas ao Poder Judiciário, o órgão ministerial solicitou a publicação de penas acima do mínimo legal estipulado para os crimes de apropriação indébita, associação criminosa e lavagem de capitais. Se aplicada a soma máxima prevista na legislação para cada imputação, as sanções contra o comunicador podem alcançar até, olha só, 61 anos de reclusão. Decisão que caberá exclusivamente à justiça. Lembrando que, em regime fechado, é na cadeia. A acusação aponta Marcelo Castro, ele, o Alô Juca, como o articulador de uma estrutura criminosa responsável pelo desvio de mais de R$400 mil em doações via Pix, efetuadas por telespectadores entre setembro de 2022 e fevereiro de 2023. O esquema funcionava durante a exibição de matérias assistenciais na televisão. Olha só, nas quais eram solicitadas contribuições financeiras para pessoas em situação de extrema vulnerabilidade social.

0: assistenciais na televisão. Olha só, nas quais eram solicitadas contribuições financeiras para pessoas em situação de extrema vulnerabilidade social. É mole. É mais ou menos assim, ó. O nosso programa com essa audiência que tá, com pessoas boas que têm acompanhando o nosso programa. De repente eu chego aqui no ar e digo, olha, tá aqui um senhor ou uma senhora que tá precisando por isso ou por aquilo, tá passando fome. Aí você se sensibiliza, manda o seu Pix pra tal número e eu vou e como o dinheiro. É mole o negócio dele. Isso é roubo. Isso é safadeza, isso é vagabundagem. Olha, segundo os promotores, os códigos PIX informados na tela eram adulterados ou substituídos por chaves ligadas aos integrantes do grupo, impedindo que os recursos chegassem às vítimas retratadas. As apurações do Ministério Público identificaram ao menos 12 episódios distintos operados com o mesmo padrão de fraude. Além do apresentador, o Ministério Público da Bahia requereu a condenação de outros 11 réus por envolvimentos na organização criminosa, grupo que inclui o jornalista Gemerson Oliveira, ex-editor-chefe da Atração. O processo segue em fase final de apreciação judicial, aguardando a sentença do magistrado responsável pela definição das penas e dosimetria. Então tá aí, né? Tá aí. Alô Juca utilizava a audiência para roubar os telespectadores. 6 em ponto agora.
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0: 6 em ponto, 6 em ponto. Oi.
2: Você nunca mais levou nós, viu?
0: Nós pra onde, mano?
2: Nunca mais, Amar. Você levou nós, ei, Vanderlei, pra padaria pra tomar um cafezinho da manhã.
0: Ah, e agora, Vanderlei, aí agora? Que diacho é que vocês querem que eu leve vocês pra padaria? É tempo, rapaz. O tempo a gente já sai daqui correndo, rapaz.
2: É, Amar. Deixa as correrias pra lá, viu? Deixa as correrias pra lá. E leva nós pra comer um bolinho, tomar um cafezinho, uma coisa diferenciada.
0: É, né?
2: A gente precisa se reunir,
0: vamos. Eu quero lá me reunir com vocês, rapaz, sai pra lá. Aí eu pego vocês pra estar indo pra padaria, é vocês que vão pagar a minha conta, né?
2: Aqui pra falar do programa, pra falar da política.
0: Sim.
2: Pra falar dos colegas aqui da Boa FM.
0: Ah, quer falar da vida dos colegas, tá vendo, Jaqueline? Tá vendo, Marcelo? Tá vendo, Tony Babos? Quer que a gente falar da vida de vocês aí, ó.
2: Ai, vamos, reúne nós aí, reúne nós.
0: Eu tô fora dessa fuxicada de vocês. 6:02, são 6:02. Ó,
2: vamos. Cadê ele, vamos?
0: Ele quem?
2: Cadê Mazinho, do Gabi Supermercado? E o Adega 039, cadê?
0: Ah, já tá acordado, preparado pra abrir o mercado aí já, ó.
2: É, rapaz, fala pra ele, Ivamar. Fala pra Mazinho aí, ó. Eu quero passear na roça dele, viu?
0: E é, rapaz.
2: É, lá em Itajuípe.
0: Por mim vai.
2: Lá em Itajuípe. Eu quero tirar um dia pra ir lá.
0: Aí, Mazinho, leva ele, Mazinho. 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Vamos trabalhar? Vamos? Faturamento rapidinho e a gente volta já. Avante, Vanderlei!
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1: Galinho cantando, 6:10, 6:10. Vou te contar, viu? Hoje a gente tem que correr um pouquinho pra história de Vida na Roça, porque a música é uma outra verdadeira história. Sim, sim. Olha, a música fala, sabe de quê? Ciúmes. E a música conta exatamente o que é a vida de um homem ciumento, viu? É, rapaz.
2: Vixe Maria.
1: É, pois é. É o que que ele quer, velho? Hein? Não, não, agora não. Daqui a pouco... daqui a pouco você fala. Daqui a pouco, agora não. Fica aí quietinho no teu canto aí pra você não atrapalhar o programa. Hein? Não, não, não, não. Vai, vai pra lá. 6:11, vamos às notícias que trazem informações, ou seja, as manchetes que trazem notícias do Brasil e do mundo.
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0: É, vamos lá, 6 horas e 11 minutos, 6 e 11. Olha, já trazendo a cotação do cacau em nome de Jeff, né? 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Olha só, o convencional foi fechado ontem entre o eixo Itabuna e Ilhéus, R$ 269 arroba. R$ 269 arroba o cacau convencional. Já o cacau certificado, você pôde negociar ontem a R$ 351. R$ 351 arroba do cacau certificado. Já partindo para os jornais, vamos conversando com ele, Jornal à Tarde. Agora sim, já está aqui. Eleitores da Bahia terão gratuidade em viagens intermunicipais no segundo turno. Correio da Bahia. Justiça adia julgamento de mulher acusada de matar mãe e duas filhas envenenadas em Maragogipe. Tribuna da Bahia. Bahia tem o segundo maior número de empregadores incluídos na lista suja do trabalho escravo. O Globo. Flávio diz que defende mudanças na Constituição para reforma do Judiciário, fim da reeleição e redução da maioridade penal. Olha, isso é interessante, viu? Eu acho isso muito interessante. Mudança na Constituição, porque tem coisas que esses caras estão encontrando saídas, né, para burlar a Constituição que deveria ser respeitada. Eu acho que tem que criar mais uma cláusula para que não façam isso. Fim da reeleição, eu acho que isso também deveria ser válido, e a redução da maioridade penal, ou seja, esses elementos de 15 anos, 14 anos, sei lá que idade é que dá para baixar a idade deles, que tem força para matar um pai de família, não pode para cadeia. Então Flávio Bolsonaro está prometendo que, se eleito for, vai trazer isso em questão. Isso é interessante, é importante para a sociedade brasileira se livrar de muitos bandidinhos que tem por aí. 6h14, Jornal O Dia. Emissoras definem datas de debates presidenciais no segundo turno. Jornal Extra. Tribunal do Júri vai julgar réus por tentativa de homicídio de homem em situação de rua com coquetéis Molotov. Folha de São Paulo. Flávio considera mudar correção da Previdência, da Saúde e da Educação para obter até R$ 250 bilhões. O Estado de São Paulo. Áudios de advogado Avorcaro mostram insistência para que Mantega defendesse Master a Lula. Correio Brasiliense. Ato no Rio de Janeiro reúne estudantes a favor de Lula. O Popular. Caiado minimiza falas de Flávio sobre mudança na Constituição. Diário Catarinense. Polícia Federal encerra a investigação sobre possível interferência dos Estados Unidos nas eleições brasileiras em 2026. Valor Econômico. Oposição aposta em mudar proposta para adiar avanço da PEC do fim da escala 6x1. Jornal A Crítica. Incêndio de grandes proporções é registrado em rua do bairro Aleixo. Estado de Minas. Papa saúda brasileiros no Vaticano. Que Nossa Senhora Aparecida os proteja sempre. Jornal do Comércio. Incêndio atinge diretoria de inovação da UFP, no Recife. Diário do Nordeste. Todo mundo tem direito de espernear, diz Cid, sobre declarações de Ciro Gomes após derrota no Ceará. Jornal Zero Hora. PL cresce e direita se fortalece no Congresso de 2027, mas Centrão mantém poder para decidir votação. Vamos com ele, Alexandre Garcia, chegando por aqui, exatamente para suas manchetes em nosso programa. Bom dia, Alexandre.
1: Bom dia. No nosso encontro de hoje eu vou falar sobre desavenças dentro do PT. Agora é a coordenadora da campanha de Lula em Tocantins, que parece que quer menos janja na campanha. Eu vou falar também sobre a revista Economist, que vinha criticando os Bolsonaro e que agora afirma, numa reportagem de destaque, que o PT deixou de existir e que o Brasil agora é um país de direita. Detalhes daqui a pouco no nosso encontro diário. Do Rio de Janeiro, Alexandre Garcia.
0: Valeu, Alexandre. 6h17, Rancho da Boa, o programa da família brasileira.
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4: Oi, mamãe.
0: Oi.
4: Ei.
0: Aonde?
4: Vem tomar café.
0: Bebê, está curto. Tá na hora da história, rapaz. Tu tá doida? Bora. É com você agora.
4: Opa, opa. Nada melhor. Nada melhor que em plena quinta-feira ouvir a novelinha no rádio.
0: É verdade. Lembrando que depois da história tem uma música que passa a ser uma história também, viu?
4: Já estão prontos, pessoal. Já estão na expectativa aí, com atenção. Então vamos lá, hein? Aumenta o som do rádio. Presta atenção porque já vai começar. 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
0: E hoje temos uma história que está vindo do município de Rio do Meio. E diz assim: Rivamar, olha, ciúmes demais pode até ofender.

E diz assim: Ivamar, olha, ciúmes demais pode até ofender a pessoa que a gente ama. Mas ciúmes é igual a mato brabo, Ivamar. Vai nascendo e prejudicando o pasto do amor, sem a gente poder dar jeito, quando essa chama já tá muito forte. Olha, eu amo a menina, Ivamar. Amo por demais. Railda. Railda é a flor da minha vida. Foi pensando nela que ontem eu tomei banho para ir uma festa de conjunto. Depois da janta eu fui trocar de roupa. É, eu precisava me aparecer bem, uma boa figura, porque Railda era muito bonita. Ah, onde ela chegava, Ivamar, todo mundo olhava. E era isso que me aborrecia. Era isso que me deixava sem jeito, com medo. Pois eu escolhi uma calça jeans e vesti. Achei que seria melhor. Todo mundo ia olhar para Railda, ver a beleza dela, e na mesma da hora fazia uma comparação. É, uma garota tão bonita como essa namorando um cara relento desse. Não, era preciso eu ter cuidado na minha roupa. Depois eu vesti a calça, aí veio a dúvida no escolher da camisa. Quando eu chegava com Railda num canto, aqueles rapazes playboys ficavam tudo olhando pra ela, se rindo, querendo puxar conversa. Só não se chegavam mais porque eu tava ali. Eu tava ali do lado dela. É, e eu tinha medo, Ivamar. Eu tinha medo de Railda, numa hora dessa, me deixar de lado e, sei lá, pegar algum rapaz mais bonito ou mais rico da cidade. Sim, porque eu sou da roça. Eu sou filho de um administrador de fazenda. Pois olha, eu escolhi uma camisa azul para combinar com a calça. Vesti, fiquei reparando no espelho se tava sentando bem. Olha, eu acho que meu problema todo, Ivamar, é porque eu sou apaixonado demais por Railda, viu? É, ela é uma morena bonita, de corpo bem feito. Nem parece que é uma menina tão simples do jeito que é. Nós já se namora tá com mais de um ano. Passei uns 2 meses arrudeando ela, sem coragem de falar com ela. Mas um dia, o irmão dela me convidou para nós ir em passeio. E ela foi também. E no caminho eu fui puxando o assunto com ela, até que eu perguntei, eu digo: ô Railda, tu tem namorado? Ela disse que não, e me perguntou se eu tinha também. Eu também disse que não. Aí eu peguei na mão dela e falei: olha, eu posso ter uma namorada agora, se tu aceitar. E aí ela deixou eu ficar com a mão dela na minha e respondeu: ah, eu aceito. Ivamar, eu troquei de roupa, vesti a calça jeans com a camisa azul e peguei a estrada no rumo da rua. Já eram as 7 horas da noite.

0: sei lá, olhar para ela e dizer, olha, Railda, nós vamos para a festa não. É, vamos procurar um lugar quieto, um barzinho. É para a gente se sentar e ficar só nós dois. Vamos deixar essa festa para lá. Mas eu fechava a boca, as palavras só vinham até a ponta da língua e morriam ali mesmo. Eu reparava, Rivamar, que ela gostava demais de festa. É, de rebuliço de gente, de movimento. E olha, olha que eu não digo que Railda tivesse à procura de outro rapaz, não. Não, isso eu não digo porque eu nunca a vi. Mas toda mulher, Rivamar, tem uma ponta de vaidade. Toda mulher, por mais direita que seja, ela gosta de se sentir, de sentir os olhos dos homens pregados nela. Gosta de ouvir piada. Ela finge que fecha a cara, mas por dentro eu sei. Eu sei, fica toda metida pensando assim: é, eu sou bonita, os homens estão mexendo comigo, estão olhando para mim. E era isso que me judiava. Era isso que eu ficava zangado por dentro. Era eu ver os rapazes se rindo, outros até querendo puxar a conversa, e Railda, mesmo sem dar ousadia, mas eu sabia que ela achava bom, Rivamar. É, ficava assim com jeito de metida e orgulhosa. Ah, pois não bastava eu achar ela bonita? Não bastava eu achar ela a mulher mais linda da minha vida? Era preciso que ela ficasse agora reparando no olhar dos outros, nas conversas dos outros? Ai, mas eu ficava danado por dentro, viu? Me mordendo mesmo. Eu achava que ela era culpada de alguma coisa, mas não sabia nem bem do quê. Eu queria acusar ela, mas eu não achava pecado. E aí me dava uma raiva por dentro. Eu não sei se era a raiva dela, a raiva de mim. Eu fechava a cara. Ela me via com a cara murcha, os olhos assim meio que cinzentos de carvão sem brilho, e me perguntava: o que é que tu tem, Oliveira? O que é que tu tem? Eu não sei, eu nervoso, não sei nem do que eu dizia. Ah, não, não é nada não, não é nada não. Quando eu cheguei no baile, Rivamar, o conjunto já estava tocando. Comprei meu ingresso e entrei. Já tinha muita gente dançando. Railda não vi. Eu não vi nos movimentos da dança no salão, não. Saí reparando devagarzinho, escorregando ali pelo meio do povo. Capaz dela já estar cercada de rapazes. Era só eu deixar ela um instantinho, já vi um interessado já. Vamos dançar essa parte? Era assim que eles vinham. Railda se desculpava, não ia.
1: É, desculpe, mas é, eu tô com meu noivo, ele já vem.
0: Era sempre assim que ele dizia. Ela dizia, mas o diacho, Rivamar, é que eu via uma coisa assim de alegria assim no rosto dela. Ela enjeitava o cara, bem verdade, mas sempre tinha um pouquinho de derretimento. É, a palavra é essa, derretimento. Precisava se rir, se explicar. Bastava dizer, não, não quero não, não danço não. Na hora que eu via pretendente, eu já corria pra ela. Pois olha, corri o salão todo e não vi Railda. Ela tinha me dito que vinha mais umas colegas e o cunhado dela também. Não carecia de eu ir lá buscar ela, não. Se encontrava mesmo com ela na festa. Depois que eu rodei um bocado de vezes e vi que ela não estava, eu aí fui ficar de vigia na entrada da festa. Me encostei na parede, como quem está olhando o movimento, mas só de olho no povo que ia entrando para ver se eu via ela. Rivamar, eu tinha mais medo de perder Railda porque eu sou um rapaz de roça, um rapaz do trabalho, um rapaz humilde. É, eu não tenho fineza, nem roupas bonitas. Por isso eu fico me comparando com outros caras da rua, e eu tenho medo de perder Railda para um deles. Para poder me sentir mais seguro, eu pedi Railda em casamento. É, aliancei ela. Mas mesmo assim, Rivamar, não acabei com ciúmes, não. Fez foi piorar.

0: porque, tendo aliançado, eu achava que Railda devia, sei lá, fechar mais a cara, se trancar mais por dentro, trancar mais a cara, só sair comigo, porque ela era uma mulher quase casada, já tinha compromisso sério comigo, já estava aliançada. Mas Railda continuou indo para as festas, continuou se rindo para os rapazes, a sair com as colegas. E um dia, meio zangado, eu fui falar com ela, pedindo assim com jeito, para ela ficar mais em casa, se reconcentrar mais. Ela ficou sorrindo e me disse:
1: deixa de ciúme besta, Oliveira. Que ciúme mais besta? Tu já me viu fazendo alguma coisa errada por acaso? Já viu eu andando com gente errada?
0: Eu não tinha visto não, Rivamar. E era isso que me deixava sem força para impor comportamento a Railda. Não tinha visto nada. Tinha vez até de eu pensar assim. Mas antes ela tivesse feito uma coisa errada para eu poder reclamar, botar lei na vida dela. Eu sei que só ia sossegar meus ciúmes depois que, sei lá, eu casado com ela, ela dentro da minha casa. Rivamar, eu esperei um pouco na entrada do clube para ver se Railda chegava e nada de chegar. Então eu resolvi sair para ver se via ela por fora. Não estava na porta do clube, não. Fui dar uma volta no jardim para ver se ela estava em algum bar. Pois eu saí, andei e terminei vendo o que eu sempre tive medo de ver. Rivamar, Railda estava sentada no bar com uma colega e do lado assim tinha um cara. Que eu reparo de cá, eu via que de vez em quando, ela no meio da conversa, se virava para esse rapaz, puxava no braço dele e até dizia segredinhos no ouvido dele. Ai, Rivamar, eu fiquei olhando de longe. Uma frieza nervosa, de vergonha, eu sei lá de quê, raiva, sei lá, começou a formigar dentro do meu corpo. Eu repetia para mim mesmo, bem que eu desconfiava. Aquele jeito alegre dela tinha que dar nisso. Ai, mas eu senti o mundo se acabar dentro de mim. Na mesma da hora começou a me dar uma raiva, vontade de me vingar, vontade de fazer alguma coisa. Pois eu peguei a aliança e a primeira colega conhecida que eu encontrei, eu disse: ó, me faz um favor. Tá vendo o Railda ali? Tá vendo o Railda ali sentada, bem naquele bar? Pois vai lá, me faça esse favor. Entrega essa aliança a ela e diz que por mim tá tudo acabado entre nós. E saí de volta pra casa, Rivamar, com a sensação de que eu ia morrer. Rivamar, depois de eu ter feito essa grosseria por causa dos ciúmes, é que eu vim saber que o rapaz era um irmão de Railda que tinha chegado de Salvador. Eu não conhecia ele, eu já tinha ouvido falar, mas não conhecia ele. E aí eu vi que eu me precipitei. Fiquei ofendido antes do tempo e fiz aquela besteira. Olha, eu já quis me reconciliar com Railda, mas ela me perguntou e eu fiquei sem resposta, Rivamar. Me perguntou se eu realmente amava ela, porque se eu realmente amasse, não era para ciumar tanto. E depois disse que se eu pensei tão mal dela assim, é porque o meu amor não é verdadeiro. E agora, Rivamar, por causa de cabeça quente, eu perdi o grande amor da minha vida. Assinado um rapaz ciumento e infeliz do Rio do Meio. E eu peço a música com Wesley e Igor cantando Homem Ciumento.

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3: Opa, opa, 6h41 Bom dia aos amigos que estão fora, né? Acompanhando o nosso programa. Bom dia, bom dia. Deixa eu ver aqui, tananã, tananã, Porto Seguro. É, uma amiga me mandou aqui, Porto Seguro. É, eu não entendi bem, amiga. Manda pra mim aí o que é que tá caro pra chegar aí. Viu? Que eu não entendi. Chegará entre 3 e 6 de novembro, tá aqui mil e tarará. Não entendi não, tá? Manda pra mim aí que é pra gente saber direitinho. Vamos ouvir o povo? Hein? Traz o povo, Vanderlei.

0: WhatsApp. Vamos pro WhatsApp, vamos ouvir o povo.
1: Bom dia, pessoal da Boa FM. Bom dia, ótima quinta-feira, abençoado.
0: Bom
1: Deus
0: dia.
1: Pra todos e todos, quintou, quintou.
0: Edivaldo.
1: Bom dia, Ribamar. Bom dia, Vanderlei. Bom dia, Jean Grilo.
0: Bom dia, Edivaldo.
1: Bom dia para todos os participantes da Boa FM. Bom dia. Aqui quem fala é Edivaldo, aqui de São Paulo.
0: São Paulo.
1: Bom dia, o baiano, né?
0: Isto.
1: Todos com Deus, que todos tenham uma excelente quarta-feira abençoada aí, por Deus aí, né?
0: Valeu, Edivaldo. Um abraço para você. Sucesso aí em São Paulo para você também, tá? Teté gordinho do táxi, meu filho.
2: Oi. Depois você coloca um amigo meu aqui, que mora no Novo Taboão, né?
0: É,
2: mora aqui perto desse mercadão, ele já vai com o carro da água. É porque ele tá com vontade de você botar debaixo do jegue.
0: Quem é, rapaz?
2: Eu acho que o nome dele é Zé Carlos.
0: Zé Carlos. Zé Carlos. Oi, coice, Zé Carlos. Oi, coice. Tatiana, bom dia, Tatiana. Tá aqui sempre dizendo, tá na boa, tá feliz. É isso aí, querida. Fala, povo.
3: Meu amigo Rivamar Mesquita, uma sardosa bom dia.
0: Oi.
3: Que Deus abençoe a você, seu programa e todos aqueles que estão ouvindo a Boa FM.
0: Muito bem.
3: Peço a Deus que nos dê vida e saúde para que assim possamos continuar com nossa amizade e irmandade. Amém?
0: Amém, véi Isidore. Valeu, véi Isidore. Bom dia. Povo no rádio, Venâncio. Bom dia, Venâncio.
4: Bom dia, Ibamar.
0: Bom dia.
4: Tá tudo beleza?
0: Joia.
4: Dá alô aí pra... Sal aí. Bota a sua.

0: igual que llegue ahí, papá.
1: Sue, ¿eh? ¿Quién es Sue? ¿Será que es Sue Pedrero?
0: Nené. Igualillo, papá.
1: Pronto, não sei se é o Sul Pedreiro, viu? O Sul descobriu a gente aí pelo celular dele, né? Através da Rádio Net. E tá acompanhando agora o nosso programa, né, Sul? Bom dia pra você, fi. Olha o Adílio de Quaraci. Bom dia, Adílio.
2: Bom dia, Ribamar. Bom dia, João Grilo. Bom dia a todos que participam do programa. Ô, Ribamar, gostei que você botasse Louro de Quaraci e Dunga da Conlá debaixo do jegue, que ele adora.
1: Eita!
2: Ele adora ficar debaixo de cinco patas.
1: Turma da Conlá, ouvindo o nosso programa.
2: Eu vou colocar ele, eu vou falar com o Ribamar pra botar você.
1: Eu por mim ele vai.
2: Todo alegre.
1: Um abraço, valeu, Adílio. Pra você, turma, também aí da Conlá. Alô, Ivan Santos, o macaco, tá na escuta do programa, né, macaco? Grande abraço pra você, bom dia. Edivaldo, né? Tá na escuta também falando com a gente. Fala, Edivaldo.
3: Ei, Ivamar, bom
1: Oi.
3: Dia.
1: Bom dia, Edivaldo.
3: Mesquita. Aqui que vos fala, e o Edivaldo, aqui de Vila Velha, no Espírito Santo.
1: Opa!
3: Todos os dias estou na escuta aí do seu programa.
1: Muito bem, obrigado,
3: filho. Ivamar, Oi. Manda um alô, Ivamar, aí pra minha mãe, Edinalva, e minha irmã, Lindinalva, aí no Banco do Pedro.
1: Banco do Pedro.
3: E pra todos esses ouvintes aí que tá na escuta do seu programa, tá bom?
1: Tá bom.
3: Que Deus abençoe a todos aí. Um abraço.
1: Turma Saudade do Espírito Santo. É, Valeu. Rapaz. Terra nossa, Bahia, né? Terra querida. É Espírito Santo, pessoal de Minas Gerais, São Paulo, Rio de Janeiro, pessoas que estão em Portugal, Suíça, né? Como muita gente tem falado com a gente de fora aí. Obrigado pela audiência, povo no rádio.
4: Bom dia.
1: Bom dia.
4: Essa polícia PT aí. Diz que é igual a droga. É uma droga esse PT. O cara, o usuário, o que seja lá, ele vai. Sabe que vai morrer. Ele sabe que vai morrer.
1: O que usa droga
4: mas
1: é.
4: Não para. Não para. Sabe que uma hora ele morre. Mas não para. Continua.
1: Meu Deus,
4: tá se afundando, mas não larga. Continua.
1: É os dados, né, que mostram que a Bahia não tá nada bem em termos de segurança, saúde e educação, tá nada bem, vamos ver se melhora, né? O governo foi reeleito aí, o Rui Costa, vamos ver se melhora, porque os dados mostram que não tá nada bem, mas o povo respondeu nas urnas que tá bom, tá bom. Sidão da Mangabinha, bom dia, Sidão.
5: Bom dia, Ribamar, bom dia, Manderlei, bom dia, João Grilo, que Deus abençoe cada lá e cada coração, nos protegendo sempre, nos livrando de todo mal. É muito fácil escolher, Ribamar Mesquita. Quem quer a esquerda é a favor de aborto, casamento gay, é a favor de traficante, a favor de parada gay, de crucifique no cu. Eu me perdoe, mas é verdade. Olá, as universidades já estão tocando fogo lá. O que é que eles querem? Fumar maconha, encher de corpo de tatuagem, cabelo azul, cheio de pinça. Me poupe, viu? Me poupe. Entendeu? Uma roubalheira que tá, uma corrupção que tá, a Bahia de novo aí, afundada no analfabetismo, em fila de regulação, e continua no que tá, 24 anos aí, ó, 24, é uma vergonha a Bahia. E outra coisa, se o PT fosse bom, cadê? Elegeu só dois governadores, no Ceará e na Bahia, mas nenhum lugar. O Brasil todo limpou, não vem pra cá com negócio de conversa fiada não, dizer que Lula é pai dos pobres. Lula é sabido, viu, gente? Ele é muito sabido. Três mandatos dele e dois de Dilma. Acabou com o Brasil. Acabou com o Brasil e com a mente das pessoas que se seguem à esquerda. Me poupe, viu, Ribamar? Me poupe.
1: Rapaz,
5: O povo não quer botar a enxergar, não, ó, gente. Tá vendo as coisas erradas e tá dizendo que tá certo. Forte abraço a todos. O mundo precisa de Deus. E nós também, Ribamar.
1: Amém. Olha, não tem jeito, né? Até, não digo nem só até o segundo turno, mas até depois do segundo turno, que se bem vai se ouvir é comentários da política, né? Isso é normal, né? Pessoas que concordam, pessoas que não concordam, é a democracia. É claro, a opinião de cada um é a democracia também, né? E a gente, né, respeita, tá bom? Eu só acho não. É a certeza que não se deve existir é briga, né? Confusão de vizinho para com vizinho, parentes, amigos. Eu, por exemplo, debato a política, mas quando eu vejo que a pessoa é exaltada demais, serve também para quem se comenta e fala de jogo, né? Ou de política. Não, é de jogo, é o que que se fala? É política, jogo, o que mais que não se pode discutir? Acho que qualquer coisa que o cara se exalta, né? Se exaltou, você... não, você tá certo. Pronto, acabou. Evita briga, né? evita confusão, porque não adianta. Quando a gente se debate bem, aí tudo certo. Se fala o que você pensa, eu falo o que eu penso, mas sem exaltação. Exaltou? Procura mudar de conversa, sai pra não haver confusão. Fala,
6: Pedro. Oi, Ivamar, bom dia.
1: Bom dia.
6: Alô, Márcio, essa galera aí, Ivamar.
1: Oi.
6: Sou o Grêmio, aí da galera da UFM, né? Mandar um alô aí pra galera no, na Vila do Cerrado. Mandar um alô pra galera no Ribeirão Seco, Ribeirão dos Cachorros, lá na Serra do Ronca, Itajuípe. Botar lá debaixo do jegue, Joca. Paulo com quadricica e tudo.
1: Ixi.
6: Beleza? Vai desse jeito aí, viu?
1: Que Paulo é do Cerrado, é? Tá aguentando não, rapaz. Paulão do Cerrado só tá aguentando mesmo andar de quadriciclo. Um abraço, Paulão, toda a turma do Cerrado, Ribeirão Seco, turma do Alto Bonito, alô Japu, essa região toda, toda a audiência total do programa Rancho da Boa.
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1: Rapaz, olhando aqui, né? Como é que um cara, um prefeito, contrata um cantor pra pagar R$1,5 milhão em um show? Opa! Pelo amor de Deus, gente. Olha, nós estamos falando de Prefeitura de Ribeira do Pombal, que acata a decisão do TCM, que é o Tribunal de Contas do Município, sobre cachê de R$1,5 milhão e confirma show de Gustavo Lima. Vai ter. Deveria ser proibido, né? Dinheiro público, pelo amor de Deus, pagar tanto por um show. A Prefeitura de Ribeira do Pombal, município localizado no Nordeste Baiano, confirmou a manutenção do show do cantor sertanejo Gustavo Lima na tradicional festa de outubro, agendado para o próximo dia 11. A gestão municipal informou que cumprirá integralmente a determinação emitida pelo Tribunal de Contas dos Municípios da Bahia, que proibiu o adiantamento total do cachê de R$1,5 milhões acertados para apresentação artística. A medida cautelar foi preferida pelo conselheiro substituto Alex Aleluia após auditoria no contrato formalizado entre a administração pública e a empresa Balada Eventos e Produções Limitada. O instrumento contratual previa a quitação integral do valor acordado com até 10 dias de antecedência em relação à data do evento. Embora a Prefeitura tenha apresentado justificativas para a antecipação financeira, a Corte de Contas entendeu que não ficou comprovada a indispensabilidade de quitar a quantia total antes da apresentação do serviço. Em nota, o Poder Executivo de Ribeira do Pombal destacou que a decisão do órgão fiscalizador não cancela o evento nem impede o repasse futuro do pagamento à produtora do cantor. A determinação limita-se a proibir a liberação antecipada da verba neste município, garantindo assim a lisura no emprego do erário sem prejuízo para a programação festiva da cidade. R$1,5 milhão para a festa do cantor Gustavo Lima. Eu vou te contar, é muito dinheiro. Vai ver o que é que falta em um município desse. É como as festas que acontecem aqui em Itabuna, né? Eu não concordo. Dinheiro que se gasta tanto que dá para se fazer ainda assim com muito menos uma festa boa do mesmo jeito. Levar alegria pro povo do mesmo jeito. Mas será que o povo está preocupado com isso? Será que o povo realmente sabe o que está acontecendo na saúde? Tem parado para analisar o que está acontecendo na saúde de Itabuna? Na questão da educação de Itabuna? Na questão das escolas de Itabuna? É só uma interrogação, mas a gente já sabe qual é a resposta. Estou mais preocupado em pão e circo do que a realidade que o município enfrenta. 6h53 agora.
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1: Deixa eu trazer ele com o seu bom dia, né? O nosso querido Alexandre Garcia, trazendo seus comentários aqui em nosso programa. Bom dia, Alexandre.
8: Bom dia, Ribamar. Bom dia, amigos, acompanhando o Rancho da Boa.
1: Muito bem, 6h53, bom dia.
9: Bom dia. Hoje é um dia importante no Tribunal Superior Eleitoral. Vão decidir se a eleição do Rio de Janeiro já acabou, se está eleito Douglas Ruas, do PL, em que haverá uma derrota do Paes, E por quê? Porque o garotinho participou da eleição, ainda estava sub judice, né? Mas ele desistiu dessa ação, os votos dados a ele devem ser anulados por recomendação da Procuradoria-Geral Eleitoral, né? Se não for por desistência, será por perda da possibilidade de recorrer. Então, isso é certo. E aí tem que haver uma decisão do tribunal para dizer se haverá ou não segundo turno. Tem muito dinheiro aí envolvido, né? Porque essas campanhas não são gratuitas, né? Aliás, nós pagamos, né? Nós não são os filiados dos partidos, os simpatizantes dos partidos que pagam. Somos nós, pagadores de impostos, que pagamos até para sustentar os partidos com os quais não concordamos. É uma coisa incrível, né? E a outra questão incrível é esse processo kafkiano de que tem sido vítima o Deltan Dallagnol, né? Ele foi o promotor da Lava Jato e é vítima de uma vingança, de uma revanche, tanto ele quanto o Sérgio Moro, que foi eleito governador do Paraná, né? Ele se afasta do mandato de senador, assume o suplente dele, Sérgio Moro. Quanto a Deltan, ainda vai haver uma decisão no TSE, né? Uma decisão sobre uma decisão do Tribunal Regional do Paraná que confirmou a legalidade do registro da candidatura dele. Ele teve quase 3 milhões de votos, foi eleito senador por quase 3 milhões de eleitores do Paraná, né? E ele está preocupado com a decisão de hoje, né? Porque alegam que ele pediu demissão para não ser punido. Como assim? Mas houve um julgamento de punição? Houve uma decisão? Houve uma sentença? Houve uma punição administrativa? Não houve, ele já não estava mais lá. Isso é diferente de Collor, que quando estava sendo impedido de continuar governando, ele renunciou ao governo, mas renunciou concomitantemente. Não é o caso. Não é o caso de Deltan. Eu não sei o que vai ser esse resultado, porque às vezes a gente tem surpresas, né, que saem das togas. Bom, eu comentei aqui com vocês, né, aquele ditado mineiro: casa em que falta pão, todo mundo briga e ninguém tem razão. Agora, primeiro tentaram culpar o Sidônio pelo resultado do primeiro turno, os desastres da campanha de Lula. Agora, a integrante do PT, ex-senadora, ex-ministra Cátia Abreu, que fez campanha de Lula em Tocantins, postou menos Janja e mais Alckmin. Janja ainda ontem gravou uma série de fake news dizendo que Flávio iria tirar o direito das mulheres, uma coisa assim, sem demonstrar. São frases sem demonstração. Ela, que é socióloga, deve saber que é preciso demonstrar o que se diz. Mas, enfim, está aí uma briga interna. Está faltando pão na campanha de Lula. Essa aqui é a verdade. O The Economist, que é uma revista inglesa muito lida no mundo inteiro, diz que o PT acabou e o Brasil agora é um país de direita, né? E que isso vai ser muito benéfico para a economia, para os investimentos. Olha, The Economist não pode ser considerada bolsonarista, muito pelo contrário. Já criticou muito Jair Bolsonaro e vinha criticando Flávio Bolsonaro. Mas agora parece que está diante de uma nova realidade, né? Que é o que vai acontecer nessas próximas duas semanas e um bocado, até sermos chamados de novo às urnas, né? E eu espero que todos compareçamos, porque 33 milhões de brasileiros não foram. Eu me pergunto por que essa indiferença. Deixar que os outros decidam por 33 milhões? E se houver uma decisão errada? Todos os brasileiros, mesmo os eleitores que não votaram, vão sofrer as mesmas consequências. Do Rio de Janeiro, Alexandre Garcia.
1: Valeu, Alexandre. 6 horas e 58 minutos, finalzinho do nosso programa. Olha, deixa eu ligar minha bola de cristal aqui, Vanderlei, João Grilo e caros ouvintes, para me falar uma coisa que eu comentei com minha esposa alguns meses atrás e eu comentei semana passada com alguns amigos. Já ouviu falar naquele advogado Chiquini? O Jeffrey Chiquini? Já, né? Ó, no mês de março, eu falei assim pra vocês, ó, anotem esse nome. Aí eu falei do ministro Mendonça. Em março, mais ou menos, olha que nem se falava no nome de Mendonça, hein? E eu falei nesse programa, anotem esse nome. Esse cara vai mudar a história do Brasil. Em abril, Foi maio ou foi junho, eu tornei a repetir. Lembra disso, né, Vanderlei? É tanto que a gente conversava fora do ar sobre isso. E por que, Ivamar, você tinha essa, vamos lá, certeza de que isso ia acontecer? Homem de Deus.

Wanderlei. É tanto que a gente conversava fora do ar sobre isso. E por que, Ivamar, você tinha essa, vamos lá, certeza de que isso ia acontecer? Homem de Deus. Homem exclusivamente de Deus lá, dentro do STF. Mudou ou não mudou a história? Aliás, está mudando, né? Vai outro nome aqui que eu vou mandar vocês anotarem aí. Tá preparado para anotar, Wanderlei? Tá preparado para lembrar? Advogado Chiquinho. Anota aí. Esse cara ainda será ministro do STF. Vai vendo. Vai vendo e depois vocês me dizem. 6h59 agora.

0: Cadê João Grilo, rapaz? Foi o que que João Grilo correu? Cadê? É o quê? Que confusão é essa aí fora, rapaz? Que é isso aí, Tony? Ah, rapaz, é Marcelo Santos que chegou aqui. Eu vi uma carreira de João Grilo aqui, passou com tudo aqui. Bate no menino não, Marcelo. Aí, ó. Que é? Que é isso, rapaz? Correu, rapaz.
1: Saí daqui da rádio,
0: perdi. Meu Deus do céu.
1: Mole, rapaz. Foi negócio de fuxido,
0: um carreirão aqui.
1: Você viu?
0: Rapaz. E o Tony Babos gosta, segurou o menino pela camisa. Segurou.
1: Falei assim, Tony, tô chegando aí.
0: Ai, rapaz.
1: Tony, tô chegando, segura ele aí.
2: Mas que aconteceu?
0: Sim.
2: Te mijou.
0: Ave Maria.
1: Cachorro.
0: Fica falando mal dos outros, nada de encarar, ele corre, tá vendo?
1: Entregando pro chefe.
0: Falar em camisa, Vasco jogou ontem.
1: Vasco jogou.
0: Ah, que eu tô vendo gente com camisa do Vasco ali. Ganhou.
2: Deu uma sortezinha contra o Botafogo.
0: Ah, por isso que tá vestido. Hein?
2: O Corinthians,
0: ó, por sinal tem um fuxico aqui, viu?
1: Fuxico tem vários aqui hoje, não
0: tô... Tem, né? É, quem fizeram fuxico de você, viu?
1: De mim?
0: Na Hélito.
1: O torcedor do Mulambo.
0: Na Hélito perguntou aqui, ó.
1: Mulambo Rei.
0: Viva Marcelo não dormiu esta noite, preocupado com seu Corinthians, pois está à beira de cair para a segunda divisão. Mas não cabe
1: que é time grande.
0: Escuta, fique quieto. É. 7 partidas perdendo, uma atrás da outra. Manda João Grilo ficar sem perturbar Marcelo, senão ele morre.
1: Não, eu já peguei ele aqui, escutei tudo nele aqui.
0: Olha lá. Ó.
1: E aí,
0: se
1: rapaz?
0: Se mijou todo aqui, se mijou. O Corinthians tá rebaixado assim?
1: Não. O Corinthians é time grande, não cai.
0: Jogou ontem.
1: Perdeu, não?
0: Perdeu no detalhe.
1: Eita, lasca.
0: No detalhe, né? E à noite, não é pode eu falar.
1: Qual
0: detalhezinho daquele segundozinho que tomou gol, mas só deu o Corinthians 90% de posse de bola. Fala um pouco do seu programa à noite, né?
1: Ah, o esporte tá boa.
0: Fala aí.
1: Tá pegando, né? O esporte tá boa aqui às 18 horas, das 18 às 19, tudo com relação ao futebol, em especial também ao esporte. É, seleção de Itabuna tá muito bem, obrigado, no campeonato intermunicipal, joga domingo lá em Itapitanga contra o Capim Grosso, terceira fase já do campeonato intermunicipal. E o programa à noite, né? Na nossa apresentação, tem os comentários do Roberto Nunes e também nosso querido convidado especial, que é Orlando da Hora, comentando aqui com relação.
0: Olha, um convite para você e para Tony Babos do Teté do Táxi. Ele falou assim: Iva, mas bem que devia colocar João Grilo, Marcelo e Tony para trabalhar toda sexta-feira aí no programa para lhe dar uma folga durante a semana. Tony. Tony adora acordar cedo, velho.
1: Sabe por que Teté?
0: Hã?
1: Sabe por que de Teté do táxi?
0: Não, qual
1: Teté.
0: É?
1: Teté do táxi.
0: Rapaz, esse povo gosta de coisa. 7:03, já estamos no poder da notícia. Cadê nossa querida Jaqueline Mendes?
1: Jaqueline continua ainda realizando exames. Acredito que amanhã ela estará de volta.
0: Ótimo, aqui já, tem que cuidar da saúde. A saúde em primeiro lugar, né?
1: Exatamente.
0: E o que nós temos hoje, pra hoje, no programa da Jaqueline?
1: Daqui a pouquinho, uma operação acontecendo agora. Fique Ilhéus, fique Salvador, em toda a região com relação ao combate ao tráfico de drogas.
0: Olha.
1: É um crime organizado com o tráfico de drogas. Já tem gente presa, uma mulher, inclusive, já foi presa. Daqui a pouquinho mais detalhes.
0: Bom, certamente já chegou na imprensa, porque essa operação certamente aconteceu de madrugada.
1: Começou às 5 da manhã.
0: Na calada da noite, quando estávamos dormindo ou ouvindo o Rancho da Boa.
1: Aí viu, e já foi.
0: Quem é? Polícia! Eita, vamos lá.
1: Pensa aí, pô, cai de madrugada, quem deve, né? De madrugada já com arma na cara.
0: Ih, rapaz. Olha, poder da notícia já no ar.

0: E mais, que venham mais operações como essa.
1: Claro,
0: que
1: claro, mais. Claro, claro. Olha, tudo que somar para a sociedade e de encontro às facções criminosas, a gente tem que aplaudir. Sabe? Você tem que olhar, porque os Estados Unidos está colocando como terrorista. Tem que colocar que o diabo carrega para os infernos. Agora, inclusive, tem que acabar com esse negócio, porque as facções estão tomando conta do Brasil.
0: A verdade já foi preso por dar golpe em 7 aposentados.
1: Olha aí. Olha aí.
0: Daqui a pouquinho mais detalhes.
1: Poder da Notícia está no ar. Tchau, tchau. Até amanhã, se Deus quiser.
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0: Vai falar com ela.
1: Tá falando com ela, são 7 horas mais 13 minutos, 7 e 13. Olá, meus amigos, muito bom dia! É um prazer imenso estar aqui mais uma vez, porém, passando só rapidinho, porque eu estou com exames marcados para hoje, né? Já realizei um agora pela manhã. Se você depende aí do LAP Laboratório, esqueça, porque o sistema caiu. Para me colher o sangue ali, porque tem um negócio de um jejum, eu tive que fazer o maior auê para conseguir colher o sangue. Então, assim, você que marcou o exame lá, se prepare para esperar, né? Então, o sistema não voltou ainda. Mas, enfim, hoje eu tenho alguns exames para fazer, tô cuidando aí, fazendo um check-up. Eu acho que é importante, nesse mês de outubro, são mulheres, né, Marcelo Santos? Mulheres, o mês de conscientização contra o câncer de mama. Então, você já fez sua mamografia, seus exames de ultrassonografia, ginecológicos, enfim, procure o médico. E é isso que eu tô nesse mês de outubro fazendo. Inclusive, saio de férias a partir do dia 14, volto dia 29, justamente para cuidar da saúde. E aí, logo após, eu volto com todo o gás. Hã? Não é avisando antes para depois não dizer, a mulher ganhou, tirou ela. Tem disso, né? Então, assim, eu tô fazendo alguns exames, exames que já estavam marcados com antecedência. E irei fazer alguns outros fora de Itabuna, porque aqui, se você for depender do sistema público de Itabuna, eu vou ter que ficar o ano inteiro de férias para conseguir marcar e fazer meus exames. Então, graças à família, eu vou estar me deslocando até Salvador para fazer alguns exames por lá. Então, por esse motivo, e para mim fazer alguns exames lá, eu preciso do resultado de alguns daqui, porque eu já tenho que chegar lá com esses resultados para algumas consultas, né? Então, por esse motivo, ontem eu me ausentei e hoje passei só para poder passar esse recado, explicar para os ouvintes, né? Cuidando da saúde. Estou, né? Com saudade de você, né? E aí, eu volto amanhã, tá? Amanhã, sexta-feira, eu apresento o programa e depois é férias, não é isso? Férias, muito bem. Férias para cuidar da saúde, na verdade. Mas, Marcelo, mais uma vez eu quero te agradecer pela sua disponibilidade, tá sempre aí. Tranquilo. Nos orientando, nos ajudando. Mas é isso, gente. É um aviso, inclusive, para você que tá em casa, que não fez seus exames. Quanto tempo tem que você não faz uma mamografia? Quanto tempo tem que você não faz os exames? Homens, quanto tempo tem que você não faz um exame de próstata? A gente precisa cuidar da saúde. Nosso bem mais precioso é a nossa saúde, né? E a gente precisa cuidar. Não tem nada grave comigo, tá, pessoal? Só para deixar claro. São exames de rotina e que são necessários, né? Depois dos 40 aparece a coisa, né? Ontem, inclusive, estive ao ortopedista por conta de uma dor lombar, né? Nossa, a dona Pá, viu, menino?
2: Você chama de véia, né?
1: Que eu não posso ficar só usando Santo Gel. Eu tenho que ver e procurar saber o que é que tá acontecendo. Que o Santo Gel alivia, mas a gente precisa saber o que de fato tá acontecendo. Doutor Félix, um abraço pro senhor, viu? Mas é isso, Marcelo. Então você comanda. E, pessoal, eu volto amanhã apresentando o programa Poder da Notícia.
2: Mas já adiantando nas suas férias, né, que vem da semana que vem aí, de vez em quando, manda um olhozinho aqui pra mim, pra Tony, porque
1: não,
2: o público quer ouvir sua voz. Bom dia, gente!
1: Olha, nas eleições eu vou mandar alguns flashes de onde exatamente, eu tiver, tá? Pronto. E aí é isso.
2: Já só com esse pessoal, teve um que chorou aí, me devolve minha Jaqueline, eu falei, se um tiver ouvindo, você vai ver, né? Minha Jaqueline.
1: Mas eu vou voltar, gente, com mais força, com mais poder e, claro, com tranquilidade, com a cabeça tranquila, sabendo que tá tudo bem com a minha saúde, não é verdade?
2: Verdade.
1: Bom, é impressionante também que diz que ontem...
2: Dá uma resposta logo aí que...
1: Foi o que que houve ontem?
2: Ontem um ouvinte mandou um áudio. Ela tá cabeça inchada, os candidatos dela perderam, não sei o que e tal. Aí já aproveita a resposta.
1: Eu queria entender, meus candidatos perderam. Ele sabe o acesso à minha urna, à minha sessão? Ele tem acesso ao quem eu votei? Só falou de vencedor, irmão. É, porque o único candidato que eu votei, que perdeu, né, foi... Que eu declarei o voto, só foi Venceslau, pra ele dizer que meus candidatos todos perderam, né? Então, assim, provavelmente, agora já sabem que eu votei em Jerônimo Rodrigues para governador, porque foi o único candidato que eu votei que não ganhou foi Venceslau. E Venceslau teve uma votação expressiva, 37 mil votos, é suplente. Então, assim,
2: é suplente. A depender dos acordos que o partido apoia o governo,
1: pois
2: o Estado,
1: depende
2: dos acordos,
1: assume. Ele pode até assumir. É. Então, assim, e independente disso, se Venceslau não assumir, ele volta para a CETRI fazendo o trabalho que ele sempre fez, que foi da economia solidária, de defender as questões do trabalhador, as questões, enfim, vai continuar fazendo. Se ninguém soube reconhecer as areninhas que aí estão, que foi o PCdoB que arrumou, se ninguém soube reconhecer a recuperação da Vila Olímpica, se ninguém soube reconhecer que Venceslau, na época que foi vice-prefeito, foi a época que trouxe mais Minha Casa Minha Vida para Itabuna, que depois de Venceslau não teve mais uma construção de projeto Minha Casa Minha Vida em Itabuna, se não souberam reconhecer isso, não posso fazer nada. Agora, o governador ganhou, Jerônimo. Meu federal ganhou, não preciso aqui dizer quem é, porque o voto é secreto. Né? Mas assim, o trabalho vai continuar. Pior, né? Precisa dizer também?
0: Não, tem que dizer, porque vai, daqui a pouco vai dizer que você votou em Caiado.
1: Né? Não, pois é. O que eu votei foi pro segundo turno.
2: É um voto secreto.
1: Tá lá.
2: Pro segundo turno. Né?
1: E aí decida-se quem vai ganhar é o povo. Não decidiram, com mesmo a gestão desastrosa, dar uma votação expressiva a André? Então, quem falou isso, provavelmente, votou em Andréa. E eu só lamento por ele, né? Só
0: você
1: lamento.
0: Você não perdeu o voto. Hã? Você votou, não quis...
1: Não é questão de perder. Isso tem que acabar. Tem que
2: acabar. Eu perdi o voto.
1: Ah, perdi voto. Você não perdeu. Você ganhou quando você pegou e depositou a urna da sua consciência. Quem perde o voto é quem vende por R$150 um voto no dia. É.

0: perdeu, você ganhou quando você pegou e depositou a urna da sua consciência. Quem perde o voto é quem vende por R$150 um voto no dia. É. Né?
1: Tá bom, vai embora, tá na hora de ir embora.
2: Até deixa porque o voto é democrático, mas é democrático.
0: Pois, né? É, e a gente tem que aceitar. Ela ganhou, não posso fazer mais nada, vai ter que assumir. Agora ela vai ter um calo no pé dela durante 4 anos, vai. Ontem ela já começou a mostrar serviço, você viu?
1: Foi.
0: Ela já saiu aí pra poder...
1: Vai tomar o lugar de Erasmo, né?
0: Por que ela não fez isso enquanto era primeira-dama? Que ela tinha poder pra isso? Quando que ela não fez essas coisas? Quando foi secretária? Então, assim, eu vou pegar no pé dela pra ela se transformar a melhor deputada. Se ela bem soubesse, que bom que eu tenho Jaqueline na minha vida, porque ela vai ficar me alertando o tempo todo pra poder provar pra ela que eu sou boa.
2: Assessoria gratuita, né?
0: É, não é verdade? Verdade. Mas é isso, 7:19.
2: Fica mais um pouquinho aí, tá com 9 pontos aqui, a gente. Você sair daqui aí, vai baixar pra 5. Fica mais um pouquinho aí. 9 pontos tá batendo aqui agora. 9 pontos, meu filho. E lembrando que após as férias...
0: Rapaz, eu tenho um áudio.
2: A língua vai estar...
0: afiada. Eu vou parar molar.
2: Já pensou como é que vai voltar aí? Com essa língua afiada, velho?
0: Rapaz, você viu um áudio do pastor? Eu recebi um áudio de um pastor.
2: A Marcos Pastor?
0: Sim.
2: Eu tenho aqui. Eu
0: rapaz,
2: acho, é o mesmo?
0: Eu acho que se tá é rodando
2: que eu
0: isso.
2: Aí Chico, vou ter que colocar cê, hoje aí.
0: É, coloca aí, colocar, porque tá assim, é pra você ver como é que é a política nesse país, né?
2: É, tá aqui.
0: Que a gente questionou, porque pessoas de bem, pessoas com boa votação, que tem um trabalho fantástico. Bota aí.
3: Que o facão tá roçando.
2: Daqui a pouco.
0: É, daqui a pouquinho você coloca. Daqui a pouquinho você coloca pra vocês verem aí. E ele disse que, ó... que é pra botar mesmo, que ele não tem medo de dizer não.
2: Falou aqui.
0: E ele traz uma denúncia gravíssima.
2: Muito grave.
0: Inclusive do atual prefeito, que teria, segundo ele, mandado dinheiro pra...
2: A campanha
0: de ACM Neto.
2: Pra... Ele fala do pé de segredo.
0: Não, pé de segredo.
2: Fala até em valor também.
0: Fala em valores... pra não soltar dinheiro pra certos candidatos que estavam apoiando a Semineto. É um negócio gravíssimo. Daqui a pouquinho, aqui no Poder da Notícia.
3: Eles são aliados. Tem que tratar os aliados com...
0: Segura, Marcelo.
2: Daqui a pouquinho.
0: Daqui a pouquinho você conta tudo. São 7:21. Um abraço. É com você, Marcelo.
2: Até porque não pede segredo aqui, né? Então... Bom, são 7:19. Um cheiro aqui, filha. Um cheirão. Né? Um cheirão que o índio deixa. O índio tá ali ouvindo. Esse índio é uma figura, hein? Tapicuru, um abraço, meu filho. Olha, são 7:19, 7:20 agora, a partir de agora, o Poder da Notícia aqui pela sua rede boa de comunicação até as 9 da manhã, hein?
4: O vereador sumiu.
2: O que é que tem a ver vereador com as férias que tem aqui? O que é que tem a ver? Ele vai vir aqui, ele vem aqui hoje, viu? Vem. Olha, então a partir de agora até as 9 da manhã, tudo com relação ao setor policial, setor hospitalar, política pegando fogo, aos fuxicos que ainda continuam em grupo de WhatsApp, daqui a pouquinho até, ou seja, aqui o programa até as 9 horas da manhã. Lembrando que o nosso querido... Hein?
0: Eu voltei para dar os parabéns de André da Agrofeno, que hoje está completando idade nova, o homem de preto, como você chama. Alô, André da Agrofeno, parabéns, felicidade, saúde, muita paz para você, viu, André? Você sabe que você mora no meu coração, você sabe que você mora no coração de Gilmazinho e da equipe aqui da Boa também, que tem um carinho muito grande para você. Sua esposa Dani disse que te ama muito e claro, né? Receba nosso carinho, nossos parabéns, o André lá da Agrofeno, homem de preto.
2: E já adiantando ao André, como ela tá fazendo exame, o Tony e o Marcelo vão representar hoje, né? Lá no churrasco, tá bom? Um abraço, grande André, parabéns aí, parabéns por mais um ano de vida, hein? Olha, são 7:21, 7:21, confirmando a partir de agora o programa Poder da Notícia aqui pela sua rede boa de comunicação, com a participação também do povo, hein? Você de Itabuna, você de toda a região, pode mandar pra cá seu áudio, meta a boca no trombone. 7:21 agora, 7:21 na Bahia, já também tem os destaques do nosso querido Hélio Fonseca, hein? 7:21 agora.
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2: Às 7:21, vamos aos destaques do programa de hoje.

0: Tá terminando. Aqui mandaram aqui, ó. Influenciadora famosa é flagrada ao lado do ex-acusado de tentativa de homicídio. O amor, né? Diz que tapa de amor não dói. Olha, daqui a pouco no programa, hein? Polícia Militar em ação apreende drogas entre o Santo Antônio e o São Lourenço. Roçadeira que foi roubada por um usuário de drogas no centro comercial foi encontrada pela polícia. Olha, o empresário, ele foi absolvido pelo júri em Camacã após 10 meses preso por acusação de tentativa de homicídio. E aquele caso lá do Pix, lembra lá de Salvador? Marcelo Castro, Ministério Público da Bahia pede condenação em regime fechado para o apresentador Marcelo Castro e investigados.
1: Quem é Marcelo Castro?
0: É aquele lá de Salvador, apresentador de programa.
1: Hã?
0: Ah, é o Juca, né?
1: É
0: o Juca. Pois é, o Ministério Público pediu a prisão dele em regime fechado, não só a ele, como também aos investigados. São 7 horas e 23 minutos. Destaques agora do Hélio Fonseca. Alô, Hélio, bom dia.
2: Valeu, aquele abraço, bom dia. Ótima quinta-feira para você, Jaqueline Mendes, Tony, Marcelo e aos ouvintes aqui da Boa FM. Hoje é quinta-feira e eu chegando com as manchetes do Poder da Notícia. Comércio da vizinha cidade de Ilhéus terá mudança de horário de funcionamento a partir desta quinta-feira. Acidente envolvendo ônibus da Águia Branca. Cobertura de estabelecimento foi destruída. Após 11 meses afastado da Câmara, vereador retornou às atividades. Rota quer apuração rigorosa da confusão envolvendo motorista e cobrador da empresa, que foram agredidos no dia de ontem. Daqui a pouco eu conto tudo aqui no Poder da Notícia, que segue no comando da Líder em audiência.
0: São 7 horas e 24 minutos, 7h24, a publicação de padre gera polêmica sobre eleições e fé. Ele afirma, hein, que ato não é votado a candidatos. E um homem descumpriu medida protetiva e é preso após ameaçar ex-companheira nas últimas horas. E um motociclista morreu em colisão com um carro na rodovia que liga a Arraial da Ajuda a Trancoso no dia de ontem. E uma batida entre duas motos deixa um homem em estado grave no hospital regional. 7h25, já está no ar o Poder da Notícia.
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0: São 7 horas e 27. Cadê meus óculos, meu filho? Cadê meus óculos? Fazer igual a Ivan Moraes. Cadê os meus óculos? Mãe! Tô. Como é que vai falar? Tô suando mais do que tampa de chaleira. Cadê a relação aqui? Aí. Ah, é. Cadê, meu filho? São 7 horas e 27 minutos, 7h27, né? Aqui o programa Poder da Notícia, da nossa querida Jaqueline Mendes, que vai estar aqui amanhã, hein? Vai estar aqui amanhã ainda apresentando o programa Poder da Notícia antes das férias, né? A nossa querida Jaque já passou por aqui, já deu o seu bom dia, já está se dirigindo agora para uma clínica aqui da cidade, onde está fazendo alguns exames, hein? E depois parte para a capital. Hein, filho? Ai, exame na capital, já pensou? Aí é exame de manhã e à tarde o quê? Farol da Barra. É.
1: Farol da Barra?
0: Estratégia, já conheço esses exames em Salvador. Né, filho? De manhã, um examezinho. Tá diferente mesmo. Aí à tarde, Farol da Barra, Pelourinho, Mercado Modelo, não é? É aquela praia lá do Rio Vermelho. Aquela barraquinha que tem lá. Lá no Abaeté. No Abaeté, né? Tem um negocinho ali no Campo Grande, que é muito bom também. É, Campo Grande, tem um barzinho. Isso, é coisa, hein? Oh, coisa boa. 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

0: 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São 7 horas e mais 27 minutos. 7h27 já já, tudo com relação à operação policial, hein? Fico Ilhéus, Fico Salvador, para desarticular uma quadrilha que vem agindo aqui na região. Tráfico de drogas e também lavagem de dinheiro. Daqui a pouquinho, mais detalhes, hein? 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E o ex-candidato ao governo do estado, já viu aqui, filho? Declarou, né? União Brasil, declarando apoio aí ao candidato, não é? Flávio Bolsonaro. Como é o nome do menino? O ACM Neto, não é? Ontem estava em São Paulo e anunciou esse apoio ao ACM Neto, ao Flávio Bolsonaro, na corrida aí pela presidência, hein? Aguardar no que vai dar. Quer o quê, meu filho? Chegando aqui. Olha, bom dia, Marcelo, Tony, uma abençoada manhã para todos nós, Rita Cardoso de Itapé. Um abraço, Rita, obrigado aí pelo carinho da audiência, hein? Rapaz, me mandaram mensagem ontem, 11 horas da noite. Só chegou a mensagem, eu não abro mensagem depois de 11 horas.
1: Por quê?
0: Não é?
1: Tem medo?
0: Não é medo, eu já tô nos meus aposentos, com a minha costela do lado. Aí daqui a pouco eu não posso.
1: Quem é o cara?
0: Ai, ai. Então assim, aí mandaram. Quando eu vi o nome aqui hoje pela manhã, o Mulambo Rei de Itapé. Será o quê? É o que querem, hein?
1: Saudade.
0: Quer o quê comigo, hein?
1: Saudade.
0: Daqui a pouco eu leio aqui essa mensagem. É um áudio, né? Um áudio, 14 segundos. Daqui a pouco eu leio. Olha, bom dia, Tony, Marcelo e a todos da equipe dessa maravilhosa FM. Um abraço. Bom dia, Tony, Marcelo e todos da equipe dessa maravilhosa FM. Celi de Léus. Um abraço, é ela, né? Celi de Léo, lá do Malhado, é isso? É o Nelson Costa. Nelson Costa, um abraço aí, minha querida Celi. Como é que foi de viagem? Tava no Prado, hein? É, tava no Prado. Hã? A Barra do Rocha, pra cá.
1: Tá em Barra do Rocha.
0: Ah, ela tá em Barra do Rocha. Ah, é turista, né? Roda, não é? Então, um abraço, Celi, tá em Barra do Rocha. Barra do Rocha, viu, Celi? Se você subir aí... É Barra do Rocha, meu filho? Ah, não. Tô misturando as coisas. É pra cá, é. O meu negócio é de cá, Gongugi. Né? É Gongugi antes de Barra do...
1: É.
0: Não, que Gongugi? Gongugi é pra lá, BR-101. É Iguaí. É minha quinta... É pra cá. É minha quinta negocinho. É lá de Iguaí. Né? Olha, daqui a pouco... Rapaz, sinceramente, eu... Esses grupos do WhatsApp... É só fuxico. A maioria, hein? A maioria desses grupos do WhatsApp é só fuxico. Quando eu falo que esses grupos do WhatsApp é só fuxico, em sua maioria... Por exemplo, eu só participo dos grupos. Anote aí, filho. Da família. O grupo do esporte aqui. O grupo da empresa. O grupo da igreja. Que eu participo também. Não é? E o grupo que eu participo é o grupo então as meninas. Né, que deixa a gente feliz. Nesse grupo aqui você encontra meninas de 20 a 45 anos. Não é? Grupo de meninas de 20.
2: Ai, pai, para!
0: De 20 a 45 anos.
2: Ai, pai, para!
0: Eu não vou dizer aqui o nome desse grupo porque tem algumas pessoazinhas da sociedade.
3: Rapaz.
0: Não vou falar.
3: Essas conversas.
0: E pra entrar nesse grupo aqui, no mínimo tem que ganhar 5 pau.
4: Já avisei que vai dar merda isso.
0: Tem que ter 5 milhões na conta. Esse grupo aqui. Por exemplo, Tá vendo essa galega aqui? Essa galeguinha? É a mais cara que tem.
5: O diabo é que acredita.
0: Que é da sociedade, né, minha filha? Mas eu já encaro, ó, deixa quieto. Então,
6: é o quê, rapaz?
0: O grupo do WhatsApp, eu só participo desse que eu falei aqui agora.
7: É verdade mesmo, a brincadeira tua.
0: Vira e mexe, aí eu apareço em grupos que me colocam aí, sem pedir permissão, sem nada, eu saio. Porque é só fuxico. E o pau que tá rolando aí em alguns grupos do WhatsApp, eu recebi aqui alguns áudios. Pense no fuxico que tá rolando esse grupo do WhatsApp. Tem um áudio aqui que me mandaram, falando aí numa questão de uma relação de quase 2.500 pessoas pra descer na tábua de graxa.
8: Aonde?
0: Tabuna, Bahia, Brasil.
9: Isso aí tá bom, né?
0: Bahia, Brasil. E diz que essa tábua tá virada pro Rio Cachoeira, daquele prédio ali, módulo centro.
9: Uai, não!
0: Aí vão cair tudo no rio e vão parar no colinho de Juninho, lá em Nelson. Sabe por quê? Porque descobriram aí, olha só, segundo informações, não é? Juntou tudo. A votação do Bom Velhinho foi fraca. O governo estava na conta lá de quase 15 mil votos. Mais ou menos 10 mil, 15 mil votos. Baixou para 7 mil, lá vai. Alguma coisa pequena. E porque também descobriram que todo mundo lá, ó, alguns desses contratados, apertou 44. Você viu a entrevista do governador aí? Falou que pros amigos, ele repetiu aí o que falou assim, os amigos, ele vai ajudar os amigos. É, os amigos, não, o governador. Você não viu na entrevista?
8: Ah, sim, não.
0: Ó, primeiro eu vou ter que olhar quem me apoiou. Quem não apoiou, quem foi pro outro lado, que aguarde um pouquinho. Não é? Então assim, e aí, daqui a pouco eu passo esses áudios aqui, aí tem uns áudios aqui dizendo que, olha, tem mais de 2.500, ou tem mais de 2.500 nomes. Já tá na relação do homem da caneta. Pra sentar lá a caneta, meter na tábua de graxa, é por isso que eu digo, hein? De vez em quando, você contratado, passa no RH. Tem amigo, meu filho, no RH? Passa no RH e pergunta, vê como é que tá aí. Não era assim? É assim. Porque chegar no final do mês...
8: Tá azul?
0: É. Tá azul ou tá vermelho? Olha, tá azul, beleza. Tá vermelho. Pronto, já procure padrinho.
8: E se o padrinho tiver moral,
0: aí vai você e padrinho, né? E se aquele padrinho que prometeu X e deu Y, aí que já lascou também, né? Então procure padrinho, mais de vez em quando, pra depois dizer que Marcelo não avisou, que Tony não avisou, que Jacqueline não avisou.
8: Vai.
0: Chega no final do mês, aquele vermelhinho... Não, vermelho mudou agora.
8: É rosa,
0: é? É pra cá agora. Na cinquentenária. É, aí chega no final do mês, tá lá igual aquele narrador que ia na sociedade 0x0, 0x0, aí vai retar. Então toma avisando antes, não é? Porque olha essa relação aqui, ó. E vazaram, né, pô? Vazaram pra quê? Tem seu nome aqui, meu filho?
8: Não, graças a Deus.
0: Seu não, né? É. Rapaz. Agora esse nome aqui, ó, esse nome aqui, que tá aqui nessa relação, tá vendo aqui? Isso aqui brigou. Isso discutiu, ficou de mal de irmão. Esse aqui, ó.
10: Marcelo Santos.
0: Esse aqui, ó. Brigou com o irmão, brigou com a mulher, brigou com o cunhado, brigou com o vizinho. Meteu a cara, tá na relação. Tá vendo aqui? E trocando filé mignon por filé de casquinha.
11: A chapa vai esquentar.
0: Sabe o que é? Filé de casquinha? Tá trocando. É coisa, viu, filho? É coisa. Mas daqui a pouco a gente fala sobre isso. São 7h38, eu vou pra onde, meu filho? Faturar.
6: Meu Deus do céu, que babado.
0: Babado forte, hein? Cadê 7h37? Eu vou faturar, meu filho, eu vou pra onde? Ah, peraí. Olha quem tá aqui, rapaz. Ah, sim, tá vindo você? Nós chamamos a atenção do Gui. E o Gui puxou a orelhazinha, falou assim, paiinho, não abandone os meninos, não.
12: Fala sério.
0: Aqui, ó. Olha quem tá aqui, chegando aqui. Daqui a pouco eu mando alô pra ele. Daqui a pouco. Já botou aqui, sempre ao seu lado, até o fim, Vasco da Gama.
8: Fala pra ele o que
0: aconteceu. Deixa eu mandar uma foto pra ele aqui, dessa camisa. Pera aí. Aqui, ó. Olha aí o privado, meu filho. Olha a foto que eu te mandei agora aí no privado. Daqui a pouco eu mando alô. Olha só, então botou aqui, ó. Sempre ao lado, sempre ao seu lado até o fim. Pois é, tava sumido. né? Eu tive que entrar em contato com o herdeiro, falar, seu pai sumiu, o que foi que houve? E aí o herdeiro falou, pai, o que é que tá acontecendo? Marcelo é nosso amigo, Marcelo é gente boa, né? E aí falou com maninha, aí foi maninha e filhinho.
9: Um absurdo.
0: Sentaram pra paiinho e falaram assim, o paiinho. E a esposa falou assim, ô amor, o que é que tá acontecendo? Abandonou Marcelo? Não.
7: Ninguém tem paciência comigo.
0: Marcelo é nosso, não abandone não. Aí agora, né, ele voltou aqui, né, dando bom dia tranquilo. Daqui a pouco eu mando um alô. Olha, são 7h38, vou pra onde, meu filho? Faturar?
7: Tá bom, mas não seguinte.
0: Daqui a pouco tem um povo daqui, hein? Que fala o povo daqui a pouco no programa. 7h38. Tá não. Vai pra Salvador.
11: Se você quiser coisa aqui pro México, a responsabilidade é sua, viu?
0: Vai pra Salvador. Vai lá, Paulo.
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0: 7h42 minutos, 7h42, estamos de volta aqui com o programa Poder da Notícia, pela sua rede boa de comunicação, digo sempre, a rádio que mais cresce no estado, até às 9 da manhã, com muita informação aí no som do seu rádio, hein? Já já tem a participação do povo falando aqui no programa, hein? Você de Itabuna, você de toda a região, quer participar? Entre em contato aqui com o nosso WhatsApp e jogue duro. São 7h43 agora. 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Cadê o Hélio? Vou pra onde aqui, meu filho? Vou logo no povo, vou no Hélio, como é que é? Ah, o povo, bota o povo pra falar, rapaz, bota o povo pra falar. Quem fala o povo, hein?
1: Bom dia, Tony Babas, bom dia, Marcelinho. Tudo bem? Deus lhe dê um bom dia, uma boa final de semana. Viu? Que Deus abençoe vocês. Dê tudo de bom. Um abraço.
2: Bom dia, Marcelo Santos. Um ótimo dia para você, Marcelo, Tony Babo, Jaque Mendes. Um cheiro para você, minha linda. Faça todos os exames. Fique ótima, bem maravilhosa que você é. Top demais, é Jaqueline Mendes. Um cheiro para você, minha linda. Um cheiro, Marcelo. Todos aí da Boa FM. Toda boa, tô feliz.
0: São 7h44, um abraço aí a nossa querida Tati, hein? E a, também a outra que participou aí, obrigado pelo carinho da audiência, já que já tá ouvindo o programa aqui, mandou mensagem pra nós, agradecendo aí realmente esse carinho, hein? Então, um abraço aí a todos vocês. Olha, são 7h44, manda um abraço aqui ao nosso advogado, o doutor Thiago Leal, tá feliz da vida, já que o Vasco da Gama ontem ganhou ontem o Vasco? Ganhou. Pra quem? Ganhou pra quem? É o Botafogo. Ah, por isso que eu encontrei ontem. Ontem não. Hoje pela manhã cedinho, ali era 6 horas da manhã, quando eu passei na praça dos Capuchinhos, eu encontrei ali o menino lá, o pé de urso chorando na praça dos Capuchinhos, cedinho, rapaz, na padaria. Né? Reclamando mais do que a nega do leite, não é? E aí, pro Vasco. Agora pro Botafogo, não é isso? Então parabéns aí a todos os vascaínos. Né, pela vitória ontem em cima do Botafogo, não é? E o abraçando aqui o Tony Barros, que tá com a camisa hoje do Vasco. Essa aí tem ano, né, velho? Essa aí é da época de Roberto Dinamite, né? Hã? Roberto Dinamite jogava com ela, é? Não, foi. Roberto Dinamite que deu você essa aí. Foi quando o Pelé veio do milésimo. Essa é, pede um ao doutor, pai. Pede uma camisa do Vasco mais recente ao doutor, que é vascaíno, tu vai no Rio direto, né? Pra trazer uma lá do...
3: Ele vai pro Rio direto?
0: É? Direto, Rio de Janeiro. Lá, não, a trabalho. É Itabuna, é Salvador, é Ilhéus, Rio de Janeiro, São Paulo. Homem roda.
3: Eu tô sabendo que ele foi advogado de ruas.
0: Roda o Brasil todo, hã?
3: De ruas, um candidato pro governador que ganhou lá no Rio.
0: Do Rio? Foi? Foi, tá vendo aí? Então, um abraço aí ao nosso advogado, Thiago Leal, torcedor do Vasco da Gama. Abraço no Thiago, abraço à senhora, a capitã Edilane, né, que é sua esposa, e também ao Gui Leal, Guilherme Leal. Né, que já tá no colégio hora dessa. Um abraço, Gui. Também é vascaíno. Retou aqui quando eu falei que ele era flamenguista ou corintiano, viu? Ele mandou um áudio aí. Que nada, eu sou vascaíno igual meu pai. Né? Você encheu a boca pra falar que era vascaíno igual o pai. Então, um abraço aí ao Guilherme. E abraçando aí mais uma vez o advogado Thiago Leal. Né? Um abraço aí. Bom, são 7h46. Cadê o povo, meu filho? O povo, antes do repórter Fonseca. Cadê o povo?
3: Ô, Marcelo. Ah.
0: Olha que estão querendo saber aqui, quantos votos você tem aí, não?
3: 5.536.
0: 5 mil?
3: Foi, lá no Ceará, que eu fui candidato pelo Ceará.
0: A estadual.
3: A deputada federal.
0: Federal, no Ceará. É. Mas ganhou esse.
3: Não ganhou, não. Não se reelegeu, não.
0: Entrou no reino, foi?
3: Foi o Tiririca.
0: Rapaz, tiraram Tiririca. Meu Deus.

0: tiraram Tiririca da Câmara Federal.
1: 5.536.
0: 5 mil só.
1: Só.
0: Aí não. Pra quem teve, parece que 1 milhão de votos, parece, uma época aí.
1: Ele achou de sair de São Paulo pro Ceará.
0: Aí, aí. E o Ceará deu lá o troco pra ele, né? Então, Tiririca, aquele palhaço, não é? Que virou deputado. Não se reelegeu.
1: Dois mandatos,
0: é. Lembra que ele teve mais de 1 milhão de votos aí, puxou quase 5 deputados. E agora foi pro Ceará. E lá o Ceará deu 5 mil votos pra ele. E ele não conseguiu a reeleição.
1: Ainda pedindo caneta azul, agora eu tenho que saber
0: que estado. Caneta azul de onde. Saiu também, foi?
1: Saiu.
0: É brincadeira, rapaz. É coisa, hein? Olha, são 5 o quê, rapaz? 7h48? Eu tô ainda no Rancho da Boa, é? São 7h48, olha, atenção, hein? Daqui a pouquinho tudo com relação à operação. Fico Ilhéus, fico Salvador, fico Bahia, né? Com relação à operação Equação. 36 mandados de prisão e 38 de busca e apreensão. É o combate aqui ao crime organizado, não é? Então daqui a pouquinho mais detalhes aqui no programa ainda, hein? São 7h48, cadê o...
2: Marcelo, pessoal de Maria Pinheiro ligado no programa, meu amigo. Um abraço pra você, um abraço pra Tony, pra Jaqueline, pra toda a equipe da Rede Boa de Comunicação. Corinthians ontem não ganhou não, né, Marcelo? Próximo jogo nós vamos assistir junto, tá bom? Pra gente torcer pra o Corinthians ganhar. Vai, Corinthians!
0: Como é que eu vou assistir um jogo do Corinthians? Tem estádio de Copa do Mundo, tem torcida maravilhosa com um flamenguista. Que é flamenguista, né?
1: Não, ele é corintiano.
0: Corintiano não.
1: É.
0: Não. Corintiano não. Tudo mesmo corintiano. Ele é flamenguista.
1: Não.
0: Ou é flamenguista ou é São Paulino.
1: Como é que eu vou chamar o... Eu não sou corintiano, vou chamar você pra assistir jogo do Corinthians?
0: Não, mas não pode. Uhum. Não. Ele pode ser torcedor do lá de São Paulo. Né? São Paulo que. São Paulo, Flamengo. Cara, não. O corintiano não.
1: Não
0: tem desse não. Olha, 7h49, quem fala o povo? Cadê aqui? Ah, peraí, aqui Tony. Marcelo, vou levar a Tony para o Prado, ó. Ai, mamãe. Tá de férias, filho? Rapaz, feriado segunda-feira, né, pai? Feriado segunda-feira, ó, pai. Eita, nós, rapaz.
1: Vou estar em Minas.
0: Vai estar em Minas, hein?
1: É.
0: Eu acho que eu vou em Ilhéus. No sábado. Já recebi aqui um convite pra passar um final de semana na casa de praia em Ilhéus.
1: É na viatura, né?
0: Não, que viatura. Eu já recebi aqui um convite, né? Vou dar uma... Ali em Iago de Olivença. Depois desse pra cá, pra Acuípe. Acuípe. Ilhéus. Cadê o convite? Cadê o convite? Final de semana chegando, meu filho. Final de semana chegando, com feriadão. Cadê o convite? Não é? Tô aguardando o convite aí pra ir até a praia. Até porque também tem que ser o que dia? Domingo, né? Não. Domingo estaremos, com fé em Deus, em Itapitanga, para a seleção de Itabuna e seleção de Capim Grosso pelo Campeonato Intermunicipal.
1: Você já viu o Capim Grosso?
0: Já vi. Esse Capim Grosso lá diz que é um só pra cada um lá, né? Pro sertão. Não é? Então, domingo estaremos na transmissão, eu, o Robério, nosso querido Orlando da Hora, para Itabuna e Capim Grosso pelo Campeonato Intermunicipal. Ah, é, né? É, e também na técnica. Quem grava essa vinheta aí, rapaz? É bem, né? É uma vinheta. Solta aí de novo aí. É bem pra frente essa vinheta aí. Olha, 7h51. Cadê o povo, rapaz? Que vale o povo aí? Bota o povo pra falar. Cadê o povo pra falar?
3: Oxe, e Marcelo Santos é mulher?
4: E aí, logo?
3: Já que falar assim, não é, Marcelo? Olha, rapaz. Hã? É menina.
4: Não é,
3: Marcelo? Já que vai a curtir em Salvador, rapaz. Que praia. Oxe. O candidato dela perdeu, mas ela tá colada lá em Salvador,
0: rapaz,
3: né,
0: deixa, Jaque? Rapaz, deixa ver aqui.
3: Com o Jaques Wagner e o Rui Costa.
0: Deixa essa véia quieta, rapaz. O que é que Tete quer falando aí, rapaz? Hein, rapaz? Não é? É coisa, hein? Olha, são 7h53. Olha, lá em Léus ontem, um homicídio. Um homem foi executado, Gilmar Reis. Chegando aqui a informação, esse corpo já deu entrada no Departamento de Polícia Técnica. Segundo informações, homens passaram a moto e atiraram no Gilmar Reis. Ele acabou não resistindo. O corpo deu entrada no Departamento de Polícia Técnica e a polícia agora investiga este crime, hein? Olha, ele foi baleado, levado até a UPA, porém não resistiu aos ferimentos. É mais um crime que acontece em Ilhéus e a polícia agora está investigando essa situação lá, hein? É coisa, meu filho. 7h40 não, e 52.
4: Bom dia, Marcelo Santos, todos os ouvintes de Taboão. Marcelo Santos, as pessoas sabem votar em Taboão, ou seja, as pessoas sabiam votar. Você lembra, Marcelo? Nosso velhinho Fernando Gomes, quando ele chegava, as pessoas elegiam ele, né, os velhinhos. Agora essas pessoas já morreram, já, e nós estamos à mercê desses jovens de hoje em dia, que só pensa em cachaça, não assiste uma TV, não assiste um jornal, não sabe nem que dia é hoje, entendeu? Aí vai lá votar, por quê? Por 150 conto, cachaça, paredão, entendeu? É isso. Ou seja, para eles assim, não tô nem aí. Infelizmente é isso. Nós estamos ferrados. Nós estamos à mão deles. Nós estamos à mão desse povo que não sabe votar. Porra, Venceslau, cara. Venceslau, um cara que fez tanto por Itabuna, né? E esse povo aí não deu um voto, cara, para poder a gente ter um representante da nossa região, pelo menos mais um. Tá entendendo? É isso. Infelizmente, Marcelo, nós estamos na mão desses jovens. E olha só, o futuro do país na mão de quem tá. O jovem que só gosta de paredão, não assiste o jornal, não estuda, outros que farma aura, nós estamos mortos. Tá na boa, tá feliz, é assim que se diz.
0: É verdade, é verdade. São 7 horas e 54 minutos, é verdade. Né? A política tá ficando nas mãos dos jovens. Né? 16 anos já volta, né, Estônia? E aí, tem que ver, em sua maioria, lê, observa, acompanha a política. E é complicado, realmente. Olha, são 7h54 na boa, 7h54. Olha, rapaz, só foi eu falar aqui que tem um grupo que a gente participa, que é um grupo das meninas, entre 20 a 45 anos de idade. Um grupo de.
1: De quantos anos?
0: De 20 a 45. Tem de tudo. Qualquer idade lá. De 20, a partir dos 20 anos até os 45, você escolhe. Escolhe. Agora é aquele detalhe, não vou divulgar aqui o nome, o pessoal quer saber aqui que grupo é esse. Não vou divulgar o nome porque é um grupo que tem algumas meninas da sociedade, né? É ligado aqui, acolá. Lá não. Entendeu? Então não pode. Agora, para entrar no grupo, só de cara para entrar, é 1.000 conto. E tem que ter um salário mínimo de 5.000 pau. 5 mil reais, aí entra. A não ser, porque a mais cara lá é a galeguinha. A galega. Essa galega aqui, meu filho, ó, olha a foto aí. Essa galega aqui, essa é cara. Essa é cara. Mas também, né, filho? Coisa boa. Olha, 7h55, cadê o povo?
5: Bota bom dia, Marcelo falar. Santos, bom dia, Tony Barbos, bom dia a todos do Poder da Notícia. Que Deus dê um dia de quinta-feira abençoado a todos. Marcelo Santos, está liberado botar quebra-mola nas ruas? Porque eu vou botar aqui na minha rua também. Porque a rua está esburacada. Né? Os buracos que estão tapados foi até o que tapei com cascalho. E aí, quando os carros passam em alta velocidade, e aí, né, faz aquela poeira, né? Então, como eu ando de moto por aí, tô vendo quebra-mola em tudo quanto é lugar. Então, vou botar o quebra-mola aqui na minha rua aqui também, Marcelo Santos. Pode colocar, porque todas as ruas aqui da cidade tá tudo com quebra-mola. E bota quebra-mola nisso, viu? De arrebentar mesmo. Ou senão, manda o lero-lero aí, passar sebo de carneiro na canela. E botar esse povo para fiscalizar a nossa cidade aí. A eleição já acabou. Ele já queria o que ele desejou, era eleger a mulher, né? A mulher dele. Então manda ele passar sebo de carneiro na canela aí, mandar esse povo aí fiscalizar as ruas da cidade. Que tem rua aí que não necessita de quebra-mola e tem quebra-mola aí e quer arrebentar tudo. A gente passa de moto, de carro, acaba com tudo. Então se tá liberado, Marcelo Santos, botar quebra-mola na rua, botar aqui na minha rua. Viu, Marcelo Santos?
0: Manda, pega esse áudio aí, manda para o Márcio Santos. Pergunta ao Watson aí se tá liberado ou não, como é que é. O que tem que fazer? Manda pro Watson aí.
1: Por que o Watson?
0: É porque é o assessor de comunicação da CETRAN. É ele que tem que responder esse negócio aí. Não é? Porque falaram lá um dia na reunião, olha, qualquer cacete que tiver, qualquer taco que tiver, manda pro Watson. Não é? Então vamos mandar pro Watson aí esse áudio. É o companheiro nosso de rádio, né? E trabalha lá na assessoria da CETRAN, né? Então foi dito aí, em uma reunião lá, olha, qualquer pau que tiver. Viu, seu Tony Barba? Qualquer pau que tiver. Qualquer cacete, cacetada, manda pro Wasser aí que o Wasser resolve. É isso aí. 7 e 57 tá boa.
6: Bom dia, Tony, meu parceiro. Bom dia, Marcelo. Aí esse rapazinho aí torcedor do Corinthians, meu filho. Oxe, como é que eu vou chamar o cara? Eu vou chamar. Se eu sou flamenguista, eu vou chamar você pra assistir jogo em quê? Do Flamengo, vou chamar do Corinthians? Agora ele quer ir chamar você pra assistir jogo do Corinthians? É de baixo do Jegue, vocês dois juntos. Vocês dois se embolaram lá embaixo lá. Não, todos não. Dois, você, Antônio. Ele e Marcelo, os dois que jogam do Corinthians. De baixo do Jegue. Hã? Imagina aí os dois, como é que não vai ser?
0: Ó, o almozinho de Marrakech. Ó, os olhinhos de ouro de Marrakech, né? Marrakech. Olha ele aí. Né? Tá até fortinho, né, filho? Fortinho. O gagal de Marrakech tá ficando bom, meu filho? Hein, o Elton? O Elton Uber. Que figura, viu, rapaz? Olha, 7h58. 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Fala o povo, daqui a pouco eu quero você, hein?
7: Bom dia, Tony, você viu, Marcelo? Você viu, Tony, o ouvinte aí? Vamos, Marcelo, assistir o time do Corinthians, o jogo do Corinthians junto, nós dois, abraçadinho.
0: Mais um cachorro.
7: Ai, pai, para! O que é isso? O que é isso? O programa de Ribamar passou, mas dá vontade de botar onde, Tony? Fala comigo, ser humano. É pra botar esses caras onde? Pra ir daqui até São Paulo assistir esse jogo juntinho do Corinthians. Ai, Corinthians! Vai, Corinthians! Ai, Corinthians!
0: Ah, pai. Faz certinho, né? Eu, hein? Cuidado, viu? Que aquele lá da Califórnia começou assim, a imitar, né? Imitou tanto que não voltou mais, né, filho? Olha, cadê aqui? Olha, 7h59, falta um minuto para as 9 horas, para as 8 horas, já tem Hélio Fonseca aqui no programa, hein? 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
9: Bom dia, Marcelo Santos. Bom dia, Paula, bancada. É. Ô, Marcelo, o Flamengo ganhou 5, ganhou Brahma. O Corinthians perdeu 7. Vai ganhar lencinho pra enxugar lá as lágrimas, Marcelo. E né, o nome dele, do ex-candidato, não é ACM Neto, não. É ACM Merda. Um bom dia, Paulo, aqui do Vila. Do Vila, sabe o quê, rapaz? Do Pedro Jerônimo.
0: Nem estamos de mora aí, ó. Agora, vem cá, que hora é? Vem cá, que hora é agora? Que horas é agora? 8 horas, né? 8 e 1. O esporte que hora? 18 horas. Né? Me deixe, meu pai. 8 e 1, faturar, vou pra onde?
10: Sexta-feira! Hoje é quinta, olha.
0: Você tá doido, molequinho? Hoje é quinta-feira ainda, sexta é amanhã, hein?
11: Bom dia, Marcelo. Bom dia pra você, Tony Barros. Nossa, turma aí, o repórter de rua, Deus abençoe vocês, Deus da família. Marcelo, o povo de Itabu, né? Tem que sofrer mesmo. Ela tem 36 mil aí, não foi? Vai dobrar. E quem botou nela também vai passar a cobrar de vocês. Ô, Marcelo, eu não votei nele, não. Nela, não. A mulher só tá estragando. Não apareceu uma aí que botou nela. Agora, cobrança de vocês. Se for marcar nome, você vai tomar Itabuna tudo numa folha de papel. Anota. Itabuna gosta do que é ruim, né? Itabuna gosta do que é ruim. Ok? Que é o Gil, um abraço para você, manda um abraço ao povo de Banco do Pedro, ok? Ficou, Marcelo. Deus abençoe você, que olha para mim.
0: Amém, meu irmão, amém, amém nós todos. Olha, são 7, não, são 8 horas e 2 minutos. Ô Tony, esse áudio aí, traga esse áudio aí do cadê aqui, rapaz?
12: Eu disse que o Vasco, que o Corinthians vai ficar em sétimo lugar, não. Eu falei que o,

0: do... Cadê aqui, rapaz?
1: Eu disse que o Vasco, que o Corinthians vai ficar em sétimo lugar, não. Eu falei que o... Você disse que o Corinthians já perdeu seis seguidas e hoje ia ganhar, que não sei o quê, não sei o quê. O Corinthians vai perder mais hoje. Aí é a sétima derrota seguida. Eu quis dizer isso, viu, meu filho? Um abraço, meu nego.
0: Olha aí o ex-prefeito Tapé, Narito Rosa Pinto, não é? O áudio mandou pra mim ontem, né, meu filho? Ele tá igual o Raimundo, flamenguista, lá do, né? Itapé, né? É. Um abraço aí, Naelton Rosa Pinto. Obrigado pelo carinho da audiência, hein?
2: Seu coleguinha mandou resposta aqui, viu?
0: Qual deles?
2: O Alisson. Não é de competência do Sertrão, a instalação de quebra-molas.
0: Não é de competência. É. E é de quem? Não, eu tenho que responder de quem é. Pra gente poder, o público querer saber aqui, poder cobrar. O Alisson respondeu aqui que não é de competência... Instalação de quebra-molas, que não pertence a CETRAN. Não é isso? Qual é a secretaria, Watson? Manda mensagem aí de novo, meu filho. Respondendo aí. Qual é a secretaria? Pro povo ir atrás. Pra poder botar aquela bola na rua. É. Daqui a pouco ele responde aí. O pequeno polegar. Né? O pequeno polegar daqui a pouco responde. 8 horas e 5 minutos. 8 e 3. Fatura aí enquanto tá digitando aqui pra responder qual é a secretaria que é responsável por quebra-mola em Itabuna. 8 e 3, fatura, voltamos já já.
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0: São 8 horas e 9 minutos. Aqui na boa, 8 e 9, estamos de volta com o programa Poder da Notícia até às 9 horas da manhã. 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
0: Às 8 horas e 10 minutos, vamos até as ruas da cidade. Quero saber do Hélio Fonseca as novidades. Alô, Hélio, bom dia.
2: Valeu, aquele abraço, bom dia, ótima quinta-feira para você, Marcelo Santos, Tony, aos ouvintes aqui da Boa FM, eu chegando com as principais informações para o Poder da Notícia na manhã desta quinta-feira, viu? No município de Ubaitaba, o vereador George Everton Santana, ele retornou às atividades da Câmara Municipal após passar cerca de 11 meses afastado em razão de um processo criminal. Informações que George da Ruinha, como é conhecido, ele foi absolvido e anuncia aí uma nova etapa em sua trajetória política e pessoal. Ele ficou afastado cerca aí de 11 meses, viu, o vereador. E na noite de ontem, Marcelo, um ônibus da empresa Águia Branca colidiu contra a lateral de um estabelecimento comercial na vizinha cidade de Ilhéus. Informações que o condutor, ao tentar realizar uma manobra, acabou provocando o acidente. A via ficou interditada por cerca de 2 horas. Não houve feridos. Informações que a cobertura ficou bastante destruída. Na próxima segunda-feira, olha o feriadão aí, Marcelo. Tá na hora, hein? Pegar 415, né, meu filho? Botar esse carro aí pra rodar um pouco, né? Pelo amor de Deus, tá acontecendo, hein? Tá ficando pra trás, é? Marcelo, na próxima segunda-feira será feriado nacional e o comércio de Ilhéus terá funcionamento especial a partir de hoje, viu? Quinta-feira. Hoje e amanhã, o comércio vai funcionar em horário ampliado das 9 às 8 da noite. No sábado, dia 10, as lojas poderão funcionar das 9 às 18 horas, né? Então, sábado até às 6 da tarde, o comércio funcionando na vizinha cidade em Ilhéus. Já na segunda-feira, dia 12, feriado nacional de Nossa Senhora Aparecida e Dia das Crianças, né? O comércio estará aí fechado. A programação foi divulgada, né, aqui para a nossa equipe de jornalismo pelo Sindicato Empresarial do comércio da vizinha cidade de Ilhéus. Daqui a pouco, Marcelo, eu retorno com outras informações. Atenção, Prefeitura, hein? Daqui a pouco eu retorno aí com outras informações sobre obras paradas e funcionários sem atividades. Tudo também sobre um procedimento de uma empresa na cidade, hein? Daqui a pouco eu retorno aqui na segunda intervenção. Marcelo, eu continuo de plantão. Lembrando que aqui o comércio, né, estou aguardando aí, né, as informações da CDL aqui da cidade de Itabuna, a ver se terá alguma mudança em relação ao funcionamento no comércio aqui da nossa cidade. Com a palavra aí, o presidente da CDL, que é o Carlos Veloso Lee. O trânsito é fluindo normalmente nas principais vias aqui na cidade de Itabuna. Um pouco travado nas avenidas Princesa Isabel, agora, no horário de pico, né? No horário agora por volta das 8 até as 9 horas da manhã, o trânsito lento na avenida Princesa Isabel, sentido centro da cidade de Itabuna. Trânsito lento também nas avenidas Cinquentenário, centro das atenções em compras, e também na Melha Amado, ali próximo ao Colégio AFI. O trânsito bastante lento na manhã desta quinta-feira. Daqui a pouquinho eu retorno com outras informações. É com você, Marcelo.

0: São 8 horas, né? 8h14. 8h14. Já tem Fala Povo, hein? Um abraço aí. 8h14, um abraço. Obrigado aí, Hélio Fonseca. Sua participação já ele retorna. Ele perguntou que litoral, o feriadão, chegou litoral, hein? O bom é aí, Tony, no vermelhinho, né? É. O vermelhinho que é bom, não é? Prepara o vermelho aí pra gente dar uma esticada aí até o litoral, né, meu filho? Um abraço, Hélio. Daqui a pouco ele retorna com mais informações. 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
1: O povo está perguntando aqui.
0: Quem é?
1: De quem é a competência da quebra-mola mesmo?
0: Ah, sim. Estou aguardando o Arce. Ele começou a digitar aqui e parou, né? Já que, segundo aqui, o Tony, ele escreveu aqui, mandou a mensagem aqui, que não é de competência da CETRAN o quebra-mola. Não é isso? É. E aí, segundo aqui, o Tony, ele começou a digitar e parou ali. Então, ele tá aguardando aí a resposta, viu? Como é o nome do ouvinte? A gente tá aguardando aí a resposta. Vê aí o nome do rapaz aí, do ouvinte. Nilson?
1: Gilson.
0: Viu, Gilson? Estamos aguardando aqui o nosso querido Watson, que é assessor aí da CETRAN, mandar a resposta para nós, tá bom? São 8 horas e 16, 8h16, cadê o povo?
2: Eu disse que o Vasco, que o Corinthians vai ficar em sétimo lugar, não. Eu falei que você disse que o Corinthians já perdeu 6 seguidas e hoje ia ganhar, que não sei o que, não sei o que. O Corinthians vai perder mais hoje. Aí é a sétima derrota seguida. Eu quis dizer isso, viu, meu filho? Um abraço.
3: Bom dia, Marcelo. Ah,
0: rapaz,
3: bom dia.
0: Aparece mesmo, né, pai?
3: Eu falei o quê, Marcelo? Onde?
0: A outro.
3: O gigante voltou, né, pai? O gigante. Vascão da Gama voltou, né? O time tá jogando uma bola, Marcelo. Fora do normal, fora da linha, Marcelo. O Vascão tá jogando.
0: Aonde? Eu não vejo.
3: Jogar no tapete sintético, que o Vasco não tem costume. Pegar o Botafogo e deu um baile, viu, Marcelo? Bola no chão, pá. Então assim, Marcelo, o Vascão voltou. Torcedor do Vasco tá orgulhoso. Então é isso aí, Marcelo. Bom dia para vocês aí. Estou aqui ouvindo esse programa maravilhoso, boa. Deixa um abraço aí para Tony Bairro aí, esse parceiro velho. E aí, vamos para cima, Marcelo. Quero ver o seu Corinthians hoje, Marcelo. O que ele vai dizer, o que ele vai fazer, Marcelo. Corintião, que nem diz você, né?
0: Valeu, Marcelo.
3: Sucesso aí, parceiro. Um abraço para você.
0: Corinthians para quê?
3: Sua equipe, irmão. Valeu, Marcelo.
0: Olha, o esporte ainda é à noite, mas o Corinthians jogou ontem. Nenhum time brasileiro teve tanta posse de bola, 90% de posse de bola.
1: 90%?
0: Contra o Internacional, lá no Beira-Rio, onde 5 bolas na trave. 90% de posse de bola. E eu não quero hoje discórdia aqui, hoje no programa, pra mim não quebrar o pau aqui hoje, 18 horas. Eu não quero nem conversa muito aqui hoje no programa. Vem, eu não quero nem conversa muito, né? Cadê? São 8 horas e 18 minutos. 8 e 18, quem não? Eu não quero. Olha, você lembra daquela informação que eu trouxe aqui de um vagabundo, usuário de drogas, descarado, que roubou, que arrombou ali, quebrou uma vidraça, aliás, de uma loja e levou uma roçadeira novinha. Essa roçadeira foi encontrada, foi recuperada pela Polícia Militar. Polícia Militar? Isso, ali próximo à BR-101. A polícia agora investiga quem deixou essa roçadeira ali, não é? Através de imagens, já que o vagabundo ainda não foi também identificado. E ele acabou dando esse prejuízo. Graças a Deus a roçadeira foi encontrada, já será devolvida para o proprietário, mas ficou lá o prejuízo. Ficou lá, né? Uma vidraça daquela é cara. O vagabundo meteu o pé, arrombou, quebrou, deu prejuízo ao cidadão ali. E levou essa roçadeira. Mas graças a Deus foi recuperada e já vai ser entregue aí ao seu proprietário. Não é? É o que eu falo aqui direto. Falo aqui direto. O que tem de usuários, o que tem de arrombadores se passando em morador em situação de rua, São vários, hein? Tem um morador de rua? Tem. Em situação de rua? Tem. Mas o que tem de vagabundo misturado ali no morador em situação de rua e arrombando loja, incêndio comercial, centro da cidade, não está escrito em nenhum gibi. É preciso fazer uma ação aí pra ver quem é quem e perguntar, mora onde, meu irmãozinho? Ah, eu sou de Itapé. Vai lá pra sua terra. Vai lá. Mora onde? Ah, moro em Camacã. Volta pra sua terra. Bota dentro de um carro e leva pra lá novamente. Não é assim que eles fazem? Não é assim que alguns fazem aqui na região? Que me informaram que enche as combis, enche as caçambas, chega aqui e despeja em Itabuna. E aqui tem café, tem almoço, tem janta, tem isso, tem aquilo. Aí vem tudo. Eles têm um grupo de WhatsApp, sabia? Tem. Deu risada por quê? Tem. Eles têm salário, têm dinheiro. A maioria ali, sabia disso? Se brincar, tá com mais nica no bolso que nós. É. Não é isso? Porque são do programa e tal, aí fazem os programas e é. Tem mais dinheiro que nós.
1: Tem café da manhã, almoço meio-dia.
0: É, não gasta, é só com cachaça e maconha. É, a maioria ali, que ganha um negocinho, só gasta com cachaça e maconha e crack. Não, me deixe. Quer o quê? Ah, um abraço a Cláudio, Cláudio, assessor da IMASA. Um abraço, grande Cláudio. Rapaz, ninguém nunca mais reclamou da IMASA, né? Graças a Deus, a IMASA tá bem. É. Não é? É. Graças a Deus, não tá faltando água.
1: Eu tô sabendo de uma.
0: De quê?
1: Que ele vai pra prefeitura.
0: Vai assumir a assessoria, a comunicação? É. Você tá sabendo agora isso aí?
1: Eu vi do Fuxico
0: aí. Ó, a informação chegando aqui, o Fuxico chegando. Que Cláudio vai sair da IMASA pra assumir a assessoria de comunicação da prefeitura municipal. A informação que chega aqui. Quero só confirmar com o Cláudio, com... Quem é o menino que tá cá? É o Tadeu? Como é o nome do...
1: Barra.
0: Barra. Thiago Barra. Né? Thiago Barra, que tá cá. E aí, olha, você vê, nunca mais ninguém reclamou nada da IMASA, né?
1: E quando
0: reclama, água 24 horas.
1: Que a gente manda pra Cláudio?
0: Ele resolve. Resolve. É o esgoto, aí o Sossoda resolve. É a falta de água, o Cláudio resolve. O que mais? Que aí da IMASA.
1: Quando chega aqui, o que a gente manda pra
0: falar em IMASA, já estou sendo aqui informado para o pessoal racionar. Racionar, vem um tempo quente aí.
1: É o
0: ninho. Hã? É o ninho. É o ninho, né? Então, racionar água, porque esse negócio tá lavando passeio, lavando carro, lavando. Bora, devagar, hein? Porque pode faltar água. Mas até aqui agora ninguém mais reclama da IMASA, né? A empresa deu uma garibada, né, pai? Aproveitar, o Cláudio, o que tá atrasado aí da seleção de Itabuna, já saiu não? O pessoal me falou aqui que tinha 2 meses aí sem receber. Aquele é o danadinho, hein?
1: É,
0: tá indo pra onde ali? Vai tomar uma água mineral, é? É levaram pra tomar água mineral. Ou vai passear, vai pro shopping, aquele rapaz ali. Então assim, a Nica da liga, já saiu aí não?
1: Como é que é?
0: Estão os meses

da liga. Já saiu aí, não? Estão os meses atrasados aí? A Nica. A moeda. O faz-me rir, a buchinha. Não era assim? O arame. Né? O pessoal tá precisando aí. Vai pra Capim Grosso. 582 quilômetros. 12 horas de viagem. Precisa da Nica, hein? Então vem aí, Cláudio. E passa pra nós aí. Marcelo já foi pago, hein? Já tá na

0: que é superintendente da CETRAN, da Secretaria de Transporte e Trânsito, completou idade nova a semana passada, não é? E aí disse que foi uma festa bonita ali no final de semana, hein? Ali na casa da CEPLAC, não é? Muita gelada, muita Heineken e churrasco. Então, abraço a ele. Trabalho pra isso, né? E aí ele pagou lá tudo. Então, abraço aí ao Fernando Benigno, que completou 36 anos semana passada. Parabéns aí, mais uma vez aqui do programa Poder da Notícia, ele que é superintendente da CETRAN. Cadê o povo, meu filho? O povo pra falar.
1: Sumiu! O vereador sumiu!
0: Tem a ver vereador com o aniversário do superintendente da CETRAN, churrasco, não tô entendendo mais nada. 8h24, cadê o Wesley? Já deu a cara aí?
2: Marcelo Santos. Marcelo Santos. Tony Barra.
0: Pra ele aí.
2: Era Fonseca, Jaqueline Mendes, que Deus abençoe cada lar e cada coração, nos protegendo sempre, nos livrando de todo mal. Sei que os políticos estão deitando e enrolando, né? Obra superfaturada, corrupção, compra de voto, gastando milhões e está achando que não dá em nada. Não, ninguém me pega não, eu estou blindado. Tá não, e uma hora a conta chega e quem está perto também ganha, viu? As pessoas dizendo, ah, porque fulano vai apoiando o que é errado, viu? Depois todo mundo ganha, não fica ninguém. Mais rico foi Pedro Sem, acabou sem nada, viu? O importante na vida é ter caráter, viu? E ser honesto, isso sim. É isso que importa para mim. Não mau caratismo, você dizer que o errado é certo. Forte abraço, Marcelo Santos. O mundo precisa de Deus e nós também, Cida do Mangabinha.
0: Amém, Cidão, amém nós todos, hein? Obrigado aí por sua participação, hein? São 8 horas e 25 minutos, 8h25, olha, chegando aqui a informação de uma apreensão de drogas, né? Entre o Santo Antônio e o São Lourenço. Drogas extras que estavam escondidas em uma residência abandonada nesta região. E o SICO recebeu a informação, foi até o local e realmente constatou de que essa droga ali, né? Ninguém foi preso, foi encontrado no local, mas a droga foi aí levada para o complexo policial e apresentado, portanto, ali na DTE, que é a Delegacia de Toxicomanias Entorpecentes, tá bom? Então, drogas, mais drogas, hein, apreendidas na região ali do Santo Antônio com o São Lourenço e apresentada na DTE.
3: Bom dia, Marcelo Santos, que fala aqui é Tony Herbert, a galera do Lava Jato, Tony Jones. Ô Marcelo, o Jones tá aqui triste, viu? Porque o professor Max dele perdeu, não ganhou nada, ele tá aqui triste. Se tivesse ganhado, ele falou que tava por cima da carne seca, viu? Ele falou que tão cedo ia trabalhar, mas o professor Max perdeu, ele vai ter que voltar ao trabalho.
4: Bom dia, Marcelo. Marcelo, você é demais, você é corintiano mesmo, eu também sou, viu, Marcelo? Ah, nós perdeu ontem, mas pelo menos nas eleições nós estourou as urnas, hein? A nossa deputada Dea Castro arrasou, hein, Marcelo? Final de semana você vai pra onde, Marcelo? Que eu quero ir pra você.
0: Eu vou perguntar a você aqui, que é operador. Você jura que quer que eu dê resposta? Você quer que eu dê resposta?
5: Ele perguntou.
0: Não, você quer que eu dê resposta? Você. Você assume também com a bronca? Eu. Então bota outro pra falar aí. Brincadeira, rapaz, negócio desse. Bora, o povo pra falar, pai. 8h27.
6: Marcelo Santos, bom dia. Ô, Marcelo Santos, hoje é quinta-feira. Toca uma música internacional aí pra gente ouvir. Bom dia. Vai, Corinthians, pra Série B.
5: Toca uma música internacional.
0: 8. É, rapaz, eu mereço, viu? 8h27. 8h27. 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
7: É, rapaz. Bom dia, Marcelo. Bom dia, Tony.
0: Por isso que eu tô de férias,
7: né? Marcelo, quer dizer que o Corinthians tomou uma balaiada ontem, né? Lá tem um jogador que não se chama de pai, não, se chama de mãe. Ali se chama de mãe, não é de pai, não. Viu? Então, bom dia. Não fica de cabeça quente, não, viu?
0: Ai, senhor. É por isso que a outra quer férias. Aqui a pressão vai lá pra alta. 22 por 14.
5: 22, né?
0: Por 14. Rapaz. Bora, pô, pra falar aí.

0: tomar água.
1: Bom dia, Marcelo. Bom dia, Tony Babos. Bom dia, bom dia. Marcelo, tem 1.500 pessoas para sair da prefeitura. 1.500. Até o nome da minha filha, da minha sobrinha, está no meio da papelada. 1.500 pessoas para sair. Já saiu um bocado, viu? Já saiu um bocado, eu saí de novo. Viu, Marcelo? Bom dia.
0: Aí. 1.500. Viu, essa lista que você tem aí? A lista aqui. É. A sobrinha dela também foi na tábua, não foi? Ela falou? A sobrinha? Ou a filha? Repete esse áudio aí. Aí, ó. Olha o que fala aí uma mãe de uma menina que recebeu uma tábua de graxa.
1: Bom dia, Marcelo. Bom dia, Tony Babos. Bom dia, bom dia. Marcelo, tem 1.500 pessoas para sair da prefeitura. 1.500. Até o nome da minha filha, da minha sobrinha, está no meio da papelada. 1.500 pessoas para sair. Já saiu um bocado, viu? Já saiu um bocado, eu saí de novo. Viu, Marcelo? Bom dia.
0: Aí, segundo a ouvinte aí, 1.500 na tábua de graxa. Tá ali instalada no módulo center, no 15º, descendo pro Rio Cachoeira. E vão parar aí tudo no colinho de Juninho. Ilhéu, Zé. Olha, o Claudio mandou mensagem aqui, viu? Essa informação não procede. Amo trabalhar na Imasa. Então ele continua na Imasa, o Cláudio, que faz esse belíssimo trabalho aí na Imasa. Então já mandou aqui. Não, eu tô muito bem, obrigado. Mandou aqui. Tá no cantinho dele lá, bonitinho, quietinho, no ar-condicionado, não é? Que cai só pressão. Então tá muito bem, obrigado. Ele falou assim, ó, deixa eu aqui do meu cantinho, na Imasa, o grande Cláudio, assessor de comunicação, não é? Amiguinho aí do nosso querido Alcântara Pellegrini, viu? Amiguinho aí. Olha, 8h30.
2: Marcelo, bom dia. Quem fala aqui é Jones, aqui da Califórnia. Tony, aqui do Lava Jato, quer saber. Ele ganha 7 pau por mês. Ele pode entrar nesse grupo. Ele falou que ganha 7 pau por mês. Ele pode entrar nesse grupo aí das meninas.
0: Não é. A média é 5 pau. Se ele ganha 7, já tá no grupo. Vou encaminhar ele pra administradora desse grupo aí. Né? Rapaz, é guloso ele, rapaz. Rapaz, a briga danada, Tony Jones. Né? Eu não sei quem é quem aí, você sabe?
3: Eu não.
0: Não sabe não? Fala aí, Tony Jones, Lava Jato. Olha, ó, prepara o horário aí pra Ana Rica, mas viu? É amanhã, sexta-feira, Ana Rica precisa tomar um banho pra ir até o litoral. Viu, seu Tony e Jones? Prepara aí um horário pra Ana Rica tomar um banho aí, viu? No Lava Jato. 8h31.
4: Bom dia a todos na boa, bom dia Marcelo Santos. Ô Marcelo, pancadinha, deu um tiro no pé, né? Deu um tiro no pé. Entrou numa armadilha de Jerônimo e Augusto Castro. Pulou pro lado de Jerônimo, achando ele que ia ser reeleito. Ficou literalmente apagado na nossa região aqui, né? Lá pro lado de Salvador. Entendeu? Não conseguiu se reeleger por conta da burrice e da trairagem que ele fez com o ACM Neto. Votei nele na primeira vez, entendeu? E voltaria se ele tivesse continuado com o ACM, assim como eu votei em ACM. E não votei nem nele, nem Jerônimo. Porque o que eu mais acho ridículo no ser humano é você ser traíra com as pessoas que te ajudou a você subir um degrau. Entendeu? Agora fica aí no bairro dele, andando de casa em casa, entendeu? Com o rabo entre as pernas. Pancadinha, você deveria ser inteligente hoje. E eu vou dizer uma coisa, a política para você acabou. Pode esquecer. Você pode ganhar para vereador aí, por conta do seu bairro aí, da sua região. Porque em Itabuna, né? Que sempre estava apostando em você e você jogou no vaso sanitário. Tô na boa, tô feliz.
0: São 8 horas e 33 minutos. Olha, sinceramente, eu vou. Pegando um gancho desse ouvinte aí. Eu acho que o deputado Pancadinha perdeu muito quando trocou de lado. Não é? Que saiu do lado do grupo de ACM e veio pro lado da esquerda, não é? Automaticamente aqueles votos que ele teve do lado da direita, claro que não ia voltar nele. É tanto que você vê aqui, ó, perdeu, ele teve a votação no geral 10.164 votos, caiu quase 10 mil votos, ou mais, né? 10 mil votos, ele perdendo aqui, né? E sem contar também que na época para prefeito, a CM deu o apoio a ele, tirou inclusive do Capitão Azevedo para apoiar o deputado Pancadinha, não é? Houve aquele desgaste de ACM com o Azevedo na época, por conta do apoio que o ACM deu ao Pancadinha, e depois do Pancadinha, o troco que deu para o ACM foi vir para o lado do grupo do Jerônimo. E aí se filiou ao PDT, que era do Solidariedade, se filiou ao PDT para sair candidato à reeleição, obtendo apenas 10.164 votos aqui na cidade de Itabuna. E do partido que ele estava, 5 deputados foram eleitos: o Neto Coelho, o Cacau da Mata, Luciano Pinheiro, Josafá Marinho e o Marcinho Oliveira. Esses aqui foram eleitos, que estavam no partido PDT, foram eleitos e reeleitos aqui no caso, né? Que tem aqui também deputado. E o Pancadinha não conseguiu a sua reeleição. Então, a minha opinião também é igual do ouvinte aí. Perdeu muito quando trocou de lado. Perdeu aqueles votos que ele tinha da direita. Porque veio para a esquerda, enfim. É a contabilidade que esse povo faz que a gente não entende. Não é isso? Mas dizem por aí que pro outro lado, né? Tá tranquilozinho, tá belezinha, tá... O banho tá tranquilo, o banho é botar a cabeça no travesseiro e dormir, né? Se ninguém tá batendo na porta. Olha, 8h35.
3: O de Quaraci, mandar alusão pra Arnaldo Domingal.
0: Não esquece de Mendes,
3: vai pra Vagini, vai pra Jaqueline Mendes, Rivama Mesquita, minha grande amiga, Lene da Barraca aqui em Quaraci, e o Manduel do Parripe da União Queimada.
0: Ah, são minhas cidades, né? Pronto, tá aí o abraço de Gilson Cruz pra Lenda Barraca. Agora falta a Lenda Barraca, viu, Lene? Mandar um abraço pra Gilson Cruz. E aí a banda toca e segue aí. 8h36.
5: Bom dia, Marcelo. Bom dia, Tony. O Marcelo, ele tá enciumado, Marcelo. Porque ele não foi convidado pra poder comer o biscoito amanteigado. Não esquece de gordinho do táxi, não. O gordinho do táxi, ele é muito goloso, hein? Manda preparar logo um pacote de 5 quilos de biscoito. Ele é comelão, ele come bastante.
0: Tem um boi aí, né, pai?
5: E põe João Grilo e Vanderlei pra virar aeromoço. Pra ganhar a chapeleta do 5 patas.
0: Que é aí, pai? É de que isso aí? É de que isso aí, Guilherme?
6: É bronca.
0: É bronca, hein? A broca vaqueiro, não é? E quem tá com ciúmes aí, que tá, falou um negócio aí? Eu, hein? Olha, 8h36, tu está nessa matéria aqui, Tony? Olha, uma publicação veiculada nas redes sociais oficiais da Catedral Diocesana de Eunápolis provocou uma forte reação de fiéis e acendeu o debate sobre o uso de espaços religiosos para fins políticos partidários. No vídeo, postado na terça-feira, no perfil da Catedral e na página pessoal do padre Diego Reis, o sacerdote aparece ao lado de uma imagem de Nossa Senhora Aparecida convocando a comunidade para um evento, Jesus na Praça das Eleições, agendado para o dia 22 de outubro, às 7 da noite, na Praça Frei Calixto. Segundo informações, o padre afirmou que a publicação tem caráter político-religioso, mas negou que a mobilização seja voltada a candidatos. Segundo ele, a proposta é promover um ato de adoração pública pelo Brasil, sem transformar a paróquia em comitê eleitoral. A data escolhida, dia 22, coincide exatamente com o número de urna da candidatura do presidencial de Flávio Bolsonaro, que disputa o segundo turno das eleições contra Luiz Inácio Lula da Silva no dia 25 de outubro. Além da data da convocação para uma carreata pelas ruas da cidade, o conteúdo da postagem foi interpretado por leitores como orientação política. Em um trecho da legenda, o padre pede aos fiéis que orem para que Deus traga um presidente segundo o seu coração, reforçando no vídeo a intenção de clamar pelo segundo turno das eleições no país. A postagem registrou diversos comentários de internautas e paroquianos repudiando o ato, leitores relataram, ainda que comentários com críticas estavam sendo apagadas do perfil, mantendo-se visível apenas mensagem de apoio. Em uma primeira resposta à reportagem do portal, Diego Reis informou que os comentários foram desativados para evitar discussões desnecessárias. Não esclareceu se houve exclusão seletiva de mensagens antes do bloqueio. Religião e atuação partidária, a conduta de clérigos em períodos eleitorais está sujeita às normas do Diretório Canônico e às orientações da Conferência Nacional dos Bispos do Brasil, que é a CNBB. Confusão total lá em Eunápolis, após declaração, aí após publicação, dona Fernanda, do padre de Eunápolis, que gera polêmica com relação às eleições. Assim como você faz às 9 da manhã com Cláudio Rosendo, bom dia.
7: Bom dia, Marcelo.
0: Já me participa aqui? Eu dou risada, rapaz, as duas aqui, uma tabelinha danada aqui. É verdade. Um abraço, bom dia mais uma vez.
7: Já bom dia.
0: Tudo na paz. Chegou, beleza.
7: O povo quebrando pau no ônibus, cara, de política.
0: Ainda?
7: Ainda.
0: Foi mesmo, rapaz. Discussão danada.
7: Xingando mesmo, pesado. Deus me livre.
0: É mole, rapaz. É. Me traga uma... Já me trouxe uma reportagem aí. É. Bolê, voltamos aqui no estúdio da toda a cidade. Fernanda!
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0: Vou da cidade pegando fogo, aonde foi?
7: Foi no ônibus, o ônibus é Alto da Conquista, hoje pela manhã, às 8 horas. É. Duas pessoas quebrando pau no ônibus, um defendendo o Lula, outro Bolsonaro. Gente, pelo amor de Deus, né?
0: Vai devagar, né?
7: Cadê o respeito?
0: Não é, rapaz. Cada um tem que voltar em quem quiser.
7: O espírito nem voltou pro corpo ainda e a pessoa tá batendo boca.
0: É. Imagina depois, no dia, não é?
7: Não é.
0: É complicado. Bom, depois dessa aqui, já pode mandar pro RH. Já que ele pode passar 2 meses de férias, que aí quem assume aqui o programa. A voz feminina. É. A voz feminina aqui já assume o Fernando. 8h40, na boa.
9: Bancada com você?
0: Bancada, aqui. É. Bora, bora, traíra.
9: Seu Barreto ouviu o negócio dele?
0: Ah, já contratou. Já recontratou para repórter também, apresentador e por aí vai. 8h40, que fala o povo.
10: Marcelo Santos, você vai pro litoral, é? Vai passar quantos dias litorando? Hein, Marcelo Santos?
0: Hein? Você quer que eu dê resposta ainda? É? Então bota o ouvinte pra falar. É assim, rapaz. Quando ele perdeu, todo mundo agora pega meu pé. Bota o povo pra falar aí. O povo vai falar, pai.
11: Bom dia, Marcelo Santos. Bom dia, Tony. Bom dia a todos. Aqui é Cacau, região do Orojó, Taboquinhas, Itacaré, Bahia. Corinthians só era bom na época de Vampeta, Rincon, Marcelinho Carioca, Edilson Capetinha. Naquela época o Corinthians era Corinthians. Hoje já era. Tony Babo, você viu aí, né? O rapaz quer marcar um encontro com o Marcelão e descobriu.
0: É coisa, hein, rapaz? Olha, é 8h41. 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

0: 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Cadê? Fatura, meu filho. Fatura aí, voltamos já já.
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0: Bom, são 8 horas e 45 minutos. 8 e 45. Aqui na Boa FM, Poder da Notícia, até as 9 horas da manhã, hein? 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Cadê o povo, meu filho?
1: Bom dia, Boa FM. Ah, se posse de bola ganhasse jogo, o time do Presídio não perdia uma. A bola fica presa lá, não sai de lá nunca.
0: Eu quero saber que bola fica presa lá dentro do Presídio. Qual é a bola que fica lá presa? Que é isso aí? É algum mulambo, né? Você tem que procurar até estádio primeiro. Tem estádio para discutir comigo.
2: Bom dia, Marcelo. Bom dia, ouvinte. Ô, Marcelo. Já que a Imasa não está tendo muitas reclamações, então vou fazer uma aqui. Tem dois buracos na Rua Monte Alto, no bairro de Fátima. Um no número, em frente ao número 94 e o outro em frente ao número 98. São dois buracos grandes, está uma cratera grande, parece uma piscina. Então, a Imasa fez o buraco e deixou lá. Então, viu, seu pessoal da Imasa, vamos lá consertar o buraco, tá dando até batida de carro na rua, que o pessoal tem que virar do buraco.
0: Olha aí.
2: Vai outra pista, aí bate. Forte abraço.

0: Pronto aí. Manda pro Cláudio aí. Atenção, Cláudio! Cláudio Aimasa. Aí, ó. Um recadinho pro senhor. Manda aí. Já foi. Só porque eu falei que não tinha, rapaz. É, porque caiu muito, né, rapaz? Primeiro era falta de água, era isso. Era esgoto a céu aberto, assim, pronto. Aí, Ailson dando um resultado por um lado, o Cláudio dando um resultado por outro, aí acabou. Agora já chegou um aí, manda pra Cláudio. Manda
1: bom
0: pra
1: dia,
0: Cláudio.
1: Marcelo Santos.
0: Bom dia.
1: Bom dia, Tony. Aqui quem fala é Mundo Domingão da cidade de Itajuípe. Tô aqui ligadinho na Boa FM, ouvindo o poder da notícia.
2: Bom dia, Marcelo Santos e equipe, tá na boa, tá feliz. É assim que se diz. Se beijo de ver que fosse arroz doce, eu bebia todo dia. Aqui é Velho Batata, seu amigo Itapé. Gosto muito da sua programação, viu? Você é um cara lindo.
0: Um abraço aí, Zé das Batatas, que é o primo do Homem das Batatas, lá do presidente, né? Do prefeito, sei lá. Lá de Itapé. Um abraço, Zé. Obrigado por sua audiência. Olha aqui, ó. Olha só aqui, meu filho. Olha o que tá chegando aqui. Olha o que tá chegando aqui. Bota aí, meu filho. Olha o que tá chegando aqui. Convite, hein? Convite pra esse humilde repórter. Bota aí, meu filho. Mandei agora aí.
3: Tá convidado pra comer carne assada aqui, viu? Domingo e segunda. Você é meu convidado.
0: Aqui. Olha só aqui. Olha a foto aqui chegando. Carne de porco. Sabe de onde é, meu filho? Meu amigo Zé Humanidade. Olha que bonita, rapaz. Olha pra isso aqui. Um abraço, meu amigo Zé Humanidade, aí na Baixada do São Lourenço, próximo ao campo, hein? Um abraço aí, obrigado aí pelo convite. Grande Zé, abraçar aí também a Silmara, que é sua esposa, ao Zé Henrique, o filho, também as meninas, né? Um abraço aí a todos vocês, obrigado pelo carinho da audiência, hein? Pois é, olha, hoje tem Palmeiras, né? E Bahia, eu botei no bolão 3-0 Bahia. E é lá, 3-0 Bahia, bora Bahia! Oi, 3-0.
4: Bom dia, Marcelo Santos, no poder
0: da notícia apareceu,
4: pela Boa FM. Marcelo, ex-prefeito de Uruçuca, Moacir Leite, o azarão de Uruçuca é contra tudo. Estava contra a prefeita Magnólia, estava contra o asfalto de Uruçuca, dizendo que o Assemi Neto ia inaugurar o asfalto. Ô, coitado, tomou uma pancada violenta na Bahia. Eita, azarão esse Moacir, hein? É contra tudo em Uruçuca. Aumentou o IPTU em Serra Grande, uma coisa fora de série. Esse é o mandatário empregado da prefeitura e contra a prefeita Magnólia. Eu sou Jorge Sernagome de Uruçuca, para o Poder da Notícia. Segue a audiência.
0: Olha, tá retado o Moacir, né? Tá. Diz que Moacir é azarão, ó. Não é? Ele some, desaparece. O Bolinha aí de Uruçuca, hein? Descasou, não foi? Com amorzinho novo, não é, pai? Aí não convida ninguém pra poder participar do... De um churrasco, de uma cervejinha. Ninguém, né, seu Bolinha? Um abraço, hein? 8h51 na boa. Vou pra onde?
5: Bom dia, Marcelo. Salve Maria, Tony. Tava aqui aguardando a resposta da setor de comunicação do CETRAN, né? Sobre os quebra-mola. Aí até agora nada, eu resolvi mandar logo o áudio, né? Ele falou que não é cargo do CETRAN, né? Botar os quebra-molas, construir os quebra-molas. É sim, porque ele é autorizado pelo Código de Trânsito, né? No artigo 94 fala, na resolução 973/22, se eu não me engano, fala também, né? E a fiscalização do CETRAN está sendo omissa, né? Porque quem está construindo, né, no artigo 95 fala que veda qualquer tipo de alteração que comprometa a segurança da via, né, a não ser com aviso prévio. Aqui em Itabuna se constrói, se bota a lombada vertical, né, que é o quebra-mola, sem aviso prévio. Depois que coloca, não pinta e nem bota a placa dizendo que ali tem uma lombada. fica da cor do asfalto. Depois de uns 3 acidentes, eles vão resolver pintar, né? Mas é isso mesmo. Arapuã tá feliz.
0: Tá aí a explicação do ouvinte. Manda esse... manda pra mim também. Manda pra mim também, por favor, Tony. A explicação do ouvinte aí, manda também pro Adson, mano. Aí daqui a pouco ele responde aí. Se responder hoje ainda, né? Olha, cadê aqui, meu filho? É 8h52, é aqui ainda? Aqui. 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
6: Tá bem.
0: É bom demais, né, pai? Tô virado.
7: Olá, bom dia. Me chamo Carol, passando pra deixar um bom dia para o meu marido Fino, oi, Dengo. Tô melhorando aos poucos. A Liz tá na escola. E você se cuida, Dengo. Se cuida. Não desanime. Semana que vem, com fé em Deus, eu tô aí com você. Tô morrendo de saudade. Fica com Deus, Dengo. Eu te amo muito. Beijo.
0: E tá onde, Dengo?
6: Tá na Paraíba.
0: Na Paraíba? E ela tá onde? Aqui na Bahia?
6: Tá aqui, tá boa.
0: Dengo, se cuide, viu? Semana que vem ela tá chegando por aí. Um abraço.
6: 5 dias de viagem hoje.
0: Amor no rádio agora também. 8h54.
8: Olá, bom dia, Marcelo Santos. Aqui é Gil do bairro Pedro Gerônimo. Tô aqui ligadinho ouvindo seu programa. Tá na boa, tá feliz. Eu tô aqui nesse rapaz aí que você falou que não tem reclamação de nada. O meu problema aqui é esgoto. Já tenho 7 meses andando lá embaixo, na Imasa, pra tirar o esgoto aqui do meu terreno. Uma
0: aí,
8: rede de esgoto que Cláudio, tem, que eles falam que é esgoto, só que aqui não tem rede de esgoto. Para desviar uma encanação aqui de esgoto, que está dentro do meu terreno até hoje. Só enrolando, só promessa, e eu já estou cansado de ir lá na Imasa, e só recebo resposta negativa, que não foi respondido ainda. Como é que não tem reclamação? Tem até demais, vai. Serviço péssimo, péssimo mesmo. Desse jeito. Já tô já agindo de outra forma já, porque já esperei demais já pra nada.
0: Aí, não é? Cláudio, manda pra Cláudio aí. Manda pra Cláudio aí. Quem tem? Hã? Cadê? Mandaram aqui, né? Marcelo, esse Dengo não tem celular não, hein? Não tem não. Acho que tem não. É só ouve rádio lá, onde ele tá. Né? Dengo, meu filho, se cuida.
9: Ei, Marcelo Santos, bom dia.
0: Bom dia.
9: Hermógenes Júnior aqui do Califórnia, rapaz. Esse Dengo que você tá falando aí é pirulito, ouvinte da rádio aqui do Califórnia, rapaz.
0: Ah, pirulito?
9: Dengo, esse Dengo é pirulito. Ele é músico, então ele viaja muito. Então esse áudio é ele que manda. Ele mora aqui em Itabuna, Dengo, é pirulito daqui da Califórnia. É
0: pirulito.
9: Bom dia, meu irmão. Deus
0: e ela é da onde, então? Dia. Da Paraíba? E ela tá onde, essa mulher? Que todo dia manda um alô pra Dengo, que se cuide, que se faz, aconteça, que vai chegar. E Dengo, até agora, nada de responder a ela, rapaz. É coisa, hein? Cadê o povo?
10: Bom dia, Tony. Bom dia, Marcelo. Marcelo? Deu uma melhorada mesmo na situação da imagem. Deu uma melhorada, mas continua, a situação continua. O problema é que eles fazem o trabalho e não concluem. Eu mandei aí no mês passado um problema que tá lá na rua do contorno, em frente ao número 605, é numa esquina, já caiu um caminhão lá dentro, vou repetir aqui, já caiu um caminhão lá dentro, foi até a Jaqueline que estava aí no dia, que ela atendeu aí, e continua, o problema está lá, ninguém foi lá nem para ver o que vai fazer, se vai fazer, quando vai fazer, está lá, o problema está lá, meu pai é debilitado, minha mãe também não sai de casa, e está lá, a fedentina na rua, o esgoto aberto, o dono do terreno não se manifesta porque não é na porta dele e nós estamos sofrendo com esse problema lá. Dá um alô aí, por favor, Marcelo, dá uma força aí.
0: Pronto, já tá aqui no ar. Beleza, meu irmão, obrigado por sua participação, hein? Olha, são 8h57, olha, me traga aí o Fernando Benigno, ele que é superintendente da CETRAN, ele vai explicar aí com relação a essa questão de quebra-molas que são feitos em Itabuna. Traga aí, Fernando Benigno,
11: superintendente. Marcelo, eu tô vendo um rapaz aí, tá falando do quebra-mola, cidadão, solicitando. É, mas veja bem, até para que todos compreendam. A nossa parte, quanto órgão de trânsito, município, né, por ser uma secretaria, é a parte do estudo de viabilidade, se possível ou não, do redutor de velocidade na via. Assim que chegar do ofício, né, da solicitação, o engenheiro de trânsito vai no local, faz todo o estudo técnico, se a via permite, se não é próximo de esquina, se o piso, o asfalto está em boas condições para que seja colocado, certo tipo de ladeira, da inclinação. Se deferido, a competência do órgão de trânsito é instalar as placas, né, para que seja de 15 a 20 dias, deixamos até 30 dias, dependendo da demanda, para que as pessoas conscientizem. A parte educacional no Código de Trânsito também pede isso. E, diante disso, a Secretaria remete um ofício à CIURB, que é de competência à instalação dos quebra-molas, por questão do asfalto, é a CIURB. Então, a nossa parte é toda essa, Marcela, a parte técnica, estudo técnico, colocação das placas de sinalização, agora a execução, nós remetemos para a CIURB, beleza? Por ser secretaria. Quando o órgão de trânsito é autarquia, que ela mesma tem a competência, ela faz todo o barulho de estudo técnico, colocação da sinalização vertical, que são as placas, e ela mesma executa. Mas nós somos secretarias, não somos autarquia. Então, nossa parte é o estudo técnico.
0: Pronto, tá aí o Fernando Benigno, superintendente da CETRAN. Que explicação maravilhosa aí que deu pro o ouvinte com certeza entender. Então, passa sim primeiro pelo CETRAN, que faz todo aquele estudo, não é isso, seu Tony? Pelo que eu entendi. Todo aquele estudo técnico. E aí, é claro, envia para a CIURB, que é que executa a questão do quebra-mola. Mas antes, tinha respondido o que, o Watson aí?
12: Que ele não é de competência do CETRAN.
0: É, fazer. É. Mas o estudo pertence, ou seja, é de...
12: Começa pelo estudo, né?
0: É, exatamente. Então, muito obrigado aí a explicação do Fernando Benigno, que é o superintendente da CETRAN, né, trazendo aí com detalhes como é que é o processo para se colocar o quebra-molas, né, o redutor, como queira, enfim. Passa primeiro pelo estudo do CETRAN, né, engenheiros que vão até o local, fazem todo o estudo, prepara tudo, o CETRAN prepara tudo primeiro. E aí quem vai meter a mão no asfalto, quem vai meter a mão na massa é a CIURB, que é a secretaria já da doutora ou dona Sônia Fontes, não é? A Sônia Fontes, bom, explicado aí. Deu pra entender, ouvinte? Aqui nós entendemos, não é isso? Bom, 9 horas.
13: Esse cidadão aí, ele fala que pancadinha perdeu porque passou por lá de lá e que ele não votou em pancadinha, que ele não votou em Jerônimo, que é traíra. Mais traída do que a CM e ainda fala que o cara foi burro. Burro é ele, pô.
14: Questão do quebra-mola.
15: Já são 9 horas, mas tomara que esse áudio chega. Eu vou falar de quebra-mola também. Ninguém aguenta mais esses quebra-mola terríveis na cidade. Se asfalta um pedaço de rua, já mete 50 quebra-mola. Ô, tá uma miséria isso. Ninguém anda mais em Itabuna. E outra, Itabuna não precisa de quebra-mola, porque já tem uns buracos já pra parar os carros.
0: Aí, ouvinte. Falou, né? Bom, final de programa, hein? Dá tempo pra nada? 9 horas no prego.
12: Vai orar?
0: 9 horas no prego.
12: Vai orar?
0: Não é? Vem aí. Ora aí, quietinho. Eu também oro aqui quietinho. Pra quê? Ora aí, quietinho. Ora. Pai nosso tá no céu, santificado. Pronto, orar aqui, tranquilo. O povo lá também tá orando, por aí vai. Acabou. Não é isso? Cadê? Vem aí, Cláudio Roseno. O corpinho da lagartixa. Tá ficando gordinho, viu? Tá botando um peitoral danado. Tá malhando também, né, meu filho? Tá malhando também. Então vem aí, Cláudio Roseno. Meio-dia tem o Walter Machado e o Impacto. Ele e o... Cadê a vinheta dele? Gostei. Ele, Walter Machado com...
12: Peraí.
0: Essa vinheta aí. Moreno. Ui, mamãe. Então pronto, tem...
16: Tá bom, mas não é o seguinte...
0: Então tem Walter e Ney Moreno, não é? Essa vela da... Foi?
17: Isso é uma
14: vergonha.
0: Então,
17: você me arrasa.
0: O Walter e o Ney Moreno, às 12 até às 13, depois tem aí o próprio Ney, né? Depois tem Bebeto Oliveira e nós voltamos com fé em Deus.

tem aí o próprio Ney, né? Depois tem Bebeto Oliveira e nós voltamos com fé em Deus, hein? Às 18 horas com mais um Esporte da Boa, trazendo tudo com relação à Série A do Campeonato Brasileiro, sem falar do resultado no geral e os jogos de hoje do Brasileirão. A todos um abraço, fiquem ligados.

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1: Sim, senhores. Bom dia. Estamos chegando com mais uma edição, hein?
2: Bom dia.
1: Ótima quinta-feira pra você! E aí, tudo certinho? Tudo na boa? Estamos chegando com mais uma edição aqui do seu Bom Dia Boa nessa quinta-feira. Quinto, hein? Já estou avistando ali a tão sonhada e esperada sexta-feira, meu amigo. Hoje, 8 de outubro de 2026. Pra você que tá de nível hoje, parabéns, tudo de bom em sua vida. Por aqui, Rosena, até logo mais ao meio-dia. Já sabe que a gente faz aquela festa boa, aquela festa massa na melhor programação, né? Sim, sim, sim. Já manda bem no nosso WhatsApp, através do 991799601. Esse é o nosso WhatsApp pra você mandar bem aqui nos seus 96.1. Aliás, eu já vou passar aqui a nossa enquete pra você mandar ver aí, viu? Hoje queremos saber de você. O passado amoroso de uma pessoa importa? Talvez na hora ali que você vai conhecer aquela pessoa, aí o passado dela, sei lá, é meio tenebroso, não sei, ou se rolou alguma coisa. É um passado que botou Gaia naquela última pessoa. Enfim, conta pra gente, o passado amoroso de uma pessoa importa? Vai lá no 991799601 e aumenta o som no máximo. Tá no ar o seu Bom Dia Boa pra começar. Dilcinho e Léo Foguete, Minha Gata.
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Tá feliz o som do Akon e Snoop Dogg? Essa é das antigas aí, hein? I Wanna Love You! Aqui na melhor programação, ótima quinta-feira pra você, tá aqui ligado nos 96.1. Tá rolando o seu bom dia, boa nessa manhã gostosa de quinta-feira. Dia também de TBT, hein? Ah, bom demais! 9h23, bom saber que você tá aqui ligado na boa. Ótimo dia, brigadão pelo carinho, pela audiência. Mas, e aí, você tá por onde? Conta no nosso WhatsApp 991799601. Bora bater aquele papo massa, aquele papo legal lá no nosso WhatsApp. E aproveita e responde a nossa enquete. Hoje, queremos saber de você que tá aqui ligado na boa. O passado amoroso de uma pessoa importa? Ali na hora, vamos supor que você vai conhecer, vai pra um date com uma pessoa. Claro, fica chato, né? A pessoa falar ali do seu passado, biribororó e tal. Mas e aí, você acaba descobrindo que o passado dela é meio, sei lá, meio tenebroso ou não.

É uma grana boa, né? Pra você que tá aí planejando fazer uma viagem, reformar a casa pra receber aí a família no final do ano. Tá bom, né? Tá bom. Aliás, já estamos aí em outubro, pra dezembro é logo ali, né? 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Aê! 991799601 é o nosso WhatsApp para você participar e mandar ver aqui na boa. Já, já, vamos falar aqui dos famosos que eles estão aprontando por aí. Conto já, já, para você que tá aqui ligado na boa. Aliás, vem aí, né, o filme que vai contar aí a história do Leandro e Leonardo. Pois é, vem aí o filme da dupla Leandro e Leonardo. A cinebiografia, aliás, né, sobre a dupla Leandro e Leonardo foi finalmente confirmada nessa terça-feira. O filme que vai contar a trajetória dos irmãos goianos que marcaram a música sertaneja será dirigido pelo Jaime Monjardim. Né, ex-diretor lá de novelas da Globo, também escritor, né? E já escalou até mesmo os atores que para viver aí os músicos. O Leonardo será vivido por André Luiz, marido da atriz Larissa Manoela. Aliás, esse ator esteve lá no, na novela Sete Coração. Sete Coração, não é isso? Na novela da Sete, melhor dizendo. É Coração Acelerado. Isso, Coração Acelerado. E já o Leandro vai ser interpretado por Eduardo Borelli, que é cantor e também ator, né? E é conhecido por produções de teatro e também é dublador. A cinebiografia de Leandro Leonardo é uma produção da Acorde e com coprodução da Paris Entretenimento. O roteiro é assinado por Pericles Barros e a Letícia e também a direção de fotografia de Bruno Polidoro. O filme só vai chegar aí, né, lá em 2027, aos cinemas, que vai contar aí a história da dupla Leandro e Leonardo. E bora lá então de Leonardo? Tem essa música aqui que é show de bola do Leonardo. Cadê aqui? 991799601, esse é o nosso WhatsApp pra você mandar ver. Aliás, a nossa enquete tá rolando ainda, então responde aí. O passado amoroso de uma pessoa importa? Sim ou não? Vai lá no nosso WhatsApp e manda ver aqui no nosso programa. Faça festa, pede seu som também. Até às 11 horas tem seu Bom Dia Boa, beleza? Leonardo, Talismã e Temporal de Amor.

menino, vai cantar agora, Gustavão.

0: Infelizmente acontece. Eu sou do Péricles e Ana Castela aqui na sua boa.
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0: Ótima quinta-feira pra você que tá aqui ligado nos 96. Então, aliás, falando da Ana Castela, ela que foi condenada a indenizar o homem que chamou de criminoso nas redes sociais. Lembra daquele caso do...

0: criminalizar o homem que chamou de criminoso nas redes sociais. Lembra daquele caso do vaqueiro lá que tava, né, cortando as patas do cavalo, que deu um trelê danado, né, nas redes sociais? Pois é, aí a Ana Castela fez um vídeo lá no seu Instagram, nas suas redes sociais, né, falando desse cara, enfim, deu um anelho logo, e aí a Justiça de São Paulo foi lá e condenou a Ana Castela, e ela vai ter que pagar R$2.000 por danos morais a Dalton de Oliveira Rodrigues, após uma publicação feita pela cantora nas redes sociais sobre o caso de maus tratos contra um cavalo em Bananal, no interior paulista. Dalton alegou que teve a imagem exposta e foi associado ao crime pela artista, que teria chamado de criminoso e cúmplice. Ele afirmou que apenas registrou o episódio em um vídeo e que sua participação no processo relacionado ao caso ocorreu como testemunha. E aí, na ação, ele pediu R$700.000 por danos morais, além de aproximadamente R$61.000 por supostos prejuízos financeiros e uma retratação pública. Mas a justiça, porém, concedeu apenas uma indenização de R$2.000 e rejeitou os demais pedidos. Na sentença, a magistrada considerou que Ana Castela ultrapassou os limites do direito de crítica ao atribuir Dalton a condição de criminoso sem comprovação de que ele tivesse praticado os maus tratos. A decisão é de primeira instância. Não, é... Tem coisas nesse país que não faz o mínimo sentido, né? O cara filma o outro lá, né, cortando as patas do cavalo, e aí não é cúmplice? Automaticamente, se ele fizesse algo, né, pra impedir, não faz isso e aquilo e tal, mas automaticamente o cara tava lá filmando, simplesmente não fez nada pra isso mudar. E era automaticamente amigo do rapaz lá que estava cortando as patas, né, do animal. É um país que eu vou te contar, viu? Abençoado. Ó, 991799601, tá rolando o seu bom dia, boa até às 11 horas da manhã. E hoje queremos saber de você: o passado amoroso de uma pessoa importa? E aí, importa ou não importa? Conta aí no nosso WhatsApp e manda ver, aproveita, pede seu som. Deixa eu conferir quem tá por aqui curtindo a boa. Clemilson, do Monte Cristo, motorista de aplicativo, dando aquela carona massa pra gente. Forte abraço pra você. Quem mais tá por aqui curtindo a programação em alto e bom som? A Letícia, em Coaraci, ligada aqui na programação. Beijo pra você. Quem mais tá aqui? Mandou bom dia. Bom dia pra você também. Final do telefone 11:56. Lilian Araújo, ligada aqui na programação da boa. O João, em Itajuípe, também tá por aqui curtindo a boa. João Branco, né? Abração pra você, tamo junto. E também tá aqui ligado na boa. Deixa eu cumprir a Rosa lá em Coaraci. Bom dia pra você, Rosa. Quem mais? Deixa eu cumprir isso aqui. Bom dia.
1: Depende do passado. O importante é o presente. Mas, como se diz, tem pessoas que têm um passado endemoniado. Aí não se conserta, aí não tem jeito. É. E, se for possível, toca uma música de Phil Collins pra mim.
0: Beleza.
1: Paulo, aqui do Pedro Jerônimo.
0: Valeu, Paulo.
1: Tá na boa, tá feliz, é assim que se diz.
0: Abraço pra você, o Paulo Roberto, ligado aqui na programação da boa. Bom dia, Eduarda.
2: Bom dia.
0: Tudo bem?
2: Tudo bem, porque você deu um bom dia pra mim primeiro?
0: É porque começando daqui, ó. Da minha direita.
2: Será que é desavença, Fernanda?
0: Bom dia, Fernanda.
3: Bom dia, Cláudio.
0: Tudo bem?
3: Tudo na paz.
0: Graças a Deus. Ó, meninas, hoje estamos falando aqui na nossa enquete. O passado amoroso de uma pessoa importa pra vocês? E aí? Eduardo olhou assim pra Fernanda.
3: eu tô respondendo.
2: Por quê?
0: Será que eu respondo? Não sei. Você teve algum passado assim meio estranho?
2: Eu não.
0: Ah, tá.
2: Tá me acusando?
0: Ai, não sei.
2: Eu nunca tive.
0: Quem? A gente falando da enquete, é outra pedindo álcool.
2: De pimenta, ela passei no olho. Ah. Passa o álcool também.
0: É, no olho.
3: Ai, coleguinhas.
0: Ó, então vai lá no nosso WhatsApp, 991799601. Passado amoroso de uma pessoa importa sim ou

0: Não, calma lá, Fernanda, sem estresse.
1: Maria, já bati a mão aqui.
0: Gira mais assim o...
1: Assim?
0: Aí, assim? Isso. Pronto. Pra você, Fernanda, importa ou não importa o passado da pessoa?
1: Importa.
0: É.
1: Com certeza. Porque se o passado dele... Tá me ouvindo?
0: Tô te ouvindo.
1: Ah, pensei que você ia fazer assim, ó, pra parar de falar.
0: Não. Eu ia falar uma coisa.
1: Porque assim, se o passado dele for daqueles escabroso, por que eu vou me envolver com ele?
0: E qual sentido escabroso você quer dizer?
1: Piranho, safado.
0: Pilantra.
1: Pilantra, exatamente.
0: Que vive pulando a cerca.
1: É, aí depois fala, ai não, é porque elas não me entendiam. Aí eu falo, eu também não vou entender. Adeus.
0: E aí, Eduardo?
1: Na verdade, esse homem foi muito safado. Sempre a culpa. Ai, eu traí ela porque nosso relacionamento não tava bom. Igual um amigo que eu tinha. Tenho, na realidade. Ele falou assim: ai, eu traí minha esposa, mas a culpa foi dela. Eu perguntei: ele, sério? Foi? Jura? Foi ela que foi lá com você? Ele, não, porque ela não me dava atenção. Me poupa, me economiza, né?
0: E aí?
1: Esse amigo. E esse amigo é Cláudio.
0: Oxi. Eu também não entendi. Tu entendeu aí?
1: Não, Eduardo, já... Oh, Deus. Brincadeira, brincadeira. Só pra tirar o clima de tensão.
0: Sim. E você, Eduardo?
2: Eu acho
0: Eduardo?
2: Que piorou, não?
0: É, daqui a pouco as pessoas estão acreditando que eu sou um cara infiel.
2: Deixa não, eu chegar a chuva de comentários aí, ó.
0: É.
2: O rei do
1: Cláudio. É o fiel de Itamaraju.
0: Eu sou um cara extremamente fiel.
1: Não é? Aos princípios dele.
0: Não.
1: Também.
0: Ah, também, é. Mas e você, Eduardo? O passado daquela pessoa importa?
2: Com certeza importa.
0: Você chega a investigar o passado daquela pessoa?
2: Eu chego,
0: é como
2: com
0: se fosse um patrão, né? Quando vai contratar um funcionário, né?
1: Exatamente.
0: Chega ali e investiga um pouco, né? A vida daquela pessoa.
2: Tem que investigar, porque vai que você esteja se envolvendo com a pessoa que é agressiva.
0: É verdade.
2: Essa questão também.
0: Mas às vezes é aquela pessoa, no início, só pra ficar com aquela pessoa, finge, né? Finge ser uma pessoa...
2: A pessoa mais paciente do mundo, um Buda.
0: Mas aí, no decorrer do tempo, vai mostrando ali as suas garras.
2: É, exatamente.
0: Tanto pro homem como pra mulher.
1: É.
0: As duas pessoas, vamos dizer assim, não é verdade?
2: Exatamente.
1: É verdade, Sabrina.
0: É verdade.
2: Já chegou de... Eu estava ficando com uma pessoa e essa pessoa estava querendo um namoro.
0: Um namoro.
2: Aí, tá bom, vou levar a sério. Só que aí... É, rolando no TikTok, apareceu uns republicados de, tipo, que saudade da minha ex.
0: Ah.
2: Aí eu falei, aí eu fui tirar satisfação.
0: O TikTok dedura igual o Instagram agora, é?
2: Assim,
0: que, o que você curte, já mostra ali a foto, o que você reposta.
2: A curtida não aparece não, mas o republicado, porque você republica porque você quer que as pessoas vejam,
0: sim,
2: né?
0: Sim, com certeza.
2: Ou porque você se identificou que também quer que as pessoas vejam. Só que aí chegou esse momento de eu ver algo nesse sentido, eu fui, entrei no perfil dele e tinha como ver os republicados dele. Tipo, só tinha sobre isso, que saudade da ex, que saudade da ex.
1: Misericórdia.
2: Aí eu fui tirar satisfação acabou se afastando, mas depois voltou novamente. Só pra ficar com o ficante.
0: Você voltou com ele só como ficante?
2: É, só como ficante.
0: Prêmio ou ficante normal, assim?
2: Normal.
1: Não existe ficante prêmio, não, pelo amor de Deus.
2: Mas tem o mais importante.
1: Não tem, não. Ficante já diz tudo, é ficante. Sem explicação.
0: Mas se você tem um prêmio?
1: Eu não tenho prêmio, não.
2: Existe o conversante?
0: Você já começou?
2: Existe o conversante?
1: Conversante?
2: Nunca ouvi esse termo?
1: Já ouvi, mas eu não sei, mas pra mim conversante é nada.
0: É perda de tempo,
2: é,
0: aliás, né?
2: É, sim.
0: Porque você tá ali conversando, mas não tá arrumando
1: nada. Mas você
0: nada.
1: Pode estar conversando com mais três. Tem vários conversantes.
0: Você?
1: É, você pode, quando
0: olha
1: tem aqui...
0: só.
1: Quando você entra no bate... Sim, quando você entra então, no bate-papo, em aplicativo.
0: Ah.
1: Você não conversa só com uma pessoa. Ai, gostei de fulano, vai ser só fulano. Não, você vai continuar ali... Não é mesmo?
2: É, sim, não é.
0: Mas se você só fica com uma pessoa, então automaticamente é um ficante prêmio.
1: Pra mim não existe ficante prêmio,
0: então
1: é só um ficante.
0: Então você tem contato com outras pessoas também?
1: Não, mas eu tipo, eu não vou nomear como ficante prêmio. Pra mim é só
2: virou
1: ficante.
2: Outra enquete aí, viu?
1: Não é porque Cláudio bota esse negócio de prêmio.
0: Existe. Calma aí, mulher.
1: Pra mim não existe, na minha cabeça é só ficante, tchau.
0: Então,
1: é sem
2: você não acha que não tem mais importante, não? Você acha
1: não.
2: Que todo mundo tá no mesmo patamar?
1: Sim.
2: Você vê um com mais frequência na semana e você diz que tá no mesmo patamar do que outros ficantes?
1: Sim.
2: Tudo bem, né? Cada opção tem
0: né? Enfim, né, Duda? Ó, o passado amoroso de uma pessoa importa pra você? Conta aí no nosso WhatsApp, 991799601. E aí, Washington, bom dia.
3: Bom dia, Claudião, todos os ouvintes da Boa Fim. Meu Claudio, depende da mente de cada um. Sabe por que hoje nós vivemos num país onde praticamente todo mundo está doente mentalmente? Eu fui numa psicóloga e ela me perguntou, como é que você tá? Eu tô bem, ela falou, não tá não, porra. As pessoas cuidam do coração, cuidam do rim, cuidam do fígado, cuidam do estômago, cuidam do não sei o que, mas não cuidam da mente. Entendeu? Então assim, hoje as pessoas estão adoecendo com mais facilidade. Você tira pela área da política, né? As pessoas estão doentes aí, pela política, estão doentes. Coisas que não deveriam ser dessa forma, né? Basta a gente entender que política é nosso funcionário. Eles são funcionário público. A diferença é só de um degrau acima, um degrau maior, mas continuam sendo funcionário público. E as pessoas idolatram em Deus, então estão aqui doentes, né? E da mesma forma é o passado de uma pessoa. A pessoa tem um passado obscuro, entendeu? E conviveu com aquela pessoa descobriu, depende da pessoa, depende mentalmente da pessoa, ela vai falar, ah, passado é passado, pra mim daqui pra frente que importa. E já tem outras, mentalmente doente, vai fazer o quê? Todas as vezes que tiver discussão, vai jogar na cara e pode acontecer até coisa pior. Entendeu? Porque todas as vezes que tiver uma discussão vai lembrar, né, do que você fez, você era isso, você era aquilo. Então, entendeu? Então depende muito da mente. Valeu? Tá na boa, tá feliz. Se você puder, pra mim...
1: Ele não pode.
3: Tiver um tempinho, se der pra colocar, Legião Urbana, Faroeste Caboclo.
0: Pronto. Beleza, meu filho? Ah, é, Faroeste Caboclo.
1: Tá, 7 minutos,
0: dá, né? Dá pra ir lá em casa, voltar. Fazer o almoço ainda, voltar, tranquilo.
1: Você acredita que na minha adolescência eu aprendi a letra dessa música todo dia?
0: Lembra a letra?
1: Agora. Hoje em dia não, mas quando começa a tocar assim, aí a gente vai acompanhando alguns pedaços, porque ela é muito cheia de detalhezinho,
0: sim,
1: né?
0: Sim, é.
1: Mas é ótimo.
0: É uma história, aliás, né, ali.
1: É.
0: Enfim. Valeu, Washington. Aliás, você comentou um assunto muito importante, sério, que a gente percebe atualmente, que as pessoas estão ficando doentes mentalmente por conta de política.
1: É. Justamente.
0: Hoje tá muito mais escancarado, que as pessoas estão mais idolatrando os políticos. É, e isso já se criou um grau, sei lá, que as absurdo. Pessoas precisam literalmente de ajuda psicológica.
1: Verdade. E outra coisa, assim, que tá acontecendo bastante é um não respeitar a opinião do outro. Um quer calar o outro de qualquer forma. Ai, mas falando é ladrão. Me diga, qual político não é ladrão?
0: Todos os políticos são ladrões, gente. Então, não, gente, há esse político santo. Não existe político santo.
1: Pois é, então tem que ter o respeito, tem que ter a compreensão. Entendo o seu lado, não concordo, beleza, e vai. Agora bater boca.
0: É. Difícil, tudo bem, né? Você querer melhorias pra sua cidade, pro seu estado, pro seu país. Mas de uns anos pra cá, isso já virou algo preocupante.
1: Tá demais.
0: Preocupante pras pessoas. Então, é algo que a política no Brasil tá totalmente estranha, cara. As pessoas estão estranhas, aliás, né? E você vê nas redes sociais gente brigando, gente matando outro por conta de política.
1: Não é?
0: Você não que pode loucura. Dar uma opinião, isso e aquilo, partidos de não sei o quê. Enfim, é bem complicada a política hoje em dia no nosso país. Mas, e enfim,
2: a tendência é piorar, viu?
0: A tendência é piorar. Enfim, seja a direita ou a esquerda que ficar no poder, a tendência é piorar do mesmo jeito.
1: É porque as pessoas... elas param de pensar e só querem agir impulsivamente. E a gente tem que o quê? O que difere a gente de animais é o quê? O raciocínio. O
0: raciocínio.
1: Então tem que pensar.
0: É verdade. Viu aí, Eduardo?
2: Fiquei pensativa agora.
0: Não! Helenice, bom dia pra você, Helenice. Cadê Helenice?
4: Tiaguinho, bom dia. Tudo bem com você? Como você está? Saudade aí desse
1: olha.
4: Programa, viu? Sobre a enquete de hoje, mais ou menos, né? Mais ou menos. Pense que você toque uma música aí de Pablo, Casalado.
0: Pense
4: que você mande um alô para
1: toca.
4: Célia aqui do Joia, minha prima, além da barraca, meu esposo Antônio, para todos os ouvintes. Que Deus te abençoe, te dê um bom dia.
1: Amém.
4: Um cheiro. Tô na boa, Amém. Tô feliz. É assim que se diz.
0: Cheiro pra você Amém. Também, Lenice. Um ótimo dia, tá bom? Obrigado pelo carinho, pela audiência. Quem mais tá por aqui?
5: Bom dia, Ney.
1: Moreno.
5: Aqui é Paulo.
0: Eu sou Moreno, só não sou o Ney.
1: É Cláudio Moreno.
5: Ô, Ney, eu quero que você me explique aí direito como foi esse negócio da Ana Castela com a pata do cavalo.
1: A pata do cavalo.
5: Toca uma música pra mim.
1: Ele tá tentando lembrar o nome da música.
5: Simone Moreno, qualquer uma dela.
0: Simone Moreno.
1: É Ney Moreno, Cláudio Moreno e Simone Moreno.
0: É, acho que ele quis dizer Simone Morena, né? Aquela cantora Simone Morena.
1: Eu não sei quem
0: ou
1: é.
0: Ou Simone Mendes, ele confundiu. Ai, meu Deus.
1: Ai, são vários morenos.
0: Mas em relação à situação da Ana Castela, porque ela, na época lá que... aquele rapaz, o vaqueiro, cortou as patas de um cavalo, lembra? Daquele assunto?
1: Lembro.
0: Pois é. E aí Ana Castela foi pras redes sociais criticar, né? O rapaz que tava filmando o amigo a cortar as patas de um cavalo na estrada. Isso. E ela chamou ele de criminoso. E aí ele já havia entrado na justiça pedindo 700 mil reais.
1: Vixe, Maria.
0: Mais alguns 60 e alguma coisa mil lá. E aí a justiça só cedeu ali R$2.000 pra
1: ele. Toma na cara.
0: Né?
1: E aí, e por que cortou a pata do cavalo?
0: Rapaz, é uma história longa. Baseado nisso aí. Porque o cara acha que tava em uma vaquejada, se eu não me engano.
1: E o cavalo
0: E aí o percurso, né? E o cavalo cansou e deitou. De cansaço. E ele foi lá e... Pá,
1: pá. Gente, que absurdo.
0: Ah, depois você pesquisa aí essa história.
2: Foi? Hã? Que foi?
0: Eu não lembro o nome do infeliz, né? Do abençoado absurdo, lá. Né? Mas eu não sei depois. Ele só sei que ele sumiu. Não sei se tá preso ou tá solto.
1: Deve ter apagado as redes sociais. Aí se coloca como um fake, vai se vida
0: isso
1: que segue.
0: Isso, é, pra ver, né? E é vida que mesmo. Segue. Apesar que tem muitos famosos que é assim, né?
1: É.
0: Cria um fake lá só pra ver, né, o que tá rolando.
2: E tem uns que são privilegiados, né? É. Eles fazem besteira, mas todo mundo esquece.
0: Todo mundo esquece.
1: Verdade. Faz parte.
0: Faz parte. Cida, bom dia!
6: Bom dia, Claudinho. Quem tá falando aqui é Cida, da Unha, da Fazenda São Cristóvão. Gostaria de ouvir a música de Top 10. Pode ser qualquer uma. Ofereço pra meu filho Joalho, pra minha irmã Raimunda, minha colega Paty, lá no distrito de Cajuíbe, na Unha São Cristóvão. Pra você, pra todos que custam. Na boa, tô feliz, Claudinho. Assim que se diz, Claudinho. Tchau, Claudinho.
0: Beijo. Valeu, um beijo pra você, Cida. Tá aqui ligadinha na nossa programação. A Paty Apolinário tá aqui ligada na boa. Bom dia, coisa linda. Deus abençoe seu dia e te proteja sempre, Claudinho. Lindo. Aliás...
1: Hoje ele não dorme.
0: Deixa eu terminar a mensagem.
1: Perdão,
0: aí depois
1: perdão.
0: Ela falou, coisas lindas. Claro, ensinando vocês.
1: Mas, ó, gente, quando vocês fazem um elogio a Cláudio, vocês precisam ver até onde a bochecha dele vai, de tão sorridente vai, que ele fica.
2: Chega a dói maxilar, não sorridente que ele fica.
0: Ó, Paty, elas não são lindas, viu?

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0: Tá na Bota Feliz, Priscila Senna e Maiara Imaraíza, 9 da manhã, Ed Brito e Samuel, Romance Rosa, aqui na programação da Sua Boa, abrindo mais uma sequência aqui do seu Bom Dia Boa. E hoje queremos saber de você que tá aqui curtindo a nossa programação em alto e bom som. Pra você que tá em casa, tá trabalhando, tá dirigindo, dando aquela carona massa pra gente, valeu, brigadão pelo carinho, pela audiência, valeu pela carona. Manda aqui um abraço também pra toda a turma aí do da JSG Distribuidora. Um abração pra toda a equipe aí, Caduzão! Cadu tá sumindo, cara. Deve ser a correria. Mas um abraço pra você, Cadu, toda a equipe aí, toda a turma da JSG, parceiraço nosso aí, hein? Vamos dar uma passada aqui. Meninas, o que houve? Foi o que eu falei fora do ar, que vocês
1: não,
0: ficaram
1: não, já,
0: meio caladas?
1: Não, Fernanda ficou, mas eu tô de boa.
0: Acho que Fernanda se doeu um pouco pelo que eu falei, não sei. Enfim. Mas pra você que ligou...
1: Vixe, pela cara, Maria.
0: Pelos... Viu aí?
1: Peraí, Fernanda, não pega a cadeira, não.
0: É, calma aí, Fernanda. Sem briga.
2: Tudo bem.
0: Eu tô procurando aqui... Ah, achei. Eu tinha fixado, mas não... O passado amoroso de uma pessoa importa. Aliás, tá rolando lá no nosso Instagram também. E quem respondeu por lá foi a...
1: Ayumi.
0: Importa e muito. Imagina se é um agressor que é pai, que não paga pensão.
2: Tome.
0: E não se importa com o filho.
1: É.
0: Imagina
1: mesmo.
0: Aí.
2: Pois é, aí não vai importar?
1: E tem mulheres que se relacionam com pessoas assim, viu? Tem mulheres que se prestam esse papel.
2: É, e depois vira advogada dele, né?
1: É verdade.
0: Tem isso ainda, né?
2: Sim. Detalhes.
1: E eu acho engraçado que mulher é advogada pra homem, mas na hora de defender uma mulher é muito difícil isso acontecer.
2: É mais fácil a outra mulher defender ela, não porque ela se iludiu, ah não, porque ela acreditava na pessoa e tal, do que ele mesmo chegar e defendê-la.
1: Exactly.
2: Mas Cláudio não entende disso.
0: Ó, oh, bom dia. O que manda a menina? O que manda a menina do sorriso falou sobre a enquete. É que pau que nasce torto nunca se endireita.
2: É o Tchan.
0: É o
2: pau
0: Tchan.
2: Que nasce torto nunca se endireita.
0: Está na boa, está igual a Nandinha sorridente.
2: Olha! Mas é verdade, eu acho complicado. E até tirando esse negócio de sexo, ao homem ou a mulher. Mas a pessoa que ela faz muita coisa errada, é difícil a gente confiar 100% nela.
1: É mesmo.
2: Mesmo ela falando, eu mudei, mas não vai ser só o que ela fala. É as
0: atitudes. Pra você pegar uma confiança, acho que talvez demore um pouco, né?
2: É, se você vem
0: com... Você vai ficar com o pé atrás, aliás.
2: Lógico, é o normal. É o normal.
0: É, tem isso, né?
2: Você
0: pode pensar que aquela pessoa, dependendo da situação, do que rolou no passado lá daquela pessoa... Você vai ficar com aquele pensamento, será que vai rolar comigo também? É a mesma coisa?
1: É, fica mesmo.
0: É, fica com esse pensamento.
2: Eu acho que não tem como a gente chegar, ah não, ele fez isso e isso com fulano, ou ela fez isso e isso, e comigo vai ser totalmente diferente. Eu acho que chega a ser uma ilusão da gente te achar que não.
1: A pessoa quer ser psicóloga também, né?
0: É.
2: Falar, não, ele mudou as atitudes dele... O jeito que ele falou comigo, ele até ficou emocionado. Eu senti que ele mudou, ou ela mudou.
1: Mas
2: a
1: dramatização.
2: Não é? É o dia a dia que vai te esclarecer, vai te mostrar. Verdade. Mudou ou não.
0: É igual quando você tá ali em um relacionamento, beleza. Tá namorando, aí decidem juntar os panos ali, né? A escova de dente. E aí ambas as partes, ou uma parte só, acaba se transformando, não é verdade?
2: É, eu já vivi isso. É complicado, porque a pessoa quando namora, todo mundo vai embora, fica isso. Bem. Mas quando tá junto...
0: Tá ali diariamente junto ali com aquela pessoa, né? É claro que, dependendo da situação, ali no final do dia, né? Que às vezes você trabalha o dia todo. Mas mesmo assim, sempre acaba rolando alguma coisa.
2: E outra coisa, você quer ver quem é a pessoa depois de uma briga. Depois de uma briga, você descobre quem é a pessoa.
0: É.
2: Porque tem gente
0: já
2: que dá outra...
0: Faca.
2: Deus me livre.
1: Ou durante a briga, né?
2: Não, mas porque tem gente que dá tratamento de silêncio, fica 2, 3 dias sem falar nada.
0: É
2: isso é uma tortura.
0: Isso aí é verdade.
2: Isso é uma miséria. Aí você vai descobrir. Ah,
0: e ainda mais se as duas, se ambos forem orgulhosos.
1: Pois
0: e aí fica um ano logo sem conversar.
1: Ah, se orgulhoso já foi.
0: É verdade.
1: Não vai partir de relacionamento.
0: É por isso que sempre tem que ter alguém que na relação ali que tenha a iniciativa de assumir que errou ou que fulano errou. Né?
2: Não, se ele for apontar que o outro errou, vai ter mais confusão.
0: Não, porque tipo, eu acho que num relacionamento você precisa ter diálogo. Ainda mais hoje, nos dias atuais, você tem que ter diálogo. Se você não tiver diálogo, cara, pode esquecer. Não adianta nem você entrar no...
1: Isso, porque não adianta você estar batendo boca ali e a pessoa nem...
0: É, você tem que conversar o que está acontecendo, o que é isso. Vamos tentar resolver, não vamos fazer. Porque se você ficar nessa de briga, aí fica 5 dias sem conversar, morando debaixo do mesmo teto.
1: Mas gente, acho que você já acabou isso, já.
0: Eu nunca fui casado, tá, aliás. Mas eu vejo assim casos, né, na TV, rede social, que acontece.
2: Eu conheci pessoas que nas redes sociais era maravilha, entre os amigos era maravilha, e depois
0: quando... Mas por fora, né, ali.
2: Mas por dentro, na realidade, na casa, na família, eles eram horríveis entre eles. Uhum. Que tanto é que um amigo contou, ah, no dia do aniversário dele, ela pegou e só deu um aperto de mão de feliz aniversário. E eram casados, já acho que já tinham 5 anos. E fazia tratamento de silêncio.
0: Então,
2: é horrível.
0: É, acho que já era. Já tá, aquele relacionamento já estava bastante desgastado ali, né?
2: Mas todo relacionamento desgasta, Cláudio. Eu acho que não existe um relacionamento que não vai ter o desgaste natural. Mas existe a parte de você ser compreensivo até onde a gente pode mudar isso aqui. Desde que os dois tenham a cabeça aberta, tenham disponibilidade de querer fazer as coisas darem certo, entendeu?
1: É, disponibilidade mesmo, de querer fazer certo e de trabalhar nisso, né? Porque o relacionamento se desgasta e logo vem um cansaço também. Sim. A gente tem que, se o parceiro também quiser, ou parceira também quiser, procurar trabalhar nisso. O que a gente pode fazer pra gente sair dessa monotonia, desse relacionamento morno?
2: É. Onde a gente precisa melhorar, não é?
1: É, onde que a gente pode
2: melhorar? Aí você tem um relacionamento que só a Eduarda quer melhorar. Digamos que eu fosse o namorado de Eduarda.
0: Ah,
2: aí. Aí só a Eduarda. Só a Eduarda quer melhorar. E eu sempre falo, não, vou esperar a Eduarda vir falar comigo. Não, a Eduarda vai dar um jeito. Quanto tempo a Eduarda vai aguentar isso?
1: Eduarda não aguenta, não.
0: Tá vendo? Ó, bora dar uma passada aqui no nosso WhatsApp. Então conta aí no nosso WhatsApp. Respondendo a nossa enquete de hoje, o passado amoroso de uma pessoa importa ali na hora que você vai iniciar um relacionamento?

0: hoje. É, o passado amoroso de uma pessoa importa ali na hora que você vai iniciar um relacionamento. Ou já tá com esse relacionamento aí rolando, né? Conta aí no nosso WhatsApp, aproveita e pede o som também. Quem tá por aqui, bom dia.
1: Bom dia, Cláudio Roseno. Quero ver a música de Roberto Carlos, Mulher de 40. Uhum. É pra todo mundo aí na rádio, principalmente pra Fernanda, 62 anos, né?
2: Ai, parece, obrigada.
0: Né? No registro é 62,
2: isso,
0: né?
2: Isso, na vida real 65. Você vê que hoje eu não fumei, minha voz tá melhor, não tá?
0: É
2: tá
0: verdade. Mesmo. Não tá com aquela tossezinha de cachorro, né?
2: Exato. É brincadeira.
3: bom dia, Claudinho.
0: Bom dia.
3: Como é que você tá? Você tá bem?
0: Tô bem, você.
3: Nunca mais nós se falou.
0: Pois é, mulher.
3: Claudinho, quem ama não trai. Porque eu tenho, se ele me trair, eu corto o pinto dele.
2: Vixe!
0: Calma, mulher.
4: Você é louco, não compensa.
0: Ó, beijo pra você, não some não, viu? Um ótimo dia. Quem mais tá aqui com China Boa em alto e bom som? Deixa eu conferir, bom dia.
5: Bom dia, Cláudio. O que passou, passou. Pra mim não importa não. Inclusive, vai fazer um mês que eu tava numa festa e uns amigos chegou pra mim e começou a falar do ex e tal. O que passou, passou, não importa mais. Eu falei, ó, o que passou, passou. Se que quer me ver feliz na festa... Não toca no meu passado, não. Porque o que passou, passou. A vida que segue pra cada um. Então, pra mim, não importa, não.
0: Determinadas coisas, você tem que deixar enterrado ali mesmo.
2: Nem comentar.
0: Nem comentar, entendeu? Nem comentar.
2: E uma briga vai ser jogada na sua cara.
0: Com certeza.
2: Não é verdade, viu?
0: Uhum. Mas se a pessoa tiver provas.
2: Eita, poxa, Casas Bahia.
0: É coisa, viu? Ó, quem mais tá aqui? É, curtindo a nossa programação.

0: bom, velho. Demais, ó.
1: Valeu, Hermógenes. Um forte abraço pra você, amigão. Valeu aí, tamo junto. Uma ótima quinta-feira. Quem respondeu lá no nosso WhatsApp? A Ira, né?
2: Nosso WhatsApp, Cláudio?
1: Oh, perdão, no Instagram. I'm sorry.
2: Ira Matos.
1: Ela falou que não.
2: Não importa?
1: Não importa o passado da pessoa.
2: Que bom, né?
1: É. Sabe? É, enfim, vamos lá, né? Ô, Washington.
3: Ô, Claudião.
1: Oi.
3: Eu tô vendo aqui que Fernanda é rancorosa.
1: Oh, demais, cara. Demais.
3: Ela é tipo aquelas mulheres, fazer igual o Zelezinho fala. É um moído medonho. Você fez um negócio aqui, o ano todo ela tá lembrando. 5 anos que passaram, ela tá lá.
1: Lembrando.
3: Mas em 2005 você fez isso. Tá pensando que eu tô esquecido? É como se tivesse aqui. Ó. Oh. É como se eu tivesse vendo. Eu nunca vou esquecer. Até na hora da minha morte eu esqueço.
1: Rapaz.
3: Como é tá na dele? Boca feliz, Claudião.
1: Viu aí?
2: É brincadeira, Washington.
1: Mas parece que é isso mesmo,
2: não,
1: né, Duda?
2: Não, parece mesmo, mas parece. Mas não sou não, graças a Deus. Uma coisa que eu detesto é jogar na cara. Detesto.
4: Cara. O quê?
2: Eu detesto, cara. Eu tô falando porque a gente é brincadeira aqui, né? Pelo amor de Deus.
1: Aqui
2: a gente é brincadeira. Mas tô falando sério, não, de coisa de relacionamento mesmo, eu não gosto não.
1: Calma aí. Tu ouviu isso aí, ô
2: Eduardo? A gente não é brincadeira não, Cláudio?
4: Eu ouvi.
2: Eduardo, a gente não é brincadeira ou a gente é sério?
4: A gente é resenha, né? Mas é pelos sinais que a gente vê, não é?
2: Ai, Eduardo, miserável.
1: Faz sentido.
2: Você vai ver que eu vou filmar vocês, você vai ver.
1: Ah, que mais? Marcelo Nascimento, motorista de aplicativo, dando aquela carona massa pra gente. Forte abraço pra você. Deixa eu conferir quem mais tá por aqui. Bom dia.
5: Bom dia. Oi. Meninos e meninas, tá na boa, tá feliz. É, deixa eu falar, eu acho que importa sim.
2: Olá.
5: Vai que vem aí um homem
1: doido,
5: violento.
1: Né?
5: Agressor, né? Que não gosta de pagar pensão, que nem as meninas já falou pra aí. Seja aquele homem que gosta de bater em mulher. Talvez até algum que já matou uma mulher, sei lá. Eu acho que importa muito.
1: Valeu, um abraço pra você, tá bom? Deixa eu conferir quem é o nome, qual é o nome aqui? Raimunda, ligadinha na programação.
2: É porque assim, a gente, homem, eu acho que homem, ele se empolga mais com a mulher e não vai buscar o histórico dela. A mulher, hoje em dia, devido aos crimes de violência, a gente vai buscar pra saber, porque a gente tem medo. Você parece, exemplo, você pode parecer uma pessoa maravilhosa e depois toma na cara. Já pensou? Não é não, a gente tem que saber. É porque é difícil, né? Até hoje eu só vi uma mulher que batia no cara. Mas...
1: Você?
2: Não.
1: É, ela tem cara que bate.
4: Eu vi ela no espelho.
2: Não, mas eu já contei pra Eduardo. Eu contei pra você também.
1: Que o quê?
2: Do meu colega lá de conquista que a mulher batia nele.
4: Ah, é, foi mesmo.
2: Não,
4: tá,
2: foi? Só, mas normalmente é mais o contrário. Quem sofre mais violência é a mulher. Então por isso que a gente fica com medo. Quando você conhece alguém novo,
1: é mais raro a mulher quebrar o cabra, né?
2: Mas antes tinha, Cláudio. Acho que não tinha, não. Tanto assim.
4: Antes não tinha, não, Cláudio. Como é que a mulher vai ter oportunidade de bater
1: no
4: cara?
1: A minha irmã já bateu no marido.
2: Aí outra!

0: Bota Feliz, Nando Moreno, Rio Negro e Solimões, Chapeludo, aqui na sua Boa FM. Também sou no João Bosco, Vinícius e Gustavo Lima, medida protetiva, né? Ana Azevedo e Felipe Rodrigo, bonzinho também trai. Aliás, bonzinho que trai. Aqui nos seus 96.1, ótima quinta-feira pra você. E aí, tudo belezinha? Tudo certinho? Tá por onde? Conta aí no nosso WhatsApp, 991799601. Bora bater aquele papo massa, aquele papo legal lá no nosso WhatsApp. Aliás, a nossa enquete ainda tá rolando, viu? Já estamos aí há 15 minutinhos de fecharmos aqui o Bom Dia Boa. Mas dá tempo de você respondendo a nossa enquete. Responde aí. O passado amoroso de uma pessoa importa? Sim ou não? Conta lá no nosso WhatsApp e aproveita, pede seu som também. Agora deixa eu falar aqui do Juca. Pois é, o Ministério Público da Bahia pediu à justiça a condenação do apresentador Marcelo de Castro a até 61 anos de prisão em regime fechado. Ele é réu de um processo que investiga um suposto desvio de doações feitas por meio de um Pix para pessoas em situação de vulnerabilidade. Segundo a acusação, mais de R$540 mil teriam sido arrecadados em uma campanha exibida na Record, né? Na Record Bahia. E desse total, cerca de R$410 mil teriam sido desviados ou apropriados pelos envolvidos, enquanto 135 mil teriam chegado aos beneficiários. O Ministério Público também pediu a condenação de outras 11 pessoas e o pagamento de 1 milhão em indenizações. Marcelo Castro nega participação em a organização criminosa e a defesa afirma que os valores arrecadados eram destinados a pessoas que apareciam, né, nas campanhas. O pedido do Ministério Público ainda será analisado pela Justiça, que deverá decidir pela condenação, né, do ou não dos acusados. Marcelo de Castro é o famoso Juca, né, que apresenta lá o Alô Juca na TV Aratu, filiada do SBT em Salvador. 991799601. Oi, Tati, bom dia pra você.
1: Bom dia, Claudinho. Tô na boa, tô feliz. É assim que se diz, coladíssima na sua programação.
0: Sim,
1: um
0: hein?
1: Cheiro pra você, meu lindo, e pra todos aí. Um abraço.
0: Cheiro pra você também, Tati, ligada aqui na nossa programação. Forte abraço. Quem mais tá aqui curtindo a boa em alto e bom som?

0: Adriana, de Floresta Azul. Bom dia, não importa. O passado não é importante. O passado não é importante. O importante é o presente, né? E viver uma nova vida. Esquecer o que passou. Vamos viver a vida nova. Beijo pra você, Adriana. Ligado aqui na programação da Boa. Gilson Cruz, bom dia.
1: Bom dia, Carlos Roseno. Hoje tá completo aí, né? Fernandinho com 112 anos tá aí hoje. Eduardo tá aí também com 74. Tá tudo completo aí hoje. Gilson Cruz de Quaraci.
0: Valeu, Gilson. Um abração pra você, amigão. Quem mais tá aqui curtindo a Boa Márcia lá em Léus? Ligado aqui na programação. É, beijo pra você, viu, Márcia? Ela falou que o passado não importa. E trabalhando ligadinha aqui na nossa programação. Beijo pra você e pra toda a turma aí, viu? O Marta não, é Márcia, aliás, né? Já disse o Marta, gente. Valeu, cheiro. Quem mais tá aqui curtindo a nossa programação em alto e bom som? Pirulito do Califórnia. Abração pra você, Pirulito. Ligado aqui na Boa. Mais conhecido como Dengo, né? Eita. É, quem também tá por aqui curtindo a Boa? A Jucimara, Jucimária, melhor dizendo, lá em do São Caetano. Ligado aqui na programação, mandando aí um bom dia para as meninas. Fernanda Eduarda, toca aí o som do Pablo. Beleza, tá bom? Já aqui o som do Pablo pra você. Ligadinho aqui na programação. 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Nosso WhatsApp continua liberadaço pra você, mandar ver. Fernanda Vasconcelos. Hã? Eu achei que você tava trazendo esse dinheiro pra mim. Ah, foi mal. Errei. I'm sorry.
2: Dinheiro.
0: Desculpa.
2: Pode. Você não aguenta ver um dinheiro, né?
0: Ah, não. Todo mundo gosta de dinheiro, né? Quem fala uma pessoa que não gosta de ver dinheiro? Era justamente isso, você pegar a cadeira, né? Porque com o microfone aberto, você arrastar uma cadeira, viu?
2: É
0: aí,
2: pra
0: Eduardo?
2: O pessoal acordar, né? Que tá em casa, que tá um pouquinho assim, aquela preguiça. Aí acorda com...
0: Ó, deixa eu conferir aqui, quem tá por aqui?
2: Ô Cláudio, vamos interromper aqui. E você, o que você acha?
0: Interrompemos a nossa programação para uma...
2: Uma informação, você acha que o passado interfere?
0: Eu acho que interfere um pouco.
2: Se
0: não
2: você
0: 100%,
2: buscaria saber?
0: Porque talvez, se a pessoa tiver um passado meio tenebroso... Tenebroso que eu falo assim de... Que a pessoa era meio pilantra, vamos dizer assim, né?
2: Se ela já matou uma pessoa, você...
0: Com certeza não, não ia entrar nessa furada, não.
2: Não ia, não.
0: Deus me livra.
3: Ia dormir com os olhos abertos.
0: Já, o quê?
2: Não, ia dormir.
0: Dormir na sala e ela lá no quarto, né, aliás, com porta trancada ainda. Já pra não ter esse problema.
2: Ah, então você entraria nessa, já que você ia dormir na sala e ela no quarto, você entraria nessa.
0: Não!
2: E o que ela tá fazendo na sua casa?
0: Aí é o problema. Você acaba descobrindo que essa pessoa tem esse tipo de passado. Uhum. Como que vai fazer pra você sair dela?
2: Não sai!
0: Não sai! Porque se ela já tem um passado desse, automaticamente você vai ficar com medo, né? Com receio disso aí. Essa pessoa vai te perseguir.
2: É, mas às vezes a pessoa é sossegada e fala: eu que não quero mais você.
0: Se não for eu, não vai ser com ninguém. Então toma
2: lá
0: o seu aí, aqui.
2: Tá repreendido. Que miséria.
3: Toma meu peteco.
0: Ó, bom dia, referente à enquete. É preciso saber sobre o passado da pessoa. Mas, mesmo que a gente descubra coisas que às vezes assusta, né? Sabemos que o ser humano pode mudar. Mas também, se tratou o parceiro ou a parceira mal, pode também fazer igual ou pior com você.
2: É.
0: Meu ex teve várias antes de mim, e pra ele todas as mulheres não prestavam. E às vezes xingava. Ixi. Xingava as ex na minha frente, claro, e tal. Coisa que eu sempre discutia com ele. E por isso, porque se você esculhamba uma pessoa que você conviveu, inclusive teve filhos com essas pessoas.
2: Vixe Maria.
0: Meu ponto de vista é que a pessoa que tá falando é que não presta.
2: Eita, era... eu pensei que ela ia defender ele no final.
0: Eu também achei, mas ela falou que não presta.
2: Tá certa. Como é o nome dela?
0: Não, vou não sei.
2: Não fala não, não fala não. Vai que o ex tá ouvindo.
0: É,
2: parabéns, que... mulher. Você botou pocando.
0: Não posso falar porque não colocou nem o nome aqui no texto, né?
2: É. Vai você que... olha lá na bio dela.
0: É, eu tô vendo aqui o nome dela, tá
2: não
0: salvo.
2: Fala não, mas é eu não isso posso aí. Falar. Parabéns, mulher. Arrebentou.
0: Olá, aqui é Fábio da Fazenda Cajueiro, município de Itacaré. Quero mandar um alô pra todos vocês e ouvintes da Boa FM. Valeu, um abraço pra você. O Fábio da Fazenda Cajueiro. Como é que é, Fernanda? Não, aí tem que falar com o cara pra fazer uma gracinha lá. Não posso falar isso, não. Você falou agora. Uma galinha caipira?
2: Não.
0: Não.
2: Que é isso?
0: Que isso? Bom dia, Lene. Lene.
3: Bom dia, Claudinho. Bom dia, as meninas. Aqui é Lene da Barraca, da cidade de Quaraci. Ah, Claudinho, dependendo do passado, se eu... souber que ele já tirou a vida de alguém.
2: Eita,
3: no passado.
2: Olha lá, tá vendo?
3: Eu não quero, não.
2: Tenho medo.
3: Não aceito, não. Certas coisas que ele fez de ruim no passado, que é inesquecível, quero, não. Tô na boa, tô feliz. É assim que se diz.
2: Tá vendo, Cláudia? Ela tá igual a você, não quer.
4: Certo, né, gente? Já pensou você correr?
2: É, fica com medo.
4: Já matou outra pessoa.
0: É, vai correr o risco, né?
4: Vai correr o risco.
0: Como diz, é... testar pra ver, que fala?
2: Não sei.
4: Eu me esqueci qual
0: tentar
4: é o...
0: pra ver, testar pra ver.
2: Não sei.
0: Eu não lembro muito de direito, né?
2: Joy não lembro.
0: E mais, tá aqui com Cristina Boa, bom dia.
5: Bom dia, que é Juliana, do Jorge Amado.
0: Oi, Ju.
5: E sobre a enquete de hoje, já chama passado, né? Passado é passado. O que importa é da agora pra frente. Né?
2: Olha o Rina.
5: Na minha opinião. Tá na boa, tá feliz.
0: Valeu, Ju. Beijo pra você. Ótima quinta-feira. Quem também tá por aqui curtindo a programação, deixa eu conferir aqui. Opa.
6: Ô, Cláudio, mas Fernando, hoje tá fácil demais. Hoje tá fácil demais, sabe o quê?
2: Das
6: pessoas,
2: né,
6: procurarem, vai namorar com fulano. Eu sempre falava pra meus filhos, entendeu? Assim, eu tenho um filho de 22. E tem um filho de 21, de 20.
2: Gente, a voz dele não
6: então
2: parece,
6: eu sempre,
2: né,
6: falei pra eles, velho, quando você for namorar, procure saber o histórico, porque sabe, você não sabe quem é que você tá, se tá envolvendo. E tipo assim, hoje tem aí o Jus Brasil, entendeu? Você quer saber o histórico da pessoa? Você pega o Jus Brasil e digita o CPF dela, que você vai saber o histórico dela.
0: Verdade,
6: que ela deve,
0: tem isso, mostra tudo.
6: Já foi preso com agressão. Isso fica bem mais fácil,
0: Jus Brasil, sabe?
6: Então é só a pessoa pesquisar. Hoje tá fácil pesquisar a vida. Tá na boa, tá feliz de...
0: O Jus Brasil mostra tudo ali, né?
2: Não
0: mostra o caráter da pessoa.
2: É.
0: Mas mostra se você tem algum processo e tal.
2: Interessante,
0: né?
2: Eu acho que tem informação também, né?
0: É arriscado o Fernando até procurar a vida de todo mundo aqui agora, né?
2: Vou pegar o CPF deles dois.
0: Porque ela tem acesso a isso.
2: Pois é. Dele.
0: E de Eduardo.
2: Ixi. Mentira, não pode de Eduardo, tem que ser só de Cláudio, que Eduardo é minha assessora, vixi.
4: Esqueci. Você vai me queimar, é?
2: Jamais. Voltaremos com novas notícias a respeito do CPF de Cláudio.
7: Ô, Cláudio.
0: Oi.
7: Você se envolveria com Rita?
2: É Rita.
7: Antes de terminar o programa aí, terminar a enquete, você toca aí, viu?
0: Ah, Rita.
2: Rita, volta desgramada?
7: Volta desgramada.
2: Você perdeu a facada.
0: Rapaz. É algo.
2: Eduardo
0: bem...
2: já ficou com medo.
0: Eu já fiquei com medo, assim.
4: Eu achei que fosse ouvinte.
0: Rita, acho que é meio.
2: Você perdoaria a facada? Perdoaria? Fala a verdade.
0: Deus me livre, se eu sobreviver.
2: Ela amorosa, carinhosa com você. Uma facadinha. O que é isso?
0: É só uma facadinha, vai doer, não. Né? Importante é o amor.
2: Não
0: que
2: é?
0: Fica ali, né? Entre as partes. Quem mais tá aqui curtindo a programação? Aliás, pra você que ligou seu rádio agora em alto e bom som, o passado amoroso de uma pessoa importa? Fernando falou que importa.
2: É, importa. Pra mim importa, assim, eu falei igual o menino que falou aí, pra botar o CPF da pessoa lá no Jus Brasil.
0: Mas aí é que tá. Não vai mostrar como que é a pessoa, o caráter da
2: não,
0: pessoa.
2: Não, mas se já tiver histórico de agressão, já é um passo pra trás.
0: É, se tem algum ali, algum processo, né, na delegacia de agressão à mulher e tal, assim, aí pode até encontrar, realmente. Jus Brasil, deixa eu colocar aqui o CPF de Fernando.
2: Logo meu.
0: Brasil. Ó a tosse de cachorro começou.
2: É o cigarro, gente. Da hora de fumar, tem que sair pra fumar.
0: Misericórdia.
4: Eu tô passando a garganta pra sentir a fumaça.
0: É, ela fala com gosto, né? Deus me livra.
4: Isso é propaganda de cigarro, você não acha? É.
2: Vixe.
0: Ao invés de conscientizar as pessoas a não fazer, cometer esse ato, né? Enfim. Vamos lá, Fernanda.
2: Agressiva.
0: Agressiva, mandona
2: e autoritária.
0: Autoritária.
2: Bosta falou que eu sou o quê? Rancorosa.
0: Rancorosa. Guarda rancor das pessoas, dos ex.
2: Ei, minha assessora, será que tem como?
4: Vamos tentar organizar isso aí. Não era pra isso aqui vir ao ar, não, Cláudio. Pera aí, né? Vamos
2: bota uma música aí de Silvano Salles.
1: Ô, Carlos Rosendo.
0: Oi.
1: Aqui em Quaraci. Tem um aqui que já foi viúvo 7 vezes.
2: Vixe!
1: E toda a mulher dele morreu de faca.
0: Misericórdia!
1: Tá doido pra ver Fernandinha aí
2: tá
1: agora.
2: Tá repreendido!
0: Já passa o contato dela aí, viu, Gilson?

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0: Simbora, tamo de volta com mais sucessos.
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0: Tá na boa, tá feliz, vai começar. Sim, senhoras e senhores, muito bom dia pra você. Tá no ar mais uma edição aqui do seu WhatsApp. Boa, primeiríssima edição, hein? Já sabe que é você que faz essa playlist aqui, né? Então temos aí uma hora pra você fazer essa playlist e mandar ver aqui na boa através do nosso WhatsApp 991799601. Me conta aí o que você tá afim de curtir hoje aqui na boa. É uma rocha, forró, internacional, não importa. Manda ver aí no nosso WhatsApp 991799601 pra começar. Zé Elias e Gustavo Lima, retrovisor.
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0: meu patrão apaixonado. Bença, pai. Deus abençoe, meu filho. Obrigado. Obrigado, Linhares. Um beijo no coração de vocês. Zé, parabéns, irmão.
1: Sucesso.

0: Só com a mãozinha no céu, Manaus.
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0: Rita! Colabora! O Salo Thierry, volta Rita! Aqui na programação da sua volta, eu pensando no Toque 10, sua vez de terminar. Seu desejo de Natanzinho Lima, Chumbo Trocado, Simone Mendes, Eu Menti. 991799601, tá rolando o seu WhatsApp, boa primeiríssima edição. Você sabe que a segunda edição acontece 1h15 da tarde com ele, Ney Moreno. Mais conhecido como Léo Santana da Boa. 11h32. Deixa aqui mandar um abraço.
1: Pera aí. Deixa
0: eu puxar isso aqui. Pronto. Mandar um abraço aqui pro Paulo, do condomínio Itapuã. Abração pra você que indicou o som da Simone Morena. Dois fugitivos já aqui na programação. Quem mais tá aqui curtindo a boa em alto bom som? O que tá rolando aqui, hein? Peraí, travou, foi? Vamos lá. O que rolou? Apareceu, abençoado. Enfim. Paulo Motos, ou é Matos? Enfim, manda um alô pra Zaira Lima, aniversariante de hoje, psicóloga. Tá aí completando mais um ano de vida. Parabéns, Zaira! Happy birthday to you. Parabéns pra você. Juliano do Banco da Vitória, que é o vício do Thiago Aquino. Deixa eu ser o seu amor. Beleza, já aqui na boa. Rita, tá fazendo a Água Bela. Também tá por aqui curtindo a programação. Que mais tá por aqui curtindo a boa em alto e bom som nessa quinta-feira? Bom dia.
2: Bom dia, Cláudio Rosendo. Oi. Eu quero pedir uma música de Macon Jackson. Qualquer uma dele aí. Oferecer pra Naluna, pra Daniel, pra todos os ouvintes e pra vocês aí na rádio. Um beijo e um abraço pra todos.
0: Valeu, um beijo.
2: Tenha um bom dia, tô na boa, tô feliz.
0: Cheiro pra você também, viu? O Dionete ligado aqui na programação. Quem também tá por aqui curtindo a nossa programação é o Maurício Neri do Califórnia. Tá aí, viu? O Dionete, Michael Jackson.

0: São Paulo.
1: Essa é pra casar, viu?
0: Talita Mel.
2: Chão de avião.
3: Além do pós.

0: Thalita Mello, senhoras e senhores.
1: Xande Avião, obrigado.

0: na volta, Pris, Matheus e Cauã e Bruno e Marrone, Movimentos Sutis. Aqui na programação da sua volta, começando a Thalita Mel e Xande Avião, além do pós, Diego Victor Hugo, Moça Pra Casar, pra fechar o nosso WhatsApp, boa primeiríssima edição, de volta a 1h15 com ele, Ney Moreno, Léo Santana, como é que é? Tá chegando aí, né? Bim. Ó, na sequência você fica bem informado com o Impacto, vem Walter Machado, bom dia, Walter.
1: Bom dia. Que legal, né, que você que está na boa, daqui a pouquinho, meio-dia, nós vamos destacar o seguinte, o desembargador, ele é alvo de uma operação da Polícia Federal que investiga a venda de sentenças, meu irmão. Uma brincadeira um negócio desse. E o Tribunal Superior Eleitoral anula a candidatura de uma deputada que foi reeleita e com uma quantidade de votos absurda. E hoje é dia, quinta-feira, é dia de Linaldo Farias. Vamos conversar com o Linaldo. Se você tem perguntas para ele, você já pode mandar para o nosso zap, o 991799601. Ele chega às 12h30 para conversar com você. Valeu, Cláudio.
0: Valeu. Um abraço. Aliás, aliás, amanhã retorna aí o programa eleitoral, né? Ainda bem que é só 10 minutos, né? Ainda bem. Ó, lembrando que às 2 horas tem Bebetão com Super Tarde, às 18 horas tem Marcelo Santos com o Esporte da Boa e as informações do esporte para você que ama o esporte assim como eu. Hoje tem Mengão a partir das 19h30. O retorno aí, né, do Brasileirão, pós-data FIFA. O que você achou, hein, Walter, do jogo lá da seleção? Não tá passando tanta confiança, não, né?
1: Não, eu acho que a seleção começou muito mal para quem projeta ganhar um título em 2030. Sim, eu entendo, pelo tempo que eu fiz futebol 22 anos, com a seleção brasileira, viajando campeonato brasileiro por todo o país. Eu acho que está na hora de começar do zero, pegar um sub-17, sub-20, preparar esses atletas para 2030. Uhum. Com essa rapaziada da velha guarda, esses veteranos que estão na seleção, com certeza absoluta nós não vamos para lugar nenhum. Com certeza absoluta, por tudo aquilo que eu entendo de futebol, durante muitos anos, lá no campo, sim, nos bastidores.
0: Aliás, novembro tem mais amistosos, né? Acho que são dois amistosos que vão ter em novembro ainda.
1: Jogar fechar contra esse a ano, Índia, né? Cláudio, aqui eu coloco o Tony no gol e coloco o Ney como centroavante, pode ter certeza, goleada. Nós aqui da rádio aqui para jogar contra a Índia.
0: É verdade.
1: A Índia não é teste para quem quer disputar e ganhar um
0: título. Tem que fazer esses testes com times europeus.
1: Exatamente.
0: Que é um mesmo nível pé acima. No sapato, uma pedra no sapato, né, do futebol brasileiro, isso, da seleção brasileira.
1: Isso mesmo.
0: Complicadíssimo.
1: Pegar esses cachorros mortos não dá.
0: Então, às 18 horas, tem Marcelo Santos com Esporte da Boa, com muita informação do esporte para você. A gente se fala amanhã às 9 da manhã. Tchau, tchau.
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0: 12h03. Boa tarde para você, muito obrigado pela companhia. Boa tarde, Tony Barbos. Boa tarde, Ney Moreno.
1: Boa tarde, Walter Machado. Boa tarde, Tony Barbos. Boa tarde, ouvintes.
0: Eu convido você para ficar com a gente até 1 da tarde. Daqui a pouquinho tem Linaldo Farias, a partir das 12h30, conversando com você. Você já pode mandar a sua pergunta para o 991799601.

0: conversando com você, você já pode mandar a sua pergunta para o 991799601. O Linaldo é iridólogo e naturopata, tem mais de 40 anos trabalhando com medicina natural em todo o Brasil. Se você tem algum problema de saúde, quer saber como resolver com tratamento à base de remédios naturais, mande a sua pergunta que daqui a pouquinho ele chega para responder você. Lembrando, hoje, quinta-feira, 8 de outubro, hoje eu convido você para doar sangue e salvar vidas. Isso mesmo. Você vai fazê-lo aqui em Itabuna, no banco de sangue do Hospital Calixto Mídores de Filho, no bairro do Pontalzinho. Estacionamento grátis. Uma bolsa de sangue salva até 4 vidas. Telefone para informações: 3214-9154. 3214-9154. Antes de você chegar lá no banco de sangue, é bom você ligar para se informar todos os detalhes, que o Ministério da Saúde estabeleceu novas medidas para os doadores, né? Para facilitar a vida dos doadores. Então, para que você tenha conhecimento de tudo, 3214-9154. Você, mamãe que está amamentando, o convite você para salvar vidas com o apoio do Corpo de Bombeiros de Itabuna, o Banco de Leite Humano do Hospital Manuel Novaes, que fica aqui no bairro de Fátima, tem o telefone 3214-4346. 3214-4346. A sua doação, o Corpo de Bombeiros pega na sua casa e leva para o Banco de Leite Humano. Tá combinado? Você, Dave Els, Banco de Sangue, Hospital São José, Santa Casa de Misericórdia, fica na Rua do Café, bem no centro da cidade. Tanto Ilhéus quanto Itabuna, funcionando de segunda a sábado, a partir das 7 horas da manhã. Agora 12:06, anote o zap da boa para sua participação. 73991799601. 991799601. A partir de agora, Tony Babs já liberou o canal e você já pode mandar a sua pergunta para o Linaldo Farias, a sua participação do dia a dia. Tá combinado? 12:07.
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0: Desembargador é alvo de operação da Polícia Federal que investiga venda de sentenças.
2: 20 suspeitos de integrar facção criminosa são presos na Bahia.
0: TSE anula a candidatura de deputada que foi reeleita.
2: Polícia identifica suspeito de aplicar golpes de até R$120 mil contra idosos em Gongogi.
0: Tribunal Superior Eleitoral julga neste momento a situação de garotinho do Rio de Janeiro.
2: Homem é preso em Ilhéus após polícia encontrar conteúdo de abuso sexual infanto-juvenil em celular.
0: Agora 12:07, a participação do Marcelo Santos. Olá, Marcelo, boa tarde.
3: Boa tarde, Walter. Suspeito de envolvimento com o mundo do crime morreu na UPA ao dar entrada baleado. Mulher foi presa acusada de participar do crime organizado aqui na região. Atropelamento na manhã de hoje deixa ancião ferido no regional. Daqui a pouco eu conto tudo aqui dentro do programa Impacto.
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0: Agora 12:08, na abertura do programa, eu quero agradecer aqui o Michel Lima, do Sebrae. Ele manda aqui um convite para o terceiro encontro empreendedor da Bahia. O Matheus Anjo é o convidado, especialista em marketing digital e inteligência artificial com mais de 13 anos de experiência, fundador de uma agência de inteligência artificial para negócios digitais. O tema de hoje,

0: futuro dos negócios, inteligência artificial, mais dados igual a vendas. Silvio Comin, contador, mestre em propriedade intelectual e gestão de inovação tecnológica pela UESC, com mais de 25 anos de experiência em liderança de empresas inovadoras, palestrante, instrutor e autor de livros sobre inteligência artificial, liderança e transformação digital. O tema de hoje, os impactos da inteligência artificial no futuro da humanidade. 8 de outubro, portanto, hoje, a partir das 18 horas, no auditório da Sicoob Copec. Aqui pertinho da gente, o Sicoob fica aqui pertinho da gente, na Avenida Cinquentenário, 1100, segundo andar. Aqui próximo onde funcionou a sede do Axé da Sorte. Então, hoje, 18 horas, hoje dia 8, a partir das 18 horas, esse encontro muito, muito, mas muito importante, o terceiro encontro empreendedor da Bahia. E o tema, o futuro dos negócios, inteligência artificial, mais dados igual a vendas. Todo mundo convidado, imperdível esse evento. Olha, o Tribunal Superior Eleitoral anulou a candidatura da deputada estadual Francisca Aurelina de Medeiros, reeleita nas eleições do último domingo, e a decisão foi tomada na última terça-feira e baseada em um recurso do Ministério Público Eleitoral que alegou a inelegibilidade da candidata devido a uma condenação por improbidade administrativa. O vice-procurador-geral eleitoral Alexandre Espinosa destacou que Francisca foi condenada pelo Tribunal Regional Federal da Primeira Região em julho de 2025 por envolvimento no escândalo dos gafanhotos, que incluía funcionários fantasmas na folha de pagamento do estado de Roraima e o desvio de verbas públicas. A pena imposta foi a suspensão dos direitos políticos por 8 anos e a devolução de R$1.600.000 aos cofres públicos. Espinosa argumentou que a decisão do TRF1 evidenciou a prática de ato doloso de improbidade, resultando em dano ao erário e enriquecimento ilícito que gera inelegibilidade conforme a Lei Complementar 64/1990. Ele ressaltou que mesmo que o enriquecimento ilícito não tenha sido explicitamente mencionado na conclusão do acórdão, estava implícito na fundamentação. Portanto, essa senhora reeleita está fora. Ela não assume a cadeira na Câmara dos Deputados em Brasília, representando o Roraima. Ela foi cassada. Agora espera tanto tempo, né?
1: E outra coisa, ela não vai assumir a cadeira por conta da justiça.
0: E justiça.
1: Mas se fosse pela vontade do eleitor, ela iria.
0: Ah, ela foi reeleita.
1: Ela foi reeleita. O eleitor brasileiro é estranho.
0: É estranho. Esquece. Esqueceu, já foi. Agora não tem mais jeito, né? Infelizmente não tem mais jeito. 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
1: E 24 pessoas suspeitas de integrar facções criminosas foram presas no sul e no sudoeste da Bahia nesta quinta-feira, durante a operação da Polícia Civil. Eles são investigados por homicídios, associação criminosa e envolvimento com tráfico de drogas. As prisões aconteceram nas cidades baianas de Jequié, no sudoeste da Bahia, e em Nova Ibiá, Itacaré, Ipiaú, Dário Meira, Ubatã e Gongogi, no sul do estado. Além disso, outras duas pessoas foram presas em São Paulo. As investigações apontam que os investigados atuavam predominante nos municípios de Piauí e Ubatã, com ramificação em outras cidades da Bahia. Os nomes dos suspeitos não foram divulgados, nem as funções que eles exerciam na organização criminosa. Além das prisões e das buscas, a justiça autorizou o bloqueio de contas, bens e outros valores pertencentes aos criminosos como forma de impedir que o patrimônio seja movimentado durante as investigações. O bloqueio pode alcançar até 15 milhões.
0: A Polícia Federal iniciou hoje, quinta-feira, dia 8, a operação Em Nome do Pai. O objetivo de apurar possível favorecimento a empresas do ramo imobiliário e de construção civil por meio de decisões judiciais. O alvo é o desembargador Alexandre Eduardo Cizinho, e os fatos investigados são da época em que ele era juiz titular de uma vara de primeira instância em Niterói, na região metropolitana do Rio de Janeiro. Cizinho tornou-se desembargador em 2021. Agentes saíram para cumprir 6 mandados de busca e apreensão expedidos pelo ministro Og Fernandes do Superior Tribunal de Justiça em Icaraí. Além do desembargador, também são alvos da operação a esposa dele, os dois filhos, a cunhada e um advogado. Então essa ação está acontecendo agora em um dos endereços atribuído a um filho de Alexandre Cizinho. A Polícia Federal apreendeu R$ 27 mil em espécie. 12:16.
1: E a Polícia Civil da Bahia identificou um homem suspeito de liderar um esquema de empréstimos fraudulentos que lesou diversos aposentados no município de Gongogi. Trata-se de Roberto Marques, de 46 anos, morador bastante conhecido na comunidade local. Na última quarta-feira, equipes policiais cumpriram um mandado de busca e apreensão na residência do investigado, onde foram recolhidos aparelhos eletrônicos e dezenas de documentos pessoais em nome de terceiros. Segundo as autoridades, o esquema já soma ao menos 7 registros formais de ocorrência. As apurações indicam que o investigado se aproveitava da vulnerabilidade, da idade avançada e da pouca instrução das vítimas para se aproximar e oferecer facilidades na obtenção de crédito. Após conseguir a confiança dos idosos e ter acesso a dados pessoais e cartões bancários, ele contratava operações financeiras sem autorização e transferia o dinheiro diretamente para suas contas bancárias. Estimativas preliminares apontam que o prejuízo causado às vítimas ultrapassa a marca de R$ 120 mil, considerando apenas os casos oficialmente computados até o momento. O material apreendido durante a ação policial passará por perícia técnica para mapear o alcance das transações financeiras e consolidar as provas do crime do estelionato qualificado contra idosos. As investigações seguem em andamento sob o comando da Delegacia Territorial de Gongogi. A Polícia Civil mantém as diligências ativas e não descarta o surgimento de novas vítimas conforme o avanço do trabalho investigativo e análise dos dispositivos eletrônicos recolhidos.
0: Agora 12:18, só está sendo transmitido ao vivo agora, às 12:15, a audiência do Tribunal Superior Eleitoral julgando aí o Antony Garotinho, né? O Tribunal Superior Eleitoral já formou maioria para anular os votos recebidos pelo candidato ao governo do Rio de Janeiro, Antony Garotinho, do Republicanos, no primeiro turno das eleições no último domingo. Os ministros também decidiram rejeitar o pedido de desistência dele em um recurso contra a decisão que negou a sua candidatura para o último domingo. Com isso, o Tribunal Superior Eleitoral defendeu uma retotalização do resultado das urnas. Na prática, isso significa que Douglas Ruas, do PL do Rio de Janeiro, deve ser eleito governador do estado no primeiro turno, sem a necessidade de uma nova votação em 25 de outubro. Votaram a favor do entendimento o relator Floriano de Azevedo, André Mendonça, Estela Aranha e Dias Toffoli. Em seu voto, que consolidou a maioria, o ministro Toffoli afirmou: não é que é nula a capacidade política, ela é inexistente. O que é inexistente é desconsiderado a qualquer tempo, a qualquer hora. Então, por muito mais razão sendo condições de elegibilidade, não há como computar esses votos como votos válidos para nenhum fim. Esse voto, então, está consolidado, placar até agora de 4-2. Então, dentro do que foi decidido, agora há pouco, nós estamos acompanhando aqui ao vivo, Ruas, Douglas Ruas, do PL, eleito governador do Rio de Janeiro, ganhando de Eduardo Paes. 12:20.
1: E duas pessoas suspeitas de extorsões mediante sequestros foram presos na Bahia nesta quinta-feira. Elas fazem parte de um grupo criminoso que também é investigado por homicídios e tráfico de armas e drogas. A operação da Polícia Civil busca cumprir 10 mandados de prisão preventiva e outros 9 de busca e apreensão na Bahia e em São Paulo. Na Bahia, as buscas são feitas em Salvador, Feira de Santana e São Félix, município da região metropolitana. A polícia informou que a investigação tem cerca de 8 meses e surgiu a partir da análise de ocorrências de extorsões mediante sequestro. Não foram divulgados os nomes dos suspeitos, nem como o grupo criminoso se organizava. A operação é realizada pelo Departamento Especializado de Investigações Criminais e de Homicídios e Proteção à Pessoa, o DHPP, com apoio da Polícia Civil de São Paulo, da Polícia Militar da Bahia e da Superintendência de Inteligência da Secretaria de Segurança Pública da Bahia.
0: Agora, 12:21, olha, proprietário de fazenda está contratando trabalhador rural com referência e experiência, viu? Olha, aproveita essa oportunidade. Trabalha com cacau, outras atividades do dia a dia dentro da fazenda, é importante operar motosserra e roçadeira. A faixa etária, 35 anos, preferência casado. Os candidatos de Itacaré e de todas as cidades da região devem entrar em contato aqui com a Boa FM na Avenida Beira Rio, no horário comercial. Só procurar conversar aqui com a Fernanda, todos os detalhes com ela. Você quer trabalhar com cacau em Itacaré. 12:22. Marcelo Santos. Olá, Marcelo, com você, boa tarde.
2: Boa tarde, Walter. Um abraço ao Ney e ouvintes que acompanham aqui o programa Impacto pela sua Boa FM de Itabuna. Tá na boa, tá feliz. E o Gilmar Reis, ele foi encaminhado até a UPA após ser baleado na noite de ontem. E segundo informações, os elementos estariam em uma moto. O Gilmar seguia para a residência quando o carona, que estava nessa moto, acabou efetuando vários disparos. Um atingiu as costas do Gilmar Reis dos Santos. Ele chegou até a ser conduzido para a UPA, só que não resistiu aos ferimentos. Este corpo acabou dando entrada no Departamento de Polícia Técnica da cidade de Ilhéus. E segundo informações chegadas na polícia, é que o Gilmar ele teria ali envolvimento, enfim, e acabou sendo baleado e não resistiu, morrendo, portanto, na UPA. A polícia investiga mais este homicídio ali na cidade de Ilhéus. Rede Boa de Comunicação, tá na boa, tá feliz, Walter.
0: Valeu, Marcelo. Agora 12:23, aqui reforçando o convite do Sebrae para o terceiro encontro empreendedor da Bahia. O tema: o futuro dos negócios, inteligência artificial, mais dados igual a vendas. Hoje, dia 8 de outubro, 18 horas, auditório da Sicoobi, aqui na Avenida do Cinquentenário, quase em frente ao Itabuna Palace Hotel. Convite do meu amigo Michel Lima. Abraço, Michel, reforçando esse convite. Os eventos do

0: Tribuna Palace Hotel. Convite do meu amigo Michel Lima. Abraço, Michel, reforçando esse convite. Os eventos do Sebrae são sempre muito importantes, né, para a qualificação, para o aprendizado do empresariado. Mas esse convite, não, olha, vai lá, hein? Vamos lá, todo mundo participando, prestigiando esse evento importante. 12h24, olha, o terceiro incêndio que atingiu a Universidade Federal de Pernambuco em uma semana vai ser investigado pela Polícia Federal, que apura se foi uma ação criminosa. O fogo causou um prejuízo de 100 milhões de reais nos equipamentos e causou a perda de 20 anos de pesquisas científicas, conforme informação do reitor Alfredo Gomes. É brincadeira uma coisa dessa, meu irmão? As chamas destruíram o antigo edifício da Diretoria de Inovação e Empreendedorismo, que fica na cidade universitária, na zona oeste do Recife. O prédio abrigava laboratórios de fármacos, informática e genética, além do núcleo de pesquisa e inovação terapêutica. O incêndio ele não deixou feridos, né, de acordo com a universidade e também o Corpo de Bombeiros, né? Felizmente, mas o prejuízo é enorme para a história da universidade. O fogo tomou conta de todo o pavimento superior e de uma sala no pavimento inferior. Tinha alguns laboratórios no pavimento inferior que uma ação rápida de quem estava naquele momento conseguiu preservar, aprisionando o fogo, né? O incêndio ficou confinado na estrutura do prédio e todos os imóveis adjacentes não tiveram nenhum dano, né? Mas, infelizmente, o prejuízo é calculado em 100 milhões de reais. 12h26.
1: Um detento identificado como Adelson Reis Barbosa, de 28 anos, foi assassinado dentro do conjunto penal de Eunápolis na manhã de ontem. O laudo do Departamento de Polícia Técnica confirmou que a morte foi decorrente de homicídio, apontando lesões na região do abdômen, cabeça e pescoço. A perícia indica que a vítima pode ter sido espancada e morta por asfixia mecânica, possivelmente a enforcamento com as mãos. Adelson pertencia a um pavilhão e teve o corpo levado por um grupo de detentos até a grade do outro pavilhão, onde foi deixado por volta das 11 horas e 40 minutos. Os funcionários da unidade prisional foram acionados e conduziram a vítima à enfermaria do presídio, mas ele já chegou sem vida. A Polícia Civil instaurou inquérito para apurar a autoria e as circunstâncias do crime. O trabalho de investigação busca identificar os detentos envolvidos no ocorrido e também no translado do corpo entre os pavilhões. Imagens registradas pelo circuito interno das câmeras de monitoramento da unidade prisional foram disponibilizadas e estão sendo analisadas pelos investigadores. Natural de Santa Cruz Cabrália, Adelson havia sido preso por roubo em Porto Seguro. Ele foi preso por roubo lá na cidade de Porto Seguro, obteve

0: crime organizado deflagraram uma operação nas primeiras horas de hoje contra a maior facção criminosa do país. Batizada de Operação Jubilados, a ação contou, né, ele cortou o silêncio no Distrito Federais, Goiás e de São Paulo para desmantelar a Faculdade Brasília do Crime. A operação é uma ação conjunta entre a Polícia Civil do Distrito Federal e a Força Integrada de Combate ao Crime Organizado do Distrito Federal. A ofensiva desferiu um golpe cirúrgico na espinha dorsal do primeiro comando da capital, neutralizando lideranças e desmantelando a infraestrutura de comando que operava clandestinamente a partir de redes virtuais e do sistema carcerário. O grupo clandestino Faculdade de Brasília, uma célula virtual com cerca de 80 integrantes batizados, funcionava como o cérebro e o tribunal executivo do PCC no Distrito Federal, sob a égide do Fórum de Mensagens. A estrutura operava como o principal canal de comando e controle da facção paulista na capital da República, portanto, lá em Brasília, coordenando a logística de armas e munições, o controle financeiro, a expansão de pontos de vendas de droga e a assistência a detentos, além de abrigar um núcleo de contra-inteligência responsável para espionar operações policiais e mapear rivais para a execução. O grupo dava assistência alimentar, assistência financeira para as famílias dos detentos ligados ao primeiro comando da capital. E treinavam, preparavam mão de obra para trabalhar no tráfico de drogas de Brasília e de São Paulo. 12h30.
1: E um homem foi preso em flagrante no dia de ontem, suspeito de simular o roubo de um carro para receber uma indenização de aproximadamente R$20 mil de uma seguradora. Isso aconteceu na cidade de São Miguel das Matas, no interior da Bahia. Segundo a Polícia Civil, o veículo foi encontrado em perfeito estado de conservação e circulava normalmente pela região. O proprietário havia registrado uma ocorrência de roubo do automóvel na delegacia de Santo Antônio de Jesus em 19 de julho. A investigação aponta que o veículo continuava sendo utilizado normalmente após o suposto crime. De acordo com a Polícia Civil, eles receberam informações de que o carro estaria circulando na localidade de Comum do Machado, na zona rural do município. Os policiais foram até a região e encontraram o automóvel estacionado nos fundos de um sítio. Moradores também relataram que o carro era visto com frequência circulando pela localidade e na companhia do próprio cidadão que é dono do carro, do proprietário. Questionado pelos policiais, o homem apresentou uma versão considerada incompatível com as circunstâncias encontradas. Segundo a Polícia Civil, ele informou que havia encontrado o carro abandonado às margens de uma rodovia com a chave na ignição nesta semana. Ainda conforme a polícia, o proprietário confirmou que o veículo tinha seguro e que havia enviado documentação à seguradora para tentar receber uma indenização de aproximadamente R$20 mil, correspondente ao valor do automóvel na tabela FIPE. Diante dos indícios, ele foi levado para a delegacia territorial, onde foram adotadas as medidas cabíveis. A Polícia Civil informou que o caso é investigado como estelionato na modalidade conhecida como golpe do seguro e comunicação falsa de crime. Durante a ocorrência, os policiais também encontraram dentro da residência um pássaro silvestre da espécie conhecida popularmente como papa-capim, mantido em cativeiro. Segundo a Polícia Civil, foram adotadas as providências relacionadas ao possível crime ambiental. Espertinho, né? Ele, usando o carro, deu queixa de roubo e entrou com processo para receber o dinheiro do seguro.
0: É brincadeira. Agora, 12h33, vamos fazer um intervalo e voltamos em seguida. Até já.
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1: Agora 12 horas e 37 minutos, já está aqui ao nosso lado Linaldo Farias. Isso, iridólogo, naturopata, mais de 40 anos trabalhando com medicina natural aqui na nossa região. Eu sou paciente dele há muitos anos, sou muito grato, né? E eu sempre digo o seguinte, o Linaldo, ele é um estudioso. Não é o fato de ter 40 anos de profissão que ele entende que já sabe de tudo, não. Ele está sempre lendo, tem sempre produtos novos no mercado, e ele está sempre lendo com equipamentos novos, sempre muito cuidadoso nesse sentido. Por isso, ele é muito respeitado na área da medicina natural. Sou paciente dele há muitos anos, me dou super bem. Minha filha, Maria Luísa, né, a Malu, pequenininha, desde pequenininha, era com o Linaldo. Qualquer coisinha, tio Linaldo, estou assim desse jeito, o que é que eu faço? Né? E ela gostava muito de mel de jatobá. Adorava. Qualquer coisinha, qualquer tosse, qualquer coisinha, ela, mel de jatobá. Vamos falar, então, das doenças oportunistas. Não é isso, Linaldo? Boa tarde, muito obrigado mais uma vez pela sua presença aqui.
2: Boa tarde, Walter. Boa tarde, bancada. E é um prazer, a cada semana que nós vemos aqui, Walter, e tratar de assunto tão importante como é as doenças oportunistas. E esse é o período do ano que mais essas doenças aparecem, que é o período, por incrível que pareça, é o período do calor. Que alguns anos atrás era no período frio que essas doenças apareciam, as chamadas doenças oportunistas, que é as viroses. E de uns anos para cá inverteu-se o quadro e agora é principalmente os meses. Outubro, novembro e dezembro é o período que mais surge essas doenças oportunistas.
1: Sim. E em relação ao que está por vir aí, o El Niño.
2: Exatamente.
1: O bicho vai pegar. Então.
2: Que tem essas mudanças justamente de temperaturas. E junto com o El Niño vem essas doenças também, chamada oportunista. Então a gente precisa estar preparado, inclusive estão se prevendo. Eu espero que isso não aconteça. Eu espero que eu não seja portador dessa notícia e que ela aconteça. Muito pelo contrário, eu gostaria que não acontecesse, que é algo parecido com o Covid. Isso que está vindo aí junto com esse El Niño. E eu espero que não aconteça, porque ninguém merece. Tem alguns cientistas já preparando a população, mandando comprar, fazer estoque de máscaras, estoque de alimentos, estoque de remédios que combata essas viroses e melhorar a qualidade de vida em termos de imunidade. Aí eu defendo. Essa é uma bandeira que eu defendo há muitos anos. Se você quer se livrar das doenças oportunistas, esteja com a sua imunidade bem, esteja com a sua imunidade em dias, que essas doenças vêm e vai.
3: Ney. Linaldo, já que você está falando de doenças como essa que possa ser que aconteça, pode ser que venha, é importante quando a doença chega encontrar a pessoa com o escudo protetor, né?
2: Que é
3: esse
2: que eu
3: escudo
2: falei,
3: protetor,
2: a
3: como
2: imunidade.
3: Você falou, a imunidade, não é algo apenas natural do corpo. Ela acontece também, é reforçada através de uma alimentação, de uma suplementação, enfim. Eu queria que você falasse com relação a isso. Sobre o tipo de alimentação que as pessoas... Porque a gente sabe que nessa correria do dia a dia é muito difícil se alimentar direito, né? A gente às vezes mais se alimenta na rua, mata fome na rua. Não é nem se alimenta, mata fome na rua, né? Então, assim, qual o tipo de alimento que a gente deve priorizar? E queria que você falasse também com relação à suplementação. Tem algum tipo de suplemento? Porque a gente sabe que tem muitos aí no mercado, mas tem alguns, assim, que talvez sejam mais básicos, mais necessários. Se você puder falar sobre isso.
2: Participar com vocês dois aqui é importante e é extremamente salutar e gratificante para mim. As colocações que você e Walter faz para ajudar ao nosso semelhante, a pessoa que está aí do outro lado, ligadinha na Boa FM. Então você faz uma pergunta extremamente importante. A suplementação, por exemplo, é uma maneira de você melhorar a sua qualidade de vida e melhorar a sua imunidade. quanto ao que você falou, comer, como diz, enganar o estômago, eu sempre uso esse termo, enganar o estômago com pastéis, coxinhas, refrigerantes, na rua, isso é altamente prejudicial para a saúde. Você pode comer na rua? Claro que você pode, mas comer comida, coisa saudável, uma alimentação, um arroz básico, feijão, né? Mesmo que você não tenha condição de almoçar num restaurante chique, mas Itabuna tem várias opções de você, ao invés de fazer um lanche, fazer uma alimentação. Hoje, Ney e Walter, é mais caro você fazer um lanche do que você almoçar. Então é preferível que você coma o arroz, uma porção de carne, ou que seja o seu frango, bem melhor do que você comer esses chamados lanches rápidos. Aí é onde entra a questão da qualidade de vida. Você não tem como, Ney, ter uma boa imunidade comendo essas comidas de rua, que não seja uma alimentação saudável, tá? E quanto à questão que você perguntou da suplementação, claro, a natureza é extraordinária para isso. Nós temos entre a suplementação os melhores remédios que nós temos hoje. Walter até citou aqui para o mel de jatobá, eu cito o principal, geleia real e extrato de própolis, que foi os remédios mais vendidos na época do Covid, mais até do que as vacinas. O própolis e a geleia real surpreendeu o mundo na quantidade que se vendeu desses dois produtos, porque eles são comprovadamente, cientificamente, remédios que melhoram a questão da imunidade para essas doenças oportunistas.
1: Em relação ao pólen, pode ser incluído,
2: com

0: questão da imunidade para essas doenças oportunistas.
1: É, em relação ao pólen, pode ser incluído
0: com, nesse cardápio? Com certeza. Aí o pólen entra, Walter, de maneira extraordinária, porque além de fazer uma suplementação, ele atua, no caso do homem, na próstata e na mulher na questão da menopausa, que é outras doenças que atacam muito hoje o ser humano. Só para que o ouvinte tenha uma ideia, hoje, Walter, a próstata, e aí é um conselho para os homens, a próstata hoje está matando tanto quanto o coração. Veja que, por questão até de preconceito, os homens hoje não se cuidam tanto da próstata como deveria.
2: Né?
0: Tem muito. Muito que na próxima nossa vinda aqui, a gente pode até falar desse tema, a questão de como cuidar da próstata.
1: Eu, por exemplo, né, por orientação do Linaldo Farias, eu tomo o café pela manhã com uma colherzinha de café de pólen no café. Se eu for tomar suco, no suco. Aí, durante, acordo na madrugada, 5 horas da manhã, 4 horas da manhã, né? Aí eu tomo uma cápsula de geleia real, uma cápsula, e 1 grama, 2 gramas da geleia in natura. Né? Então eu faço isso de madrugada. Depois que eu faço o meu desjejum por volta das 6h30 da manhã, aí é o café da manhã, e no líquido, ou suco ou café, eu coloco uma colherzinha de café de pólen. Isso não é de agora. Tratamento é tratamento e demanda muitos anos. Não é de 2 meses, 3 meses. O Linaldo pode recomendar isso para você fazer todos os dias, não é daqui a 30 dias, 40 dias, quer dizer, já estou beleza, está resolvido. Não, isso é 10, 20, 30, a vida toda. Eu faço isso de segunda a domingo, todos os dias. Vou para Ilhéus, para a casa dos meus irmãos, eu levo meu pacote para fazer continuar o meu tratamento. E graças a Deus passei isso para os meus irmãos também. Meus irmãos fazem exatamente a mesma coisa, estão sempre consultando com o Linaldo. Agora quero falar sobre imunidade, porque para um adulto, como é que ele descobre que a imunidade deles abaixa?
0: Tem exames específicos, de laboratório.
1: Sim.
0: E a própria pessoa sente quando a imunidade dele está baixa, por exemplo, gripa com uma certa facilidade. Pega essas viroses com facilidade, pega um conjuntivite, pega o Covid, como muitas pessoas pegaram. E quando você está com a sua imunidade em dias, Walter e Ney, você pode adquirir essas doenças, você pode pegar, só que o seu corpo, por ele estar com a imunidade boa, ele se defende, enquanto que a pessoa que não está com a imunidade em dia leva 30, 40, 60 dias, 90 dias sofrendo, você vai levar no máximo 2, 3 dias. Ou que leva uma semana, mas com sintomas fracos e não com muitas pessoas que foram a óbito na doença na época do Covid.
1: Então, para um adulto é fácil o diagnóstico.
0: Com certeza.
1: Ele mesmo pode dizer, eu estou me sentindo fraco, estou me sentindo gripado. Mas e para uma criança?
0: A mesma coisa. Criança que gripa recorrente, ela está gripando 2, 3 vezes no ano, imunidade baixa. Os pais têm que saber disso. Tá?
1: E qual é o tratamento?
0: E aí a importância da minha participação aqui na Boa é justamente levar esse conhecimento para as pessoas. Criança começou a gripar com frequência, imunidade baixa.
1: Tratamento para criança.
0: O que é que o pai e a mãe têm que fazer? Justamente você está dizendo, tratar. Como é que trata uma criança com imunidade baixa? Própolis, geleia real e xaropes à base de mel. Tudo à base de mel, Walter. Não importa o nome, se é mel de jatobá, se é xarope de ervas, se é mel de agrião. Xaropes à base de mel é extraordinário para a imunidade da criança e evitar que a criança continue gripando de maneira recorrente. Porque dessa gripe, Walter, que a criança com imunidade baixa tem, ela contrai uma pneumonia, ela contrai uma tuberculose, ela passa o ano todo gripada, até deixando de ir para a sala de aula, porque amanhece febril. Então, isso é imunidade baixa.
1: Agora, em relação ao própolis, poucas pessoas sabem, existe o própolis sem álcool.
0: Até para criança recém-nascida.
1: Isso.
0: Criança sem álcool, existe. Criança de 2 meses, 3 meses. Sim. Então, hoje nós temos, das melhores marcas do mundo, o própolis sem álcool, que não é agressivo para a criança, adolescente, e até adultos que sofrem com gastrite ou úlcera, que sente muita acidez, tem o próprio sem álcool, que é tão bom quanto o próprio.

0: com álcool.
1: Agora o própolis, ele é aquele de gota, gotinha, aquele spray, tem alguma diferença de um para o outro?
0: Tem sim. O spray, ele é específico para a garganta. Tudo relacionado com a garganta. Até mesmo o estreptococo beta-hemolítico, que é uma das piores bactérias que nós temos alojado na garganta. Então, aquele o spray é só para essa questão. O própolis, o ideal para imunidade e para evitar essas doenças viróticas, é o de gota.
1: Ah, certo.
0: Para criança, a depender da idade, de 10 a 15 gotinhas, o ideal é 3 vezes ao dia. E adulto, pode variar de 20 a 40 gotas. 20 gotas é um processo normal. Quando você aumenta para 30, 40 gotas, ele age de maneira natural e age como antibiótico. Então, veja legal, a importância, né? Do própolis. Inclusive, para a bactéria chamada H. pylori, que é a bactéria que fica alojada no estômago.
1: Essa daí muita gente tem
0: perigo. Com certeza.
1: E aí, Linaldo, aproveito para perguntar a você o seguinte. Doença respiratória, tanto são doenças virais, como essas que você falou, como também doenças alérgicas, né?
0: Com certeza.
1: Muita gente até confunde, né? Uma
0: claro.
1: Coisa com a outra. Tem como prevenir também através de uma alimentação, suplementação?
0: A mesma coisa. O procedimento é o mesmo. Própolis, xaropes e a geleia real. Você foi brilhante na sua colocação, porque tem as doenças... inclusive eu chamo doença da cozinha. Por que a doença da cozinha? Principalmente para a mulher e para aquelas senhoras que trabalham prestando serviço de limpeza de casa, por conta dos produtos químicos. Produto químico é o que mais leva as pessoas a adoecer dessas doenças, como você falou, da alergia.
1: E às vezes até a pessoa pensa que é a gripe, e a gripe é uma virose, alguma coisa, né?
0: Exatamente, confunde, né? E às vezes é alergia respiratória. Então, obrigado.
2: Agora,
0: pela colocação.
2: O consumo do própolis é muito interessante observar o seguinte. Quando você coloca as gotinhas na água, 3 dedos água e mais as gotinhas de própolis. O própolis, ele produz, ele tem uma resina que fica em cima, né? E como é que você retira essa resina para você tomar, para não afetar a sua garganta? Que ele, depois, quando você toma o própolis, sem tirar aquela resina, ele meio que agride a sua garganta. Então, como é que faz para tirar essa resina ali, Naldo?
0: Vamos lá. Aí. Essa é uma excelente colocação, Walter. Sendo que hoje o própolis tem uma variação enorme de porcentagem. Por exemplo, a concentração do própolis entre 10% e 15%, ele não está aquela nata por cima, como você está se referindo, aquela resina. Aquela resina só acontece quando o própolis tem a concentração de 30% acima. Hoje nós temos própolis com 70%, que é considerado o melhor própolis do Brasil.
2: E que tem resina.
0: É o que tem a resina. Pronto. Exatamente, porque a concentração dele chama 70%. Então aquela resina é bem fácil de tirar. Se você botar num copo plástico, você coloca, vai balançando, aquela resina vai ficando impregnada
2: na parede
0: do copo.
2: Isso.
0: Mas se você não conseguir fazer isso, ou for com um copo de vidro, que também, se você for botando e vai balançando, aquela resina vai ficando impregnada.
2: Isso.
0: Então você pega um palito de dente e mexe com o palito de dente. Então aquela resina, ele sai grudado no palito.
2: Isso. Então fica, parece que você está tomando leite.
0: Isto.
2: Né? Ele fica branquinho, é gostoso.
1: Que legal.
2: Eu conheço, sei como fazer.
1: Alô, Fernanda, aqui do Financeiro. Fernanda, a nossa colega aqui que trabalha no Financeiro. Aproveita, Fernanda, vem fazer sua pergunta aqui para o Linaldo Faria. Aproveita que ele está aqui no estúdio. Ela está sempre reclamando, questão de rinite alérgica, esse negócio.
2: Vamos ao ouvinte? Tem um ouvinte para fazer a pergunta? Vamos lá.
3: Rapaz, é verdade, viu? Eu fui tomar um suco em Itacaré, um suco de laranja, me lembro agora. Um suco de laranja, R$45 o copo de suco. Com duas laranjas você faz o suco. Duas laranjas você compra, você vai no sacolão, compra uma sacolinha de laranja, você pega duas, três laranjas, você faz o suco. Não gasta nem R$2, não gasta, entendeu? Melhor almoçar de que já vem completo. Um almoço é R$25. R$25 a diferença. Aí você tem, ainda sobra dinheiro, você comprar a coca ou refrigerante, entendeu? É verdade, esse médico, esse doutor aí, ele sabe mesmo conversar com o público, entendeu? Conversar com o público, isso é verdade. O lanche hoje está sendo mais caro mesmo do que o almoço.
0: É o nosso obrigado, né, Walter? O ouvinte. E veja que ele está atento ao que eu falei.
2: É porque a comida aquilo, dependendo da quantidade que você come, você pode gastar R$15 e se alimentar bem. Aí depende da quantidade. Se você é do tipo que come um quilo, você vai pagar R$60, R$70. Mas se você com 100, 200 gramas você está satisfeito, você vai se alimentar bem, com a comida variada, um prato colorido, não é isso, Linaldo?
0: Com certeza.
1: Uma coisa ele falou aí, que com o que sobra dá para comprar uma Coca, um refrigerante. Essa parte é boa.
2: Essa parte é bom pular.
0: Com certeza. Que é uma das coisas que diminui a que baixa a imunidade, né? Com certeza.
2: E outra questão também, Linaldo, é o cuidado que a pessoa deve ter o ano todo com uma criança. Né? Você está falando de um período do ano, que é esse que nós já estamos vivendo, mas o importante é a questão da imunidade na criança o ano inteiro.
0: Walter, eu sempre digo para os meus clientes, quando você cuida da saúde, quando você cuida da criança de maneira preventiva, você gasta muito menos do que você gastar com a doença.
2: E cara,
0: você sempre faz essa
2: sempre
0: colocação.
2: Isso.
0: Então, é melhor você cuidar de maneira preventiva. Você vai comprar um própolis. Vamos botar um própolis por mês para quem tem um filho. Não é melhor você gastar R$30, R$35, que um própolis de qualidade custa esse preço, do que você deixar a sua criança adoecer e aí você pagar R$500, R$600 numa consulta de um alergista, mais R$300, R$400, R$500 de remédio, de antibiótico, estragar os dentes da criança. Às vezes até a questão estomacal, para poder combater a doença. Então é melhor você prevenir a doença. E uma das maneiras é dando própolis nesse período do ano, é como você colocou. Se não falta própolis, você não falta o pólen, tá? Então, isso é extremamente importante.
2: Agora, geleia real, 1 grama, sabe por quê? Porque um potinho de 5 gramas, né? Ou um pouquinho mais, um pouquinho menos, talvez nessa faixa ali não.
0: Ele vem com 30 gramas.
2: Ele custa R$60.
0: Com
2: certeza. Por isso, é 1 graminha só, é o suficiente para você ficar com a sua imunidade equilibrada.
0: Isso, Walter, é interessante você falar do preço da geleia real. Ele é caro, por que que ele é caro? Primeiro, por causa da qualidade. E segundo, sabe por quê? Você que está aí ligadinho na boa, é porque os chineses, os coreanos, os japoneses, eles é mais sabido do que a gente.
2: Eles compram toda
0: Ele
2: a nossa
0: compra
2: produção.
0: Toda a nossa produção.
2: O que sobra para o brasileiro consumir.
0: É muito pouco.
2: É pouco.
0: Na época da pandemia, Ney, eu cheguei a levar 30 a 90 dias tentando comprar. E aí não consegui, eu tinha que ir no fornecedor, em Vitória da Conquista, se eu quisesse ter aqui, e buscar na fonte, lá em Vitória da Conquista. Porque os japoneses, os coreanos, compram toda a nossa produção.
2: Agora, eu sempre faço questão de falar isso aqui com o Linaldo, porque é um tratamento. Tratamento é médio e longo prazo.
1: Não é mágica. Que
2: não
1: você
2: é
1: vai
2: mágica,
1: usar
2: não tem
1: vai...
2: negócio de mágica. Não tem. Porque eu falo isso, inclusive digo, se você é uma pessoa disciplinada, é do tipo que o médico te orientou, o especialista te orientou, você vai tomar esse produto aqui 3 vezes ao dia, esse outro aqui associado. 3 vezes ao dia, você vai tomar diferença de um para o outro, de 1 hora, de 2 horas. Se você for disciplinado e fizer assim, tem 100% de possibilidade de dar certo. Mas se você é do tipo que na segunda você toma 1 vez, na terça 2, na quarta 3 e na quinta nenhuma, 0 de possibilidade de você resolver o seu problema. Não adianta você gastar o seu dinheiro. Sempre falo isso, inclusive com entrevistas com o Linaldo. Se você é disciplinado, procure o Linaldo que você vai resolver o problema. Se você não é aquela pessoa disciplinadinha, com vontade de curar a sua doença, não vá nem na porta da casa dele, porque não vai resolver.
0: É verdade.
2: Ele faz tudo menos milagre.
1: E aí, Walter, eu me lembro de uma coisa. Vocês estão falando da geleia real, aí eu fico meio voando, porque eu não conheço, né? Vou admitir que eu não conheço. Porque assim, nós somos incentivados pela indústria farmacêutica, através de muita propaganda, no rádio, na televisão, enfim, a utilizar o medicamento químico, que é um medicamento que resolve na hora, que faz exatamente o que você falou aí, que é o contrário do natural, ele resolve na hora, porém ele tem seus efeitos colaterais, e às vezes os efeitos colaterais são até piores do que a doença.
2: É verdade.
1: A medicação natural, a gente não é ensinado sobre os benefícios da medicação natural, que é essa que você está falando, que não resolve na hora, que é um tratamento, mas que não tem efeito colateral. Isso. E às vezes é uma coisa mais garantida. A gente não é ensinado, né? A gente aprende a ir na farmácia e comprar um remédio, certeza, resolver ali.
2: Há 200 anos atrás, você ouvia falar o quê? Na homeopatia. Aí as pessoas dizem, não, rapaz, negócio de homeopatia está doido, leva 6 meses para curar uma gripe, eu quero isso nada. Eu quero chegar na farmácia, comprar uma bomba, tomar de manhã e de noite está tudo bem, já estou tomando cerveja, dançando, pulando. Foi essa cultura que deixou a gente chegar onde nós estamos hoje.
1: E ninguém fala dos efeitos colaterais desses medicamentos, né?
0: Exatamente.
2: Pro estômago, a homeopatia, você comprava umas bolinhas, tomava 6, 7 bolinhas, 8 bolinhas, 2, 3 vezes por dia, a médio e longo, dependendo da
0: qualidade
2: situação,
0: de vida.
2: Você tinha qualidade de vida. E dependendo da sua situação, do nível da sua doença, você curava com 60, com 90, com 120 dias. Isso prevalece hoje.
0: Com certeza.
2: Tem uma pergunta do ouvinte? Vamos lá então, Ney.
1: Miguel, moro na Califórnia, eu quero saber, após uma angioplastia, qual remédio natural ele recomenda e se também há um tipo de alimento específico. E aqui ele agradece. Uma angioplastia.
0: Angioplastia é doenças cardíacas, tá? Quem fez a angioplastia justamente para evitar que a pessoa tenha um infarto. Na medicina natural, amigo, nós temos remédios extraordinários, como por exemplo o ômega 3. O ômega 3 é um dos remédios que evita o infarto, porque evita das artérias ser bloqueada, tá? Questão alimentar, evitar principalmente excesso de proteína. Entre os piores alimentos que existe, Walter, para quem fez angioplastia, é o queijo. E as pessoas não sabem disso. Sim. Então você que está ligadinho aí, está ouvindo, o queijo está entre os piores alimentos que existe para quem fez angioplastia, porque ele entope as artérias. A jabá, que é uma das carnes mais gostosas que existe, é outro alimento. Aí, tá dando risada, tá vendo?
2: O que ele gosta. Esse molequinho aí gosta.
0: Do feijão? Tá bom. Eu tô sendo sincero, para mim é uma das carnes mais gostosas que existe, é a jabá. Agora, o mal que ela traz é terrível para quem fez angioplastia, porque entope as artérias, porque dá gordura no fígado, tá? Então, ter uma alimentação simples e saudável, o pólen também é excelente para quem fez angioplastia, e quando a pessoa me procura, Walter, eu tenho excelentes remédios para que eu possa ajudar as pessoas.
2: Agora,
0: então, é o conselho
2: natural,
0: que eu dou para o nosso ouvinte.
2: Remédio natural, Ney, você, ouvinte, Tony Babo, é um problema sério. Você precisa ter muito cuidado o que você compra e onde você compra.
0: Que é outro detalhe extremamente importante.
2: Infelizmente, o que tem de picaretagem... Olha, você lembra do amargo?
1: Uhum.
2: O amargo foi um fenômeno. Eu nunca vi um remédio natural vender tanto. As pessoas chegavam para comprar 5, 6 embalagens de amargo. Foi um sucesso. Um produto bom. O original, muito bom. Aí depois começou a surgir o Amargo Brasil,
0: Super Amargo.
2: Aí, meu irmão,
0: bagunçou.
2: Bagunçou o mercado. Então, remédio natural não é em qualquer lugar que você compra. Não é qualquer produto que tem uma eficácia de 100%.
0: Que é o caso da que eu falei agora, do ômega 3.
2: Isso.
0: Se você não comprar um ômega 3 de qualidade, ao invés de lhe trazer benefício, vai lhe trazer prejuízo.
2: É, o mercado difícil é o do ômega 3. E você tem um ômega 3 aí, que se vende na televisão, a R$300 uma embalagem com 120
1: comprimidos. E parece, né, que já ouvi falar que o bom é o ômega 3 retirado do salmão, eu acho que é o salmão, não sei, o bacalhau, não sei, de águas profundas, né? Parece que tem um detalhezinho aí que faz ele ter uma qualidade melhor ou pior, né?
0: Com certeza.
2: Aí você tem no mercado pelo menos 25 marcas de ômega 3.
0: Aí, tem umas 50 ou mais.
2: Você tem que procurar um especialista, quem conhece,
1: para poder indicar,
2: indicar um ômega 3.
0: Para não comprar gato por lebre.
2: Exatamente. E não se compra ômega 3 ou remédio natural pelo preço.
1: Uhum.
2: Não, se comprar.
0: Pela qualidade.
2: Ah, o seu Probis aqui está custando 25, tem um ali que custa R$8. Não tem como, né? Aí.
0: Não paga nem embalagem.
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1: Viu, Walter? Já aconteceu.
0: E atendimento domingo,
2: sim,
0: Walter.
2: Sim, esse domingo agora.
0: Domingo
2: tem,
0: agora.
2: Mas tem que ligar, né?
0: Tem que ligar, porque esse mês a gente só vai ter só esse domingo.
2: Sim.
0: Saiu desse domingo agora só em novembro. Então, domingo, a partir das 7 horas até meio-dia.

0: Esse mês a gente só vai ter só esse domingo.
1: Sim.
0: Saiu desse domingo, agora só em novembro. Então, domingo, a partir das 7 horas até meio-dia, nós estamos disponíveis para atender as pessoas.
2: Eu vou até pedir, Walter, que você deixe o telefone do Linaldo comigo, porque já aconteceu várias vezes de vocês saírem daqui, como eu dou continuidade ao programa,
0: as pessoas
2: entrando no zap para pedir o número do
1: 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Com certeza, 988-35-1039. Vou anotar no papelzinho para deixar aqui com o Ney. Um abraço a todos. Linaldo, muito obrigado.
0: Obrigado, Walter. Obrigado, Ney.
1: Boa tarde a todos. Ney, um abraço. Querido.
2: Um abraço, Walter. Obrigado, Tony. Obrigado, ouvintes.
1: Alô, Tony. Um abraço. Tchau, tchau, pessoal. Até amanhã.
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3: Olá, meus caros amigos e amigas, ouvintes aqui desta emissora. Aqui vem quem vos fala é o mestre Pai José de Ogum, o vidente mais conhecido do Brasil, onde faço parte de uma federação espírita e eu sou coordenador da nossa federação espírita de Umbanda, onde trabalha várias pessoas espíritas da minha forma, e é onde a gente tem garantia total de todos os nossos trabalhos. Tanto trabalha comigo o mestre Buda do Maranhão, também como o mestre Bento e a madame Yane. Então nós trabalhamos há muito tempo aqui dentro de uma federação, onde somos reunidos para quebrar qualquer forças malignas, qualquer feitiço do mal que esteja prejudicando qualquer pessoa em cima da terra. 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Então, meu amigo, olha, tem pessoas que vêm sofrendo com muitos problemas e não sabe de onde está partindo tanto problema na sua vida. Pessoas que vêm procurando soluções e não vêm encontrando. Por quê, meu irmão? Muitas vezes o teu problema é um problema de magia negra, de feitiçaria, aonde não é qualquer pessoa que resolve esse tipo de problema. Mas graças a Deus, Deus nos deu esse dom e reunimos nossas forças espirituais para quebrar qualquer demanda de qualquer feitiçaria, de qualquer maldade que esteja destruindo a tua vida, a tua saúde, o teu casamento e a tua felicidade. Trabalhamos em todas as áreas, não importa qual seja o seu problema. Nós trabalhamos blindando o teu casamento contra a inveja, contra o olho grande, contra a bruxaria e contra a feitiçaria. Então, se você está sentindo algum tipo de problemas estranho, diferente dentro da tua casa, dentro do teu relacionamento, na tua saúde, não importa. Se você é uma pessoa que bebe e não se domina, tem alguém na tua casa que bebe e esse alguém, quando bebe, se transforma, nos procure. 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Meu amigo, olha, eu sempre aconselho a todos vocês, ouvintes, aonde eu passo, você ter muito cuidado com pessoas invejosas, pessoas que muitas vezes fazem de tudo para entrar dentro da tua casa, te dando uma, querendo pegar uma confiança na tua pessoa, mas você não sabe o que é que essa pessoa está planejando. 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E você, por você ter um coração muito bom, você não leva isso para o lado da maldade. Mas a pessoa que está se aproximando de ti pode estar trazendo muito problema complicado na tua vida, E aí é aonde você vai ver as coisas ruins tomar de conta na sua vida e você procurando a solução e não acha. 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
5: Hoje um dia muito bom, graças a Deus. Primeiro a Deus, depois a José de Ogum. Pai José de Ogum me tirou de um negócio pesado mesmo, entendeu? Eu tava numa droga pesada, meu amigo, a vida toda. Entendeu? E aí me indicaram você e graças a Deus, primeiro a ele, depois a você. Hoje estou com 4 meses sem usar nada. A minha esposa, que tem me deixado, hoje está aqui comigo. Depois ela foi um testemunho para você, entendeu? Que deu tudo certo. Primeiramente a Deus, depois a você. E eu recomendo seu serviço porque tem uns caras por aí que só enrola. E você falou que fez o serviço e foi bem feito, entendeu? E hoje, graças a Deus e a você, Pai José de Ogum, minha esposa está aqui, sem beber, sem usar droga, e isso para mim, Deus, depois você. Muito obrigado. E nós vamos marcar um dia aí para a gente comemorar esse dia e agradecer você pessoalmente, entendeu? Muito obrigado.
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2: E eu tenho aqui em minhas mãos mais uma carta de um pai sofredor com o filho de um município de Ibicuí. E esse pai manda aqui me contar aqui o seguinte. Olá, meu caro amigo, pai José de Ogum. Ouvindo o seu programa, resolvi escrever essa mensagem para que o senhor possa esclarecer o que está acontecendo aqui na vida do meu filho. Pois esse rapaz está com muitos problemas na vida. Nada para ele dá certo, tudo o que faz dá errado. E ele já trabalhou muito. Então ele saiu de um serviço bom que tinha, recebeu os direitos e nada para ele comprou, nada tem. Vive pedindo a todo mundo aqui da família. Então a gente já não aguenta mais ver ele nessa situação, que não era para ele estar desse jeito. Era para ser uma pessoa bem sucedida da vida, era para ter tudo na vida. E a gente procura aqui saber, pergunta para ele, mas a gente nunca soube de nada. O que ele fez, o que ele faz. Às vezes bebe um pouco, mas não é para gastar tanto dinheiro, jogar tanta coisa no mato com essas bebidas. Então, eu e a mãe dele sempre achamos que tem alguma coisa de errado na vida dele. Então, ouvindo o seu programa, resolvemos escrever para que o senhor possa nos dar uma solução. Ficaremos aqui aguardando suas respostas. Olha, analisei aqui a sua carta, meu amigo, aqui através do nome do seu filho, e cheguei a uma conclusão certa. E aqui a verdade sempre vai aparecer. Vocês não sabem. Só o seu filho sabe o que vem acontecendo com ele. Mas eu vou revelar aqui agora. Você vai chamar ele, conversar com ele, vai dizer que já está sabendo do que é que está acontecendo. Com certeza ele vai revelar e lhe contar a verdade. Olha, meu amigo, o seu filho, ele está simplesmente viciado em jogos eletrônicos, apostando muito alto e perdendo todo o dinheiro que arrumou e que arruma. Tudo que arruma é só para jogo, porque ele está viciado. Então, meu amigo, nada para pessoas desse tipo chega. Então tudo desce de algo abaixo. Então você chame ele, converse com ele e ele vai, com certeza, por ele lhe considerar como pai, com certeza ele vai lhe contar toda a verdade. Portanto, foi o que eu analisei e vi aqui através da minha vidência. Se mais algo necessitar, pode dispor deste amigo de hoje de sempre, pai José de Ogum.

Obrigado, caro amigo ouvinte. Acabamos de apresentar o programa Três Poderes. Fiquem todos com Deus e até o nosso próximo encontro. Que Deus abençoe a todos.

boa, 1:28, uma ótima tarde pra você. Já estamos de volta por aqui no seu rádio. Sou eu mesmo, continuo por aqui com você no ar em todo lugar nessa tarde gostosa. A partir de agora tem a sua participação. Muito bem, está no ar o nosso WhatsApp Boa, segunda edição. Já tivemos a primeira edição às 11 da manhã com o nosso querido Cláudio Roseno. Agora, a partir da 1 da tarde, tem a segunda edição comigo, Ney Moreno. Obrigado pela sua companhia. Onde você estiver, seja muito bem-vindo. Manda aí sua mensagem de áudio, de texto, pede seu som, manda seu beijo, fique à vontade. 1:24, Kevin Johnny.

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0: Boa, 1:37. Já estamos de volta aqui na rede de rádios que mais cresce. Seja muito bem-vindo onde você estiver. Por aqui o Ney Moreno na sua companhia. No nosso WhatsApp, boa. Muito bem, alô Ivan Santos, o macaco, tudo bem, Ivan? Obrigado pela sua participação. Ontem não deu tempo de atender você, Ivan. Você chegou no finalzinho, né? O Ney já estava quase saindo. E ele pediu aqui para ouvir o som da música Príncipe com o Luanzinho. Valeu, Ivan, um abraço para você, obrigado pela sua participação. 1:38.
1: Falou em sentimento, toca, Luanzinho. E aí, olá. Você me esperava, né? Prazer, sou seu primo.

boa, tá na boa, tá feliz. É João Bosco e Gabriel com Japinha Conde, Babyzinha, Zé Felipe Marrento. Aqui é o nosso WhatsApp Boa, onde você faz a nossa programação. Alô, Jefferson Nascimento, tá lá em Uruçuca, ligado, curtindo a programação da Boa. Obrigado pela sintonia, Jefferson, você e toda essa turma bacana de Uruçuca, sempre plugados aqui no som da Boa FM. Alô, Danilo Oliveira do Fátima, Danilão, pedindo pra ouvir o som do Maurício Manieri, Bem Querer. Essa música, ela é muito bonita, Danilo, mas tem essa versão ao vivo dessa música que o Maurício Manieri gravou, que eu achei que ficou muito bonita, muito linda, e a gente vai curtir aqui. 1:47.

0: Vitor Canso.
1: Boa, tá na boa, tá feliz. É o Natanzinho Lima. Até quando? Maurício Manieri, bem querer. Esse é o nosso WhatsApp. Boa. Alô, dona Marinova, no bairro São Pedro. Um abração pra Michele também no bairro São Pedro. Leia, Beto, Marília. Turma boa aí, sempre curtindo a programação da boa. Obrigado pela sintonia. Alô, Olga de Barro Preto. Abração, Olga. Deixa eu colocar aqui o áudio da Olga. Peraí, só um minuto. Deixa eu abrir o canal. Vamos lá.
2: Boa tarde, Lê.
1: Boa tarde, querida.
2: Tô aqui ligadinho em você.
1: Obrigado pela sintonia. Você sumiu, né?
2: Uma música aí pra você, pra Joelcio, Neguinha lá em Guarulhos, e todos os participantes, a Maria de Barba, que ela tá ligadinho em você também, tá
1: certinho.
2: Bom?
1: Certinho.
2: Passa aí uma música aí de Amado Batista, qualquer uma delas aí, tá bom? Eu tava com muita saudade de
1: eu
2: você.
1: Eu também tava com saudade de você, mulher. Abração, viu? Obrigado pela
2: você
1: sintonia.
2: Você faz a tarde ficar muito alegre.
1: Que tá bom, aí? Que bom. Obrigado pela sua participação, bem-vinda sempre. Vamos curtir então Amado Batista junto com a banda Calypso. Quem ama não deixa de amar.

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1: É boa, tá na boa, tá feliz, Diego e Vitor Hugo. Moça pra casar, banda Calypso com Amado Batista. Quem ama não deixa de amar. Alô, Val Prates, um abraço pra você, obrigado pela sintonia. Eu tava ouvindo seu áudio, Val, você pediu a música do Amado Batista. A gente acabou de ouvir uma aqui do Amado Batista. Obrigado pela sua participação, bem-vinda. Eu tô indo embora, vim chegando aí Bebeto Oliveira pra comandar mais um Super Tarde. Deixa eu mandar, bater um papo com ele aqui. Boa tarde, Bebetinho.
2: Alô, Ney, boa tarde.
1: Tudo bem, meu querido?
2: Tudo certo,
1: eu tô vendo,
2: rapaz,
1: que você tá aí organizando as finanças, mandando nota fiscal pra um, pra outro. Vida de empresário e de comunicador não é fácil, né?
2: Não é fácil, né, cara?
1: De um lado, comunicador, do outro, tem as outras atividades.
2: É, é assim, a gente, né, tenta, né, rapaz? Manda as notas aqui pra, jeito, pra, né, dona Fernanda, que me pediu ali, né?
1: Fernanda sempre querendo uma nota mais,
2: né? É, e Fernanda tá fazendo sucesso, né, cara?
1: Fernanda faz sucesso de manhã.
2: De manhã,
1: gente,
2: né?
1: Tem, olha, tem gente aqui, né, que eu acho que tá até apaixonado por Fernanda.
2: Ah, é, rapaz?
1: O Louro lá de
2: Louro,
1: de Guaraci,
2: é.
1: Ele pede música exclusivamente pra Fernanda. Tem um outro aí que, quando Fernanda não participa, cadê Fernandinha, que eu não ouvi a voz dela hoje?
2: É, rapaz,
1: sucesso total,
2: Fernandinha. Sucesso total, hein?
1: Pois é,
2: tá bombando.
1: Desse jeito, desse jeito. Mas também é gente boa, Fernanda, né?
2: Fernandinho, vai ser o encontro dos loiros, então, né? Da loira Fernanda com o louro.
1: Com o louro, exatamente, com loura. A loura e o louro.
2: Vai ser um
1: louriço. Ainda tem Eduardo que participa também, que é outro sucesso, aí tá tudo certo.
2: Ah. E aí, Ney?
1: Aí daquele jeito, né? Eu vou pra casa,
2: tem vontade de ir pra casa, pegar uma praia agora, nesse solzão quente.
1: Aliás, né? Feriadão chegando, né, Bebeto? Muita gente vai descer o litoral, né? Segunda-feira, feriado.
2: Pra mim, normal, velho.
1: Eu acho que pra mim também.
2: Pra você também, né? Quem não tem muito dinheiro...
1: Deixa isso pra quem pode, né?
2: Pra quem pode, né, cara? O Cláudio Roseno.
1: Cláudio Roseno.
2: Nosso chefinho.
1: O Fernanda, né?
2: O Fernandinho.
1: Walter Machado, Tony Barros.
2: Duda, né? Duda, que é empresária também, no ramo de joias.
1: Exatamente. E Marcelo Santos, né? Que é
2: locutor, apresentador.
1: É quase filho do homem lá também, né?
2: Filho de Barreto.
1: Exatamente. Bebetão, bom trabalho pra você.
2: Valeu, amanhã, tranquilo. E aí, tudo em paz?
1: Tudo em paz.
2: Partindo, né?
1: Partindo.
2: Pronto.
1: Domi Santos, da Califórnia, participou aqui. Boa tarde, meu querido Tony amigo.
2: Johnny.
1: Estamos aqui ligados. Ah, é ele? Estamos aqui ligados. Toca isso pra gente aí ouvir Marisa Monte na Estrada. Pronto, vai ficar pro Bebetão tocar aqui.
2: Pronto, o Ney já
1: é
2: tá...
1: ele?
2: É.
1: Domi Santos, Califórnia.
2: Tony Santos, é.
1: Ele? Não, tá escrito Domi, né? D-H-O.
2: Ah, Domi?
1: Domi Santos, da Califórnia.
2: Então ele não. Eu pensei que era Tony, cara.
1: É, não é ele. Valeu, tô indo embora. Até amanhã, meio-dia a gente se fala no Impacto da Notícia, 1 da tarde na segunda edição do WhatsApp Boa.

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0: Ótima tarde pra você que tá ligado aqui na 96.1. Tava curtindo aí as últimas do meu amigo Ney Moreno, que volta amanhã, meio-dia, com Walter Machado no Impacto. De agora até as 6 da tarde, eu tô na tua cola, hein?
1: Simplesmente Bebeto.
0: Com os 3 F's de sempre: força, foco e fé em tudo que você fizer. Uma excelente quinta-feira para você que tá grudadinho com a gente aqui na rede que mais cresce na Bahia, 991799601. Hoje é dia, sabe de quem? Desse cara retado que acorda cedo para trabalhar, que ajudou a construir diversos estados, que tem uma cultura que é divertido, dia do nordestino. Ao contrário do que alguns malas aí lá do sul do estado, jornalistas que não tem ética, né? Fica esculhambando o nordestino. Nós somos arretados, rapaz. Ralamos e trabalhamos pra caramba pra manter aí a máquina funcionando. 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

0: Você tá onde, hein? Tá no trabalho? Tá em casa? Hein? Tá no caminho? Tá no trânsito? Então simbora. Começou o nosso Super Tarde. E a gente já começa assim, com esse solzão, né? Modanha é 5, rapaz. Modanha é 5. A gente começa assim, ó.
1: De biquíni, de marquinha, de
0: fitinha. Eita, cara do verão, Léo Santana, marquinha de fitinha.

0: deixa rolar, vai.
1: Aô, música!
0: Júlio Loraz, o nome dele? O nome dele aqui,
1: meu. Tamo junto!
0: Sou papai!

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O solinho que vai ficar na sua mente aí, ó. Bora, Demi Boy, bota pra estourar.

0: Uma super sequência pra você que tá aí trabalhando, tá curtindo a gente, né? Afinal de contas, trabalhar, né? Na cozinha, no trabalho, tá no trânsito, ouvir radinha, boa demais. Além de você curtir muita música, você fica informado em tudo que tá acontecendo. Natanzinho Lima, Leonardo, Um Sonhador, Nadson Ferinha, Super-Homem, Jennifer Lopes com David Guetta, Save Me Tonight. Ótima tarde pra você que tá ouvindo o som da rede que mais cresce na Bahia. Estamos apresentando o nosso Super Tarde.
1: Que pancada, meu irmão!
0: E 32, saudade burra.
2: Isso aqui é mais bruta que os
0: Lauana Prado e Simone Mendes, duas feraças.

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1: Tá na boa, tá feliz. 2h40, ótima tarde para você. Vamos lá, previsão do tempo. Para as cidades de Itabuna, começando pela nossa city, né? A capital do cacau. Sol com algumas nuvens e tempo firme, mínima de 19 e a máxima de 31, chance muito baixa, em torno de 5% a possibilidade de chuvas. Ilhéus, dia ensolarado e aberto, mínima de 24 e a máxima de 28, chance 0% de chance de chuva. Ilhéus, fica tranquilão, hein? Vitória da Conquista, céu claro e ensolarado, mínima de 16, máxima de 29, chuva 0% de chuva. Salvador, capital baiana, tá pegando a BR-101, alô meu amigo caminhoneiro, alô você do tapete preto, alô Gilbertão, que já pegou muito essa estrada por aí, partindo pra Feira de Santana, Salvador. Sol e calor após o curto nublado da manhã, mínima de 23, máxima de 28, 29, baixa possibilidade de chuva. Mandar um forte abraço também pra galera, os representantes comerciais, né, galera do representante comerciais de medicamentos, é isso? De produtos naturais, galera que tá aí nos corres, né? Fazendo os... Alô, meu amigo Rivamar Mesquita, grande abraço, líder de audiência nas manhãs, a partir das 5 da manhã tem Rancho da Boa, ele e a turminha toda dele lá, né? O Vanderlei. Alô, Ritinha Araújo, Nova Ferradas, a mulher do bolo, valeu, Gisele Monte Cristo, Johnny Santo, Califórnia, valeu, Johnny. Abraço pra vocês aí, a turminha boa aí, sempre ouvindo o som da boa. Duas e 42, Cleiton Romário, Zé Felipe, se eu te perdoar.

0: Sucesso Calcinha Preta, Tortura. E o nosso Bruno Rosa e Laona Prado, Quem é o Mais Sem Vergonha? Tortura. Uma super sequência para você que está ouvindo a Rede Boa de Comunicação, a que mais cresce na Bahia. Ah, não esquece. Simplesmente Bebeto. Um beijo na alma, bom trabalho pra você, tá bom? A galera nas oficinas mecânicas aí, aos amigos pintores. Meu amigo Zezinho, um forte abraço pra você, meu irmão. Alô, Zezinho, meu zagueiro. Grande abraço, Edinho Boi, também zagueiro aí, pintor. Coincidência, né? Os dois zagueiros, os dois pintores. Alô, Nego Tico, grande abraço, meu irmão. Alô, Gago, Beco da Baiuca, ouvindo a gente também. Forte abraço pra essa galera aí. Ouvindo de meu querido Dado, alô Dado, Marruá, forte abraço pra galera do futebol aí, galera que tá sempre acompanhando nossa programação, tá? Obrigado pela imensa audiência. Também trabalhando a turminha boa, alô Hermógenes Júnior, o Mojão, o deputado, o meu deputado Iá, tá lá ouvindo a gente, tá grudadaço, tá ouvindo. A Miriam Costa também tá ligadinha, deixou seu recado, fala Miriam.
1: Oi, Bebetinho, boa tarde, tudo bem? Tô beleza. Eu e Dalva e Carol Manicure.
0: Alô, Dalva, alô, Carol.
1: Tá na boa, tá feliz, é assim que se diz.
0: Oh, yes, hoje vai receber um desconto da Carol, né? Recebeu um alô aí. Carolzinha, lá no Novo Horizonte, valeu. Forte abraço pra vocês aí. Gisele Monte Cristo também tá ligadinha aqui, tá ligado também. É meu amigo Léo Vip, rapaz, grande figuraça. Volta e meia, a gente tá batendo um futebol por aí. Meu amigo Léo, fala, irmão.
2: Boa tarde, Bebeto. Bebeto, dá um alô aí pra Antônio Andrade. Tá ligadinho.

0: aqui na boa FM. É o meu sogro aí.
1: Ah,
0: Antônio Andrade.
1: Tá fazendo a moral com o sogrão aí, o Antônio Andrade.
0: É o nosso Antônio. Como Antônio, o rei do quiabo da Feira do São Caetano.
1: Rei do quiabo?
0: Antônio Pinheiro Andrade.
1: Ah, é?
0: Manda alô que ele tá aqui ligadinho. Tá ligadinho em você aqui, viu?
1: Antônio Pinheiro. Aumenta o som, Antônio. É, Antônio tá com o som nas alturas e o velho Léo não é besta nem nada, fazendo a moral com o sogro, né? Final de semana vai chegar aí, vai vir aquele, né, churrasquinho, aquele negócio lá também que o pessoal gosta muito, cadê? Aquele ali. Isso. Alô, Dema, lá na Urbis 4, também tá ligado. O Dema é motorista de aplicativo, tá nos corres também, né?
2: Boa tarde, Bebeto. É Dema, motorista de aplicativo. Manda esse alô aí pra Antônio do Quiabo aí, Bebeto. O homem do Quiabo mole. É 6:30 o homem, viu?
1: A galera não perdoa, dá sequência, né? Alô, Mojão. É, Mojão, hoje não tá no, nas ruas, não. Hoje tá na contabilidade, mano. Entrou no setor contábil. Tomara que ele não veja meu nome lá no meio das notas promissórias lá. Esconde o meu aí. Esconde o meu aí. Alô, Gisele.
3: Gisele, motorista. O porte já consertou já aqui, viu? Já botaram alunos no porte. Valeu, Bebeto. Tá na boa, tá feliz.
1: Ah, Gisele, tá agradecendo a Coelba aqui, porque a gente fez uma queixa uns dias atrás, né? Que tava faltando energia, né? Lá no Monte Cristo e já restabeleceu.
3: Eu quero trabalhar, meu telefone é 991-52-53-4914, Bebeto, responde pra mim aí.
1: Ah, ela tá disponível também pra
3: disposição, Bebeto.
1: Trabalhar como doméstica, quem quiser contratar aí, chama a Gisele. Alô, Johnny Santos, Califórnia, Bebeto, toca aí pra gente ouvir o quê? Marisa Monte na estrada, música assim, das antigas, 1900 e... Vai fumaça, tem um tempinho bom essa música aí. Inclusive, muito linda essa música. Vou procurar aqui pra gente deixar no ponto aqui. Mandar um abraço também à turminha boa de Buera City, meu amigo Guila. Forte abraço, esquerdinha, o Elmo. Galera lá do Baba, né? Ali Baba acima dos. Hoje é dia, inclusive, né? Hoje é quinta-feira, dia do Baba lá. Né? Eu tenho uma saudade desse Baba toda quinta-feira eu partia pra lá. Agora que eu tô trabalhando à tarde, não tem como, né? Aí eu deixo pra domingo. Alô, meu deputado! Figuraça, gente boa demais, hein? Simbora então. É o que, pai? Ah, sim. Conta boa, né?
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1: Mãe leva um susto ao descobrir que seu Chico, que joga futebol com seu filho, é ninguém menos que Chico Buarque. Que história, hein, gente? Uma mãe foi surpreendida ao descobrir que um homem chamado carinhosamente de seu Chico, com que seu filho costumava jogar futebol no condomínio, era ninguém menos que Chico Buarque. É o quê? Você tá espantado de quê? Não, Chico Buarque tá vivo. O cara disse, eu pensei que ele tava... Não, que é isso, velho? Pois é, mas agora tem tempo esse Chico aí também, né? A história foi compartilhada por Mona Lisa Mello nas redes sociais e rapidamente conquistou milhares de internautas. O filho de Mona Lisa, o Miguel, participava frequentemente de partidas de futebol com outros moradores. Entre os jogadores estava um senhor conhecido apenas como Seu Chico. O nome era mencionado pelo menino em casa, mas a mãe não fazia ideia de quem se tratava. A descoberta aconteceu quando Mona Lisa decidiu acompanhar uma das partidas. Ao chegar ao local, reconheceu o famoso compositor brasileiro entre os jogadores. Fui assistir meu filho jogar futebol quando me deparei com essa lenda da nossa música brasileira, Chico Buarque. Não acreditei no que os meus olhos viam até eu ler o nome na camisa. Em um dos vídeos publicado por Mona Lisa, Chico Buarque aparece participando da partida descalço, enquanto outros jogadores usam chuteiras. O cantor veste uma camisa de número 9 com apoio com o próprio nome nas costas. A publicação original, feita na terça-feira, ultrapassou 850 mil visualizações e 250 mil curtidas no TikTok. Outro vídeo que mostra o artista em campo também superou 800 mil visualizações. Nos comentários, internautas se divertiram com a situação e fizeram brincadeiras envolvendo as músicas do compositor e o futebol. Alguns também ficaram surpresos com o fato de Miguel não saber quem era o colega de pelada. Mona Lisa explicou que a família costuma ouvir as músicas de Chico Buarque, mas o menino nunca havia associado o rosto do jogador à voz do cantor. A presença de Chico em uma partida de futebol não é exatamente uma novidade para quem acompanha a sua trajetória. O compositor mantém uma relação antiga com o esporte e é torcedor do Fluminense. Paixão herdada da mãe, Maria Amélia. Ainda adolescente, aos 15 anos, ele criou um time de futebol na mesa chamado Politeama. Na década de 70, quando já fazia sucesso na música brasileira, Chico ganhou da gravadora um campo de futebol no Recreio dos Bandeirantes, no Rio de Janeiro, após renovar seu contrato. O espaço, no entanto, se transformou no Centro Recreativo Vinícius de Moraes, onde Politeama passou a existir também como equipe de futebol. Décadas depois, a paixão pelo esporte continuou fazendo parte da rotina do compositor, que acabou protagonizando, sem saber, uma descoberta inesperada para a família de Miguel. Imagina aí, seu filho vai bater um baba, né? A gente chama aqui na Bahia de baba. Lá em São Paulo e Rio, o pessoal chama de pelada. É. E aí, a menina chega em casa, né? Aí fala, rapaz, tava batendo baba com o seu Chico. Chico pra lá, Chico pra cá. Quando deparam mais ou menos com quem? Chico Buarque, rapaz. Bora ouvir uma do Chico? Bora fazer uma homenagem? Torcedor do Fluminense. Alô, Márcio Cafu, o Cafives. Mais um torcedor do Fluminense também. Quem mais? Fábio Lopes, rapaz. Hein? O pai do Ney Moreno. Ah, vamos tocar a banda.
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0: Toda reverência a essa lenda da música brasileira, Chico Buarque, a banda. São coisas que você só curte aqui na Boa FM, irmão. Tem essa não. 3 em 1.
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0: Tá na boa, tá feliz. Agora 3:03. A Câmara Municipal de Itabuna realiza nesta sexta-feira, amanhã, né? 10 horas, uma sessão especial para definir a composição da mesa diretora que ficará responsável pela condução dos trabalhos legislativos no biênio 2027-2028. A eleição acontecerá no plenário Raimundo de Oliveira Lima e foi convocada pelo presidente da Câmara, vereador Manuel Porfírio, por meio de edital publicado no Diário Oficial do Legislativo na quarta-feira. Durante a sessão serão escolhidos os ocupantes de 7 cargos: presidente, primeiro, segundo e terceiro vice-presidentes, além de primeiro, segundo e terceiro secretários. O mandato da nova mesa diretora terá início em 1º de janeiro de 2027 e seguirá até o fim do segundo biênio da atual legislatura. Conforme as regras estabelecidas no edital, a disputa ocorrerá exclusivamente por meio de chapas. Dessa forma, não será permitido o registro de candidaturas individuais para cargos específicos da mesa. O prazo para inscrição das chapas termina meio-dia desta quinta-feira. Terminou hoje, então. O protocolo deve ser realizado por servidor efetivo e estável na Secretaria Parlamentar, seguindo os procedimentos previstos na convocação. A eleição foi convocada com base na lei orgânica do município e no regime interno da Câmara, incluindo as alterações estabelecidas pela Resolução 5/2026. A sessão desta sexta integra o calendário institucional da Câmara e definirá os vereadores que estarão à frente da direção do Legislativo Municipal durante o biênio 2027-2028. Notícias da Boa, de volta ao meio-dia.

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Antes de mais, Grace Abrams, That's So True, Roberta Dilcio, uma loucura. Excelente tarde para você que está ouvindo o som da rede que mais cresce na Bahia, 99179-9601. Para você interagir com a gente. Daqui a pouquinho tem a reflexão do Super Tarde de hoje, aquela mensagem positiva. Henri Freitas, me fala qual necessidade.

0: Isa, Caos e Sol aqui na nossa programação. Ótima tarde para você que está aí ouvindo o som da rede que mais cresce na Bahia, 991799601. Vamos dar mais um giro aqui no nosso WhatsApp. Participação especialíssima da galera. Simbora! 3h35.
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0: Vamos lá então, a galera que tava na fila aqui, né? Alô, Pati, lá de Itajuípe, tá ouvindo a gente? Valeu, Pati, mandou seu recadinho.
2: Boa tarde, Bebeto.
0: Boa tarde.
2: Aqui é Patrícia do distrito de Itajuípe, da Beleza, Ruim de São Cristóvão. Estou ligadinha no programa desde as 5 horas, viu?
0: Olha que bacana.
2: Quero mandar um alô para meu tio Nê na fazenda Santa Rita.
0: Alô, tio Nê.
2: Boa tarde.
0: Valeu, tio Nê, fazenda Santa Rita, hein?
3: Boa tarde, Bebeto.
0: Boa tarde.
3: Aqui é o Tassiano, motorista de aplicativo.
0: Tassiano, beleza?
3: Você toca aí Noturno, de Raimundo Fagner.
0: Noturno?
3: Tá
0: Raimundo
3: na boa, tá
0: Fagner.
3: Na boa.
0: A galera hoje tá resolveu flashbackar local. Legal, hein? Gilson Cruz.
4: Boa tarde, Bebeto. Gilson Cruz de Quaraci. Rapaz, cadê a Fernandinha? Por que não vai ver o seu programa?
0: Cadê Fernandinha?
4: Que tava de manhã aí. Um alôzão pra ela. A outra também que tava mais ela... Mas no programa de Carlos Roseno.
0: Dudinha, Dudinha.
4: Aqui é pra minha grande amiga Lene da Barraca. A pro Monel da União Queimada, Monel do Paripe. E todo tá ouvindo.
0: Valeu, Gilson. Se ela passar por aqui, meu irmão, vou chamar ela. Vou perguntar ela, porque ela só tá vindo de manhã. Porque de manhã também tem o horário. É, tem as enquetes, tem a participação. Aí ela entra com a opinião dela e tal. Mas se ela passar aqui, vou chamar, vamos. Alô, Pi do Bar.
5: Boa tarde, Bebeto. Aqui, Beto, ligado aqui. O Bar do Pi aqui do Monte Cristo tá ligadinho aqui, viu? Na sintonia da boa.
0: Valeu, Pi.
5: Tô feliz, estamos aí, viu? Oi, sapateiro. Como é que tá aí, Wilson? Beleza? Aqui é o Bar do Pi, Monte Cristo. Estamos aí, ligado.
0: Grande Pi do Bar. Forte abraço, meu irmão. A galera adorou aqui seu rango aqui. Meu amigo Cláudio Roseno, Ney Moreno, hein? O pessoal pegou aquele mocofato pesado, rapaz. Aê! O Ney falou com o Cláudio o seguinte: ô Bebeto, vou falar com o Cláudio pra mim trabalhar à noite lá, fazer segurança da rádio lá. Não queria nem ir pra casa, queria trabalho de segurança.
6: Bebeto, boa tarde. Ô Bebeto, quem é Chico Buarque de Holanda? Esse que canta essa música aí pra bebo?
0: Ah, música pra bêbado, rapaz, que coisa. Bebeto aí, Tricolor Carioca, grande Chico, manda um abraço pra Fred Bidu em Fernando Gesso. Valeu, então. Valeu, forte abraço. Valeu, Nilton. Play na máquina.
7: Olá, me chamo Carol, passando pra deixar uma boa tarde pro meu marido Fino.
0: Alô, Fino.
7: Oi, Dengo, tá todo mundo bem, graças a Deus. Tô aqui deitada, acabei de acordar.
0: Olha aí.
7: O sol tá muito quente aqui. Você se cuida, Dengo. Tô morrendo de saudade. Saiba que eu te amo demais. Fica com Deus, Dengo. Beijo, te amo.
0: É, olha aí, Dengo. Olá, bebê, tudo bem? Meu nome é Jorge de Deus. É isso mesmo? Ah, perdi hoje a minha carteira com meus documentos. Atenção, hein? Quem perdeu... Quem encontrar os documentos aí do Jorge... É o quê? Você tá rindo aí? Ah, sim, tá bom. Jorge de Deus Filho. Perdi hoje a minha carteira com os meus documentos, principalmente a carteira de motorista, que eu preciso muito porque trabalho como motorista de táxi. Perdi na Praça Camacan, onde eu trabalho. Duas mulheres acharam, né, a carteira com os documentos e com o dinheiro. Uma pessoa viu e falou que a carteira era minha e elas saíram correndo com a minha carteira. Rapaz, brincadeira, hein? Eu peço que me ajude, por favor. Portanto, meus documentos são a ferramenta do meu trabalho. Portanto, você que encontrou aí a carteira do nosso querido Jorge de Deus Filho, favor, né, entregar a carteira aí do Jorge, tá bom? Entre em contato com a gente aqui, pode deixar aqui na emissora que a gente faz essa ponte aí também pra entregar o Jorge. Jorge de Deus Filho perdeu a carteira, duas mulheres acabou encontrando a carteira, as pessoas viram, né? E aí elas saíram correndo com a carteira, partiu a mil. Rapaz, ser humano precisa ser estudado, alguns, né? Precisam ser estudados. Borracharia do Barbudo, a turminha da borracharia lá em Quaraci, né? Galera curtindo a gente aí. Forte abraço pra vocês aí, sintonizados na melhor. 3h39, Ed Brito e Samuel, Romance Rosa. Já já tem a mensagem, hein?

0: Marília Mendonça,
1: Matheus e Cauã.
0: Coisa linda. Obrigado, meu amor.
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3: Tá na boa, 3 e... tá na boa, tá feliz, 3h54 aqui na rede que mais cresce na Bahia. Ótima tarde para você que tá ouvindo a gente. Chegou a hora de ouvir a nossa mensagem, reflexão do Super Tarde, para você que já tava esperando aí, hora de tomar aquele cafezinho, aquele chazinho, aquele chocolate gostoso. Simbora! Eu respeito tudo aquilo que sou, pois sou um ser único, com alto respeito. Sou capaz de entender e respeitar as escolhas dos que estão à minha volta. No mundo que vivemos, mais do que nunca precisamos dessa palavra respeito. Respeito pelo aquilo que nós somos. Você primeiro tem que se respeitar, se colocar no seu lugar e não permitir que ninguém tire a tua dignidade e te desrespeite. Tá bom? Que você seja capaz também de entender e respeitar as escolhas e opiniões alheias. Estamos num momento político, por exemplo. Eu voto no candidato X, você vota no candidato Y. Que possamos nos respeitar e escolher aquilo que, conforme a nossa tradição, conforme o nosso conhecimento, conforme a nossa vontade e o nosso querer. Que nunca sejamos manipulados pela opinião de ninguém, mas que possamos livremente votar em quem a gente acha que deve, independentemente de qualquer ideologia. Pensa nisso, tá? Essa é a nossa mensagem positiva aqui na Boa FM. Ótima tarde para você que está acompanhando a nossa programação nos quatro cantos da nossa grande região baiana. E agora tem Aline Barros, Primeira Essência, o nome da música.

Garotada Boa tá feliz demais. Primeira Essência, Aline Barros. Essa é do CD Extraordinário Amor de Deus. Segura aí, depois do intervalo tem muito mais pra você. Fica ligadinho. 4 em ponto.

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2: Tá na boa, tá feliz. Agora 4 horas, 2 minutos, 4 e 2. Vamos de informação. Adolescente de 15 anos é resgatada após ficar cerca de 24 horas presa em casa aqui em Itabuna. Uma adolescente de 15 anos foi resgatada pela Polícia Militar no início da tarde desta quinta-feira, após permanecer por cerca de 24 horas em situação de cárcere privado em Itabuna. De acordo com as informações policiais, a jovem estava em uma residência localizada no caminho 1, no loteamento Gegel Rocha, no bairro Fonseca. Ela teria sido acionada, ou melhor, ela acionou a Ronda Maria da Penha, que se deslocou até o imóvel com apoio do Conselho Tutelar. Ao chegarem ao local, os policiais encontraram o portão da residência trancado com um cadeado. Para retirar a adolescente do imóvel, foi necessário romper o dispositivo. Segundo o relato da vítima, ela mantinha um relacionamento com o suspeito havia aproximadamente um ano. E após decidir encerrar a relação, ela teria sido impedida de sair da residência. A adolescente já era acolhida pela casa do adolescente Itabuna e havia deixado abrigo anteriormente. Após o resgate, ela foi encaminhada à delegacia de Itabuna, onde a ocorrência foi registrada. A jovem não soube informar o nome do suspeito. O caso será investigado pela Delegacia Especializada de Atendimento à Mulher, DEAN, Itabuna. A adolescente deverá retornar ao serviço de acolhimento. Notícias da Boa, de volta a qualquer momento.
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0: Ok, já estamos de volta.
1: 96.1, tá da boa, tá feliz. Teu Bebeto Oliveira, simplesmente Bebeto, na parada até às 6 da tarde. No clima, energia positiva no ar sempre. 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A partir de agora já pode disparar teu áudio aí. Daqui a pouquinho começa o Se Ligue da Ideia. Aquela resenha bacana pro finalzinho de tarde. Quer zoar seu amigão? Manda aí. Pra saber de alguma história, você canta, conta piada, imita alguém. Dispara seu talento aí pra gente também, tá? 991-79-9601. Natanzinho Lima e Panda. Buzina 4 e 9.
2: Natanzinho Lima e Panda. Guarda.

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0: Essa moça é pra casar.
1: Vocês estão falando besteira,

0: o quadro mais resenha da Boa FM. Se liga na ideia e manda o teu recado. Mas na moral, viu?
1: Na moral, viu? 991-799601, dispara teu áudio. É, mandando aquela resenha bacana pra alegrar a sua tarde.
2: Manda Aldo, manda Aldo.
1: 991-799601. Alô, Pirulas na Voz, o Dingo tá lá na Califórnia ouvindo a gente, valeu meu irmão, um grande abraço, obrigado pelo carinho da sintonia sempre, tá sempre plugado, Pirulas.
3: Rapaz, tu sai de problema, rapaz, já te falei, meu moço, pelo amor de Deus, moço, sai de problema, rapaz, a vida tua é caçando problema, meu irmão, tu é um atropiço, velho.
1: É nada, rapaz. É só resenha da parada, Washington. Se liga na ideia.
4: Bebetão, se liga na ideia. Mais uma. O pai ia pegar o ônibus, mas o filho, e aí o pai falou, ó, quando você subir no ônibus, que o cobrador perguntar quantos você tem, você fala que tem 9. Aí o filho, mas pai, eu tenho 10. Ele falou, rapaz, fala que tem 9, que é pra Deus não pagar a sua passagem. Aí o filho assim fez, né? Subiu no ônibus, aí foi passar. Aí o cobrador, quantos anos você tem? O moleque, eu tenho 9. Aí o cobrador, e você faz 10 contas? Ele, rapaz, quando eu descer do ônibus, liga na ideia, bebê.
1: Ah, não aguentou a versão do pai, né? 991-799601. Isso aí, velho. Não entendi. Quem é aqui? Gustavo. O que tem aqui, Gustavo? Tá. Já vi o teu recado. Muita calma nessa hora. Joel Santos Play.
5: E a Marcelo, Joel.
1: Aqui já fui pela manhã. Bebeto, mandou pra toda a galerinha na Pracinha do Maria Pinheiro, ligado no programa, aqui no Pé de Amêndoa. Rapaz, a galera reúne no Pé de Amêndoa, junta a galera pra ouvir a rádio, que quando lhe perguntarem qual é a rádio que você ouve, responda. Lembrando que você pode ouvir a rádio pelo aplicativo Radiosnet, é um aplicativo muito bacana. 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

0: lê notícia, continua ouvindo a rádio. Vai dormir, programa lá, fica ouvindo. Bom demais, meu.
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0: 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Fica ouvindo a rádio em qualquer lugar do planeta, tá? 991-799-601. Que é isso aí, rapaz? Hein? O Wellington Aragão, motorista de aplicativo... Play na máquina.
2: Boa tarde, meu parceiro. Oi, Temegão. O cara tá traduzindo aí o que o cara escreveu.
0: Hein?
2: O cara leu, na verdade, o que o cara escreveu.
0: Ai, ai, ai, ai, ai, ai, ai, ai, ai. Vem ele, hein? Esse aqui, ele gosta, hein, rapaz? Ele gosta disso aqui, ó.
3: Rapaz, tu sai de problema, rapaz.
0: Ele gosta.
3: Que falei, meu. Moço, pelo amor de Deus, moço, sai de problema.
0: Sai de problema.
2: Boa tarde, meu parceiro. Oi, Temegão. O cara tá traduzindo aí o que o cara escreveu.
0: Atenção, hein?
2: O cara leu, na verdade, o que o cara escreveu.
0: Vamos lá, então. Um motorista de aplicativo, não é isso? Tá tentando traduzir o que o cara escreveu. Vamos lá.
4: Vir dois carro de app em corrida ali com um banho adesivos de político.
0: Rapaz.
4: Num vidro RRRRRR e facento corrida. Ô doido.
0: Quem é doido?
2: Boa tarde, meu
0: quem
2: parceiro.
0: Quem é doido afinal aqui, rapaz? Hein?
4: Vir dois carro de app em corrida a...
0: Ele queria dizer, vi dois carros de aplicativo, não é isso?
4: Ali.
0: Vamos lá, vamos lá.
4: Vir dois carro de app em corrida ali.
0: Vi dois carros de aplicativos em corrida ali.
4: Um banho.
0: Com banner.
4: Adesivos de político.
0: Ah, sim.
4: 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Ô doido.
0: É um pior que o outro, né, cara? Não, agora não entendi essa onda do ele quis dizer o quê? Ele tava lendo, né?
4: Num vidro
0: essa parte do vidro RRR.
4: Facento corrida.
0: Me ajuda, hein? Ainda falou espanhol, né? Fazendo.
5: Fala, grande Bebeto. Boa tarde, meu irmão. Beleza? É Jones aqui que trabalha com o meu carro.
0: Jones!
5: Fala, Bebeto.
0: Jones e Léo.
5: Tem ideia de você colocar uma música aí pra gente ouvir? Se puder, gostaria de ouvir Skank. Vamos fugir. Valeu, irmão. Boa tarde. Fica com Deus.
0: Valeu, Jones! Essa ele sai debaixo do carro e vai cantar com o Léo. Vamos surgir. Música linda. 4h38, se liga, Dedé, manda teu áudio. Zoando.

0: Fala, boa, tá feliz? Banda Corpo Nu aqui na nossa programação Skank, vamos fugir. Ótima tarde pra você que tá acompanhando a gente. Sejam todos bem-vindos, eu sou o Bebeto Oliveira ou... Simplesmente Bebeto. Um beijo na alma, ótima tarde pra galera que tá curtindo a gente aí nos quatro cantos, né? Os motoristas de aplicativo, taxistas, mototaxistas, caminhoneiros, representantes comerciais. Tá todo mundo ligado, né? Alô, meu amigo Davi, o homem da batida diferente, campeão pelo Colo-Colo. Alô, turminha boa da Imasa, ouvindo a gente aí, grande Davi. Alô, Jussan, forte abraço para essa galera massa aí. O Marcelão, alô, Marcelão, Marcelo Segurança. Alô, Sivaldo, a equipe toda aí, né? Forte abraço para vocês todos, grudadaços. Se ligue na ideia, Léo Carlos.
1: Boa tarde, Bebeto. Seus colegas estão mandando um abraço, meu irmão.
0: Quem, rapaz?
1: Dos Espadachim. Chuquete.
0: Chuquete.
1: A Ricardete.
0: Ricardete.
1: E a John Ferrarete.
0: John Ferrarete. Rapaz. Tudo termina com et, né? Se liga na ideia e você mandando o seu áudio, Zé Ninguém.
2: Bebeto, boa tarde, velho. Aí. Esses dois aí, carro e app.
0: Sim.
2: Era o Elito e Anderson.
0: Será,
2: velho? Um em cima do outro. Ou um do lado do outro. Eu não sei.
0: Caramba. Tá na boca, Zé Ninguém aparece com a sua voz misteriosa, né?
3: Bebetinho, boa tarde, Bebetinho.
0: Buenas.
3: Bebetinho, passa a música Toque 10 pra mim aí, Bebetinho. Eduarda do São Pedro.
0: Valeu, Eduarda. Se ligue na ideia, louro.
4: Bebeto, mandou pra mim, aí. Já dá a senhora ideia.
0: Valeu, lourinho. Samuel, motorista de aplicativo.
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0: Um abraço, Lourinho.
1: Valeu, Lourinho. Samuel, motorista de aplicativo.
2: Boa tarde, Bebeto, meu brother. Samuel, motorista de aplicativo. Tô ligado na boa, viu? Tá na boa, tá feliz. É assim que se diz.
1: Valeu, mais um que tá grudado.
3: Aí é Miguel, Bebeto. Aí é Lucas aqui, Lucas.
1: Quem, rapaz?
3: Esses dois aí. É Lucas, entendeu? Daqui do Mangabinha, aquela mototáxi, hoje é motor de aplicativo. De Marrakech. É Lucas e Marrakech, todos dois.
1: Rapaz, só deu et hoje, Marrakech.
4: Segura mais um recado aí, porque a resenha tá pegando fogo. Se liga na ideia.
1: 991-799-601. Alô, Martson.
5: Bebetinho, velho. Boa tarde. Rapaz, toca a música de Johnny aí. Há tão tempo que ele pediu, rapaz. Você não tocou. Ele falou que quer ouvir Gretchen. Qualquer música de Gretchen aí. Johnny, Lava Jato. Tony Johnny.
1: Ah, foi, rapaz. Não é possível.
6: Bebeto, se liga na ideia aqui. Meu primo Jones falou: se você não der as crianças, vai dar presente. E se você for dar, ele vai querer um. Mas ele quer pirulito, porque ele gosta de pirulito. Fez grande. Cheio colorido. De onde, meu primo?
1: Caramba, rapaz. É mesmo. Quem lembra, bicho? Hein? 4h48, quem lembra? Quero ver se você é bom mesmo. Se liga na ideia, é a hora da resenha, velho. Vamos ver se você lembra. Hein? 4 milhões de cópias vendidas, disco de platina.
7: Ai, ai, ai, ai.
1: Rapaz. Alô, Zé Roberto, meia noite. Alô, Fá. Alô, Esquerdinha. Alô, Tico. Duda conta dessa época aí. Alô, Jal. É, o pessoal ficar tudo doido pra ver a Gretchen na televisão, né? Hein? Por quê? Era a dança da Gretchen, né? Ah. Você lembra? Essa é Conga La Conga. O pessoal deve ter zoado muito o goleiro Conga na época, hein? Mas ela estourou mesmo, foi com essa aqui. Cadê?
4: Segura mais um recado aí, porque a resenha tá pegando.
1: Hein? Melô do Piripiri. Eita! Vai! Quero ver você dançando aí agora, dançando. Chuquete, Ferrarete, todas as dançarinas. Rapaz! Alô, Gael! Ainda bem que Gretchen é das antigas, velho. Fosse hoje, o Principinho ia trabalhar. Ia ter fogo na suíte. É com essa aí.

0: É, rapaz, tem tempo, hein? Tem tempo, hein, bicho? Hein? Você gostava de assistir a Gretchen também? Passava, né? Dançando. Anderson Almeida, fala, Anderson.
1: Bebeto, boa tarde, Ney. Ô, não, Bebeto, deixa eu falar, rapaz, se liga na ideia. Eu cheguei numa loja de carro aqui, sim, e aí botaram apelido de meu primo de Tufão. Estão chamando ele de Tufão pra lá, Tufão pra cá. Será por quê, Bebeto? Porque ele é jogador de futebol ou porque é marido de Carminha? Como é que é esse negócio?
0: Rapaz.
1: Fala comigo, Bebeto.
0: Tufão voltou com tudo, hein? É, rapaz, não sei, cara, não sei. Eu prefiro dizer lá.

0: aí. DJ Ricardo.
1: Bebetão, meu brother, lembrando aí, graças ao Senhor Jesus Cristo e a melhora na gente. Ah. Os remédios fazendo efeito. Sexta-feira a gente já vai amanhã, já tá na chiva, viu? Apesar que hoje tem um Mengão e quem quiser vir assistir aqui na Summer Fest.
0: Hoje tem Mengão!
1: As portas estão abertas, não tá dando pra dar um 2 ainda não. Mas tá de boa já, já dá pra falar com os amigos, atender um, atender outro, pagar o que deve. E Bebetão, manda um alô especial aí pra os espadachins samurai. Leonete, Chucanete, Tio John Net. E você não quer virar Net também, não?
0: Não.
1: Hein?
0: Não mexo com a internet.
1: Porque o Gago vai ser batizado domingo. Vai ajoelhar. E a gente vai... O Gago do Beco da Baiuca, viu? A gente vai batizar ele domingo.
0: Olha,
1: vai
0: aí
1: ajoelhar. E a gente vai bater as espadas no ombro dele.
0: Olha,
1: e aí,
0: aí,
1: Bebeto, quer fazer parte do batismo? Diga aí, se liga na ideia, Bebeto. Vem espada X Samurai.
0: Zé ninguém é o quê? Zé votou, hein?
2: O Bebeto, ele tá confundindo a voz aí. Ô, Bebeto, só avisa pra ele aí. E tem que ganhar, o Vasco tá chegando. O Vasco tá chegando, o poderoso Vasco tá chegando.
0: O poderoso Vasco ganhou mais uma, né, bicho?
3: Bom mesmo.
0: Incrível, mas aconteceu.
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5: Oxe. Ô, Cata, então ele tá pedindo pra gente, ele disse que queria uma fralda. De onde falou, Cata, pra mim que queria uma fralda. Ele disse que ia fazer cobra subir. Oi. Diz que ia ser dominador de jiboia. Aí eu não sei o que é, se é pirulito ou fralda.
0: Ai, ai, ai. A coisa tá esquentando aí, Dema?
6: Boa tarde, Bebeto. Tem uma motorista de aplicativo. Você não entendeu o que foi que o cara queria falar, não, velho? Quem era o motorista de aplicativo? É o RRR? Era o Ruelito.
0: Ah, Ruelito. Os caras são demais.
7: Meu querido Bebeto, boa tarde, amigos ouvintes. Quem fala é Damião.
0: Fala, estou Damião.
7: Ligado na boa, porque tá na boa, tá feliz, né?
0: Beleza.
7: Cara, seu aparelho aí, graças a Deus. Já estou de volta às redes sociais, no WhatsApp. Bebeto, quero ouvir a música de Pablo. Essa que canta assim, ó. Você hoje tem uma chance de querer pra poder me falar. Deixar seu coração descido. Ó, Bebeto. Quero aparecer para todos os ouvintes.
8: Quem é o cantor?
7: Sucesso de Pablo, que tá na boca feliz. Valeu, Beto. Um abraço, meu querido.
0: Vou voltar o trecho aqui que ele cantou aqui, porque a galera adora quando aparece alguém cantando. Você tem talento, velho? Você canta, imita alguém?
7: Pablo, essa que canta assim, ó. Você hoje tem uma chance de querer pra poder me falar. Deixar seu coração descido. Ó, Bebeto. Quero aparecer para todos os ouvintes, todos que curtem o sucesso de Pablo, que tá na boa, tá feliz.
8: Valeu, quem é o cantor?
7: Graças, meu querido.
0: Sucesso. Voltar, a galera pediu, volta mais uma vez.
7: De Pablo, essa que canta assim, ó.
0: Você
7: hoje tem uma chance de querer pra poder me falar, deixar seu coração descido. Ó, Bebeto, quero aparecer para todos os ouvintes, todos que curtem o sucesso de Pablo, que tá na boa, tá feliz.
6: Bebeto, eu dei uma moto aí de aplicativo. É Pavorotti que tá cantando aí, é, Bebeto?
0: No mínimo, cara. Você gostou, né, Dema? Dema gostou. Então, só porque Dema... Né, gostou?
6: É, aplicativo. É Pavorotti que tá cantando aí, é, Bebeto?
0: Vamos lá, mais um pedaço.
7: Assim, ó. Você hoje tem uma chance de querer pra poder me falar. Deixar seu coração descido. Ó, Bebeto. Quero aparecer para todos os ouvintes, todos que curtem o sucesso de Pablo, que tá na boa, tá feliz.
0: Valeu, tá na boa, tá feliz. 4h56 é o nosso Se Ligue na Ideia, o programa divertidaço, avisa pra galera. E agora tem resenha aqui da Boa FM todos os dias às 4h30 da tarde. A partir das 4h você já pode mandar seu áudio, tá?

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0: que a resenha tá pegando fogo. Se liga na ideia.
1: E aqui,

0: pra gente fechar muito bem, Toque 10, Vaqueira Biqueira, aqui no nosso Cine da Ideia, que vai ficando por aqui, volta amanhã, hein? A partir das 4h30 da tarde, a partir das 4, já pode mandar teu áudio pra zoeira, tá? Fechou!
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0: Daqui a pouquinho tem modão! 5 e 3.
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0: Fala, boa, tá feliz agora, 5 e 9, ótimo finalzinho de tarde para você que tá acompanhando a gente no oferecimento CEDEP Lubrificantes, JS Pinheiro, bem em frente ao SEST Senat. 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
1: Boa tarde, Bebeto. Bebeto, hoje eu gostaria de ouvir no Modão da Boa, Tião Carreiro e Paraíso, Parede Meia. Ofereço pra minha esposa, ofereço a Banlé Rita no Ribeirão Seco, meu compadre Leão aí também no Ribeirão Seco, Zé Baixinho, família também no Ribeirão Seco. Vai pra Dona Jaciara e família Ribeirão dos Cachorros, Marcão do Caminhão no Centro Comercial, vai pra meu amigo Joel sem Itajuípe, vai pra você e todo ouvinte que gosta da boa música sertaneja. Tá na boa, tá feliz. É assim que se diz.
0: É assim que se diz, Miriam.
2: Boa tarde, Bebetinho, no Modão da Boa. Buenas. Vou pedir Roberta Miranda, uma mulher em mim. Ofereço pra você, Carolzinha, minha mãe Dalva, Dona Márcia. Também pra Erivelto, Marinho, Despede Pato, Ivonete, Vaca Morta lá na Roça do Povo, Alexandre Calazan, as meninas da Rinel. Pra todos os meninos aí, Cláudio, Ney, Walter, Marcelo, Jaque, Ribamar. E dizer que tá na boa, tá feliz. É assim que se diz.
0: Oh yes! Galera plugadaça aqui nos 96.1 da sua Boa FM, Adeildo Camamu.
3: Boa tarde, Bebeto Oliveira. Tô chegando pro Modão, Bebeto. Bebeto, se possível, eu gostaria que você tocasse no Modão da Boa pra mim aí hoje. Amado Batista, homem descartável. Ofereço pra minha esposa, Dona Maria, homem, toda a minha galera aqui do sítio, pra todos os ouvintes massa que gostam de curtir o Modão da Boa. E dizer, né, Bebeto? Tá na boa, tá feliz. É assim que se diz.
0: Rapaz, essa eu não conheci não, hein? Amado Batista, homem descartável. A galera vai adorar ele. Joelson.
4: Boa tarde, meu grande amigo Bebetão. Desde uma tarde feliz, saúde, paz. Já tô aqui curtindo o Modão da Boa. Passando a você mandar uma música pra mim, ó. Grande amiga Aguinaldo aí do Jorge Amado, que é tudo de mandar louco pra mim. Eu tô esquecendo, meu amigo. Bom, boa tarde, meu grande amigo. Deus te abençoe, saúde, paz. Padenha aqui no Novo Itajuípe, para a dona nega lá do Beco de Zezito, do Beco de Zezito.
5: Hoje a gente também vai fazer um pão de flocão.
4: Para nosso amigo lá na Pijangueira.
5: É uma opção
4: muito boa. E para todos os ouvintes maravilhosos que eu amo. Uma tarde feliz, saúde, paz. Troca aí na voz, José Roberto. Eu tenho um amor melhor do que o seu. Boa tarde.
0: Olha aí. Tati do São Lourenço também tá ligadinha. Valeu, Tati. Forte abraço para todo o turminho boa do São Lourenço. Nossa Senhora das Graças, né? Galera que tá sempre ouvindo a gente aí. Valeu, valeu. A Jainha, a Nubinha, também a Cris Tenório, o Gil Laser, que tá sumidaço. Tá bom então, começando mais um modão. José Roberto. Eu tenho um amor melhor que o seu. Essa é da época do disco.
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0: 991-799-601. Play na máquina.
1: Oi, Bebeto, boa tarde. Aqui é a Val.
0: Fala, Val.
1: Bebeto, hoje vou pedir a música com Juninho Melo. Ah, o que é que eu sou sem você? Um do Juninho Melo.
0: Valeu, valeu, Val.
2: E aí, Bebeto, você disse que não conhecia essa. Essa é uma das melhores do Amado Batista.
0: É, ele fica lá cantando, dá tranquilidade. Bom demais, né? Rosa de Quaraci, põe na máquina.
3: Boa tarde, quero ouvir a música de Leandro Leonardo. Não aprendi a dizer adeus. Ofereço para todos os ouvintes daqui de Quaraci, Paraninha, e para toda a região do Cacau e para toda a minha família. Fica com Deus, Deus me proteja. Tá na boa, tá feliz.
0: Valeu, querida. Grande abraço, obrigado pelo carinho da sintonia sempre. A galera de Quaraci, São José da Vitória, Barro Preto, Itapé. Tá todo mundo ligado, né? Valeu. Play na máquina. Alô, Nubinha.
4: Meu Betinho, meu amor. Opa. Boa tarde. Aí, meu ratinho, aposentei. E
0: olha
4: nascer
0: aí
4: esse outro hoje aí, ó.
0: Ah,
4: só pai, pra curtir vocês aí. Põe uma música aí pra mim, meu Betinho. Pra me inaugurar meu rádio.
0: É, diz que aposentou outro rádio. Se tiver funcionando, deixa ele guardadinho ainda. Na hora da emergência, ele vai se vir. O rádio raiz, né? Sempre raiz. Valeu, Nubim, aumenta o som.
5: Boa tarde, Bebeto, boa tarde. Que Deus abençoe a sua quinta-feira. Que Jesus te abençoe, te livre todo mal.
0: Amém.
5: Bebeto, passa a música pra mim aí. Aquela música, ainda ontem chorei de saudade.
0: Olha aí.
5: Relembra a carta, sentindo o perfume. Passa essa música pra mim.
0: Olha
5: aí, por favor.
0: Aí,
2: quem é o cantor?
5: Tá na boa, tá feliz. Boa tarde, fica com Deus.
0: Rita de Cássia.
5: Boa quinta-feira pra você. Sua amiga Rita tá fazendo agora.
0: Valeu, Rita. Forte abraço. Alô, seu Washington.
2: Então, na boa de hoje aí. Canta pra gente aí. Chitãozinho Chororó, fio de cabelo no meu paletó. E quero oferecer pra todos ouvindo a Boa FM, pra Dengo. Tá na boa, tá feliz. É assim que se diz, Bebetão.
0: Um dos maiores clássicos da música sertaneja de todos os tempos. Chitãozinho e Chororó, fio de cabelo. Daqui a pouquinho, 6 da tarde, tem Marcelo Santos, tem Orlando da Hora, tem Roberto Nunes. Esporte da Boa.

Tá na boa, tá feliz demais. Banda Calypso, primeiro amor aqui no nosso Modão da Boa. Já já tem Esporte da Boa com Marcelo Santos, Tony Barros, Robério Nunes, Orlando da Hora. Diga pra

Tem Esporte da Boa com Marcelo Santos, Tony Barros, Robério Nunes, Orlando da Hora. Diga pra mim, 5h47, é o Zezo aqui na nossa programação. Valeu, gente, encontro marcado amanhã, a partir das 2 no Super Tarde, no seu sexto. Bom final de semana pra todo mundo. Alô, Codó Lima, alô, Sandoval na Roça do Povo. Forte abraço pra essa galera, todo mundo aqui na Rede Boa.

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0: São 18 horas e mais 4 minutos, 18:04. Estamos chegando para mais um Esporte da Boa aqui pela sua Rede Boa de Comunicação. Digo sempre, é a rádio que mais cresce no estado, porque estamos em Alagoinhas, em Xique-Xique, Barreiras, Madre de Deus e Irecê, além de Itabuna, para toda a região do Cacau, hein? A partir de agora, até 7 da noite, tudo com relação ao futebol, em especial ao futebol, nossa seleção de Itabuna que joga no domingo pela terceira fase já do campeonato intermunicipal. Daqui a pouco todos os detalhes com relação à seleção de Itabuna, que iniciou os trabalhos na terça-feira, ontem fez o trabalho ali no campo da UES, que hoje também tem treinamento, amanhã fecha a semana e já já tudo com relação à seleção itabunense. Já já também tudo com relação à rodada de hoje do Campeonato Brasileiro. Ontem tivemos jogos também acontecendo, daqui a pouquinho o nosso querido Roberto vai trazer todos os detalhes e eu quero aqui abraçar todos vocês acompanhando o Esporte da Boa, que é o seu encontro de todas as noites, 18 horas, encontro marcado aí no seu carro, na sua casa, na fazenda, no apartamento, na casinha lá do interior, hein? Aí também na região sul da Bahia. Então, um abraço a todos vocês, obrigado pelo carinho da audiência, hein? E já vou iniciar assim hoje. Antes de qualquer pergunta aí do Robério, do Orlando, do torcedor, antes de qualquer pergunta aqui, eu já vou adiantar, porque agora há pouco tomei um remédio, né? Tô tranquilo aqui, para ficar bem tranquilo, para não ter muita conversa, muita discussão, enfim. Então já vou adiantar aqui o seguinte: ontem, né, que vocês vão perguntar, o Corinthians ontem jogou para perder, porque não queria o treinador, o menino lá, o Diniz, né? Fernando Diniz, que tem sobrenome de cantor, não é? E aí ontem o Corinthians, os jogadores atuaram ali para poder ter a derrota e tirar o Diniz, igual foi feito aí, porque não existe nenhum clube do Brasil, principalmente com o Corinthians, que é um time grande, um time que tem estádio de Copa do Mundo, CT de seleção brasileira, não é possível ter um treinador 6 derrotas e manter esse treinador. Não, não, não. Aí, não passa na minha cabeça. Não entra. Não entra na minha cabeça. 6 derrotas, um time grande igual o Corinthians, que tem um torcedor, que é uma das maiores torcidas da América, manter um treinador, 6 derrotas, já era pra meter lá, o pé no bumbum dele, logo no intervalo agora. Mas Marcelo, não meteram a bunda no bumbum dele agora no intervalo, deixaram pra jogar contra o péssimo time do Internacional, e aí o time perdeu ontem, mas perdeu querendo. Por quê? Mais de 5 bolas na trave. E aí é o seguinte, o único time do Brasil que teve quase 90% de posse de bola.
1: 90?
0: Quase 90% de posse da bola, só deu o Corinthians e a bola não entrava. Se colocasse mais 2 horas de jogo ali, não ganhava o jogo. Essa é a realidade. Então jogou pra perder, tirou o Diniz.
1: Saiu olho gordo.
0: Então, pra acabar com isso, já respondi e não quero áudio, não quero você também aí, seu Roberto, e nem aqui o Orlando perguntando, mas acabou. Vamos falar agora da rodada de hoje da Série A do Campeonato Brasileiro. Dito isso, vamos falar da seleção brasileira, não, da seleção de Itabuna, que é a seleção que representa a região do Cacau. É a seleção que representa a região do Cacau no Campeonato Intermunicipal e vão rumo à final do Campeonato Intermunicipal. Vamos falar de seleção de Itabuna. E daqui a pouquinho tem mais detalhes, Raçudo vai falar daqui a

0: vão rumo à final do Campeonato Intermunicipal. Vamos falar de seleção de Itabuna. E daqui a pouquinho tem mais detalhes. Raçudo vai falar daqui a pouco do programa, hein? Daqui a pouco. Pronto. Feito isso, me dá minha água aí, meu filho. Prepara minha água aí. Minha água com açúcar.
1: Água com sal.
0: Com sal, é. Já respirei, tô tranquilo agora. Vamos lá agora. Vamos lá. Roberto Nunes, pega a boa noite do Roberto Nunes. Né? Já com. Não, pera aí. Um recado pra você. De Dona Maria José. Falou o seguinte: que domingo vai continuar passando o batonzinho dela, vai passar no pontalzinho, pegar a amiguinha que ela tem lá no pontalzinho e ir lá pro forró de Lió. Eu não sei que amigo que ela, eu não sei qual é a amiga que ela tem no pontalzinho. Você avisa ele, Marcelo, que eu tô ouvindo. Eu vi pela manhã e tô ouvindo agora à noite. Avisa ele que domingo vou passar no pontalzinho, pegar minha amiguinha, que ele conhece muito bem, pra ir pro forró de Lió, segundo ela. Então tá dado o recado,
2: mas,
0: mamãe.
2: Mas seja minha mãe, tomara. Que minha mãe.
0: É, ele falou que é amiguinha dele.
2: Agora, manda ela levar o batom dela aqui, minha mãe não tem. É toda cheia de coisa.
0: Ah, então aí. Leva. É. Ela falou, avisa ele que eu tô ouvindo aqui o que ele falou, né?
2: Um conselho de amigo.
0: Boa noite.
2: Água com sal não, cada pressão arterial aí pode complicar o infarto.
0: É, meu amigo
2: eu,
0: aqui.
2: Outra coisa, eu tô achando que Gardenal não faz mais efeito, né? Porque, gente que eu vi você aí, acho que não faz mais efeito.
0: Por que deu risada aqui? Eu não entendi a risada de Orlando aqui.
3: Não,
0: você falou Gardenal aí?
3: Gardenal eu dou a Ralph.
0: É o quê?
3: Eu dou a Ralph, meu cachorro lá.
0: Né? Gardenal?
3: É mesmo noite, é.
0: É, ele deve estar dizendo com o seu cachorro. É, confundindo com o seu cachorro aqui. Não, só pode. É.
3: Ele chamou você de cachorro doido. Não,
0: foi isso, Roberto?
3: Que eu entendi.
0: Não.
3: Eu achei também.
0: Mas é que eu tomo Gardenal e seu cachorro, o que ele falou aqui.
2: Gardenal, pô. O cara já pode estar doido, né?
0: O cachorro de Orlando.
2: É. Zubeldia, Ramon Dias.
0: Ramon Dias.
2: O cara quer trazer. Não, mas tem que trazer algo novo, mano.
0: Algo novo quem? Mas quem no mercado? Algo novo?
2: Deve ser o Vasco acertou um técnico aí. Traz alguém com a filosofia.
3: Você pode chamar o Azarone.
0: Tem? Ramon Dias foi um bom treinador.
3: Mas Ramon Dias tá suspenso.
0: Ramon Dias tá suspenso, Roberto.
2: Mas tá aqui o nome dele no radar.
3: É, mas tá suspenso. Aí eles estão correndo fora por causa disso.
2: É, agora Zubeldia,
0: pô. Não, Zubeldia não. Zubeldia. Zubeldia, eu pego aqui uma semana de folga. Vocês apresentam aqui o programa, eu vou pra São Paulo. Falar com o Felipe lá da Gaviões, a gente tem que invadir. Não, invadir o CT e fazer alguma coisa. Não, Zubeldia não, pelo amor de Deus. Não é?
2: Tem que ver aquele que foi agora aqui, era do. Que é amigo desse Marcelo Paz, trazer ele pra tentar ver se faz o.
3: Quem foi, Voda? Tem 2 anos, 3 anos que não ganha um jogo.
0: Ave Maria.
2: Aí então bota você.
3: Não, eu ia dar uma sugestão hoje que tá bom demais para o Corinthians,
0: Roberto. O quê?
3: Era levar Ronaldo Calheira.
0: Pronto, é melhor. É o jeito. É o jeito. É, mas aí a seleção vai ficar.
2: Não tá fazendo efeito mesmo. Tá revolucionando depois do Garenão.
0: Não, peraí, não. É, pode ser também, né? É, agora o Zubeldia.
2: Não, Zubeldia. Eu tô que a gente vai falar da seleção. Mas, rapaz, se não se cuidar aqui, porque, além da dívida, Marcelo, falando sério aqui, como empresa, tá?
0: Sim.
2: Gosto da senhora pra falar.
0: Da dívida?
2: Dívida.
0: Tá bom, é só o Corinthians que deve. O Flamengo não deve.
2: Não,
0: o Santos não deve.
2: Casa.
0: Não, não, não, tá bom, então vem devagar.
2: Não, eu tô falando.
0: Não aproveita o momento, não, pra quê?
2: O Vasco já começou a se reestruturar. Pegou dinheiro, já. Tá, você vê que o time já é outra coisa. O Corinthians deve tanto que pra poder, vai ter que se tornar SAF. Porque não tem como, é muita dívida. É dívida do estádio, é dívida de salário. Como é que faz uma contratação de Memphis, rapaz? Agora, esse cara já é o dono do time.
0: Não, é
2: o Neymar. O é o dono do time.
0: Quem?
2: É Memphis.
0: Ah, e Neymar Memphis.
2: É dono do time.
0: Eu não entendo. Não entendo. Tem hora que eu não entendo.
2: Clube, né?
0: Tem hora que eu não entendo.
3: Joga mais.
0: Tem hora que eu não entendo. Ontem acabou com o time. Acabou. Ontem. Ele no banco hoje seria melhor. Não.
2: Mas tem muito dinheiro pra pagar ele. Quem fez aqueles contratos? O que tinha de ladrão no Corinthians?
0: O Andrés, o Andrés que acabou no Corinthians.
2: Paulo, vergonha, São Paulo.
0: O Andrés acabou no Corinthians. Que saudade. Lá, né? Que saudade do meu velhinho Vicente Matheus. Que saudade, meu velhinho. Aquele ali não tem mais. Mas passou mais ninguém.
3: 2 anos sem ganhar título com o Vicente Matheus.
0: Mas não era ladrão. Não roubava, não acabava com o clube.
3: Não tinha estádio. Não tinha CT.
0: Mas ia ter, claro que ia mudar. A filha dele ia acertar o Corinthians.
2: Essa discussão aí de Vasco querendo o Maracanã é muita coisa, mas o Vasco quer jogar, o Flamengo jogou 2 dias depois. O gramado já

0: não tá bom. Como é que você é o dono e vai botar os outros na frente pra jogar?
1: Quem é o dono do Maracanã?
0: Do consórcio, o Flamengo alugou no Fluminense.
1: Não, eu sei, mas porque, o Maracanã é do estado do Rio de Janeiro.
0: Não.
1: Fez
0: um agora, contrato, o técnico do Vasco botando o Corinthians e jogando no campo do Botafogo.
2: O Gião de quem é? Não é do estádio? Não é do.
1: É estado, não é pra cá não. Porque que, o único time que tem estádio no Rio de Janeiro é o Vasco da Gama.
0: 20 anos, Fluminense, Flamengo vai mandar no Maracanã.
1: Mas não é. Entendeu? É melhor eu alugar uma casa, um apartamento. Não é pra cá não. Alugou, não tem não. Dono é Rio de Janeiro. O dono é o estado do Rio de Janeiro.
2: Pode vender o Flamengo estádio?
1: Pronto, pode vender o Flamengo? Olha, não, pode vender, se quiser.
3: Vocês estão entendendo?
1: Não. Aluguel é uma coisa, dono é outra.
3: Vocês estão entendendo o que é que dono é outra.
1: Até chegar um governador vascaíno e, entendeu, revogar, acabou tudo.
3: E você chama São Januário de estádio?
1: Mas é o único
3: que tem estádio. O que é que quer jogar no estádio dos outros?
1: Jogar onde?
3: Tá doido pra Maracanã?
1: Porque a torcida é grande, aí tem que encher, porque o estádio não é pequeno.
0: Então, o Vasco, o técnico é que tá botando o poder pra não jogar no gramado sintético do Botafogo. Vai ficar difícil, porque hoje tudo vai passar pro sintético mesmo, não tem como. Principalmente no Brasil, o calor desse grama aí, rapaz, o Barradão ontem, parece que ele não folgou. Teve outros campos aí pra eu vir, eu falei, meu Deus, ele não teve folga não, esses caras não estão cuidando não.
1: Tudo queimado.
0: Tudo queimado. É porque os caras agora estão vendendo tudo pra show, pra isso, pra aqui, não. É que é o dinheiro. Então tem que ser sintético. Ou então vai ter que fazer igual o Campo Mundo, que tem uma parte que o gramado desce, que bota outra coisa, só que cadê o dinheiro pra fazer?
1: A mesma coisa é o daqui, né? Daqui, quando inaugurar
0: não,
1: aí.
0: Não, eu vou tomar no Gardenal, que você fala assim, eu vou tomar.
1: Quando inaugurar aqui, vai ser a mesma coisa. Um, dois jogos, três jogos, daqui a pouco queima novamente.
0: Deixa pra lá.
1: Depois a gente vai conversar no intervalo com esse negócio de Gardenal aí, que chegou do Orlando aqui, que entrou no Gardenal, o cachorro dele.
3: Não, aí, Gardenal tá, é comida, é remédio pra quem tem convulsão.
0: E ele, mas não é? Ele teve que ir agora.
3: No princípio de convulsão.
1: Tony Babos?
3: Ao invés de ser uma convulsão epilética, foi uma convulsão nervosa.
1: Olha, são 18h14. Boa noite, Roberto. Falar de seleção Itabuna, que é a nossa região no Cacau.
0: Já
1: passou, daqui a pouco a gente vai falar
3: de jogo. Roberto, acabou de ser anulado aqui. O jogo foi anulado do Inter e Corinthians.
0: Foi falta de.
3: Não. Acabou, sério.
1: O quê?
3: Uma irregularidade no contrato de Mbappé lá.
1: Pode fazer esse nome, cancelou não, o jogo.
0: Bora fazer a seleção. Vou mandar um abraço aqui pra Cosmildo. Daqui a pouco eu tô chegando aí, Cosmildo. Meu supervisor retado, amigo de chá.
1: Torcedor do Bangu. Torcedor do Bangu, né?
0: Só tem ele, cara. Rapaz, eu tava vendo o Carlos Barbosa.
1: Meu Deus. Ele gravou um vídeo, você viu um vídeo que ele gravou?
0: Eu tô vendo que ele tá fazendo mais esse vídeo, velho.
1: Tá não. Ali não tá mesmo, não. Aqui não tá, não.
0: Ô, meu Deus do céu. Sei não, viu?
1: E aí? Boa noite.
0: Boa noite. Marcelo, estou esperando também você falar alguma coisa do treino de ontem, né?
1: Isso, já está aqui, tudo aqui. Daqui a pouco tem Rassudo a fazer o programa.
0: E também para saber, né, da expectativa da programação. Você falou que ontem teve um recreativo, né, um reconhecimento para desidratar e tal e ficar legal. E tem mais um hoje e um outro amanhã, né, para um time possível concentração. O time está indo no caminho certo, a gente tem que acreditar.
1: Deixa eu adiantar aqui, Roberto, uma coisa. Cheio de problemas, a seleção de Itabuna tá.
0: Problema?
1: Tá com uns problemas, então.
3: Problema de
1: coração jogador.
3: Médico.
1: Vou debater logo. Já pega aqui boa noite do nosso querido Orlando. Orlando, boa noite.
3: Boa noite, Roberto. Boa noite, Marcelo. Boa noite, público ouvinte. Roberto, ontem eu conversava na entrelinha com o Savinho. E ele me passava que Mikael e Vans teriam faltado a um treino. E aí eu de imediato prometi a Savinho que eu ia especular para ver e tal. E realmente o Mikael teve um problema grave lá de vômito e tudo. E teve que baixar ao hospital, só não sei se foi hospital daqui ou se foi hospital lá pro Guaraci, lá por perto, eu não entrei em detalhes, até porque eu também, hoje, eu já tive na Túlia hoje, que fui levar um amigo que estava em tratamento aqui em Itabuna com sua esposa, e Cláudio, que mora lá, é de Nova Ferrada, mas mora lá. E na volta eu senti eu passando meio mal, e aí quando fui ver na estante, estou com as amígdalas aqui estouradas, com sintoma de febre também. Judeberg Noronha também passou a noite no hospital ontem com o sobrinho dele, com essa virose braba aí. Então, e o Sávio informou, aí eu não tive contato com ninguém, hoje só com o Mikael, que me deu um retorno, dizendo que estava passando mal ainda. E, mas chegando aqui.
0: Tem que vir para cá.
3: Chegando aqui, o nosso querido Marcelo Santos aqui informou que Savinho falou que o Joandes também teve essa virose. Então, ninguém é para isso.
1: Os dois tapitanga.
3: Não recomendo a ninguém especular nada e tudo, porque tá geral esse troço e. Tomara a Deus que os...
0: Mas aí os dois têm que vir para cá para que a comissão providencie, porque...
1: Exatamente, hoje aqui...
0: Aqui é que é o centro,
3: né? Era melhor para tratar, né? Mas aí...
0: aqui é melhor.
3: Ficaria aqui mais próximo informado hoje. Sei que as conversas de Mikael de cedo não foram estimadoras, e quando foi no instante eu passei na farmácia para comprar medicação e... Não tô bem também, já tô com medo, falando fuente, espirrando. Ontem cheguei em casa, eu estranhei que eu, minha prima reclamando de calor, e eu tava morrendo de frio. E meu irmão chegou lá em casa, ficaram lá resenhando, e eu sei que eu peguei, me recolhi, fui me deitar, depois levantei para ver o negócio do Coringão, mas acho que aquilo lá não foi vitamina C, não. Aquilo lá foi vitamina de chumbinho.
1: Mas esquece Corinthians, já acabou.
0: O que os jogadores têm que vir, porque aqui tem mais subsídio para
1: você. Exatamente. Mais recursos, né?
0: Então ele tem que vir, porque aqui tem pessoas que gostam de futebol, doutor Paulo Meldau lá, tem doutor. Oh, meu Deus, agora. É o amigo de todo mundo, chegou no hospital. Não, não dele, Marcelo.
1: Eu sei, o Zé Henrique.
0: Zé Henrique. São pessoas, Zé Henrique é maravilhoso. Chegou
1: exatamente.
0: Lá, ataque da seleção, como é que faz? Ele já toma injeção, é mais rápido, né? E vai tentar recuperar. Se ficar lá,
1: não
0: tem problema, não. Aqui vai uma intravenosa, um negócio, vai uma vitamina C, alguma coisa, para agilizar o processo.
3: Ninguém sabe não. Se foi para o hospital, né? Foi medicado. Agora é complicado. Só quem está autorizado mesmo, né?
0: Não, é só uma posição.
3: É oficial mesmo.
1: Aqui seria melhor para tratar.
0: Vir para cá, tratar, ir no base, primeiro na UPA, e realmente ver o que é, porque pensa que é uma coisa boba e não é. Então tem que vir para ir para o base, está preparado, a UPA está preparada, e o medicamento aí é para ser mais rápido, né?
1: Eu já mandei aqui, inclusive, uma mensagem para o Sávio.
3: Segundo o Marcelo, que já perdeu dois treinos.
1: Dois treinos, João Anderson. Segundo aqui, eu fui informado, João Anderson perdeu o treino de terça e quarta. E o Mikael treinou na terça e não treinou ontem. Perdeu o treino de ontem. Provavelmente também hoje perdeu.
3: O desgaste desses jogadores está indo para lá, para cá. Vem pedindo a eles para pedir a comissão para vir, para ficar aqui. Mas ninguém sabe também.
1: Qual é a situação lá deles também?
3: A situação aqui e lá. Bom, é melhor.
0: Porque tudo isso aí tem que vir para seu acompanhamento, que vai ser importante. Uma alimentação rica disso.
3: E o desgaste, né, Bob? Como a gente já falou, aí pegou uma viagem. Eu vou fazer com
0: meu amigo lá em Ferradas. Uma vez esse amigo meu mandar tirar um leite bom, bater com mastruz e tal. Não tem um amigo meu, tem uma fazenda lá em Ferradas, pequenininha assim. E lá ele ia dar jeito. Um mastruz.
1: Ela tem um leite de gás bom.
0: Com almidão, mastruz.
3: Não, mas eu
0: resolvi esse problema.
1: Já botava pra botar no peito da vaca. Ele já ficava beleza. Mas falando sério, eu já mandei mensagem aqui pro Lucas Sávio, perguntando sobre os atletas, né? Se estão aqui em Itabuna ou se estão lá em Itapitanga, porque são dois jogadores titulares.
0: Importante,
1: o zagueiro, que é o João Anderson, e o meia lá, o meia atacante, que é o Mikael. Dois jogadores importantíssimos para a seleção de Itabuna, que se não jogarem, automaticamente.
3: Faz muita falta.
1: O Ronaldo vai ter que se virar aí pra ver quem é que pode botar no lugar. Mas são jogadores que, se não puderem jogar, vão fazer muita falta. Isso aí eu tenho certeza, Roberto.
0: Fazer falta vai. Mas aí já tem que começar a pensar já que.
1: Exatamente.
0: Tem que performar. O clube, o futebol é um coletivo. E no futebol moderno não pode ficar dependendo de uma pessoa só. Tem que nem duas, tem que ser um conjunto. Treinamento faz a diferença. Eu penso assim, porque agora muita gente está passando um processo, hoje eu vou chegar cedo, porque a gente tinha um grupo formado. Uma pessoa falou, não, vou sortear, porque vocês têm que aprender a trabalhar com outras pessoas. Por isso que a gente vai cedo hoje, para poder. Porque essa é a vida. Você não pode só trabalhar porque só com você. Não, tem que terminar com todo mundo. A vida é um coletivo. Não existe uma vida de uma pessoa só. Então tem que performar. A gente torce para que eles estejam, porque com eles é uma coisa. Sem eles vai ser outra coisa. Mas pode ser.
3: Ah, saída, faz muita falta.
0: Mas não é insubstituível. Isso aí
3: não.
1: É a questão hoje do
0: grupo, né? A questão que nós estamos
1: questionando
0: é que precisa vir o tratamento ser mais eficaz. Aqui em Itabuna, não é desmerecendo Itapitanga, mas o quer centro dizer... da saúde hoje é Itabuna, não tem onde correr. Todo mundo reclama do base, reclama disso, reclama do
3: mas
0: não tem lugar igual assim, não.
3: É a salvação. Salvação da região é base. Judeberg Noronha também baixou o hospital. Ontem tá me confirmando aqui. Hoje, 7 horas da manhã, mandei mensagem para ele, ele não respondeu, foi responder quase 10. E aí eu fui ver na estante. Ou seja, coisa não tá boa, não. É algum surto aí, alguma virose aí que tá brabo. Inclusive o senhor que frequenta essas áreas aí, senhor Alberto, máscarazinha.
0: Direto. E álcool. Na rádio eu uso. Celular eu uso. Tem um amiguinho nosso que tá com uma tosse que tem que ter cuidado. Outras pessoas já falaram, fulano, será que não é bactéria? Tem isso também.
3: Quem é esse?
0: Não.
3: Oi? Diz que tem um amigo nosso que tá com a tosse.
1: E você não pode dar remédio pra ele, não? Vê.
3: Deve ser você, rapaz. Ele tá acusando você da tosse.
0: De que tosse? Não. Ele sabe quem é que eu tô falando.
3: É Tony Barros, será?
0: É teimosa, né? Bicho. E você trabalha naquele lugar e tá comendo. Mas deixa pra lá.
3: Bora.
0: Empurra. É pra gente que chega a desenvolver na vida dos outros. É porque a gente, você falou, cuidado, tem que ter. Tem que ter cuidado, né?
3: Tem que ter.
0: Álcool sempre e tal.
1: Olha, então com relação à seleção.
0: Essas coisas que são primordiais e primárias na vida da gente. Não pode fazer nada sem lavar as mãos.
3: Que Jesus interceda e cuide de todo mundo dessa nossa seleção, porque quanto mais pessoas e elenco tiver, melhor é para todos nós.
1: Bom, já perguntei aqui,
0: o sábio. Ele transmite também, né? Que pode passar para outra pessoa, então tem que ver o que é. Então tem que ser tratado aqui.
1: Já perguntei aqui, o sábio, ele está agora em uma reunião. Ele ficou de me dar uma posição logo mais, né, com relação
3: aos
1: jogadores
3: aqui.
1: Mikael e o Joanderson, que é o zagueiro, Mikael que é o meia, que são dois jogadores importantes. Claro que se não puderem jogar, o Ronaldo terá que fazer algumas substituições, né? Tem gente ali no banco para isso, mas que esses são jogadores importantes. Zagueiro que entrou ali e deu uma segurança muito boa.
3: Time sem tomar gol, né, Marcelo?
1: Na defesa, exatamente. Na defesa. E Mikael
0: Murilo. Marcelo, como é o nome daquele rapaz? Que agora eu me esqueci. Você falou, rapaz, veio de fora, entrou bem. Ele tá bem também lá direito. Eu não lembro agora. Não sei se é de Ferrado, um baixinho moreno.
3: Tauan,
1: Pan Jerônimo.
3: Já vamos botar que Tauan seja titular, né? Que seria Mikael. Mikael, o Terror e Tauan. Aí Tauan tem aquele problema de não aguentar o jogo todo, porque chegou no meio do... Aí agora vai tendo dor de cabeça para o professor Ronaldo.
1: E para nós, né?
3: O ruim que...
1: outra coisa é a saúde dos meninos, né?
3: João, esses dois treinos, né? Faltou terça e ontem, o zagueiro. Mesmo que se recupere aí até sexta-feira.
0: Tá fazendo, meu irmão. Ainda bem que tá dando na noite, né?
1: À noite.
0: Na hora,
1: que tá quente. Hoje deu 32 tá graus. Eu tomei hoje quase 9 banhos. Até de 9. Até no Rio fui hoje. Lá pro lado da Fazenda Progresso. Agora de tarde. Tá quente. A água embaixo quente. Pensei que tava dentro de um forno.
3: Meu Deus do céu.
1: Então, é assim. Então daqui a pouco a gente vai ter uma confirmação aqui com o Lucas Sávio. Né, que se precisar, o jogador tem que vir pra cá. Igual você falou, aqui tá, é quem é mais avançado, vamos dizer assim. A verdade tem que ser dita. Né, ele tá mais próximo
0: ainda. Não tem dúvida disso. O conhecimento dessa. Pode se considerar uma patologia, uma vitamina, alguma coisa, um processo muscular, intramuscular, ou renal, pra adiantar o processo, né?
1: Exato.
0: De recuperação. ou a veia, o muscular, talvez seja um medicamento que seja mais ágil para recuperar o gato. Mesmo que ele não treine, mas se recupere para até amanhã.

0: muscular, talvez um medicamento que seja mais ágil para recuperar o gato. Mesmo que ele não treine, mas se recupere para até. Amanhã é sexta-feira, é isso que eu estou falando.
1: É sexta, é verdade.
0: O jogo é domingo, então 2 dias aí tomando medicamento que dê para controlar. Eu não sei o que é, mas a tendência que vocês estão falando pode ser uma virose, é para recuperação. Entendeu? Que essa virose aí é no normal, é 15 dias.
1: É complicado.
0: Depender do aspecto dela.
1: Bom, falando do treinamento, hoje a seleção treina ali no campo da UESC, né? Já que são 2 dias lá, na quarta e na quinta, amanhã já está confirmado aqui no campo do Lomanto, né? Sexta-feira vai ser no Lomanto, segundo aqui o Lucas sabe, já nessa preparação.
2: Semana voou, né?
1: Voou, já é, amanhã já é sexta-feira.
0: É isso que eu tô falando.
1: Já é sexta-feira, então o treinamento amanhã será no campo do Lomanto. E aí você tem aquela programação também do sábado.
0: E a outra ainda vai ser pior.
1: O quê? A outra?
0: Porque é feriado, segunda.
1: É, que vai ser curto.
0: Vai ser curto ainda, é.
1: Verdade. Então, é essa programação.
0: Segunda, só vai começar a terça, a programação.
1: É.
0: Apesar que tinha que dar eu relaxar, mas comércio fechado. Isso aqui sem funcionar. Quando for funcionar de meia pra tarde, tem a performance da viagem da outra semana.
1: Verdade.
0: É complicado, hein?
1: Então, essa programação da seleção itabunense.
0: Aí na outra semana, feriado de novo.
1: É, dois segunda-feira. É do dia da criança agora e tem os comerciários.
0: Nosso dia?
1: Segunda-feira.
0: Feira
1: dos comerciários. Não é? Então, vamos ver como é que vai ficar a seleção para jogar contra a seleção de Capim Grosso. Eu já tenho aqui a arbitragem, Robério e Orlando e ouvintes, para o jogo do Itabuna e Capim Grosso. O Bruno Nogueira Prado, ele quer de Vitória da Conquista, vai apitar esse jogo. Assistente 1 é de Aurelino Leal, o Cláudio Ferreira de Souza e o 2 é o Roberto Pereira dos Santos de Ilhéus. O quarto árbitro é o Carlúcio, lá de Itapitanga. O Bruno Nogueira é um bom árbitro, né?
0: É.
1: Dá pra segurar. Eu não vou mentir. Eu não vou mentir.
0: O problema não é aqui, o problema é lá.
1: É o que eu falei aqui agora, eu não vou mentir. Eu tô com medo do árbitro de lá. Que vai estar aquela região lá, né?
0: É.
1: Não vai ser um hábito aqui de Teixeira, de Conquista, não vai ser. Vai ser um hábito lá da região.
2: A tendência seria ser de Salvador, né? De Feira de Santana, no máximo. Né?
1: Mas eles vão querer sair de Salvador. Vão já de Salvador para ir lá para Capim Grosso.
2: Não, de Salvador não é tão longe, não.
1: Hã?
2: Salvador é razoavelmente perto.
0: Juazeiro.
1: 2 horas?
2: Não, mas 4 horas, né? 4 horas
0: de
2: viagem.
0: De quê?
2: De Salvador a Capim Grosso.
0: Uma hora de Salvador
2: à
0: feira,
2: engenho. É uma hora e meia.
1: Agora, né?
2: É 4 horas, 5 horas de ônibus. Mas não vão, nunca vão de ônibus, eles vão sempre de carro.
1: Agora, eu tenho uma lembrança aqui desse Bruno Nogueira. Você lembra daquele jogo lá Itabuna e Léus?
0: Uhum.
1: Aquele pênalti que ele não deu? Ele tava olhando, tava perto do zagueiro. Foi ele que apitou aquele jogo, né?
0: Aqui veio pra substituir o outro, não foi?
1: Isso. Ele que nas últimas horas substituiu o árbitro. E apitou aquele jogo, foi empate, Itabuna e Léus, aquele pênalti claro que esse Bruno Nogueira Prado de Conquista não marcou.
0: Ixi.

0: Viu, rapaz?
1: É, não que Deus o tenha. É, que o Jairus Macedo tá de olho neles aí, viu?
0: É, porque, não é outro.
1: É. Ele vai tomar conta da federação. É. Aquele ali vai tomar conta da federação, não tem jeito.
0: Ele parece até que aquele do Paim, né? Ficou no mesmo lugar.
1: Ficou no
0: mesmo,
1: é.
0: A mesma coisa, né?
1: Mas esse pai fala assim, ó, quando eu partir, quem vai ficar aqui é Jairus Macedo. Que foi um bom rato da minha época.
0: Jorge, você vai tomar conta, aposenta logo pra você
1: ficar. E Jorge, aqui, é uma pena danada, né, pai? Uma máscara desgramada.
0: Máscara,
1: né? Muito mascaradinho. Olha, 18h33, já eu tenho o Raçudo. Já tô aqui na linha com o Raçudo, mas eu vou liberar logo você agora, né? Tá indo agora?
0: Tranquilo, né?
1: Pega a Vida Cosmido lá, quando tiver a camisa do Bangu, vou querer de presente, viu?
0: Ele é o único que pode pedir.
1: Um abraço, Cosmildo. Obrigado aí pelo carinho da audiência, hein? Lembrando que domingo.
0: Ele tá na porta, uma camisa verde lá.
1: É, né?
0: Pode passar a noite ali, perto do posto aquele.
1: Sim,
0: antes
1: sim.
0: Do correio ali.
1: Sei, sei.
0: Tá por ali, pode passar. É um moreno lindo, bonito e sensual.
1: Anda lá no Clube do Amigo?
0: Vem aqui uma vez, mas é cheio de bolodó.
1: De gueregué, né? Muito perna, né? Muito perninha.
0: Tem medo de alguma coisa.
1: Cosmildo, só vou lhe pedir uma coisa. Quando chegar aí o meu narrador, sempre trata ele com um cafezinho, com um toddy, com um suquinho.
0: Eu já pego lá na sala e dou ele.
1: Ah, você que pega?
0: Eu tô levando aqui três corações que tava na promoção. Eu vi na rádio anunciando e comprei.
1: Tô ainda perguntando aqui se Cosmildo é guarda.
0: Não, ele é...
1: Não, né, guarda? Já queria falar aqui que quem pega a guarda, pega duas vezes, né?
2: Cinco vezes.
1: Roberto, um abraço.
0: Um abraço, valeu. Tá.
1: Beleza, tá aí. Tá
3: bom
1: aí
3: trabalho, Roberto. Boa noite.
1: Boa noite aí, bom trabalho lá, Roberto. Bom curso lá. Bom, lembrando que domingo tem Itabuna e Capim Grosso, 15 horas. Nossa transmissão começa nas 14h30. Roberto, na narração, nós estaremos na reportagem com Fé em Deus e o Orlando aqui nos comentários, já. Eu quero ouvir também. O Caia mandou um áudio aí, viu? Mandou um áudio aí, Caia. Vamos ver agora depois do faturamento.
3: Ah, o Vascão ganhou.
4: Vou botar agora. O time do Rio, o único time que tem campo, você sabe, irmão, é o Vascão, porra. Porque Fluminense, Fluminense e Flamengo não tem campo, porra. Eles brigam ali dentro por causa daquele campo. Mas o Vasco tem estado, porra. E que estado o Vasco tem? E outra, tem estado e tem torcida. Quando o Vasco quer jogar no Maracanã, porque ele tem torcida. É pra botar 60, 65 mil torcedor dentro do Maracanã, entendeu? Fala pra meu amigo Orlando aí que é o único time que tem estado no Rio é o Vascão, Marcelo.
1: Aí. Cadê o outro? Tem o outro aí? Vê o outro aí logo.
4: Fala, Marcelo, meu parceiro, meu amigo e irmão. Tô aqui curtindo esse programa aí maravilhoso do esporte. Diz que o Corinthians bateu 5 bolas na trave, não entrou nenhuma, Marcelo. Pô, é muito azar, né, Marcelo? O Vasco chutou 3, todas 3 foi gol, né, Marcelo? Porra, tá diferente o futebol, né, Marcelo? Deixa um abraço aí pra nosso amigo Orlando aí.
3: Olha que trairagem, cara. Passou o seu, passou o primeiro mesmo.
4: Entendeu? Com esse esporte maravilhoso. Esporte, mas eu tive que vir em Léos resolver uma situação, meu parceiro. E aí não deu pra ir, né? Eu tô chegando de Léos ainda, entendeu? Eu devo estar chegando em Itabuna quase umas 7 horas, mais ou menos.
1: Tá, amanhã é sexta-feira.
4: Não é oportunidade, não, meu amigo Marcelo.
1: Pronto, amanhã é sexta-feira, é o dia de a gente fazer aqui um balanço e os jogos também. Realmente, amanhã se dá um pulinho aqui. Falar sobre o Vasco, e sobre futebol. Bom, vamos faturar no retorno, vou conversar com o jogador Raçudo, ele que não atuou na última partida, né, mas fala com relação a essa expectativa diante de Capim Grosso no próximo domingo em Itapitanga, 18h35.
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0: São 18 horas e 38 minutos na boa. Estamos de volta aqui com o Esporte da Boa até 7 da noite. Com muita informação aí no som do seu rádio, hein? Olha, 18h39 agora. 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Olha, 18h41, olha, só confirmando aqui a informação, meu querido Orlando, que na terça-feira o Mikael, ele treinou e ontem não, né? Informou que estaria doente. E o João Anderson nem terça nem quarta.
1: João Anderson tá vindo agora.
0: Já tá vindo agora, né?
1: Já falou treina hoje. Que tá vindo hoje, graças, mas não sabe se vai aguentar treinando. Ele falou para o professor avaliar ele lá e dizer se ele é para ele treinar ou se é para ele fazer um trabalho mais leve.
0: É isso.
1: Tá, né? Se sentindo muito fraco. E Mikael não tá respondendo nem a Joanson, nem negócio. Mikael hoje de manhã tava muito mal.
0: Eu sei.
1: Segundo ele, né? Me falou que inclusive baixou o hospital.
0: É complicado, mas vamos torcer. Eu aí que dê tudo certo aí.
1: Vamos torcer. Ter paciência, calma. Essa hora requer muita calma, porque
0: tranquilidade, união.
1: Ter paciência.
0: Porque é um jogo importante. E bruto. Precisa.
1: Jogo bruto.
0: Precisa fazer um bom jogo para entrar.
1: Quanto mais elenco a gente, o professor Ronaldo tiver, melhor é.
0: Verdade. São 18h41, eu tô com o Rassudo, lateral direito da seleção itabunense, ele que fala. A expectativa do jogo de domingo diante do Capim Grosso. Meu querido Rassudo, boa noite.
2: Boa noite, Marcelo. A expectativa é boa, né? A gente está se preparando bem. Graças a Deus, a gente está em uma crescente muito boa. De 5 jogos sem perder, né? Tenho certeza que a gente vai com força máxima para essa terceira fase, né? Com uma confiança lá em cima. Com fé em Deus, a gente espera ir bem, jogar bem e se classificar.
3: Bom, no último jogo não atuou. Foi difícil ficar ali naquela torcida. Aliás, é mais difícil estar dentro de campo ou estar lá de fora torcendo?
2: É mais difícil estar torcendo, o cara fica ansioso. Você é doido, tá coração na boca ali. Mas graças a Deus a gente fez um bom jogo também. Jogo tranquilo lá em Poções. E a gente vai bem pra esse mata-mata aí contra Capim Grosso.
3: Bom, aproveita e convida aí a torcida de Itabuna e também de Itapitanga, que hoje é a casa da seleção.
2: Torcida de Itabuna aí, eu sei que é um pouco distante, mas a gente precisa muito do seu apoio aí. E a torcida de Itapitanga também, poder estar indo lá comparecer ao estádio para poder estar nos apoiando, é muito importante. Tenho certeza que a gente vai correr por vocês aí para sair classificado e ir longe nessa competição.
0: Muito bem, tá aí portanto o lateral direito Rassudo, né, que retornou aos trabalhos na última terça-feira, né, já avisando esse jogo contra o Capim Grosso, domingo em Itapitanga. Jogador também que é muito importante pro grupo, né, Orlando?
1: Espetacular, né? Eu comentei isso aqui no último domingo, né? Quando ele não jogou. E eu falei, ó, isso aí foi um desgaste excessivo do jogo em casa, lá pra gente se classificar. Final do jogo ele tava se arrastando e dando a vida. E com certeza, durante a semana, como o Ronaldo expressou também aqui na segunda-feira, né? Veio a apresentar o sintoma do desgaste. É como esses meninos Itapitanga, né? Tem muito desgaste de deslocamento e tudo, aí viagem e tudo, aí vai acumulando um soninho daqui, um soninho daqui, aí a imunidade fica mais frágil e não é fácil, não. É como eu disse, né? Sacrifício tem feito a boa, tem feito a comissão, tem feito a liga, tem feito os atletas e comissão técnica. Esses todos têm que se abraçar, porque todos têm tido muito sacrifício.
0: São 18 horas e mais 43 minutos, 18h43, só confirmando aqui a arbitragem para Itabuna e Capim Grosso. Teremos Bruno Nogueira Prado, que é de Conquista, Cláudio Ferreira de Aurelino Leal, Roberto Pereira Santos, de Ilhéus. O quarto árbitro é Carlúcio de Itapitanga. A arbitragem aqui para as seleções de nossa região, teremos em Serrinha e Coaraci, se enfrentando também no domingo pela terceira fase do campeonato intermunicipal. O árbitro central é Edmar de Deus, o Recarley, não é isso? Gustavo Gonçalves Batista, assistente 1, Jonas Jesus, que é de Feira de Santana, e o 2, a Diane, né? A Diane Santos, que é de Santa Luz. O quarto árbitro é Flávio Lima, da cidade de Serrinha. Ainda aqui com relação às seleções da nossa aqui região, cadê aqui? Pé de Serra, Santa Luz, Barro Preto e Conceição da Feira jogando em casa. A seleção de Barro Preto. Apito o jogo é de Itabuna, hein? O Edinaldo Vasconcelos será o árbitro central. Assistente 1, o Wesley Silva Santos, também aqui de Itabuna. E o 2, o Rafid Gabriel, da cidade de Ilhéus. O quarto árbitro é o José Alves Jesus Filho, de Barro Preto. Aurelino Leal vai até Anguera enfrentar a seleção local. O árbitro central é o Antônio Ramon Miranda Carneiro, que é de Conceição do Coité. Assistente 1 é de Carlos Bastos, de Ipirá. E o 2 é o José Cristóvão de Jesus, de Santo Estevão. Ainda aqui, com relação às seleções da região, mas só essas aqui, né? É Rio Real, Tucano, Conceição e Ipirá, lá de cima, Feira de Santana e Crisópolis, Poções e Paulo Afonso. Poções, rapaz, né? Rapaz, Poções perdeu as duas partidas e classificou, né? Tomou 5 gols em 2 jogos e conseguiu classificar ainda nessas 10 biônicas, né? Os 10 que tiveram ali um técnico.
1: E vai terminar tomando um W.O. numa dessas aí.
0: É porque Paulo Afonso joga.
1: Viaja demais pra um time duro. Apesar que eles já saem lá em Feira e tudo, mas lá, né? De qualquer jeito não é barato não viagem.
0: É complicado.
1: Se for cair na besteira de viajar no dia, 7 horas de viagem, ai ai.
0: Então Paulo Afonso, ou seja, Poções e Paulo Afonso é em Poções esse jogo. Apito a partida, o Ezequiel é Souza Costa de Macarani, o 2, José Luiz, que é de Vitória da Conquista, e o 2 é o Givaldo de Macarani, que apita, portanto, essa partida. Aqui está Camacã e Tapitinga, hein? Em Camacã, teremos Sávio Oliveira, que é de Itajuípe, no apito, assistente 1, o Joaldo Serafim dos Anjos de Pau Brasil, e o Renato dos Santos, que é da cidade de Una, estarão, portanto, nesse jogo entre Camacã e Itapetinga, domingo, aí pela terceira fase do campeonato intermunicipal. Só confirmando mais uma vez que seleção de Itabuna retorna hoje aos trabalhos, ali no campo da UESC, visando o jogo contra Capim Grosso. Já soube mais alguma coisa de Capim Grosso?
1: Capim Grosso eu tenho aqui todo o elenco, né? Tem uns 5, 6 jogadores que eu conheço. E é um time dentro da medida do possível, Marcelo, como a gente, a tabela, a pontuação fala.
0: Pra ver, né?
1: É um time muito parecido com o nosso time. Muito equilibrado. Agora, esses detalhes, né, que de imprevisto é que pode atrapalhar a gente, né? O João está vindo treinar, mas pelo que você falou aí hoje, é o primeiro

0: de imprevisto é que pode atrapalhar a gente, né? O João está vindo treinar, mas pelo que você falou aí, hoje é o primeiro treino, se bem que perdeu terça e quarta, né? E aí está vindo treinar hoje. O Mikael, pelo que falou aqui agora, respondeu agora, não está vindo hoje, só veio um dia de treino.
1: Na terça.
0: E está passando mal. Itapetanga tem um hospital, segundo ele falou aqui. Não, segundo ele falou, não. Tem, né?
1: Porque tem
0: hospital, tem que ter, não vai dizer que tem um hospital sem ter, né? Então, tem um hospital lá, ninguém sabe a quantidade de médicos e tudo, mas ele falou que está medicado, mas está se sentindo muito mal, tonto e tossindo demais, dor de cabeça. É tipo da virose. Meu irmão, né? Lourinho do Cavalo, que é um monstro, passou 4 ou 5 dias de cama.
1: É virar, né? Ou seja, é se medicar. Essa é a realidade. Olha, 18h48. Tá, Tony, por favor. Tem ouvinte aí? Pronto, daqui a pouco, ouvinte, enquanto eu vou falar aqui com o Orlando. Orlando, ontem nós batemos aqui um bate-bola com relação ao brasileiro, com relação a alguns resultados. Deixa eu ver, eu acho que eu acertei mais.
0: Vem.
1: Acertei mais, por exemplo, é Bragantino 1, Mirassol 1.
0: Eu fui Mirassol, você e Roberto foi Bragantino, deu empate. O Mirassol teve um jogador expulso aos 28 minutos do primeiro tempo, tá?
1: Isso é.
0: Corinthians
1: anulado.
0: Internacional e Corinthians.
1: Como todo mundo perdeu?
0: Como foi?
1: 2x1 pro Internacional.
0: Todo mundo botou o Corinthians?
1: Todo mundo botou o Corinthians aqui. Todo mundo botou o Corinthians.
0: Não, perdeu todo mundo.
1: Tá.
0: Remo e Grêmio.
1: Bateu. Todo mundo botou o Grêmio. Foi. Eu botei que dava Remo. Perdi. Foi.
0: É empate.
1: Por pouco. O Remo perdeu gol demais.
0: Vitória e Chapecoense. Todo mundo venceu. Botou Vitória. Né?
1: É, Botafogo e Vasco. 2x1 Vasco.
0: Eu botei o Vasco.
1: Vasco. Você botou Botafogo?
0: Botei quem? O
1: Vasco. Você foi Botafogo. Só foi Vasco.
0: Só foi eu.
1: Falei Vasco.
0: Eu e ele que é vascaíno. Esse é vascaíno, ele botou Vasco também.
1: Não, foi.
0: Não, você. Mas não, você
1: botou
0: acha
1: Botafogo
0: que você
1: foi
0: Roberto. Roberto botou Botafogo e ele botou Botafogo.
1: Roberto botou Botafogo, não é?
2: Roberto botou empate.
1: E agora aqui, Cruzeiro 2, Cruzeiro São Paulo. Todo mundo ganhou aqui.
0: Todo mundo botou Cruzeiro.
1: Botei Cruzeiro.
2: Não é? Roberto botou Vasco empate.
1: Vamos aqui o bate-bola aqui. Daqui a pouco teu ouvinte, o bate-bola aqui do jogo de hoje. Santos e Flamengo, eu sou Santos. E tiro.
2: 5x0 Santos.
1: Hã?
2: 5x0 Santos.
1: Você, basicamente, pronto. Santos, você. Santos e. É lá na Vila Belmiro.
0: Aí o Pedro Farofa não joga, porque não ocupa, não dá tiro nas costas da defesa, porque não pressiona a saída de bola. Aí o nego fica pedindo que é o melhor atacante do mundo.
1: Santos e Flamengo, o quê?
0: Pra mim, empate.
1: Vai. Empate aqui. Deixa eu aproveitar aqui nosso querido Alisson, visitando aqui a gente, grande Alisson lá do Jorge Amado. Já pegar também aqui a opinião dele. Hoje você, como um bom. Vascaíno, né? Não é? É Santos e Flamengo hoje. Qual é o seu placar aqui? Um abraço, boa noite.
3: Boa noite a todos os ouvintes. Só eu claro, vou torcer pro Flamengo, né? Vai dar Flamengo. Com certeza Flamengo.
1: Tá certo. Lá na Vila?
0: Os dois Atléticos.
1: Gabigol tá na
0: Atlético
1: fase.
0: Paraná e Atlético Mineiro.
1: Onde é esse jogo, Marcelo?
0: É lá no Paraná.
1: Empate. Só Atlético Mineiro.
0: Eu vou ficar igual a Tony aí também. Eu vou ficar
1: empate.
0: Colando no meio, que eu vou torcer pro Galo tirar um pontinho dele aí.
1: O Galo vai chegar lá e vai acabar com esse Atlético Paraná, porque é vermelho e preto. E quando é vermelho e preto.
0: Deus ajude.
1: Até Paranense e Atlético Mineiro.
3: Eu vou no empate também.
1: Empate também, pronto. Fluminense jogando hoje no Maracanã com Curitiba. Fluminense.
0: Aí é moleza, Fluminense.
2: Também.
1: Fluminense também, Tony? O Alan.
3: Fluminense.
1: E aqui pra fechar. Aqui eu vou botar até. Vou abrir até minha bet. Pra apostar logo na bet.
2: Não tem mais não.
1: Ah, não tem mais não, hein?
0: Teve um que ganhou na justiça aí agora.
1: É.
2: O juiz São Paulo deu até o dia 25.
1: Aqui é o dinheiro mais fácil que eu ia ganhar. Palmeiras e Bahia, lá em São Paulo, sou Bahia.
2: Palmeiras 3x0.
0: Sou Bahia também.
1: Bahia.
0: Eu não vou torcer contra a minha terra.
3: O Bahia vai arrancar um empate lá
0: mesmo. Eu não vou torcer contra a minha terra, não.
1: E vou dizer mais, aqui a torcida toda do Flamengo, sabe pra quem tá torcendo aí?
0: É Bahia.
1: Bahia. É. Vamos ver amanhã como é que vai ser. Como é que vai ser aí, não é? Palmeiras e Bahia. Olha, 18h51, teu convite tá ali, meu filho? Solta o ouvinte aí.
4: Alô, galera do esporte, alô, Marcelo Santos, alô, Tony Barros. Ô, Marcelo, rapaz, você tem que entender uma coisa, Marcelo. Futebol é loteria, meu irmão. Entenda isso, você é tão bom torcedor que não entende que futebol é loteria, rapaz. Calma, rapaz, relaxa, não fique nervoso. Ô, Tony Barros, dá um chazinho aí pra Marcelo, vá.
1: Não, é... Ele quis falar jogo, né? O jogo é loteria, no caso, né?
0: É,

0: Tem jogo, Mega Sena, tem sim, tudo.
1: Não
0: tem,
1: mas futebol não.
0: Não, futebol é futebol.
1: Futebol é jogado, lambaria.
0: Não, não é loteria. Não, não é. Ele falou que é loteria?
1: É.
0: Não é loteria. Não é?
1: Futebol é jogado e lambaria é pescado.
0: Pescado, é. É coisa, hein, rapaz.
1: Só mas o Santos é corintiano, perdendo ou ganhando?
0: Ganhando, isso.
1: Não importa que vá pra 10 partidas.
0: E agora são 9 jogos que faltam, são 9 vitórias, vamos terminar aqui em sétimo. Sétimo não, em terceiro ou quarto, no geral. Cadê o torcedor?
2: É, Orlando da hora. Pra você dizer, chamar um atacante igual Pedro de Pedro Farofa, é sinal que o que você entende de futebol já que entende de mim, viu? Você me desculpe a minha honestidade.
0: É, rapaz, é mexer com esse povo aí.
1: Mas ele só joga, da Libertadores só botou ele pra jogar 2 jogos. Vai pra Europa, não joga.
0: Ele não joga.
1: Na Fiorentina, um time pequeno. Eu achei ele bom jogador, mas essa característica de jogador moderno é que ele não tem. Bruno Henrique tem muito mais que ele. A verdade é só essa. Não pode comparar ele com o Lino do Flamengo? Não pode comparar, ué. É só isso. É um jogadorzinho de um toquezinho ali e tal, mas não pressiona zagueiro, não faz uma pressão, não rouba uma bola do zagueiro, não dá um tiro. Como o Caio Jorge dá, não é, como o Bruno Henrique dá, vamos respeitar o Bruno Henrique.
0: Não, o Bruno Henrique ali que é o cara.
1: É fantástico, vai no alto, é de tudo quanto é jeito, o negão bota pra dentro.
0: Vê o Jorginho aí, meu filho, o Jorginho aí tá conosco.
3: O Marcelo não torça não, que o time que ele tá torcendo aí, nenhum que tá ganhando, viu? Torça pro Palmeiras, eu sei que vocês são anti-Palmeiras, os corintianos, mas não torça pro Bahia não, Marcelo. Jorginho por cá, então em Santa Cruz da Vitória, tô ouvindo a resenha, boa resenha. E melhoras aí, viu, da hora, melhoras aí. E esse velho aí, ó, fuxiqueiro, que só presta pra fuxicar, viu? Tem que estar torcendo pra Palmeiras não, rapaz, viu? Vascaíno de mentira.
0: ele botou 3-0. Você botou quanto?
4: 3-0.
0: 3-0 Palmeiras hoje?
4: Palmeiras.
0: No Bahia?
4: No Bahia.
0: Tá vendo aí, Jorginho? Aí você fica aqui tendo mingau, né? Trazendo lanche aí, que toma agora.
1: Dessa.
0: Pois eu sou Bahia. Bora Bahia, minha porreta. Hoje vai ser invertido, vai ser 3-0 pro Bahia.
4: Xalita vai torcer pra quem?
1: Somos da turma tricolor.
0: Rapaz, quando falar em gente, falar em negócio. Rapaz, esquece homem, rapaz. Olha o que ele perguntou. Esquece. Alisson, meu filho, boa noite. Tá rapidinho aqui, passa aqui pra dar um abraço em nós. Boa noite, como é que tá o Jorge Amado?
5: Boa noite. O Jorge Amado tá se recuperando. Nossa, eu sei que tá falando de esporte, né? Se recuperando aí. Quem sabe nos próximos anos, né? Vamos falar de Interbairro daqui a uns dias de novo, né?
6: Terminou que posição? Saiu em que fase?
5: Nós saímos antes das oitavas, que tiveram o sorteio para as oitavas, que a gente nem entendeu como foi ali o campeonato, mas felizmente no jogo de mata-mata a gente caiu. Tá antes das oitavas.
6: Tá perguntando aqui o trailer, quantos gols você tomou no Interbairro?
5: É, rapaz, quantos gols eu tomei?
6: Sim.
5: 2 gols.
6: Aí, quantos jogos?
5: 4 jogos.
6: Tá bom, média boa.
5: Média boa demais.
6: Média boa?
1: É. É.
4: Tá melhor que o goleiro do Flamengo.
1: Só não tá melhor até agora do que a seleção de Itabuna.
6: É.
1: A seleção de Itabuna já tem 4 jogos que você tomou gol?
6: 4 jogos, isso.
1: E ele Castro, que até agora não tomou gol. 8 jogos não tomou gol.
6: Intermunicipal.
1: É.
6: É mole, uma seleção intermunicipal em 8 partidas não tomou nenhum gol. Será que a defesa é boa?
5: Defesa. Na verdade, deixa eu fazer uma correção que tava contando aqui agora. Acho que foram.
1: É mais jogos.
5: Foram 4 jogos que a gente jogou. É, eu joguei 2 e. Isso, Paraná jogou 2. Exatamente, perdão. Foram 4 jogos, eu joguei 2 jogos, tomei 1 gol. E infelizmente o nosso goleiro que foi reserva, que entrou, tomou mais 2 em um jogo.
6: Paraná.
5: Mas Paraná é muito bom.
6: Beleza então.
0: Mas no mais tudo tranquilo, né?
5: Tudo tranquilo.
0: Beleza. Bom, tá aí Alisson, né? Grande Alisson. Como é o nome lá do rapaz lá do Jorge Amado, que ouve sempre?
5: Henrique.
0: Cabeleireiro. Grande Henrique, um abraço aí, obrigado. Torce pra que time? Vasco, hein?
5: Henrique é corintiano.
0: Corintiano? É por isso que eu digo, é a maior torcida que tem hoje aqui. É a maior torcida hoje que tem aqui, seu Orlando. Torce pra que time?
1: Eu sou corintiano.
0: Corintiano, Você é o quê? Vasqueno velho e aqui flamenguista. Só que tá 2-1 pra todo mundo.
1: Agora, se perder o próximo jogo, eu desisto.
0: Que torcedor é esse também? Ai, não. Vem pra cá, não.
1: Tanta derrota
0: cá,
1: essa.
0: O Corinthians hoje. Bora ver aqui o seguinte. O Corinthians hoje pega o Palmeiras.
1: É certo.
0: É vitória certa.
1: É certo que a gente pede. Vamos contar que perca. Pronto.
0: Aí a gente. Mas não vai perder pra Palmeiras. Não, eu quero perder pra todo mundo. Pro Remo. Quero perder pra Sandu, pro Vitória. Pra Palmeiras, não. Palmeiras até o empate.
1: Perder pra Chapecoense, quer ver?
0: É bom perder pra Chapecoense. Mas só não pode perder o Palmeiras. Então pega o Palmeiras, taca no Palmeiras. Depois vai enfrentar quem aqui? Quem é que a gente vai morder? Cadê aqui? Vitorinha. Meu Vitorinha.
1: Aonde?
0: É lá. Aonde? Em São Paulo. É em São Paulo. Vitória e Corinthians, São Paulo.
1: Mas o Corinthians não ganha mais em casa?
0: Aí, É conta mesmo, né?
1: Que quatro que jogos já em casa sem ganhar.
0: É. Aí depois ela pegou outra carnezinha, o Vasco da Gama, lá no Rio de Janeiro. Outra, outro pau. Pau no Vasco.
1: Esse eu não vou assistir, não.
0: Por quê?
1: Porque esse a gente pode tomar uma goleada.
0: Aqui pro Vasco da Gama, o Vasco da Gama eu toco a camisa. O
1: Vasco tá voando.
0: Se eu perder pro Vasco, eu pego as 22 camisas que eu tenho e toco fogo.
1: Ah, eu o torcedor é esse.
0: Toco fogo. Se perder pro Vasco? Não, é daí, pai. Aí depois vem aqui quem? É... Mirassol, em São Paulo.
4: Outro pau.
0: Lá dentro do estádio de Copa do Mundo. Pau, pô. É pau. Já é acostumado a bater aqui nunca pelo Campeonato Paulista. 34ª rodada, o Coringão, que tem estádio de Copa do Mundo, pega o São Paulo. Pau dos Bambis. Também.
4: O que é Bambi?
0: É o torcedor de São Paulo. É o time de São Paulo. Aí vem aqui na 35ª rodada. Vai pra lá o imagem. Aqui, 35ª rodada, o Coringão ganha pra quem? Botafogo. Em São Paulo. Ganha Botafogo em São Paulo, né? Aí 30ª. Cadê aqui, rápido? 36ª rodada, o Coringão ganha pra quem? Ganha pro Atlético Mineiro, lá em Minas. Na 37ª, ganha pra quem? Ganha pro Grêmio, jogando em casa.
4: Não perde nenhuma.
0: E na mais nenhuma.
1: E o que é que você faz?
0: E ganha na próxima
1: se o Corinthians cair, qual é o castigo?
0: Na última rodada, pega o Remo, lá no Pará, dá um 9.
1: Aí é teta.
0: 9-0. E aí vamos terminar aqui em terceiro, o quarto lugar.
1: E se cair?
2: É, Orlando da hora. Pra você dizer, chamar um atacante igual Pedro de Pedro Farofa, é sinal que o que você entende de futebol.
1: Farofa de Dendê ainda.
0: É Farofa. De despacho. É. Olha, Orlando, abraço.
1: Um abraço. Boa noite com Jesus Cristo. Melhorando a saúde de toda a nossa região. Que toda a nossa seleção esteja completa domingo, em nome de Jesus Cristo, nosso Deus.
0: Beleza, então, amém. Bom, final de programa, amanhã cedinho tem o nosso querido Ivamar, às 5 da manhã, 7 horas tem a Jaqueline com o Poder da Notícia, 9 da manhã tem Cláudio Roseno, meio-dia Walter Machado, às 14 tem Bebeto Oliveira, e nós voltamos amanhã com fé em Deus, às 8 horas com mais um Esporte da Boa.
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0: Está no ar a Voz do Brasil. As notícias do governo federal que movimentaram o país no dia de hoje.
1: Olá, boa noite.
2: Boa noite para você que nos acompanha em todo o país.
1: Quinta-feira, 8 de outubro de 2026.
2: Vamos aos destaques do dia.
1: Falta um mês para o primeiro dia do Exame Nacional do Ensino Médio.
2: Estudantes de todo o país se preparam para conquistar uma vaga no ensino superior. Luana Karen.
3: Os inscritos devem conferir o local de prova com antecedência e organizar os itens necessários para o exame, como documento oficial com foto e caneta esferográfica preta.
1: Flagrantes de trabalho em condição análoga à escravidão atingem setores como pecuária, construção civil e serviços domésticos.
2: Ministério do Trabalho e Emprego atualiza cadastro de empregadores autuados no país. Gabriela Noronha.
4: Os 82 registros estão distribuídos por 21 unidades.

0: Cadastro de empregadores autuados no país. Gabriela Noronha.
1: Os 82 registros estão distribuídos por 21 unidades da federação. Minas Gerais concentra o maior número de ocorrências.
2: Proteção às mulheres.
0: Vítimas de violência doméstica têm direito a afastamento remunerado do trabalho por até 6 meses.
2: A decisão garante estabilidade financeira para romper o ciclo de violência. Thaís de Araújo.
3: A mulher afastada não precisa cumprir período de carência. Também não há desconto de contribuição previdenciária. E o período é computado como tempo de contribuição para a aposentadoria.
0: Na apresentação da Voz do Brasil, Luciano Seixas e Mariana Jungmann.
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0: Mais de 500 trabalhadores foram resgatados em situação de exploração extrema e trabalho análogo à escravidão em 21 estados brasileiros.
2: O Ministério do Trabalho atualizou a chamada Lista Suja, cadastro que reúne empregadores responsabilizados por submeter trabalhadores a condições análogas à escravidão.
0: Nesta nova atualização foram incluídos 82 nomes entre pessoas físicas e empresas. Os casos foram identificados em fiscalizações realizadas entre 2024 e 2026.
1: 82 novos nomes foram incluídos na chamada Lista Suja, cadastro que reúne empregadores flagrados submetendo trabalhadores a condições análogas à escravidão. Desse total, 54 são pessoas físicas e 28 são empresas. A atualização do documento foi publicada pelo Ministério do Trabalho e incluiu casos identificados pela Inspeção do Trabalho entre 2024 e 2026. A Coordenadora Geral de Fiscalização para a Erradicação do Trabalho Análogo ao de Escravizado e Tráfico de Pessoas, Shakti Prates Borella, explica que os registros entram no cadastro somente após o encerramento do processo administrativo, quando existe decisão definitiva pela procedência da autuação.
4: O empregador tem direito à defesa, ele vai fazer sua defesa e tem um julgamento administrativo que vai constatar que, de fato, aquela infração existiu. Quando não tem mais recurso administrativo, essa empresa vai entrar na lista, vai entrar no cadastro de empregadores.
1: Ainda segundo o cadastro, os 82 registros estão distribuídos por 21 unidades da federação. Minas Gerais concentra o maior número de ocorrências, com 19 casos, seguido pela Bahia, com 8. Entre as atividades econômicas com maior número de inclusões nesta atualização estão a criação de bovinos para corte, os serviços domésticos, a produção de carvão vegetal, a produção de café e a construção de edifícios. Os novos casos incluídos no cadastro resultaram no resgate de mais de 500 trabalhadores em situações de exploração e de trabalho análogo à escravidão. A coordenadora Shakti Prates fala sobre a importância da denúncia.
4: Nós temos dois principais canais de denúncia. Um é o sistema IP, que você encontra na internet, e o outro é o Disque 100, que você consegue via telefone. Quem faz a denúncia pode colocar seu nome, seu telefone, porque isso facilita muito para a gente conseguir mais informações. Garantir que o Estado chegue a essas pessoas, garantir que essa política de Estado seja executada.
1: As ações de combate ao trabalho análogo à escravidão são coordenadas pela Auditoria Fiscal do Trabalho. As operações contam, em geral, com a participação da Polícia Federal, do Ministério Público do Trabalho, do Ministério Público Federal e da Defensoria Pública da União. Reportagem Gabriela Noronha.
2: Mulheres vítimas de violência doméstica que precisarem deixar o trabalho para se proteger agora têm direito a um afastamento remunerado por até 6 meses.
0: O governo federal seguiu o parecer da Advocacia Geral da União após o entendimento do Supremo Tribunal Federal sobre a Lei Maria da Penha.
2: A medida não exige tempo mínimo de contribuição e o período de afastamento continua contando para a aposentadoria.
3: Mulheres vítimas de violência doméstica terão direito a afastamento remunerado de até 6 meses mediante determinação judicial. A medida, prevista na Lei Maria da Penha, cumpre decisão do Supremo Tribunal Federal para garantir segurança financeira às mulheres que precisam se afastar do trabalho para preservar a própria integridade e romper o ciclo da violência doméstica. A medida protetiva judicial, que determina o afastamento, será suficiente para viabilizar o pagamento, como explica a presidente do Instituto Nacional do Seguro Social, Social, o INSS, Ana Cristina Silveira.
5: Então, denunciando e tendo uma...

0: uma medida protetiva do juiz criminal, ela consegue solicitar o benefício pelo aplicativo Meu INSS, pelo 135, ou pessoalmente nas agências do INSS. Ela consegue passar 6 meses longe do trabalho para poder refazer sua vida em outro local, caso necessário.
1: A mulher afastada não precisa cumprir período de carência para receber o benefício. Também não há desconto de contribuição previdenciária sobre o valor recebido. E o período é computado como tempo de contribuição para a aposentadoria. A secretária executiva do Ministério das Mulheres, Eutália Barbosa, fala sobre a importância do benefício.
2: A principal função dele é justamente garantir segurança, né? Para que a mulher não tenha que escolher entre a segurança da sua vida e a sua autonomia financeira ou acesso ao seu salário.
1: A presidente do INSS, Ana Cristina Silveira, explica que o órgão também poderá cobrar do agressor, por meio de ação regressiva, os valores pagos à vítima.
0: O parecer determina que vai haver ação regressiva para rever do agressor os valores que foram pagos pela Previdência. Então, é uma medida muito positiva, porque além de acolher as mulheres, a gente faz com que os agressores eles paguem pelos seus atos, também financeiramente.
1: Para as mulheres que não são seguradas da Previdência, o benefício tem natureza assistencial. Neste caso, o pagamento será feito pelo Estado, pelo Distrito Federal ou pelo município indicado pelo juiz. Com locução de Thaís de Araújo, reportagem Cleide Lopes.
3: Novas oportunidades para o setor industrial, estratégias de competitividade, inovação e os impactos do Acordo Mercosul-União Europeia.
4: O encontro Conexões Produtivas, promovido pela Apex Brasil, a Agência Brasileira de Promoção de Exportações e Investimentos, mostrou aos empresários a importância da abertura de novos mercados para produtos brasileiros.
3: O evento é voltado para grandes, médias e pequenas indústrias.
5: O Conexões Produtivas apresenta aos estados oportunidades para o desenvolvimento da indústria, com atenção às vocações locais para exportações a partir do Acordo Mercosul-União Europeia. Segundo a Apex Brasil, o mercado europeu reúne 27 países, com potencial de alcance de 780 milhões de consumidores. O encontro também debateu a estratégia do Brasil para expandir mercados e fortalecer a indústria diante do novo cenário internacional. O ministro do Desenvolvimento, Indústria, Comércio e Serviços, Márcio Elias Rosa, destacou a importância do país conquistar novos mercados.
6: Buscar a diversificação de mercados significa buscar oportunidades para a nossa atividade industrial comercializar fora do país, né? Para além da questão simplesmente do agronegócio, que já vende muito bem, nós estamos celebrando nesse ano a abertura de mais de 700 novos mercados para o agro, para a pecuária. Agora, para o setor industrial, para a indústria de transformação, para a indústria de manufatura, que é muito relevante, nós devemos buscar diversificação.
5: O evento também discutiu caminhos para ampliar a presença de empresas do Rio de Janeiro no mercado internacional. O presidente da Apex Brasil, Laudemir Miller, destacou o potencial do Estado nas exportações.
7: E o Estado do Rio de Janeiro tem uma diversificação da indústria muito forte. Tem uma indústria de óleo e gás muito forte, tem uma indústria da moda muito forte, uma indústria metal mecânica muito forte, uma indústria automobilística muito forte. A gente está aqui para apoiar o empresário e a empresária do Estado do Rio, principalmente os pequenos e os médios empresários, também os grandes.
5: Um levantamento identificou 602 produtos no Estado com oportunidades de exportação. Em 2025, o Rio de Janeiro exportou mais de 48 bilhões de dólares para o mundo. Desse total, 20% das exportações do Estado foram para a União Europeia. Reportagem Márcia Fernandes.
4: A financiadora de estudos e projetos, a FINEP, lançou a seleção pública do Programa Nacional de Incubadoras Tecnológicas de Cooperativas Populares.
3: Até 14 de janeiro, instituições de pesquisa podem apresentar projetos para desenvolver ou adaptar tecnologias voltadas à economia solidária.
4: As propostas devem ser feitas em parcerias com cooperativas, associações, organizações sociais ou redes de cooperação popular.
8: A chamada pública PRONINC 2026 da FINEP, a financiadora de estudos e projetos, disponibiliza até 100 milhões de reais em recursos não reembolsáveis do FNDCT, o Fundo Nacional de Desenvolvimento Científico e Tecnológico. A proposta é transformar conhecimento e inovação em soluções para problemas concretos dos empreendimentos, como explica o secretário nacional de Economia Popular e Solidária, substituto do Ministério do Trabalho,
9: Sérgio Godoy.
10: Tecnologias sociais que apoiam o combate à fome. São essas tecnologias que a gente está buscando.
9: As propostas devem estar diretamente ligadas à economia solidária e ser construídas de forma participativa. O gerente do Departamento de Infraestrutura e Tecnologias Sociais da FINEP, Guilherme Tulli, destaca o caráter obrigatório dessas parcerias.
10: Então precisa ter uma cooperativa, uma associação, uma organização da sociedade civil. Se não houver a inclusão dessas cooperativas populares, o projeto sequer é habilitado.
9: As propostas podem ser enviadas até 14 de janeiro de 2027. As regras completas estão no edital da chamada pública Pronink 2026, no endereço finep.gov.br. Reportagem Pablo Muniz.
3: Chegar na escola, entrar na sala de aula e estudar. Essa é a rotina diária de milhões de estudantes brasileiros.
4: Daqui a um mês, estudantes de todo o país farão a primeira prova do Exame Nacional do Ensino Médio, o Enem.
3: E cruzar os portões da escola onde vão realizar a avaliação pode representar algo bem maior, o passaporte para a entrada no ensino superior.
4: A preparação se intensifica entre os candidatos nessa reta final.
11: Há 2 anos, a estudante Isabelle Carvalho se prepara para o Exame Nacional do Ensino Médio. Ela quer fazer medicina e dedica todo o tempo que tem aos estudos, inclusive quando está no transporte público.
12: E às vezes me incomoda um pouco, porque parece que eu estou perdendo tempo no ônibus. Aí eu coloco umas videoaulas para rodar, mas é a videoaula que eu já estou acostumada, eu meio que já revejo o conteúdo.
11: Com a condição rara de saúde, o estudante Miqueias José de Almeida Gomes vai buscar uma vaga em medicina. Ele quer ajudar pessoas que vivem em situação semelhante.
13: Eu tenho muito incentivo, não só da minha mãe, dos meus familiares, e também da médica, o qual faz o meu tratamento médico. É aí eu fazer esse curso de medicina, para que eu também possa alcançar outras vidas que possuem a condição rara, que é a trombastenia de Glanzmann.
11: Daqui a um mês, milhões de estudantes como Isabelle e Miqueias realizam a prova do Enem. São 2 dias de avaliação, 8 e 15 de novembro. No primeiro domingo, os estudantes respondem a 45 questões de linguagens e códigos e 45 de ciências humanas, além da redação. Já no segundo dia de prova, são 45 questões de ciência da natureza e mais 45 de matemática. Professor de cursinho preparatório há 10 anos, Rubenilson Cerqueira, dá dicas para essa reta final.
14: Estejam nesse momento de preparo, fazer muitas questões para poder fixar o conteúdo, mas é importante que tenha um momento de descanso, porque existe um equilíbrio ali entre você ter o conhecimento, mas se não tiver com a mente descansada, você não consegue colocar isso em prática.
11: Até lá, os inscritos devem ficar atentos às orientações oficiais, conferir o local de prova com antecedência e organizar os itens necessários para o exame, como documento oficial com foto e caneta esferográfica preta. Ricardo Cardoso, presidente substituto do INEP, lembra que até o fim do mês, todos os estudantes poderão conferir o cartão de inscrição.
15: Nós teremos, na última semana de outubro, a divulgação do cartão de confirmação de inscrição. A maioria dos estudantes concluídos escola pública já tiveram acesso, né, vão fazer o Enem na sua própria escola. Mas é importante acessar o sistema de inscrição para você ver com calma, com tranquilidade.
11: O Enem é uma das principais portas de entrada para a educação superior no Brasil. As notas do exame são utilizadas para a seleção de estudantes por meio do SISU e do ProUni e também servem de requisito para o Fundo de Financiamento Estudantil. Para mais informações sobre o exame, o MEC disponibiliza o Guia do Enem, que pode ser acessado em gov.br/MEC. Reportagem Luana Karen.
3: E o Ministério da Educação oferece ferramentas digitais gratuitas para essa preparação. O aplicativo MEC Enem traz simulados e dicas de redação.
4: Tem também o MEC Idiomas para inglês e espanhol. E o MEC Livros com mais de 25 mil obras.
3: E estão abertas as inscrições para a edição do Enem voltada para pessoas privadas de liberdade e jovens que cumprem medidas socioeducativas.
4: As inscrições devem ser feitas de forma exclusiva pelo responsável pedagógico de cada unidade.
3: Caso o participante precise de algum tipo de atendimento especializado, o pedido deve ser feito pelo responsável pedagógico no momento da inscrição.
4: Para mais informações, acesse gov.br/inep.
3: Escolas situadas em fronteiras com outros países podem aderir ao programa Escolas Interculturais.
4: A intenção é promover o enriquecimento linguístico e cultural de estudantes que moram nessas regiões e que convivem com culturas diferentes.
16: O Brasil faz fronteira com 10 nações e as escolas situadas nessas regiões enfrentam desafios relacionados à inclusão, diversidade linguística e integração cultural. E como forma de promover a educação que atende imigrantes e refugiados, o Brasil criou o programa Escolas Interculturais e de Fronteira. A diretora da escola, Silveira Martins, em Santana do Livramento, no Rio Grande do Sul, que faz fronteira com o Uruguai, Elisângela Dornelles, fala sobre a experiência com o programa.
17: Os nossos alunos convivem com as duas culturas. A partir disso, nós realizamos visitas às escolas, intercâmbios, encontros, participando de seminários, viagens internacionais, atividades culturais.
16: A iniciativa prevê apoio financeiro para projetos pedagógicos desenvolvidos em cooperação com escolas de países vizinhos. A coordenadora-geral da Secretaria de Articulação Intersetorial do Ministério da Educação, Jesuína Leclerc, explica como as escolas podem participar.
18: A partir da indicação de suas respectivas secretarias de educação, realizar o seu plano de atendimento. A escola passará a receber R$ 25 mil para poder dar início às suas atividades ou dar continuidade.
16: As cerca de 70 escolas de fronteira interessadas em fazer adesão ao programa devem acessar a página do Ministério da Educação em gov.br/MEC. Reportagem Cleide Lopes.
3: A previsão é que os programas interculturais sejam desenvolvidos a partir de novembro deste ano.
4: Professores e instituições de ensino de todo o país têm até o dia 12 de outubro para se inscreverem na primeira edição do Prêmio Brasil de Ensino de Matemática.
3: O concurso vai premiar até 20 iniciativas que se destacam por melhorar o aprendizado da disciplina nas salas de aula.
19: É a primeira edição do Prêmio Brasil de Ensino de Matemática na Educação Básica. A iniciativa busca valorizar experiências que contribuam para a aprendizagem e para a equidade na educação básica. O diretor-geral do Instituto de Matemática Pura e Aplicada, Marcelo Viana, explica que a premiação deve produzir subsídios técnicos para políticas educacionais.
20: Existem práticas que são realizadas aqui e lá por um professor, uma professora, que são exitosos e indicam caminhos. Mas para isso é preciso que esses bons exemplos sejam conhecidos e sejam divulgados.
19: O prêmio vai contemplar duas categorias, docentes e instituições. Sumaia Almeida Ramos é professora de matemática em Petrolina, Pernambuco. Para ela, mais que reconhecimento, o prêmio representa a valorização do trabalho docente.
21: A partir do momento em que eu começo a mostrar que estamos vendo, estamos buscando esses profissionais, isso pode incentivar para outros professores que possivelmente estejam desestimulados a quererem desenvolver projetos também.
19: As propostas selecionadas integrarão o Caderno Nacional de Práticas Exitosas, que contribuirá para a disseminação de práticas de referência no ensino de matemática. As inscrições estão abertas até 12 de outubro pelo endereço candidaturas.impa.br. Reportagem Luciana Colares de Holanda.
4: O cultivo de flores é uma atividade que requer cuidado, experiência e atenção às condições climáticas.
3: E um projeto da Universidade Federal de Santa Maria está levando conhecimento científico e capacitação gratuita para quem quer empreender nesse ramo.
4: A iniciativa já alcançou mais de 500 famílias do Rio Grande do Sul. Confira os detalhes no quadro Ciência na Prática.
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0: transferir conhecimento científico e técnicas de produção para aumentar a sustentabilidade e o lucro no campo. Essa é a missão do Projeto Flores para Todos, uma iniciativa da equipe Fenogled do Programa de Pós-Graduação em Agronomia da Universidade Federal de Santa Maria, no Rio Grande do Sul.
2: O Projeto Flores para Todos, ele tem por objetivo formar novos produtores profissionais de flores. Nós passamos dessa fase de as flores ser uma alternativa e sim uma fonte principal de renda dentro da propriedade.
0: As espécies cultivadas pelo projeto são adaptadas para o plantio a céu aberto durante todo o ano. Isso reduz os custos de produção e aproveita o alto potencial

0: projetos são adaptadas para o plantio a céu aberto durante todo o ano. Isso reduz os custos de produção e aproveita o alto potencial de lucro que o mercado de flores oferece, até mesmo para pequenas propriedades.
1: As flores são parte do setor da horticultura e o principal característico desse setor é uma alta rentabilidade por metro quadrado. E por isso que se encaixa perfeitamente na pequena propriedade, onde às vezes em 30 metros quadrados a família tira um faturamento muito bom.
0: Além de movimentar o agroturismo, a iniciativa oferece consultoria gratuita que ensina o produtor a vender o seu produto, garantindo renda e reduzindo um problema antigo das comunidades rurais, a permanência da juventude no campo.
1: A gente fornece as sementes ou as batatinhas sem custo e a partir daí dá todas as orientações, desde o plantio até a colheita, pós-colheita e orientações de venda. E isso está fazendo a diferença na sucessão familiar do campo. O jovem só fica atraído se tiver renda. E a partir dali ele compra novas sementes, novas batatinhas de alta qualidade genética para dar seguimento de forma independente.
0: Acompanhe os resultados do projeto Flores para Todos na página da Universidade Federal de Santa Maria. E esse foi o Ciência na Prática. Esse episódio contou com a produção de Raquel Mariano e edição de Edinaldo Júnior. E nosso encontro com o Saber Científico volta na próxima semana. Até lá.
2: Quem trabalha na educação infantil já pode consultar os livros que poderão chegar às escolas.
3: O Guia do Programa Nacional do Livro Didático está disponível e reúne obras para o ensino e materiais de apoio aos professores.
2: Agora, escolas e professores podem se preparar para escolher os livros que vão usar nos próximos anos.
4: O Ministério da Educação divulgou o resultado final da avaliação das obras do PNLD, o Programa Nacional do Livro e do Material Didático para os anos iniciais do ensino fundamental. As obras têm o objetivo de apoiar a formação continuada e o trabalho pedagógico dos professores, principalmente em temas ligados à alfabetização. Elas fazem parte do acervo da Biblioteca do Professor e reúnem produções atualizadas sobre formação docente, além de exemplos de práticas pedagógicas em diferentes contextos. Com a divulgação do resultado final, o processo segue agora para as etapas de aquisição e distribuição, conduzidas pelo FNDE, o Fundo Nacional de Desenvolvimento da Educação. O Programa Nacional do Livro e do Material Didático é responsável pela avaliação, seleção e aquisição de livros e materiais didáticos para as escolas públicas. Após a aquisição dos materiais pelo FNDE, as obras selecionadas poderão ser disponibilizadas aos professores por meio do endereço pnlddigital.fnde.gov.br. Reportagem Talita Albuquerque.
3: E atenção, candidatos do primeiro concurso público nacional unificado.
2: Foi publicada a terceira convocação dos aprovados em lista de espera para vagas temporárias no Ministério do Trabalho e Emprego.
3: Agora, os convocados precisam cumprir a etapa documental e acompanhar a publicação da lista definitiva, prevista para novembro.
2: A documentação deve ser apresentada pela plataforma sougov.br entre 20 e 27 de outubro.
3: O candidato que não apresentar os documentos exigidos no período estabelecido perde os efeitos da convocação.
2: Para mais informações, acesse gov.br/gestão, sem o tio.
3: E essas foram as notícias do governo federal.
2: Uma realização da Secretaria de Comunicação Social da Presidência da República.
3: Com produção da empresa Brasil de Comunicação.
2: Fique agora com as notícias do Poder Judiciário e do Congresso Nacional. Boa noite.
3: Boa noite, até amanhã.
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7: STF valida lei do Paraná que amplia gratuidade em estacionamentos para pessoas com deficiência.
8: TSE anula votos recebidos por Antony Garotinho na disputa pelo governo do Rio de Janeiro.
7: Furto de carro com chave na ignição enquanto segurada abre a porta de casa não afasta cobertura securitária.
8: Boa noite, eu sou Marcela Luiza.
7: Eu sou Walter Lima.
8: O Supremo Tribunal Federal decidiu que é constitucional uma lei estadual que amplia a gratuidade em estacionamentos para pessoas com deficiência.
7: A decisão foi tomada na sessão plenária desta quinta-feira. Marta Ferreira.
9: No Paraná, as regras sobre estacionamento para pessoas com deficiência são regulamentadas

0: Supremo Tribunal Federal, pedindo que a lei seja considerada inconstitucional. A alegação é de violação ao direito de propriedade e aos princípios da livre iniciativa e da livre concorrência.
1: O relator é o ministro Nunes Marques. No voto, ele destacou que a finalidade predominante da lei é promover acessibilidade e inclusão social, matérias de competência legislativa concorrente. No mesmo sentido, votaram os demais ministros. O plenário, então, validou a lei do Paraná, entendendo que a norma promove acessibilidade ao garantir o dobro do período gratuito ou, na ausência de gratuidade, 30 minutos sem cobrança.
2: O Tribunal Superior Eleitoral anulou os votos recebidos por Antony Garotinho na disputa pelo governo do Rio de Janeiro.
3: A decisão, por maioria de 5-2, determinou a retotalização dos votos da eleição para governador, Guilherme Firmino.
4: Nessa quinta-feira, o Tribunal Superior Eleitoral rejeitou por unanimidade o pedido de desistência de recurso apresentado por Antony Garotinho. O TSE também manteve um indeferimento do registro de candidatura ao governo do Rio de Janeiro. Segundo o tribunal, Garotinho não tinha as condições de elegibilidade relacionadas à plenitude dos direitos políticos e à filiação partidária. Por 5-2, os ministros determinaram a anulação dos votos recebidos pelo candidato. Com isso, o tribunal determinou a retotalização da votação para governador do Rio de Janeiro.
2: Deixar carro aberto e com a chave na ignição apenas para abrir o portão de casa não afasta direito à indenização do seguro se veículo for furtado.
3: Esse entendimento é do STJ. Fátima Uchoa.
5: Após a seguradora negar a indenização do seguro veicular, a proprietária que teve o carro furtado nessa situação entrou com ação judicial, mas o Tribunal de Justiça de São Paulo negou o pedido. Já no STJ, os ministros entenderam que a conduta da mulher, adotada para guardar o carro em segurança o mais rápido possível, mesmo deixando a chave na ignição enquanto abria o portão de casa, não representa agravamento intencional do risco previsto em contrato que justifique a perda da cobertura do seguro. A relatoria foi do ministro Ricardo Vilas Boas Cueva.
2: O Tribunal Superior do Trabalho manteve uma indenização que uma faculdade terá de pagar a um professor e jornalista de Teresina, no Piauí.
3: A instituição de ensino usou imagens de televisão do professor sem autorização. O TST considerou o uso ilegal. Simone Moura.
6: A faculdade usou essas imagens em outdoors e nas redes sociais sem autorização. Para os ministros da 8ª turma, a campanha teve alcance apenas local e por um período limitado. Foi fixado indenização de R$30 mil por danos materiais e R$40 mil por danos morais. A decisão foi unânime.
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2: Uma boa noite.
3: E até amanhã.
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9: Eu sou Paula Groba.
10: E eu sou Humberto Pinheiro.
9: E estes são os destaques de hoje do Jornal do Senado, que começa agora.
10: Senado conclui terceira sessão de discussão sobre a proposta que acaba com a escala 6x1.
9: Carros novos poderão ter alerta para evitar que crianças sejam esquecidas no banco de trás.
10: Projeto cria incentivos para startups que desenvolvem soluções de preservação ambiental.
9: Boa noite.
10: Boa noite.
9: O Senado realizou nesta quinta-feira a terceira sessão de discussão da PEC, que acaba com a escala 6x1. São necessárias 5 sessões de discussão antes da votação em primeiro turno. Se for aprovada, a proposta ainda terá de passar por discussões e votação em segundo turno. O texto reduz de 44 para 40 horas semanais a jornada máxima de trabalho sem redução de salário e garante 2 dias de descanso por semana. A mudança, no entanto, será gradual. 2 meses após a promulgação, a jornada passaria para 42 horas semanais, já com 2 dias de descanso. 12 meses depois, o limite chegaria às 40 horas.
10: Durante a terceira sessão, o senador Paulo Paim, do PT do Rio Grande do Sul, defendeu que a redução da jornada, sem diminuição dos salários, pode fortalecer a Previdência Social.

0: Segundo ele, o fim da escala 6x1 pode estimular a formalização de trabalho e, com mais trabalhadores com carteira assinada, aumentar a arrecadação previdenciária. Paim também afirmou que a mudança pode beneficiar empregadores e empreendedores e defendeu que desenvolvimento econômico, valorização do trabalho, proteção social e políticas humanitárias caminhem juntos.
1: Quando reduzimos a jornada, ampliamos o emprego formal. Mais empregos formais significam mais trabalhadores contribuindo com a Previdência. Mais contribuintes significam mais arrecadação previdenciária.
2: E o Senado deve começar a analisar um projeto que obriga empresas a oferecerem produtos e serviços digitais voltados a pessoas idosas, com linguagem mais simples e recursos que garantam mais segurança nas transações.
0: O texto também prevê a capacitação de idosos para que eles aprendam a identificar fraudes e golpes em operações pela internet. Repórter Alexandre Campos.
3: No caso de produtos financeiros ofertados por instituições bancárias, as aplicações de internet, quando destinadas a pessoas idosas, devem disponibilizar uma espécie de botão de pânico para interromper operações fraudulentas e canal de contestação rápida para minimizar os prejuízos. A autora do projeto, a senadora Damaris Alves, do Republicanos do Distrito Federal, acredita que essas medidas são essenciais para essa parcela da população.
4: Então a gente quer que os aplicativos, especialmente de banco, do INSS, os aplicativos públicos, o do SUS, os aplicativos que a pessoa não vive mais sem eles, sejam mais acessíveis para pessoas idosas.
3: O projeto ainda prevê que essa parcela da população aprenda a identificar fraudes e golpes em operações na internet e torna crime o gerenciamento sem autorização expressa de bens de pessoas idosas e a apropriação de senha, chave criptográfica, token, assinatura digital ou qualquer outra credencial de acesso ou autenticação com o objetivo de auferir vantagem econômica.
2: Uma tecnologia simples pode ajudar a evitar uma tragédia. Um alerta no carro para lembrar pais e mães de que há uma criança no banco de trás.
0: É o que prevê um projeto da senadora Tereza Leitão, que determina a instalação do dispositivo em automóveis novos. Mais informações com a repórter Raíssa Abreu.
5: Um pai ficou de deixar o filho na creche pela manhã antes de ir trabalhar. Em vez disso, ele seguiu direto para o trabalho, estacionou o carro e esqueceu que a criança estava na cadeirinha, no banco traseiro. O bebê ficou trancado no carro fechado por horas e só foi encontrado no final da tarde, em parada cardiorrespiratória e sem sinais vitais. Tragédias como essa, que aconteceu em Santa Catarina em 2023, são mais frequentes do que se imagina. Não existem dados consolidados no Brasil, mas estudos feitos nos Estados Unidos indicam que cerca de 40 crianças morrem anualmente por terem sido deixadas em carros fechados sob altas temperaturas. Para a senadora Tereza Leitão, do PT de Pernambuco, uma das causas desse tipo de episódio é a exaustão. E aí, as mulheres, que precisam acumular a vida profissional com a vida doméstica, são também as que mais sofrem.
6: A carga de trabalho doméstico corresponde a 21 horas, mais de 21 horas semanais, enquanto a dos homens é de pouco mais de 11 horas. A exaustão física e mental que recai sobre essas mulheres é muito grande, porque a jornada não termina quando sai do emprego. Começa uma nova jornada.
5: Para prevenir esses acidentes, a senadora apresentou um projeto que obriga as fábricas de carros a instalarem um dispositivo de alerta contra a presença de pessoas e animais esquecidos no interior dos veículos, com sinais sonoros ou luzes de emergência. A mudança valeria apenas para veículos novos, e a indústria automotiva teria 2 anos para adaptação às novas exigências. A proposta vai ser encaminhada às comissões temáticas.
2: E ligações de números desconhecidos podem ganhar um novo filtro nos celulares vendidos no Brasil. Um projeto em análise no Senado prevê que celulares vendidos no país tenham uma função para bloquear, rejeitar ou silenciar chamadas de números que não estão na lista de contatos.
0: A proposta quer dar ao usuário mais controle sobre as ligações que recebe. A reportagem é de Yasmin Rodrigues.
7: O autor do projeto, senador Stevenson Valentim, do Podemos do Rio Grande do Norte, argumenta que as chamadas indesejadas são um problema frequente para os consumidores e podem estar associadas a práticas abusivas e tentativas de golpe. A medida valeria para aparelhos comercializados no território nacional. A ideia é permitir que o próprio usuário escolha como lidar com números desconhecidos, sem depender exclusivamente de serviços oferecidos pelas operadoras. O senador Laércio Oliveira, do PP de Sergipe, destacou o impacto desse tipo de chamada na rotina dos brasileiros.
8: A gente sofre quase todos os dias com essas empresas de telemarketing, essas companhias de telefonia importunando a vida do cidadão e da cidadã brasileira.
7: O projeto de lei foi apresentado nesta quarta-feira, dia 7 de outubro. Vai passar pelas comissões e plenário do Senado antes de seguir para a Câmara dos Deputados.
2: Um projeto pronto para votação na Comissão de Meio Ambiente do Senado pretende incentivar empresas que desenvolvem soluções para a preservação ambiental.
0: A proposta cria critérios para o reconhecimento das chamadas startups verdes e prevê prioridade no acesso a incentivos e financiamentos. Os detalhes com a repórter Marcela Cunha.
9: Empresas que desenvolvem tecnologias para reduzir a poluição, economizar energia ou reaproveitar resíduos poderão receber incentivos específicos para crescer no Brasil. É o que prevê um projeto que inclui as chamadas startups verdes na legislação brasileira. As startups são empresas jovens, geralmente ligadas à inovação, que desenvolvem novos produtos, serviços ou modelos de negócios. Pela proposta, serão consideradas verdes aquelas que oferecem soluções para problemas ambientais, como a emissão de gases que provocam o aquecimento global, o desperdício de recursos naturais e a geração de lixo. O autor da proposta, senador Fernando Dueire, do PSD de Pernambuco, explicou que a intenção é criar condições para o desenvolvimento dessas empresas.
10: Acreditamos que ao estimularmos essas startups, estamos não apenas criando novos negócios, mas investindo na qualidade de vida das futuras gerações e no fortalecimento de uma economia mais resiliente e sustentável.
9: O projeto prevê prioridade no acesso a programas de apoio técnico e financeiro, benefícios fiscais e editais públicos de inovação e sustentabilidade.
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0: Com edição de Paulo Groba e trabalhos técnicos de Eliseu Caires, o Jornal do Senado fica por aqui. Acompanhe agora as notícias da Câmara dos Deputados. Boa noite.
2: Boa noite e até amanhã.
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13: Projeto obriga postos a detalhar custo dos combustíveis nas notas fiscais.
14: Comissão aprova selo para premiar cidades com boas práticas no trânsito.
13: Câmara analisa dar à assinatura digital valor de reconhecimento de firma.
14: Boa noite. Projeto em debate na Câmara confere à assinatura digital o valor de reconhecimento de firma em cartório. A ideia é diminuir a burocracia e facilitar a vida do cidadão, sem perder a segurança nos documentos. Confira os detalhes na reportagem de Fabielle Pires.
15: Já pensou resolver pela internet uma burocracia que exige uma ida ao cartório? Um projeto em análise na Câmara dos Deputados quer facilitar esse processo e permitir que a assinatura digital tenha o mesmo valor do reconhecimento de firma. Antes de entender a proposta, é preciso entender como funciona a assinatura digital. Atualmente, assinaturas digitais são feitas com certificado da Infraestrutura de Chaves Públicas Brasileira, a ICP Brasil, um sistema oficial do país que garante a validade jurídica e a segurança de assinaturas e certificados digitais. Quando uma pessoa assina um documento usando um certificado digital da ICP Brasil, é possível verificar a identidade de quem assinou e a integridade daquele documento. O que ainda não acontece automaticamente, essa assinatura substitui o reconhecimento de firma em cartório nos casos em que ele é exigido. A proposta determina que os documentos assinados eletronicamente sejam equiparados aos documentos com reconhecimento de firma. Segundo o autor, deputado Rafael Prudente, do MDB do Distrito Federal, a assinatura digital diminui a burocracia no dia a dia do cidadão. O projeto que equipara a assinatura com certificado digital da ICP Brasil ao reconhecimento de firma foi aprovado pela Comissão de Ciência, Tecnologia e Inovação da Câmara e agora segue para análise da Comissão de Constituição e Justiça. Para virar lei, precisa ser aprovado pela Câmara e pelo Senado. Da Rádio Câmara de Brasília, Fabielle Pires.
16: Economia. Sóstenes Cavalcante, do PL do Rio de Janeiro, defende proposta para limitar os juros do crédito consignado de aposentados e pensionistas que recebem até 3 salários mínimos, além de beneficiários do BPC. O projeto determina que a taxa não poderá superar o IPCA, índice usado para medir a inflação oficial do país.
14: Sóstenes Cavalcante aponta que refinanciamentos feitos sem autorização aumentam a dívida de quem já tem parte da renda comprometida com os empréstimos. O texto também restringe a concessão desses descontos às instituições autorizadas e aos bancos públicos.
16: Carlos Veras, do PT de Pernambuco, defende o projeto que autoriza a União a criar uma estatal para atuar na distribuição de combustíveis, biocombustíveis e gás de cozinha. Ele explica que a ideia é recompor a presença pública no setor para assegurar a soberania energética.
14: A proposta permite a recomposição estatal por meio da compra de ativos operacionais ou participações em refinarias e bases de distribuição. Para Carlos Veras, o projeto combate aumentos abusivos de preços e garante o abastecimento em regiões remotas e de vulnerabilidade social.
16: Jefferson Campos, do PL de São Paulo, é um dos signatários da proposta de emenda à Constituição que estabelece um teto de gastos para órgãos da administração pública.
14: A proposta fixa limites orçamentários para despesas com publicidade institucional e determina um teto para os gastos do Poder Legislativo e dos Tribunais de Contas. Jefferson Campos entende que a medida contribui para garantir maior responsabilidade fiscal na administração pública.
16: Transportes. A Comissão de Viação e Transportes aprovou um selo para premiar cidades que adotem boas práticas no trânsito. Saiba mais sobre o assunto na reportagem de Agui Pontes.
17: A Câmara dos Deputados debate recompensar municípios que adotem boas práticas na gestão do trânsito. A Comissão de Viação e Transportes aprovou o projeto que institui o selo Município com Mobilidade Segura. O objetivo da medida é premiar as cidades que façam um bom trabalho na prevenção de acidentes. Menos de 40% dos municípios receberiam o selo hoje. O projeto de lei do deputado Amon Mandel, do Republicano do Amazonas, dá justamente um incentivo para as cidades que cumprem as diretrizes da Política Nacional de Mobilidade Urbana. Mas não só, ela estabelece duas exigências: que o município possua um plano de mobilidade urbana e que esteja integrado ao Sistema Nacional de Trânsito previsto no Código de Trânsito Brasileiro. No primeiro caso, que pede a existência de um plano de mobilidade, 1.910 municípios já são obrigados a elaborar e aprovar um plano, mas desses, 79,6% não cumpriram a determinação legal. Para além disso, 63,2% de todos os municípios brasileiros pecam no segundo ponto, que é estar integrado ao Sistema Nacional de Trânsito. Para conseguir o selo, também se exige que programas, ações, campanhas e metas adotadas pelo município estejam alinhadas com o Plano Nacional de Redução de Mortes e Lesões no Trânsito e ao conceito Visão Zero, que busca um contexto em que mais nenhuma morte aconteça no trânsito. Com a implementação do projeto, o Poder Executivo definirá o órgão responsável pela concessão, fiscalização e divulgação dos municípios certificados. Segundo o deputado Amon Mandel, autor do projeto, o selo municipal surge como um instrumento de incentivo e reconhecimento para gestões comprometidas com práticas modernas de segurança. O selo, ainda segundo o deputado, contribui para promover a acessibilidade e prevenir mortes e lesões graves. O projeto será analisado pelas Comissões de Desenvolvimento Urbano e de Constituição e Justiça e de Cidadania. Da Rádio Câmara de Brasília, Agui Pontes.
14: Delegado Caveira, do PL do Pará.

0: Desenvolvimento Urbano e de Constituição e Justiça e de Cidadania. Da Rádio Câmara de Brasília, Agui Pontes.
1: Delegado Caveira, do PL do Pará, apresentou o projeto que proíbe a exigência de vistoria veicular periódica, baseada apenas no tempo de uso do automóvel. A proposta busca impedir cobranças recorrentes que penalizem motoristas e proprietários de veículos mais antigos.
2: Atualmente, a lei não estabelece a obrigação da vistoria, mas a proposta inclui a proibição de forma expressa no Código de Trânsito Brasileiro. Delegado Caveira argumenta que defeitos mecânicos representam menos de 7% dos sinistros em rodovias federais.
1: A Câmara analisa o projeto que obriga a instalação de temporizadores regressivos em semáforos que tenham fiscalização eletrônica. A autora da matéria, Gleisi Hoffmann, do PT do Paraná, afirma que a medida torna o trânsito mais seguro, evitando frenagens bruscas, acelerações indevidas e decisões de risco nos cruzamentos.
2: Gleisi Hoffmann ressalta ainda que se o temporizador estiver com defeito, dessincronizado ou com baixa visibilidade, não poderá ser aplicada a multa pelo equipamento de fiscalização. A proposta dá aos órgãos de trânsito 60 dias para adequar os semáforos que já possuem fiscalização eletrônica.
3: Segurança Pública.
1: Guilherme Derrite, do PP de São Paulo, quer incluir entre os crimes hediondos as formas mais graves de homicídio, latrocínio e extorsão, cometidas por integrantes de organizações criminosas e milícias. A proposta amplia o tratamento mais rigoroso para crimes praticados nesse contexto.
2: Guilherme Derrite argumenta que esses delitos têm maior potencial de violência e intimidação e, por isso, devem receber o mesmo tratamento dado aos crimes mais graves previstos na legislação. O deputado reitera que a medida reforça o combate ao crime organizado.
1: Tornar imprescritível o crime de trabalho análogo à escravidão é o objetivo de projeto apresentado por Amanda Gentil, do PP do Maranhão. Se a mudança for aprovada, o passar do tempo não poderá impedir a responsabilização de quem cometer esse tipo de crime.
2: Amanda Gentil lembra que a Corte Interamericana de Direitos Humanos já determinou ao Brasil a adoção de medidas para impedir a prescrição desses crimes. A deputada avalia que a mudança pode reduzir a impunidade de casos em que a investigação e a responsabilização demoram a avançar.
1: O projeto de defensor Stélio Denner, do União de Roraima, inclui na Lei Maria da Penha o monitoramento eletrônico do agressor como medida protetiva de urgência em situações de alto risco à mulher. Segundo o deputado, a iniciativa visa conter a escalada do feminicídio no Brasil.
2: Pelo texto do defensor Stélio Denner, o juiz deverá observar novos critérios para conceder a medida protetiva, como casos de ameaça grave, histórico de agressões e perseguição. O texto também prevê a integração da tornozeleira eletrônica com mecanismos de alerta direto à
4: vítima. 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
1: Elmar Nascimento, do União da Bahia, defende o respeito às prerrogativas do Congresso e às garantias do devido processo legal na atuação dos órgãos de controle. O deputado reclama de interferências de outros poderes e ressalta a importância do contraditório e da ampla defesa.
2: Elmar Nascimento afirma que decisões sobre orçamento, emendas e mandatos devem respeitar o devido processo legal. Ele também afirma que os órgãos de controle precisam atuar dentro das competências definidas pela Constituição, sem criminalizar a política.
3: Saúde.
1: Fernando Monteiro, do PSD de Pernambuco, sugere a criação do Dia Nacional dos Técnicos e Auxiliares em Saúde Bucal, a ser comemorado em 20 de março. De acordo com o parlamentar, o projeto busca valorizar os mais de 230 mil profissionais da área registrados no país.
2: Fernando Monteiro acredita que a data vai incentivar

0: para ações educativas e científicas, além de impulsionar políticas públicas para fortalecer a odontologia no SUS. Ele sustenta que esses profissionais têm papel importante na prevenção de doenças.
1: Educação. Avança na Câmara projeto que reserva recursos de bolsas educacionais para pessoas com deficiência. Os detalhes com a repórter Silvia Munhato.
2: A Comissão de Defesa dos Direitos das Pessoas com Deficiência da Câmara dos Deputados aprovou proposta que destina um percentual dos recursos do FNDE para bolsas e outros tipos de auxílios para estudantes com deficiência. O percentual deverá ser regulado pelo Executivo. Hoje, a legislação permite ao FNDE, o Fundo Nacional de Desenvolvimento da Educação, conceder bolsas de estudo, bolsas de permanência e ressarcimento de despesas a estudantes, mas não prevê reserva para grupos específicos. A versão original do projeto destinava o benefício apenas aos estudantes surdos, mas foi ampliada durante a avaliação pela Comissão de Educação. O relator na Comissão de Defesa dos Direitos das Pessoas com Deficiência, deputado Rodrigo Hollenberg, do PSB do Distrito Federal, fez novo ajuste no texto.
3: Entendemos, porém, que não há motivo para a redação do substitutivo mencionar diretamente apenas as pessoas surdas ou pertencentes ao transtorno do espectro autista. Por essa razão, propomos um substitutivo que unifica a aplicação do dispositivo legal em benefício de todas as pessoas com deficiência por meio de remissão simples à Lei Brasileira de Inclusão das Pessoas com Deficiência.
2: O relator citou dados do Censo da Educação Superior de 2024 que mostram que os maiores grupos de estudantes com deficiência matriculados no ensino superior são pessoas com deficiência física, 30,5%, baixa visão, 22,8% e transtorno do espectro autista, 16,7%. A proposta que reserva recursos de bolsas educacionais para pessoas com deficiência será analisada agora pelas comissões de Finanças e Tributação e de Constituição e Justiça. Da Rádio Câmara de Brasília, Silvia Munhato.
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1: Votação.
0: Os deputados analisam projeto que obriga os postos a detalhar a composição do preço dos combustíveis na nota fiscal. O texto pode ser incluído na pauta de votações, como informa o repórter Antônio Vital.
8: Está pronto para ser votado no plenário da Câmara projeto que obriga os postos de combustíveis a detalhar na nota fiscal todos os componentes do custo da gasolina, do etanol e do diesel para o consumidor. De acordo com a proposta apresentada pelo deputado licenciado Guilherme Boulos, a nota fiscal deverá conter informações como o custo inicial do combustível para o produtor ou importador, o custo do biocombustível adicionado à gasolina, o lucro da distribuidora e do dono do posto, bem como o valor dos tributos federais e estaduais. Produtores, importadores e distribuidores também ficam obrigados a fornecer as mesmas informações em suas notas fiscais. O objetivo, de acordo com o autor, é permitir identificar a composição do custo final, que seria bom para a concorrência e para o consumidor, que poderia assim agir como fiscal em caso de abusos. O projeto ganhou regime de urgência, o que permite que seja votado diretamente no plenário da Câmara, sem passar pela análise das comissões permanentes da Casa. O regime de urgência foi aprovado de maneira simbólica, mas provocou discussão no plenário. Para o deputado Gilson Marques, do Novo de Santa Catarina, não tem como dono do posto de combustíveis saber todos os componentes do preço.
9: Transparência é sempre positiva, mas a minha preocupação aqui, entre outras, é o seguinte: informe na nota fiscal toda a composição do preço dos combustíveis e do GLP. O posto de combustível não tem essa informação, não tem como ele ter essa informação. Toda a composição do custo de cada componente, de cada pessoa, de onde vem a importação, ele não tem essa informação hoje.
8: Já a bancada aliada ao governo defendeu a proposta, como disse o deputado Tarcísio Mota, do PSOL do Rio de Janeiro.
10: Ele é singelo, ele diz, na nota fiscal da produção da compra do combustível ou do gás, deverá haver discriminado aquilo que é o custo do produto que vem, né, o custo da produção daquela mercadoria, do combustível, e também os custos de impostos e os custos